0: Por último, nessa sequência, de certa forma, lado B da geração anos 80, ouvimos Sol, faixa presente no álbum de estreia da banda carioca Ojerizá, com a bela voz de Tony Platão. Quando se fala em Ojerizá, para quem conhece a banda, logo vem em mente seu maior sucesso, para os que estão em casa, mas hoje ousamos um pouco mais e tocamos para os que estão em casa, nos ouvindo aqui na Inconfidência, essa bela canção intitulada Sol. Por sinal, fica a dica para os ouvintes, principalmente os que curtiram Sol e conheciam ou não a já citada faixa de maior sucesso da banda, para que ouçam essa estreia do grupo em disco no álbum homônimo Ojerizá, lançado em 87, porque é um dos bons discos daquela década. Tem outras belas músicas como Tempestade em Viena, Roma, com a participação do Humberto F., vocalista dos Picassos Falsos, que, por sua vez, é outra banda, ótima banda oitentista. E sobre os Picassos Falsos, eu sempre gosto de repetir. Super Carioca, o segundo disco deles, é dos meus prediletos de toda a produção do rock brasileiro, não só do rock alternativo, do rock mais assim, mais assado, lá do B, não. Entre os melhores discos do rock nacional, um dos meus prediletos é o Super Carioca do Picassos Falsos, só para constar mais uma vez.
1: Olha aí a dica de Terence Machado. Bom, você disse, né, que a gente tocou para os que estão em casa, mas lembrando
0: não,
1: que... O rádio também é ouvido nos automóveis.
0: Isso, para os que estão em trânsito. Então a gente não tocou a música para os que estão em casa, para os que estão em trânsito, e tocamos para todos eles Sol, do Ojerizá. Muito bem lembrado, Mari.
1: Eu só não falei elevador ou sala ou consultório, porque é domingo à noite, né? Elevador pode até ser.
0: Mas difícil também. Essa música e esse repertório difícil.
1: Só aqui, só no alto-falante. Bom, e antes, para manter a vibe oitentista dessa primeira leva musical, tivemos Armadilha, o grande sucesso da banda brasiliense Finis Africa, que surgiu já no apagar das luzes da geração 80, mas conseguiu emplacar essa música, né, que a gente tocou aqui. Na época, a faixa rodou muito nas faixas brasileiras, e uma curiosidade é que antes, né, em 1986, a Finis Africa lançou um mini LP com 6 faixas que já incluía Armadilha, e essa música fez parte da trilha sonora do filme Anjos da Noite, do estreante diretor Wilson Barros. Outro fato curioso sobre essa banda foi o incentivo que eles receberam dos seus colegas de geração, como integrantes da Plebe Rude, do Capital Inicial, da banda 69 e principalmente da Legião Urbana, porque inclusive foi o Renato Russo que indicou a Finis Africa, a gravadora EMI, que era a gravadora da Legião, né? E para que eles apostassem aí suas fichas e contratassem o grupo. 3 anos depois da sua formação, o Quinteto lançou o seu primeiro e único álbum de estúdio e ainda ficou nativa aí até os anos 90, depois mudou de formação e acabou retornando mais de uma década depois para o projeto Anos 80 Rock Brasil.
0: Pois é, esse projeto que era... Eles chamaram Finis Africa, o Finis Africa convidava outra banda que tinha sido extinta também, né, daquela época. Bom, abrindo o bloco, a música que já puxa a fila do novo disco do Guilherme Snari e sua banda Zero, né? O Zero, que foi outra daquelas bandas dos anos 80. Conseguiu um enorme sucesso também, assim como o Finis Africa tem a Armadilha e o Ojerizá conseguiu sucesso com pros que estão em casa. Acho que o Zero ainda foi um pouco mais longe, porque foi Agora Eu Sei, né? Era uma parceria com o Paulo Ricardo. Tinha a participação do Paulo Ricardo, RPM, cantando com o Guilherme Snar, Agora Eu Sei, se transformou num hit radiofônico gigante, né? E o RPM com todo, porque já estava... É uma das bandas mais bombadas, né? Um dos maiores cases de sucesso dos anos 80, então o Zero acabou pegando essa carona também nesse sucesso do RPM com essa faixa Agora Eu Sei. Agora, o Zero com um álbum muito legal, lançaram um primeiro álbum, o primeiro disco deles lá nos anos 80, foi muito legal, e ele depois ficaram um hiato gigante, né, de nada menos que 26 anos, eles lançaram o trabalho deles mais recente, era um trabalho de 2000 e pouco, enfim. Lembrando que o Zero é uma banda daquela geração, dos anos 80, né? Eles andaram sumidos, voltaram, e agora voltaram com o disco, tinham uma gravação em 2000 exatamente, por isso. Aí ficaram 26 anos, cá estamos em 2026, e eles prestes a lançarem o Labirinto 21. E tem todo um conceito por trás, né, Mariana?
1: Sim, Labirinto 21. 21 é porque, bom, o Guilherme Snar, né, que conta
0: na história, no release
1: de divulgação, tá se referindo aí à carta 21 do Tarô de Marcela, um dos de Marselha é um dos arcanos maiores que representa o mundo. E é praticamente a melhor carta que você pode tirar no tarô, assim, quando você faz. Principalmente quando você faz uma pergunta, né? Você quer saber como é o futuro. Esse casamento vai dar certo, vou conseguir esse emprego.
0: O teu futuro é duvidoso, eu vejo grana, eu vejo dor.
1: Não, né? Mas é porque o mundo é tipo, pô, é uma carta muito boa, assim. Sim. Ela simboliza uma conclusão bem sucedida de um ciclo, plenitude, harmonia, sucesso absoluto. E indica, né, ali dentro da historinha do tarô, a jornada do louco que chegou ao fim do seu caminho, integrando todas as suas experiências e alcançando o estado de totalidade e realização. E o Guilherme Snar disse, né, que essa carta é a melhor possível para o cenário atual e o lançamento do novo álbum. Então, abre aspas para ele, Terence.
0: Pois é, a carta indica que o lançamento do single não será apenas um retorno saudosista, mas a coroação definitiva do legado da banda, unindo o passado glorioso ao presente de forma genial, fecha aspas. E aí, conforme as perspectivas para esse novo lançamento, para a turma mais esotérica e tal, segundo Guilherme, Labirinto 21, então, é um título que opera em três mundos. O popular, como lugar de perda e busca, o existencial, que seria o mundo contemporâneo, como labirinto, e a camada esotérica em si, segundo a qual o Arcano 21, o mundo, pode ser reinterpretado como uma nova jornada de amor e reencontro. Caramba, hein? já fiquei curioso aí para escutar esse novo álbum do Guilherme Snar e do Zero, até porque, além de todo esse potencial e as amarras esotéricas e existenciais possíveis, eu curti a faixa título, Mariana.
1: Ah, e eu curti o rolê esotérico. Não, também curti a faixa título. Eu tô achando assim, vamos perguntar, né, pro Guilherme Snar, quando a gente for conversar com ele, se ele foi a uma taróloga e tirou essa carta. Aham, será?
0: Aham, que torna tudo mais legal ainda, né? Mais bacana.
1: Pois é.
0: Mais instigante.
1: E esse conceito do labirinto também eu acho muito interessante. É um conceito que Jorge Luiz Borges, grande escritor argentino, sempre usa nos seus textos, então só abrindo aí mais uma aba de referências. Bom, então voltando aqui, a gente não tá destacando o rock brasileiro oitentista por acaso, né? Só nesse mês, dois grandes festivais vão reunir em São Paulo e em Belo Horizonte grandes artistas dessa geração, a começar pelo C6 no Rock, que acontece nos próximos dias 22 e 23 em São Paulo, com grandes nomes revivendo álbuns icônicos de suas trajetórias nos anos 80, como, por exemplo, o Titãs, que toca Cabeça Dinossauro, e os Paralamas do Sucesso, tocando Selvagem. E para engrossar ainda mais esse caldo, o festival vai ter apresentações especiais em homenagem ao Cazuza e à Rita Lee. No dia 22, a homenagem à Rita Lee conta com Alice Caymmi, Baby do Brasil, Cato, Fernanda Abreu, Letrux, Marina, Senna, enfim, entre outras. E no dia 23, a homenagem ao Cazuza tem Arnaldo Antunes, Frejá, Johnny Hooker, Léo Jaime, Leone, Lobão e Maria Gadu.
0: Grande time, hein? Grande time. Por aqui, Mari, no sábado, dia 25, logo depois, lá estaremos na Esplanada do Mineirão em mais uma maratona do Prime Rock BH, que ampliou um pouco seu leque, além de Paralamas, Blitz, Dando Reis, entre outros, contará com dois dos grandes nomes do pop da década seguinte, né?
1: Dos anos 90, no caso.
0: Sim, Jota Quest e Samuel Rosa, no caso, obviamente, tocando várias músicas de sucesso do seu repertório com o Skank, além das músicas presentes no álbum Rosa, que marcou a estreia do Samuel em carreira solo.
1: Isso mesmo. Bom, dito tudo isso, então vamos avançar no tempo e no espaço para mudar radicalmente de sonoridades e estéticas. Quem puxa a sequência é Juia, com Festa na Floresta.
2: 1, 2, 3...

0: Essa foi Lu Matos com Mercúrio Retrógrado.
1: Antes ouvimos Juia com Festa na Floresta.
0: Pois é, Mercúrio Retrógrado é faixa do segundo álbum autoral da cantora, compositora e multi-instrumentista mineira Lu Matos. Esse disco foi lançado na última sexta, dia 10 de julho, intitulado Indômita. Para quem não sabe, é uma palavra que significa brava, selvagem ou, literalmente, aquela que não se deixa domar. E, segundo a artista, a escolha remete à liberdade, à resistência, à força e à sensibilidade, características que permeiam as 8 faixas desse projeto. O trabalho da sequência ao som que a Lu apresentou em Roseira, seu disco de estreia de 2022, e traz também novas camadas de experimentação, como, por exemplo, o conceito de pop... Eu sabia que eu não ia conseguir falar isso de primeira. Olha, pop-tropicosfera. Pop-tropicosfera.
1: Difícil.
0: É um... É bem cacofônico, né? Bom, esse conceito ela inventou aí para designar a sua mistura de brasilidade, experimentação pop, poesia contemporânea e múltiplas sonoridades. E, bom, inclusive uma das faixas mais contemporâneas do álbum, segundo também a artista, é Mercúrio Retrógrado, que a gente ouviu aqui. E agora, atenção no clima esotérico do dia.
1: Do programa.
0: Eu tenho uma informação muito importante, tá, gente? Mercúrio está retrógrado. Retrogradou no signo de Câncer até o dia 23 de julho. Então, isso pede um período de pausa, revisão emocional, pode trazer à tona conversas pendentes, sentimentos mal resolvidos, retornos de pessoas do passado. Vejo aqui. E é uma boa oportunidade para curar feridas antigas. Porém, cuidado. Cautela com o excesso de carência, seus carentes.
1: Ah, quem não é, né? O mundo anda todo carente, né? Ganhar para ser carente profissional, aproveitando o Cazuza de novo aqui, a citação e homenagens que ele vai receber no C6 lá em, do rock, né, lá em São Paulo. É, e retomando as informações de cunho musical, quem abriu a sequência foi a banda Juia com Festa na Floresta. É, essa é a primeira música do álbum de estreia deles, Dois Trabalhos, que é o nome do álbum, lançado em dezembro de 2025. Juia é uma banda paranaense de dream pop, ou pop mutante eletrônico, segundo eles mesmos costumam dizer, né, com referências que vão da MPB a bandas como Crumb e Tame Impala. O nome vem da vocalista Julia Skoniecki. Né? Tipo, parece jogadora, ou jogador da Bósnia, da, sei lá, é algo do tipo. Mas não é um trabalho solo e sim um sexteto. Então, só o nome é brincadeira aí com a vocalista Júlia, mas é Juia. E além da sonoridade, que numa só música pode lembrar novos baianos da Terra Plana, né? Dois Trabalhos, o disco, é marcado pelo sarcasmo e a brincadeira, como fica bem claro na música que escolhemos para tocar por aqui, Mariana.
0: É isso aí. Bom, vamos para um rapidíssimo intervalo e já voltamos com o alto-falante versão radiofônica aqui na Inconfidência 100,9, sua brasileiríssima.
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1: De volta com a edição radiofônica do Alto-Falante aqui na Inconfidência em mais um domingo à noite. Vamos com mais uma sequência de novidades, né, Mari?
0: É isso aí, vamos começar por um símbolo das ruas brasileiras, o caramelo.
1: Ah, o cãozinho, vira-lata.
0: Isso mesmo.
1: Simpaticíssimo.
0: Com mini-guine e os últimos românticos.

0: Ouvimos por último Quilado, do Flirt Flamingo. Antes teve Caramelo, do Miniguini e os Últimos Românticos.
1: É isso aí, Miniguini e os Últimos Românticos usaram essa estratégia infalível do Vira-Lata Caramelo nesse single, que é o mais recente desse projeto conceitual liderado por Matheus Miniguini. É um projeto que une o groove urbano, humor e reflexões sobre encontros contemporâneos. Essa música ela funciona como terceiro capítulo na trajetória do personagem Último Romântico, que serve de base para a banda transformar dramas afetivos modernos em músicas, né? Bom, é o Último Romântico, que é um personagem, nessa música ele usa todo o carisma, né, daquele cão coitado da Coitadolândia, o Vira-Lata Caramelo, como ponte emocional para conquistar seu crush. E a discografia desse projeto ela é toda permeada pela temática Questões do Amor Chofem, essa é a minha apreciação. E em 2024, eles lançaram dois EPs, Ritmos Dançantes para Amantes Tímidos e Crônicas Casuais de Românticos Carismáticos. E agora, em 2026, estrearam a Odisseia do Último Romântico com Manual do Flerte. É, tá puro flerte, né, essa coisa hoje. Manual do Flerte, depois Roupa de Ir e, mais recentemente, em 25 de junho, Caramelo.
0: Caramelo, muito bem, muito bem. Uma divertida a faixa do Miniguini e os Últimos Românticos. Muito. E o Último Romântico não é mais, então, o Lulu Santos.
1: Há muito tempo.
0: Há muito tempo, né? Aproveitando a leva oitentista lá no início do programa. Mais ou menos na mesma toada, nessa toada aí de paixões meio adolescentes, ouvimos Quilado, da banda soteropolitana radicada em São Paulo, Flirt Flamingo. Essa faixa é o lançamento mais recente dele, saiu em 12 de junho, mês passado. Quilado, com interrogação ali, uma pergunta, né? Quilado, de que lado? Enfim, é uma síntese do que a Flirt Flamingo faz de melhor, pop dançante com aquela malemolência baiana irresistível. A letra aborda a angústia de tentar decifrar o outro início de relacionamento, ou o famoso joguinho. Aquela dinâmica de uma hora quer, outra hora some, e o eu lírico fica ali tentando entender em qual lado o par vai sentar, se vai entrar no jogo, ou se vai ficar só assistindo. Insuportável, certo, Mari?
1: Graças a Deus já passamos dessa fase. Terence Machado, nossa, está sacramentado em nome de Jesus. Depois dos quê? Depois dos 30 não se faz mais isso?
0: Ah, tipo,
1: será?
0: Isso.
1: Será? Terrível. Nunca fiz, por isso sempre me estrepei, exceto nos últimos aí, quase.
0: Exatamente. Não,
1: quatro anos em que sou feliz do
0: joguinho
1: amor.
0: Joguinho que é bom é fliperama.
1: Ah, né? Eu adoro jogos de baralho, jogos de videogame. Mas, pô, jogo de relacionamento é para os fracos.
0: Exatamente. Sigamos.
1: Sigamos, então, com Tudo Que Se Tem, do Momo.

0: Encerrando a sequência e o programa, falta do projeto Oldu Triste, formado pelo casal Rafael Brasil, do Far From Alaska, Suave, etc., e a cantora Brenda Mayer. Os singles No Doubts e Falta puxaram o trabalho, e a ideia deles foi justamente juntar forças pelo prazer de compor sem seguir fórmulas pré-estabelecidas ou tendências ditadas pelo mercado musical.
1: Quem não quer?
0: Quem não quer, é. Rafael e Brenda cuidam de todo o conceito visual, design gráfico, até a produção musical em si. Falando mais sobre o nome Triste, né? Que aquele não achou que era uma brincadeira. Não, era o nome mesmo do projeto, né? É, a música Falta, o Duo é Triste. Não triste por ser triste. É aí que eles vão explicar, né? É, o Rafael Brasil diz que não é algo que se limita ao estado emocional negativo, né? Funciona mais como apelo para as canções que têm uma característica mais calmas, né, letras de tom confessional, e que do ponto de vista sonoro também exploram atmosferas mais sensíveis e contemplativas, exatamente como deu para perceber no single Falta, que fechou o nosso repertório de hoje.
1: É o rock triste. É o rock triste.
0: É o indie triste.
1: É o indie triste.
0: O indie já é triste. Já tá aparecendo choque
1: todo,
0: de culturas, sei lá o quê, né?
1: Nem todo indie é triste, mas todo triste é indie.
0: É, exatamente, né?
1: Agora eu falei, você falou, né, que eles não queriam seguir as tendências ditadas pelo mercado, eu falei, quem não quer? Aí depois eu falei, porra, muita gente não quer, né? Muita gente quer.
0: Muita gente quer e muita gente não quer. Assim, tem aquela coisa de perseguir a tendência do mercado querendo sucesso, né? Ali, a qualquer preço, vale... A gente tem, assim, aí tem aquela linha de montagem, né? Quase, se a gente pensar na linha industrial, assim, questão do sertanejo, quantas duplas vão surgindo aí, parece que elas estão, né? Igual o Gremlin, né? Você coloca, manda uma na água, aparece cinco, né?
1: Deus,
0: então,
1: Deus.
0: Isso é querer mesmo seguir a tendência. E tendência estética, isso vale pra tudo, né? Vale pro rock... Vale pra qualquer coisa. Pro rock cada vez menos, né? Porque não é um estilo, não é um gênero que tá em voga já há muito tempo, ele tá em nicho.
1: O rock está morrendo, Terence Machado? Que perguntinha cretina, né? Eu detesto, chegando, foi de propósito.
0: Enfim.
1: Mas falando nessa questão, isso é o velho, é a velha teoria da comunicação, que de fato existe, não, a ciência política, política não, uma ciência social, que é a teoria da indústria cultural. Que foi escrita por Adorno e Horkheimer.
0: Isso aí, então, Mariana, perdeu a aula lá na faculdade de jornalismo?
1: Não, eu adoro, essa é uma das minhas teorias preferidas. Nós, como jornalistas de cultura, temos que saber, né? O que é bom, o que é ruim, e o que é lixo.
0: Exatamente. Lixo cultural.
1: Tem um lixo cultural. E ele é muito palatável. É tipo a junk food, né? Quem não gosta?
0: A gente estava comentando, assim, levando isso para outros tópicos na redação esses dias, uma grande discussão na redação, que assim, e esse lixo cultural alcança até o futebol, né?
1: Ah, poxa, mas o futebol já... Tá tão triste, né, falar de futebol em 2026.
0: Muito mais triste que o Dou.
1: Muito mais. Quando vão inventar a bola triste?
0: Não é?
1: Meu Deus.
0: O chute triste... Ou derrota feliz, né? A gente vai sair derrotado da Copa na primeira fase feliz. Ah, ainda bem que o Brasil foi derrotado.
1: Ai, graças a Deus. Eu não aguentava a possibilidade de ter que ter Neymar como ídolo por mais algum tempo.
0: Não, sério, assim, abrindo esse parênteses, a gente teve essa eliminação do Brasil pra Noruega dessa vez, né? E cada vez numa fase anterior para um time europeu de uma outra prateleira mais abaixo, né? A gente começou sendo eliminado por Holanda e França, né?
1: Bélgica
0: e aí,
1: também,
0: não? Aí veio Bélgica, Croácia, Noruega. Eu acho que pra próxima Copa dá tempo de a gente ser eliminado pra Bósnia, né? Vai dar-se da Bósnia ou algo do tipo, assim.
1: Pela Grécia, se entrar.
0: É, exato.
1: A Tcheca.
0: Ou até a Itália voltando.
1: Com o Ancelotti, vai... porque ele não volta pra Itália, né? E vai fazer um milagre lá no país dele.
0: Viu? Esse é o momento mesa redonda da edição radiofônica do Alto Falante. Nesta noite de domingo, a gente bolado ainda com a história da Copa.
1: A gente podia fazer um spin-off, né? Do alto-falante pra falar de futebol?
0: É, e tudo isso porque a gente tá falando de um duque auto-intitulado triste, né? A gente não podia deixar ele passar batido.
1: Que quer sair fora da indústria e do mercado.
0: O Messi quase ficou triste, mas ele chorou e não estava triste após a vitória ao Egito. Era o desabafo, né?
1: É.
0: Nem todo choro é tristeza, nem todo duo triste é um estado emocional, exatamente, né? Dá pra divagar sobre isso.
1: Vocês têm tempo, gente? Antes que o pessoal fale que a gente não tá falando de todo mundo, deixa eu falar também, então, da outra música que a gente tocou antes do projeto Triste, que foi Tudo Que Se Tem, do Momo. Sim. Né? Que não é um projeto triste, é um projeto muito bem feliz. É. Essa é mais uma faixa do novo álbum dele, Tum Tum Tum, né? Bem a onomatopeia.
0: Tocamos aqui uma desse disco, sim, né? Da semana passada ou retrasada, agora eu já não me lembro de cabeça. São muitas músicas nas duas edições do Alto-Falante, Radiofônica
1: e Televisiva. Eu acho que foi na retrasada.
0: Uhum.
1: E aí o Tum Tum Tum, que é o ritmo do coração, né? Enfim, esse é o nome do oitavo disco do brasileiro radicado em Londres, que mistura aí diversas referências nacionais e internacionais, reafirmando uma trajetória marcada pelo trânsito entre culturas, sonoridades e geografias. Bom, as oito faixas são construídas a partir de elementos da música brasileira, do groove tropical, do jazz contemporâneo e do folk. Essa faixa que a gente ouviu hoje... Tudo Que Se Tem é uma parceria do Momo com o Thiago Camelo e que reúne aí, né, imagens de rio, calor e primavera para falar de afeto, desejo e reciprocidade.
0: Pois é, eu tinha, quando falou em Tum Tum Tum, eu
1: bate
0: sempre...
1: Bate coração, oi, tum,
0: como
1: coração,
0: não, né?
1: Tem que bater.
0: É o Barra Malho, vem na hora, né? E é legal esse sacado. E mais uma vez, a batida do coração mesmo no Tum Tum Tum do Momo, que é um grande artista, né? Parceiro de muitos outros, a gente citou do Vado, quando a gente tocou a música na semana retrasada. E ele que já rodou o mundo, né? A gente citou isso também da primeira vez que a gente tocou o Momo. Ele tá radicado agora na França.
1: Em Londres.
0: Ele já rodou, enfim. E vai fazendo essa construção, né, artística dele, dessa persona artística, Momo.
1: Sem tirar o.
0: A brasilidade.
1: O pé, né, da brasilidade.
0: Claro, jamais, né?
1: Não
0: jamais,
1: dá, poxa. Você é brasileiro, vai tirar o pé da brasilidade?
0: É só os jogadores de futebol.
1: Exatamente.
0: Voltando ao tema.
1: Eu acho melhor a gente dar tchau, senão a gente vai sequestrar aqui a programação da Rádio Inconfidência, noite afora, falando, né, mal da seleção brasileira.
0: A gente não tá na temporada...
1: E da CBF, pois e da FIFA.
0: Eu não vou falar...
1: E do Trump.
0: Exatamente.
1: E do Neymar.
0: Exatamente. Do Infantino, né?
1: E eu vou falar mal do Messi também, que presenteou lá o Trump com a camisa da Argentina e presenteou o Milei com a camisa de não sei quem.
0: E era pra ter sido expulso na primeira fase, fez falta pra isso, e eles não expulsaram o Messi. E a Argentina está sendo bem privilegiada com as arbitragens.
1: Por que será?
0: Né?
1: Você viu que o Milei tá oferecendo a seleção da Argentina pros Estados Unidos.
0: Muito bom.
1: Bom, vambora, tá na hora de dar tchau. Muito obrigada a todos que participaram deste programa. Começando por mim mesma. Obrigada a mim, Mariana Lima. Obrigada a ele, Bernardo Alves. Obrigada, Terence Machado.
0: Valeu, Mari. Valeu, Bernardo.
1: E a você que, né, teve a paciência de ouvir-nos até altas horas de domingo. E obrigada ao capitão da nossa nave, do outro lado do aquário, Bernardo. Ou não. O Washington Bittencourt.
0: O infiltrado do Trump nesse programa, né?
1: Deus me livre.
0: Washington DC Bittencourt. E é isso. A gente volta na semana que vem com mais alto-falante aqui na 100,9.
1: Se Deus quiser, beijo e abraços a todos.
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1: Prezados ouvintes, Heitor Villa-Lobos nasceu no Rio de Janeiro a 5 de março de 1889. Seu pai era professor, funcionário da Biblioteca Nacional, autor de obras sobre história e cosmografia, bom músico e competente violoncelista amador. Fundou a Sociedade de Concertos Sinfônicos do Rio de Janeiro e foi o primeiro professor de violoncelo do seu filho. Adaptou para isso uma viola que o garoto de 6 anos poderia usar. O instrumento será sempre privilegiado pelo compositor que para ele dedicou algumas de suas primeiras composições mais expressivas. Composta entre 1914 e 1916, essas peças mostram o compositor bastante influenciado pela música francesa de sua época, como nos exemplos seguintes, o prelúdio número 2 e a elegia.

O Rio de Janeiro, na época de Vila Lobos, era também a capital dos chorões, músicos populares aos quais o compositor se afeiçoou. Com a morte prematura do pai, em 1899, e contra a vontade da mãe que queria ver o filho médico, o compositor, sob a influência de seus novos amigos, começou a tocar violão. Para comprar um instrumento e pagar a inevitável bebida para os chorões, o jovem compositor não hesitou em vender alguns livros herdados da biblioteca paterna. A suíte popular brasileira para violão reflete o ambiente musical do Rio dos Chorões e Boêmios, apresentando uma estilização de danças em voga então na capital do país.

A amizade com os boêmios e chorões custou a Vila Lobos a saída da casa materna. Embora continuasse afeiçoado à mãe, o rapaz mudou-se para a casa de uma tia, em busca de mais liberdade e definitivamente disposto a não ser médico. A tia, compreensiva, consolava a mãe: melhor um bom músico que um péssimo médico. Uma outra tia, Zizinha, pianista amadora, teria grande influência sobre a formação musical do compositor. Vila Lobos gostava de ouvi-la ao piano e a tia lhe apresentou a obra de Bach, principalmente o Cravo Bem Temperado. Anos mais tarde, na série das 9 famosas baquianas brasileiras, Vila Lobos tentará unir sua dupla inspiração, a de Bach e a dos elementos musicais brasileiros. A baquiana número 6, por exemplo, para flauta e fagote, divide-se em 2 movimentos, ambos unindo a tradição do choro com um elemento contrapontístico à maneira do mestre alemão. Ouviremos a área e a fantasia que formam esta baquiana.

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8: Prezados ouvintes, iniciamos a segunda parte do programa com uma versão para viola e piano da Baquiana número 5 de Vila Lobos.

Prezados ouvintes, Ernest Mali nasceu na Alemanha em 1929. Naturalizado brasileiro, fundou em 1953 a Escola de Música de Piracicaba. Muitas de suas composições têm um aspecto didático. Foram compostas para o ensino de diversos instrumentos. Sua sonata para viola e piano foi composta em 1968. O primeiro movimento é um alegro.

O segundo movimento da sonata de Ernest Mahler para viola e piano é um andante baseado em uma melodia que se divide entre os dois instrumentos. Na gravação que estamos ouvindo, o pianista é Fritz Jancke e o violista Peres Dvořák.

No último movimento da sonata para viola e piano, Mali combina o estilo contrapontístico de uma fuga com ritmos de caráter bem brasileiros. Denomina-se Vivace.

Terminando o programa de hoje, apresentaremos uma obra para sopros, de Radamés Inátaly, compositor que trabalhou muitos anos como arranjador para orquestras de rádio e em muitas obras demonstra sua habilidade com esse tipo de música, como nessa suíte de danças brasileiras, escrita para um quinteto de sopros, formado por uma flauta, um oboé, uma clarineta, uma trompa e um fagote. A obra divide-se em três danças, uma valsa, uma modinha e um choro, precedidas de um prelúdio. A interpretação é do quinteto Vila Lobos.

0: Prezados ouvintes, terminando o recital de hoje, gostaríamos de agradecer as sugestões que nos têm sido enviadas. Continue nos escrevendo para inconfidencia@inconfidencia.com.br. Um abraço, obrigado e até a próxima semana.
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2: Boa noite, eu sou Emerson Rodrigues e hoje aqui na Inconfidência FM, nas vozes de artistas brasileiros, você vai ouvir músicas de Commodores, Michael Jackson, Elton John, Duran Duran e muito mais com a programação musical do Wilson De Luca. Para começar, releitura de Oasis, na voz de Dani Carlos.

0: 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Cidade Negra, Dire Maker. Daniel Boaventura, You Can Leave Your Head On. Dan Torres, Lay Lady Lay. E Dani Carlos, Wonderwall.
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0: Agora aqui na Inconfidência FM, Dinho Ouro Preto interpreta a música de Pet Shop Boys.

0: Sem Fronteiras trouxe Mr. Jump, Cruisin', Edmond Costa, Your Song, Dolores Duran, Only You e Dinho Ouro Preto, Being Boring.
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0: Emerson Rodrigues com você no Sem Fronteiras. Agora tem Callin' You na interpretação de Gal Costa.

0: Fernanda Abreu, Rock With You. Georgiana Bonal, Luca. Emerson Nogueira, Ordinary World. E Gal Costa, Calling New.
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0: E hoje a nossa última sequência do Sem Fronteiras começa com o clássico Bizarre Love Triangle, na interpretação de Marcela Rezende.

0: Jean Jade, She's My Girl. Ivan Lins, I've Got You Under My Skin. Ivete Sangalo, Easy. E Marcela Rezende, Bizarre Love Triangle. Ponto final no Sem Fronteiras. Programação musical Wilson De Luca. Edição Nilda Mendes. Apresentação Emerson Rodrigues. Obrigado. Ótima semana para você.
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2: Olá, seja bem-vindo, bem-vinda a mais uma edição do programa Memória Nacional. Este programa que vai ao ar aqui na rede Inconfidência de Rádio AM 880, FM 100,9. Estamos diretamente de Belo Horizonte, transmitindo para o mundo todo, também pela internet no inconfidencia.com.br. Muitíssimo obrigada pela sua companhia a partir de agora. Eu sou Valesca Falsi, a programação é da Lúcia Carneiro, trabalhos técnicos de Washington Bittencourt, na mesa de som, Zé Carlos Figueiredo. Então vamos de música, chegando Wagner Tiso e Zé Renato.

0: Sérgio Moreira, Simplicidade, Tino Gomes, dele do Georgino Sideral. Ouvimos ainda Tadeu Franco, Nós Dois, de Celso Adolfo, Wagner Tiso e Zé Renato, Amo-te Muito, música do João Chaves.
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0: Agora Gonzaguinha, Sangrando.

0: Alexia Bom Tempo, Dois Perdidos, de idade, e Arnaldo Antunes. Luiz Melodia, Juventude Transviada. Ney Mato Grosso, Poema, de Cazuza e Frejá. Gonzaguinha, Sangrando.
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0: Vamos ouvir Simone cantando Atrevida.

0: Flávio Venturini, Noites com Sol, dele do Ronaldo Bastos. Jane Duboc, Sonhos, de Robson Jorge, Lincoln Olivetti e Mauro Mota. Marcos Valle, dele do Paulo Sérgio Valle, Deixa o Mundo e o Sol Entrar. Simone cantou Atrevida, de Van Lins, e também do Vitor Martins.
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0: Obrigada pela sua audiência. Nana Caymmi agora canta Castigo.

0: Ivan Lins, dele e do Vitor Martins, lembra de mim. Maria Bethânia, esse cara, de Caetano Veloso. Taiguara, gente humilde, de Chico Buarque, Vinícius de Moraes e Garoto. Nana Caymmi cantou Castigo de Dolores Duran.
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0: Uma ótima madrugada, este é o Memória Nacional, tocando para você clássicos da música popular brasileira contemporânea. Chegando Titãs com Não Vou Me Adaptar.

0: Lulu Santos, dele, do Nelson Mota, Tudo Azul. Cazuza, O Nosso Amor a Gente Inventa. Música dele, Rogério Meanda e João Rebouças. Que de Abelha, Lágrimas e Chuva. De Leone, Bruno Fortunato e Jorge Israel. Titãs, Não Vou Me Adaptar, de Arnaldo Antunes.
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0: Quem abre a próxima sequência é a Rita Lee com Livre Outra Vez.

0: O grupo Roupa Nova, Um Pouco de Amor, de Luiz Guedes e Thomas Roth. Erasmo Carlos e Renato Russo, A Carta, de Raul Sampaio e Benildo Santos. Eduardo Duzek, Happy Hour. A primeira foi a Rita Lee cantando Livre Outra Vez, música da Rita e do Roberto.
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0: E vamos ouvir Engenheiros do Havaí.

0: Vinícius Cantuária na canção, Kiko Zambian que Rolam as Pedras. Marina Lima cantou Pessoa, de Dalto e Cláudio Rabelo. Engenheiros do Havaí, Terra de Gigantes.
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0: E agora tem o grupo Cidade Negra com A Sombra da Maldade.

0: Daniela Mercury, O Canto da Cidade, de Lula Gira e Daniela Mercury. Paralamas do Sucesso, Capitão de Indústria, de Marcos e Paulo Sérgio Valle. Pepeu Gomes fazendo música, Jogando Bola, música que ele fez com a Baby. Cidade Negra, Sombra da Maldade, de Tony Garrido e da Gama.
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0: Você está ouvindo Memória Nacional, o programa que toca para você clássicos da música popular brasileira contemporânea, sempre aqui na Rede Inconfidência de Rádio, de meia-noite às cinco. Vamos ouvir Eliana Prince com O Sabor das Marés.

0: MPB4 virou. Teve também o Cláudio Nutti, dele do Juca Filho Acontecências. Milton Nascimento nos Bailes da Vida. Parceria dele com Fernando Brant. Eliana Print, Sabor das Marés, de Dalto e Marco Sabino.
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0: Mais uma sequência, esta começando com Guilherme Arantes cantando Pedacinhos.

0: dela, da Rita Weiner, Cai, Plínio Profeta, Piscar o Olho, Fábio Júnior, Eu Me Rendo, Zizi Posse, Caminhos do Sol, de Herman Torres e Salgado Maranhão, Guilherme Arantes, Pedacinhos, música do Guilherme Arantes.
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0: E vem chegando Barão Vermelho com O Poeta Está Vivo.

0: Bochecha, Quero Te Encontrar, música dele e do Claudinho. Cássia Eller, ST, de Nando Reis, Marisa Monte, Carlinhos Brown. Biquíni Cavadão, Tédio. E teve também Barão Vermelho, Poeta Está Vivo, de Frejá e Dos Quental.
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0: Aqui no Memória Nacional, quem chega agora é o Grupo Ira.

0: Rádio Tax Eva. Ouvimos ainda Isabela Taviani com A Canção Que Faltava, Marco Sabino, Na Mira do Olhar, e teve também o Grupo Ira cantando O Que Me Importa, música do Cury.
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0: Obrigada pela sua audiência, ouvindo aqui o Memória Nacional pela rede Inconfidência de Rádio. Zélia Duncan, por hoje é só.

0: RPM, a Cruz e a Espada, de Paulo Ricardo e Luiz Schiavon. Nenhum de nós, astronauta de mármore. Heróis da Resistência, Só pro Meu Prazer, de Leone Fabiana. E Zélia Duncan, dela e do Christian, Por Hoje é Só.
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0: E agora tem Legião Urbana com Giz.

0: Esse foi o Lobão Chorando no Campo, música que ele fez com Bernardo Vilhena. Raul Seixas, Medo da Chuva. O grupo Sempre Livre, Esse Seu Jeito Sexy de Ser, de Patrícia Travassos e Ruban. Legião Urbana, Giz.
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1: 3h27.
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1: E eu abro a próxima sequência com Tim Maia, Leva.

0: Paulinho Mosca, O Último Dia, Nico Rezende, dele do Paulinho Lima, Esquece e Vem, Rosana, O Amor e o Poder, teve também o Tim Maia cantando Leva, de Sullivan e Massadas.
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0: Muito obrigada pela sua audiência aqui no Memória Nacional, que toca clássicos da música popular brasileira contemporânea. Vamos ouvir Tom Jobim com Querida. Longer.

0: Mara Leão e Roberto Menescal, O Negócio é Amar, de Carlos Lira e Dolores Duran. Emílio Santiago, Estão Voltando as Flores, de Paulo Soledade. Rosa Passos, Eu Sambo Mesmo, de Janê de Almeida. Tom Jobim cantou Querida, música do Tom Jobim.
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0: 3h57.
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0: Rede Inconfidência de Rádio, AM 880, FM 100,9. Chegando Elba Ramalho com Bate Coração.

0: Chico César, Fila, Rita Benedito, Tem Quem Queira, de Antônio Vieira, Cícero Gonçalves, Estrela Miúda, de Luiz Vieira e João do Vale. Elba Ramalho cantou Bate Coração, música de Cesseu.
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0: E vamos seguir com Wilson Simonal cantando Samarina.

0: Esse foi o grupo Novos Baianos, Bestetude, Pepeu Gomes, Moraes Moreira e Galvão. João Bosco, Incompatibilidade de Gênios, música que ele fez com Aldir Blanc. Jorge Ben, Zumbi. Wilson Simonal, Samarina.
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2: 4h23.
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3: Quem vai abrir a próxima sequência pra gente é a Gal Costa cantando Ovelha Negra.

0: Caetano Veloso, Eclipse Oculto, Gilberto Gil, Madalena, música de Isidoro, Cleiton e Cledir, Vira Virou. Gal Costa cantou música da Rita Lee, Ovelha Negra.
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0: Muito obrigada pela sua companhia, você que ficou ligado aí de meia-noite até às 5 da madrugada. Vamos agora de Rolando Boldrin.

0: Amelinha Cintura Fina, de Luiz Gonzaga e Zé Dantas. Jackson do Pandeiro, Chiclete com Banana, de Gordurinha e Almira Castilho. Alcione Pisa na Fulô, de João do Vale e Helena Gonzaga. Dominguinhos que nem Giló. A primeira foi Rolando Boldrin com Vi de Vida Marvada. Muitíssimo obrigada pela sua audiência até aqui no finalzinho do Memória Nacional. Eu agradeço, sou Valesca Falsi, programação é da Lúcia Carneiro, trabalhos técnicos de Washington Bittencourt, na mesa de som Zé Carlos Figueiredo. Muitíssimo obrigada pela sua audiência. E lembre-se que o Memória Nacional vai ao ar todas as madrugadas de meia-noite às 5, trazendo para você clássicos da música popular brasileira contemporânea. Eu volto em breve em mais uma programação aqui da Rede Inconfidência de Rádio. Grande abraço e até a próxima.
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0: 5 horas.
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0: Alô Minas, alô Brasil, de Belo Horizonte, Minas Gerais, a capital dos mineiros, a sua rádio Inconfidência apresenta, a partir de agora, Estação Caipira. Aqui você ouve o sertanejo das antigas e a música regional. Seleção musical é do Cristiano Batista. Eu sou o Tarcísio Lopes. Um abraço a todos e a todas que acompanham o nosso programa. E hoje é segunda-feira, 13 de julho, e a gente começa com Vieira e Vieira Júnior.

0: 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Você ouviu aí Zé Moreno e Paraense, Bandeira de Guerra, de Zé Carlos. Tião do Carro e Pagodinho, Dia do Pagode, de Pagodinho. Zalik e Zalinho, Herói Sem Medalha, de Sulino. Tião Carreiro e Pardinho, com Orquestra da Terra, Oi Paixão, de Tião Carreiro e Zé Paulo. Vieira e Vieira Júnior, Já Fui Bom Nisso, de Ayrton Vieira e Alain Vieira.
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0: Olá, você está ouvindo a Rede Inconfidência de Rádio, AM 880, Estação Caipira. Chegando aí, Zé Venâncio e Tião Mineiro.

0: Você conferiu Zé Pagão e Faustino, moda dos meses de Capitão Furtado, trio Parada Dura, Não Quero Piedade, de Ronaldo Adriano e Zé da Praia, Suline e Marroeiro, A Marca do Berrante, de Suline e Marroeiro, Zé Venâncio e Tião Mineiro, Mandinga, de Mineiro.
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0: Estação Caipira, chegando aí Valderi e Misael.

0: Você conferiu Zé Pagode Cajuru, Punhal do Desespero, de Benedito Severo e Galante, Sulino Marroeiro e Douradense, Cruel Desilusão, de Sulino Nelson Gomes, Trio Gaúcho, Percorrendo São Paulo, Souza e Silva, Xalana, de Mário Zan e Arlindo Pinto, Valderir e Misael, Tem Que Ter Din-Din, de Muniz Teixeira e Prado Neto.
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0: Oi, gente, esta é a Rádio Inconfidência de Belo Horizonte, Minas Gerais, Brasil. E vamos em frente, porque atrás vem gente. Chegando aí, Samir e Satiro.

0: A Paçosa Tocantins, o carreador de Paraíso Zé Fortuna, Tonico e Tinoco, vida de operário de Marumbinho, Oneco, Zé Carreiro e Carreirinho, Pirangueiro de Zé Carreiro, Samir e Satiro, saudade dos velhos tempos, de Lúcio.
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0: Olá, você está ouvindo Estação Caipira, é o sertanejo raiz da sua Inconfidência. Chegando aí, Viola Urbana.

0: você conferiu Zé Mulato e Cassiano, Sangue Novo de Zé Mulato e Cassiano, Zé Garoto e Timbaré, Divina Viola de Praense e Paulo Azarias, Tomazinho e Zé da Serra, Cabra Valente, Viola Urbana, Ponteiro de Edu Lobo e Capinã.
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2: Um bom dia para você, ouvinte Inconfidência, uma excelente semana a todos. Eu começo meu destaque de trânsito desta segunda-feira falando de Avenida Cristiano Machado, motorista que deixa a região de Venda Nova e segue rumo ao centro da capital, enfrenta lentidão na passagem pelo bairro Planalto, bairro Heliópolis. O motivo: a interdição de faixas devido a obras que acontecem neste ponto. Ainda assim, neste momento, o motorista que segue pela Cristiano Machado vale sim insistir, já que a fila é pequena, fica apenas esse ponto de alerta para você, motorista, redobrar a atenção. No sentido contrário, deixando a região central e seguindo rumo à Venda Nova, aí sim, Cristiano Machado tem cenário positivo nesta segunda-feira. 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Eliseu Júnior para a Rádio Inconfidência.
3: 6:16.
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0: Alô Brasil, alô Minas, alô mundo, esta é a sua Rádio Inconfidência, o gigante do ar, Estação Caipira. Chegando aí, Tião Carreiro e Pardinho.

0: Zé Tropeiro e Vilar, Saco de Ouro de Caetano Elmo e Paraíso, Zico e Zeca, Velho Peão, de Ted Vieira e Sulino, Trio Alto Astral, Saudade Pica-Pau, Tião Carreiro e Pardinho, Última Chance, de Tião Carreiro e Lorival dos Santos.
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2: Destaque agora para você, ouvinte, que dirige com a Inconfidência. É a saída da região da Pampulha rumo ao centro. O motorista vai enfrentando fila já na Pedro I, desde a passagem pelo Parque Lagoa do Nado, lentidão chegando até a barragem da Pampulha. Não há relatos de ocorrências, é mesmo excesso de veículos desta manhã. Por isso, o motorista pode insistir com um pouquinho de paciência. Na sequência, na Avenida Antônio Carlos, trânsito vai fluindo com pequenos pontos de lentidão, mas também vale insistir, já que na sequência, na chegada ao túnel da Lagoinha, trânsito vai fluindo bem. 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Eliseu Júnior para a Rádio Inconfidência.
3: 6h27. 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
0: Oi, gente, esta Rádio Inconfidência M880, o gigante Eduardo. Chamamos agora Trio Linha de Frente.

0: Nós tivemos aí Zé do Cedro e João do Pinho, Sertão Querido, Nivalita e Valdomiro Batista, Vanderly e Vardel, Filho de Pais Ausentes de Marino Araújo, Trio Mineiro, Presente de Amor de José Luiz, Trio Linha de Frente, Festança Sertaneja de Barreto e Natanael.
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0: Estação Caipira, chegamos agora ao bloco final do programa de hoje, chamando Eli Silva e Zé Goiano.

0: 6h49.
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2: Ô Anderson, chega aí.
3: Fala aí, Túlio.
2: Vamos lembrar um pouquinho do Alain Aladim.
3: Bem lembrado. Essa música fez muito sucesso.

0: Irmãs Galvão, não vai. De Silveira e Silveirinha. Túlio e Anderson, liguei para dizer que te amo. De Jotalon e Montalve. Silveira e Barrinha, Malandrinha de Barrinha. Elisilva e Zé Goiano, Estrela de Prata. De Durvaline e Morales, Hieron. Bem, gente, termina aqui a Estação Caipira. Obrigado pela sua atenção, seu carinho, sua audiência. Voltamos amanhã, se Deus quiser.
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3: Destaque agora para você, ouvinte, Inconfidência de anel rodoviário no sentido Rio de Janeiro tem lentidão. O motorista vai pisando no freio desde a passagem pelo bairro Betânia. Lentidão chegando até a altura do Olhos d'Água, já no encontro com a BR-040. Há relatos de uma ocorrência por lá, ainda sem mais detalhes. A dica para você, motorista, que segue rumo ao Rio de Janeiro, vai ser paciência mesmo para enfrentar a lentidão. Agora você, motorista, que dirige rumo ao Belvedere, rumo à região centro-sul da capital, vale desviar para ganhar tempo. Para isso, o motorista pode ir no trevo do Betânia, acessar a rua Úrsula Paulino e seguir por vias internas do Avaí e vias internas do bairro Buritis. 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Eliseu Júnior para a Rádio Inconfidência.
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0: Em Belo Horizonte, são 7 horas. Bom dia, hoje é segunda-feira, dia 13 de julho de 2026. Eu sou Regina Pala.
1: Bom dia, eu sou Renato Silveira. A temperatura agora em Belo Horizonte é de 16 graus. Confira os destaques de hoje no Jornal da Inconfidência.
0: Novas regras para propagandas de casas de apostas entram em vigor.
1: Entidades empresariais do Brasil e dos Estados Unidos tentam evitar novo tarifaço.
0: Arraial de Belo espera levar mais de 80 mil pessoas ao Mineirinho.
1: Estas e outras notícias você confere agora no Jornal da Inconfidência.
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0: 7 horas e 1 minuto. Um caminhão carregado de mexericas capotou

0: acidentou na área de escape do anel rodoviário, na altura do bairro Olhos d'Água, sentido Betânia, na região oeste de Belo Horizonte. O motorista, de 41 anos, foi socorrido pelo SAMU, com suspeita de fratura na perna e levado ao hospital.
1: O acidente aconteceu na madrugada desse domingo. O corpo de bombeiros foi acionado e precisou aplicar serragem na pista devido a um grande vazamento de óleo. O tráfego no sentido Vitória ficou parcialmente interditado durante os trabalhos de limpeza.
0: 7:01, também na madrugada de ontem, um ônibus de viagem foi completamente destruído por um incêndio na BR-251, em Salinas, no norte de Minas. O veículo fazia o trajeto de São Paulo para a Bahia, transportando 41 passageiros.
1: Segundo o Corpo de Bombeiros, todos os ocupantes conseguiram desembarcar em segurança antes que as chamas se espalhassem e ninguém ficou ferido. Os militares controlaram o fogo e fizeram o rescaldo da pista. A Polícia Rodoviária Federal esteve no local para orientar o trânsito e as causas do incêndio ainda serão apuradas.
0: 7:02, também na BR-251, mas na Serra de Francisco Sá, um grave acidente envolvendo 3 veículos de carga deixou uma pessoa morta na manhã desse domingo. Segundo o Corpo de Bombeiros, um caminhão carregado de camarão perdeu o controle, invadiu a contramão e colidiu com 2 carretas.
1: A batida provocou um incêndio que atingiu 2 dos veículos. O motorista do caminhão ficou preso às ferragens e morreu carbonizado. Um dos outros condutores teve ferimentos leves e foi socorrido pelo SAMU.
0: Os bombeiros usaram 4 mil litros de água para combater as chamas. A rodovia ficou totalmente interditada por cerca de 9 horas para perícia e limpeza da pista.
1: Jornal da Inconfidência, 7:03. Um lar de idosos foi interditado em Betim, na Grande BH, após uma inspeção identificar diversas irregularidades. Mais de 30 pessoas com idades entre 59 e 93 anos viviam no local. Confira na reportagem de Marco Aurélio Franco.
2: Denúncias de maus tratos, falta de alvará sanitário, inexistência de laudo que comprove a qualidade da água e medicamentos de uso controlado, armazenados inadequadamente, são algumas das irregularidades encontradas em uma instituição de longa permanência para idosos em Betim, na região metropolitana de Belo Horizonte. O lugar que abrigava 33 pessoas idosas foi interditado. Os internos deverão ser encaminhados para as famílias em até 7 dias. A fiscalização foi coordenada pela 2ª Promotoria de Justiça de Betim e teve a participação da Polícia Civil e da Vigilância Sanitária da cidade. O promotor de justiça de Betim, Spencer dos Santos Ferreira Júnior, enumerou as irregularidades constatadas.
3: Um fluxo de medicamentos irregular lá dentro, com medicações que são de prescrição obrigatória, mas que não tinham o respectivo receituário. Foram identificadas precariedades no fornecimento de alimentos, com quantidade de mantimento insuficiente para o funcionamento perene que se espera de uma instituição daquela. Então, o fluxo de compras não era o adequado. Havia notícias, e nós recepcionamos acho que cerca de 7 denúncias só nesse ano de 2026, de violação de direitos de pessoas idosas, formação de idosos com doenças contagiosas, como sarna, notícia de idosos que poderiam estar com contenção sem que se seguisse o fluxo respectivo, né? Ou seja, contidas de forma irregular, idosos em ambientes que não puderam ser inspecionados pela Vigilância Sanitária, sob a justificativa de que não integravam aquela estrutura física da LPI.
2: De acordo com a promotora de justiça Érica Matozinhos, coordenadora da área de defesa dos direitos das pessoas idosas e com deficiência do Ministério Público de Minas Gerais, a realidade dessas instituições no Estado é preocupante.
4: É uma fragilização nesse cuidado que nós precisamos cada vez mais estruturar políticas públicas para garantir que acolhimento institucional não seja sinônimo de violação de direitos e que garanta um cuidado qualificado para essa parcela da população que tanto necessita de um serviço estruturado de acolhimento institucional.
2: A fiscalização em Betim faz parte da Operação Virtude, uma mobilização nacional de combate e prevenção de todas as formas de violência contra a pessoa idosa. Para denúncias, entre em contato com a ouvidoria do MPMG pelo telefone 127. Do Ministério Público de Minas Gerais, Marco Aurélio Franco.
0: Jornal da Inconfidência, 7:06. Já estamos chegando na metade de julho, mas ainda dá tempo de curtir o Arraial de Belo. Neste ano, a tradicional festa acontece novamente no Mineirinho e tem expectativa de atrair mais de 80 mil pessoas em dois finais de semana.
1: Ao todo, 42 grupos de quadrilhas vão disputar R$142 mil em premiações. Acompanhe na reportagem de Leandro Siqueira.
5: A tradicional festa junina de Belo Horizonte acontece nos finais de semana dos dias 24, 25 e 26 de julho e 1º e 2 de agosto no ginásio do Mineirinho, na Pampulha. As quadrilhas irão se apresentar na parte interna do ginásio, como na edição do ano passado. Serão 42 grupos, 26 do grupo de acesso e 16 do grupo especial. As premiações chegam a R$ 142.500 reais. A capacidade de público para acompanhar as apresentações será de 10 mil pessoas, com entrada gratuita. Segundo o diretor-presidente da Belotur, Eduardo Cruvinel, a mudança para o Mineirinho atendeu uma série de demandas das quadrilhas e melhorou as condições para atender o público.
6: Lá nós temos uma estrutura diferenciada, a gente conseguiu ampliar a capacidade que das arquibancadas que na Praça da Estação era de 4 mil pessoas, mais ou menos, para 10 mil pessoas assistindo as quadrilhas lá no espaço do Mineirinho, além de uma área mais qualificada, com a presença agora de espaços de descanso, de lazer, do mercado central e da área gastronômica mais confortável. Então ele fez com que a gente tivesse uma melhoria, um aumento das nossas avaliações, tanto na avaliação geral do evento, que é de 9.2, 9.5 na segurança, e no gasto que as pessoas têm também no evento, que isso retorna para quem faz a gastronomia de Belo Horizonte acontecer. Então a gente considera uma decisão acertada.
5: Na parte externa do ginásio, será montado um espaço gastronômico com comidas típicas e pratos especiais de bares e restaurantes da cidade. Haverá ainda um concurso para eleger o melhor prato criado para a festa com alunos de escolas de gastronomia. Entre as atrações musicais, estão agendados shows dos cantores Mumuzinho, Zé Vaqueiro, Felipe Araújo, as bandas Chama Chuva e Pisa da Fulô, além de artistas locais. Conforme Cruvinel, foram arrecadados R$2.900.000 em patrocínio, que irão custear a maior parte do evento.
6: Com 2,9 milhões de investimentos, graças às pessoas, às empresas, às entidades que estão aqui conosco, que acreditam no movimento da cultura popular, no Arraial de Belo, como esse local de valorização da cultura, de valorização das pessoas que estão representando o movimento artístico, a dança, a moda, no preparo das vestimentas, das pessoas que fazem a comida, dos restaurantes que estarão lá representando a nossa culinária, a nossa gastronomia mineira. E todo o recurso do patrocínio, ele é direcionado para a subvenção das quadrilhas. Ou seja, ele volta para o movimento social, ele não entra no recurso oriundo do Tesouro do município. Esse 1,4 milhão de reais que nós vamos investir e na premiação, que esse ano nós estamos com R$142 mil de premiação para os quadrilheiros que vencerem o concurso aqui em Belo Horizonte.
5: Com uma expectativa de receber cerca de 80 mil pessoas, haverá linhas de ônibus especiais para facilitar a chegada do público, explica o diretor.
6: A gente tem uma linha especial que é colocada na data do Arraial, que sai do centro da cidade e para direto no Mineirinho. E aí as pessoas que estão na cidade, é muito importante que elas saibam o que está acontecendo no período que elas estão aqui, um evento totalmente gratuito e que elas podem conhecer um ícone da nossa cultura popular, que é o festejo junino. Além disso, a estar na região ali da Pampulha, na região norte da cidade, para a gente é importante porque boa parte do movimento junino, das quadrilhas, ele está também nessa região, na concentração de Venda Nova, região norte, noroeste. Então ele tem esse lugar também no raciocínio de ter levado o evento Mineirinho. Estamos esperando que a gente tenha no mínimo o quantitativo do ano passado, 80 mil pessoas passando lá pelos 5 dias do evento.
5: A linha especial de ônibus 55 fará o trajeto da região central da cidade até o Mineirinho. A programação do Arraial de Belo está disponível na página Portal Belo Horizonte. Reportagem Leandro Siqueira.
0: Jornal da Inconfidência, 7:10. Já estão em vigor as regras mais duras para a publicidade de apostas online, as chamadas bets no Brasil. Uma portaria publicada na última sexta-feira, no Diário Oficial da União, proíbe que as empresas apresentem as apostas como fonte de renda, investimento ou sinal de êxito pessoal. Também fica vetada a participação de influenciadores para induzir o público, além da exibição de prêmios e ganhos em dinheiro.
1: A norma estabelece tolerância zero para anúncios voltados a menores, obrigando redes sociais a bloquear esses conteúdos para crianças e adolescentes. Para o público adulto, as plataformas digitais devem checar se o anunciante é autorizado antes de veicular a propaganda. O descumprimento pode gerar multas de até 20% do faturamento ou a suspensão das atividades.
0: Aqui em Belo Horizonte, o Tribunal de Justiça de Minas suspendeu a propaganda de casas de apostas no interior e nas traseiras dos ônibus e nos pontos de embarque e desembarque. As empresas do sistema de transporte coletivo e a empresa responsável pela veiculação da publicidade nos abrigos deverão desativar as peças.
1: A Justiça fixou o prazo de 5 dias contados a partir da intimação para a realização das mudanças, sob pena de multa que pode chegar a R$ 200 mil por dia de descumprimento. A decisão é liminar e cabe recurso.
0: A movimentação no Tribunal de Justiça vem depois da Defensoria Pública também recomendar a suspensão. O defensor público Vitor Mataus Moreira Silva Cunha, coordenador estratégico de tutela coletiva, comenta sobre essa recomendação.
7: A Defensoria Pública atenta aos dados mais recentes que revelam os efeitos prejudiciais das apostas e também atenta ao clamor social diante dessa exposição massiva a esse tipo de publicidade, recomendou a suspensão dessa publicidade nos ônibus em Belo Horizonte e a realização de uma contrapropaganda com um caráter educativo, de ordem de saúde pública, para conscientizar a população sobre os riscos que envolvem os jogos e também informar sobre as portas de entrada para tratamento daqueles que precisarem, que estiverem acometidos pela ludopatia. Apesar da legalização das apostas, ainda existe um vazio normativo para conter essa captura da renda, principalmente da população de baixa renda, diante da expansão do mercado de apostas. E nós acreditamos que o posicionamento institucional ele tem o poder de influir no debate público, de fomentar a discussão no campo político, para que se busque uma regulamentação mais equilibrada em relação a esse tipo de publicidade, a esse tipo de mercado. Nós seguimos aguardando resposta do município, inclusive também em relação à requisição expedida, e esperamos o acatamento. Mas caso não ocorra, serão avaliadas as medidas judiciais a serem adotadas, sempre nessa tônica de proteção da saúde pública e para evitar ou pelo menos mitigar os efeitos dessa publicidade dos jogos de aposta no mercado de consumo.
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1: Agora são 7h14, as semifinais da Copa do Mundo 2026 começam nesta terça-feira e nós teremos confrontos entre 4 seleções campeãs. Amanhã, às 16h, jogam França e Espanha. A França se classificou após vencer o Marrocos por 2-0 na quinta-feira passada. Já a Espanha bateu a Bélgica por 2-1 na sexta-feira.
0: Na quarta-feira, também às 16h, jogam Inglaterra e Argentina. Os ingleses venceram a Noruega por 2-1 no sábado, na prorrogação. E a Argentina também precisou do tempo complementar para passar pela Suíça, que jogou com um a menos desde os 25 minutos do segundo tempo. Placar final 3-1 para os argentinos.
1: 7h15, a seguir no Jornal da Inconfidência, entidades empresariais tentam evitar novo tarifaço dos Estados Unidos sobre produtos brasileiros.
0: Lotes falsificados de Monjaro são apreendidos no Brasil após alerta de fabricante. A gente já volta.
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1: A previsão do tempo para Minas Gerais nesta segunda-feira é de céu parcialmente nublado a claro, com possibilidade de chuva isolada no sul, sudoeste e Campo das Vertentes. Já no Triângulo, Alto Paranaíba, Zona da Mata, Vales do Rio Doce, Mucuri e Jequitinhonha e regiões central e oeste, o céu fica parcialmente nublado e podem ocorrer pancadas de chuva e trovoadas isoladas.
0: Também pode chover nas demais áreas do estado, inclusive na região metropolitana de Belo Horizonte. Na capital, a temperatura segue em declínio, com máxima prevista de 25 graus. A Defesa Civil de BH reforça o alerta de baixa umidade relativa do ar. Por isso, é importante redobrar os cuidados com a hidratação.
1: 7:18. Moradores de Minas Gerais com baixa renda já podem solicitar a gratuidade de taxas nos cartórios de registro civil. A medida atende a uma determinação do Conselho Nacional de Justiça. Saiba mais com a repórter Sandra Pedrosa.
14: Os cidadãos e cidadãs sem condições de arcar com taxas podem ter gratuidade em cartórios de registro civil em Minas Gerais. Para isso, é preciso comprovar a insuficiência de recursos. A medida segue determinação da Corregedoria Geral do Tribunal de Justiça de Minas Gerais e é válida para todos os cartórios do estado. Para a gratuidade na isenção de taxas cartorais para certidões de nascimento e óbito, é necessário preencher uma declaração de hipossuficiência econômica, disponível no próprio cartório. O procedimento também pode ser realizado pela internet por meio de plataforma de registro civil das pessoas naturais. Nos pedidos apresentados por mais de uma pessoa, cada requerente deverá comprovar individualmente a insuficiência de recursos. Os cartórios devem também manter, em local visível e de fácil acesso ao público, um cartaz com informações sobre os casos em que há direito à gratuidade e à isenção dos documentos, para ampliar a transparência e facilitar o acesso da população às informações sobre o benefício. Do Tribunal de Justiça de Minas Gerais, Sandra Pedrosa.
0: Jornal da Inconfidência, 7:20. A hipertensão arterial, conhecida também como pressão alta, é um dos principais fatores de risco para o desenvolvimento de doenças cardiovasculares e representa um desafio para a saúde pública global.
1: De acordo com a Organização Mundial de Saúde, hoje 82% das pessoas com hipertensão no mundo vivem em países de baixa e média renda. A ausência de sintomas torna a doença ainda mais perigosa. Acompanhe na reportagem de Tiago Pimenta, da TV Brasil.
15: Quase 1 bilhão e 300 milhões de pessoas em todo o mundo têm pressão alta crônica sem saber. A hipertensão arterial é uma doença muitas vezes silenciosa. Segundo os médicos, algumas pessoas podem ter dor de cabeça, náusea ou outros sintomas. Mas isso não é regra. Nas ruas de grandes cidades, como a Avenida Rio Branco, no coração do centro do Rio de Janeiro, é fácil encontrar quem convive com o problema.
16: Eu dei um infarto, foi aqui mesmo. Eu saí correndo para o hospital. Todo dia eu comia 6 linguiças. Eu botava ela no micro-ondas e jogava o sal. Eu comia com Coca-Cola. Ela me alimentava. Mas todo dia, entupiu minhas artérias todinha. Não sei como é que eu sobrevivi.
17: Descobri aos 39 anos, num exame de rotina na empresa.
18: Indo ao médico, minha pressão variava. Aí passei a tomar remédios e a coisa hoje está eventualmente sob controle.
15: A hipertensão é multifatorial, envolve genética e estilo de vida.
19: Em setembro do ano passado, o Brasil adotou um protocolo elaborado pelas sociedades brasileiras de cardiologia, de nefrologia e de hipertensão. Médias abaixo de 12 por 8 são consideradas normais. A clássica medida 12 por 8 passou a ser considerada um limite de alerta. De forma geral, o tratamento com medicamentos para pressão arterial passa a ser recomendado com médias acima de 14 por 9 em duas aferições em períodos distintos, mas pode haver exceções a essa regra.
20: A sua pressão deu 12,5, não quer dizer que você é hipertenso, quer dizer que você precisa ter um pouco mais de cuidado ao longo da sua vida para não desenvolver hipertensão. Então, buscar medidas do dia a dia para ter um controle adequado dessa pressão. Atividade física regular, controle do peso, uma alimentação com baixa ingesta de sódio, controle de fatores psicológicos, estresse, ansiedade, isso influencia no desenvolvimento de hipertensão. E se tiver alguma dúvida, procurar um cardiologista para poder fazer esse acompanhamento, essa evolução.
15: A hipertensão arterial não tratada pode ter desfechos como infarto, AVC ou doença renal crônica.
20: Ela vai levando a uma inflamação sistêmica no nosso organismo, né? Dos vasos, do coração, do rim. Se a gente começa lá atrás, desde cedo, a ter o controle dessa hipertensão, a gente evita esses desfechos duros. E com isso a gente consegue reduzir a mortalidade.
0: 7h23. Lotes falsificados do medicamento Monjaro foram apreendidos no Brasil. A medida foi tomada após o fabricante identificar unidades da caneta emagrecedora com características diferentes das originais. Confira com o repórter Osama Elgauri.
21: A Anvisa, Agência Nacional de Vigilância Sanitária, determinou a apreensão de lotes falsificados do medicamento Monjaro. A medida foi tomada após o fabricante identificar no mercado unidades com características diferentes das originais. Segundo a Anvisa, os lotes que não podem ser comercializados, distribuídos ou utilizados são Monjaro 10mg, lote 85-50-44 e Monjaro 15mg, lote D-Dado 880403, lote D-Dado 854901 e lote MJR257. As irregularidades incluem lotes não reconhecidos, números de série incompatíveis, dispositivos de aplicação fora dos padrões originais e erros de grafia na rotulagem. A mesma medida também determinou a apreensão de medicamentos sem registro, notificação ou cadastro na Anvisa, fabricados por empresas sem autorização de funcionamento. Os itens não podem ser vendidos, distribuídos, fabricados, divulgados ou utilizados. Entre eles, estão lotes de medicamentos e produtos das marcas PSM Penaforte Produtos Naturais, Bálsamos Gs Suplemento Natural e Movis Indústria e Laboratório. A íntegra da Resolução 2693 de 2026 pode ser consultada no Diário Oficial da União. Da Rádio Nacional em Brasília, Osama Elgauri.
1: Jornal da Inconfidência, 7h25. Entidades empresariais do Brasil e dos Estados Unidos tentam evitar a sobretaxa na importação de produtos brasileiros, prevista para entrar em vigor no próximo dia 15.
0: Uma carta conjunta defendendo um acordo foi enviada aos governos dos dois países. Confira com o repórter Pedro Lacerda.
3: Entidades empresariais do Brasil e dos Estados Unidos se uniram para tentar evitar um novo regime de tarifas do governo americano sobre produtos brasileiros. A Câmara Americana de Comércio para o Brasil, Anchan Brasil, a Confederação Nacional da Indústria, CNI, e a Câmara de Comércio dos Estados Unidos enviaram carta conjunta aos governos dos dois países defendendo um acordo de curto prazo dentro da investigação da Seção 301, que pode resultar em tarifa de 25% sobre exportações brasileiras. A decisão do governo Donald Trump é esperada para 15 de julho. No Brasil, o documento foi endereçado aos ministros Mauro Vieira, das Relações Exteriores, e Márcio Elias Rosa, do Desenvolvimento, Indústria, Comércio e Serviços. Nos Estados Unidos, os destinatários foram o secretário de Estado, Marco Rubio, e o representante comercial americano, Jameson Greer. As entidades propõem uma agenda em duas etapas. No curto prazo, pedem avanços em acesso a mercados para insumos industriais e produtos ligados a data centers e inteligência artificial, cooperação regulatória nos setores automotivo e de saúde, aceleração na análise de patentes e cooperação em minerais críticos. Em um segundo momento, defendem ampliar as negociações para temas como economia digital, energia e agricultura. Para o presidente da Anchan Brasil, Abraão Neto, às vésperas do prazo final da investigação, é essencial um esforço concentrado dos dois governos para viabilizar um acordo que evite as tarifas e abra espaço para fortalecer a relação econômica bilateral. As três entidades representam juntas milhares de empresas brasileiras e norte-americanas. Da Rádio Nacional em Brasília, Pedro Lacerda.
1: Agora são 7h28, a gente chega ao final desta edição do Jornal da Confidência com uma notícia triste para os amantes do cinema. Morreu nesta segunda-feira, aos 74 anos, o ator neozelandês Sam Neill, mais lembrado por sua participação nos filmes da franquia Jurassic Park. De acordo com um comunicado divulgado pela família dele nas redes sociais, Sam Neill morreu em casa, em Sydney, na Austrália, cercado de seus familiares.
0: Recentemente, o ator havia informado que estava recuperado de um câncer após 5 anos de tratamento. Ele foi diagnosticado em 2002 com linfoma não Hodgkin em estágio 3. Segundo o artista, a remissão foi possível graças a uma terapia genética que modificou seu sistema imunológico. 7h28, o Jornal da Inconfidência fica por aqui. A apresentação foi de Regina Pala e Renato Silveira.
1: Editores Gustavo Abreu e Renato Silveira, na mesa de áudio Reginaldo Silva.
0: Gerente de Jornalismo e Esportes, Rodrigo Balbino.
1: Agradecemos a sua audiência. Bom dia.
0: Bom dia.
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23: Tá aqui agora para você, ouvinte Inconfidência, via expressa de Contagem, motorista que deixa Betim em Contagem e segue rumo à capital, enfrenta grande lentidão neste momento devido a uma ocorrência na altura do Parque São João. O motorista já vai pisando no freio desde a altura do Petrolândia. A dica para você que segue rumo a Belo Horizonte nesta manhã é evitar via expressa de Contagem e dar preferência por seguir caminho pela Fernão Dias, na sequência Cardeal Eugênio Pacelli. 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Eliseu Júnior para a Rádio Inconfidência.
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5: Bom dia, ótima semana para você que está na Rádio Inconfidência de Belo Horizonte. Agora 7h31. Eu sou Emerson Rodrigues, temperatura na capital mineira 17 graus. E hoje a nossa viagem pelo tempo começa com um som de 1976. Brívido, na voz de Mercer. Os trabalhos técnicos são de Tânia Alves. Ótima semana.

My Love For You, música de 1960, na voz de Johnny Mathis, pra você, aqui no Flashback.

0: 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Eliseu Júnior para a Rádio Inconfidência.
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0: Elvis Presley, Sylvia, para você aqui no Flashback, agora 8h25.
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2: Destaque agora para você, ouvinte, que dirige com a Inconfidência. É MG10, motorista que deixa a capital e segue rumo a Confins nessa manhã de segunda-feira. Tem ponto de atenção na passagem por Vespasiano. Isso porque tem ocorrência por lá envolvendo o capotamento de um carro. Não há pontos de retenções na MG10, mas fica esse ponto de alerta para redobrar a atenção na passagem por Vespasiano. Agora, no sentido contrário, quem deixa Confins e segue rumo a Belo Horizonte, cenário positivo na MG10 até a chegada à altura do Hospital Risoleta Neves. 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Eliseu Júnior para a Rádio Inconfidência.
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0: Aqui no Flashback em Confidência, voltamos ao ano de 1970 para encerrar o programa de hoje com a música Molina, com Creedence Clearwater Revival. Obrigado, 8h54.
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2: Olá, bom dia. Uma série de intervenções de manutenção e melhorias na BR-381 acontece ao longo desta semana. Entre os destaques estão as obras de refilamento, demolição e recomposição de placas de pavimento rígido entre Bom Jesus do Amparo e Caeté, que corrigem ondulações da pista. De acordo com a concessionária Nova 381, o cronograma também prevê fresagem e recomposição do asfalto entre Santana do Paraíso e Ipatinga, além de reparos no pavimento em Governador Valadares e Periquito. Haverá ainda manutenção nos pórticos dos pedágios eletrônicos em João Molevade, Jaguaraçu e Antônio Dias e revitalização da sinalização horizontal em todo o trecho. A concessionária orienta os motoristas a redobrarem a atenção devido a bloqueios parciais. Com a companhia aérea, terá que indenizar um casal de Carmópolis e Minas que perdeu um dia da lua de mel. Um atraso no voo obrigou passageiros recém-casados a pernoitar no aeroporto. Saiba mais com a repórter Lígia de Matos.
3: Uma companhia aérea foi condenada pela Justiça Mineira a indenizar em cerca de R$35 mil um casal que teve a viagem atrasada em 31 horas e perdeu uma diária na lua de mel. Os passageiros argumentaram que sofreram transtornos com a Copper Lines durante a viagem de lua de mel em Punta Cana, na República Dominicana, e em Nova York, nos Estados Unidos. O voo inicial sofreu atraso para manutenção da aeronave. Com isso, os passageiros precisaram dormir nas cadeiras do terminal, não receberam auxílio da companhia e perderam uma diária de resort após conexão no Panamá. Por isso, decidiram buscar a justiça. Em primeira instância, o juízo determinou o pagamento de R$30 mil em danos morais ao casal, 15 mil para cada, além de danos materiais de quase R$2 mil pela perda da diária do hotel, R$630 por gastos extras com alimentação e US$100 pela bagagem danificada. A Copper Lines recorreu, alegando que o atraso ocorreu por manutenção técnica não programada, o que seria uma questão de segurança.

0: começou a trabalhar na televisão em 1966, na novela Somos Todos Irmãos, da TV Tupi. Entre os personagens que interpretou em sua longa carreira, destacam-se Astromar Junqueira, o lobisomem da novela Rock Santeiro, exibida pela TV Globo em 1985. O ator também teve participação marcante em outras novelas, entre elas O Espigão, O Casarão e Meu Bem Querer. Ele atuou ainda em inúmeras peças de teatro e filmes. Rui Rezende vivia no retiro dos artistas no Rio de Janeiro desde 2019. Repórter em Confidência, redação Renato Silveira, apresentação Tarcísio Lopes.
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3: Destaque agora para você, motorista que dirige com a Rádio Inconfidência nesta segunda-feira. Cristiano Machado já tem trânsito complicado no sentido centro. Quem deixa Venda Nova vai pisando no freio desde a passagem pelo bairro Heliópolis, lentidão chegando até o Dona Clara. O motivo é a interdição de duas faixas por lá devido a obras. Neste trecho, motorista que quer ganhar tempo nesta segunda, vale desviar na altura do bairro Heliópolis, vale acessar Avenida Valdomiro Lobo, na sequência acessar Via 240, também conhecida como MG20, até a chegada ao São Gabriel, e aí sim acessar a Avenida Cristiano Machado. 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Eliseu Júnior, para a Rádio Inconfidência.
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8: Bom dia, 9:01 em Belo Horizonte. Eu sou Emerson Rodrigues, estou com você aqui na Rádio Inconfidência, nesta segunda-feira, 13 de julho de 2026. Temperatura agora em Belo, 20 graus. No Em Boa Companhia, no quadro Teletema, vamos falar sobre a novela Vereda Tropical, sucesso da TV Globo no horário das 7 da noite, na década de 1980. E, claro, tocar uma música com o Ney Matogrosso, que foi tema de abertura da novela. Hoje no Meio a Meio tem Billy Ray Cyrus e Chitãozinho e Chororó. No versão brasileira, tradução da música Everybody Hurts, com a banda R.E.M. No Cantinho do Rei, você vai ouvir três músicas do Roberto Carlos. E no Ídolos de Sempre, vamos falar sobre a vida e a trajetória de Claudinho, aliás, do Claudinho, né? Da dupla Claudinho e Buchecha. Tudo isso e muito mais para você aqui na Rádio Inconfidência, nesta segundona, ótima semana.

A produção é de Pedro Henrique Vieira. Os trabalhos técnicos de Tânia Alves. Assistente de estúdio, Renata Toledo. E aqui na Inconfidência você participa do Em Boa Companhia pelo WhatsApp 31 982 76 2663. A primeira música de hoje está chegando com Chico César, 9 e 3.

0: Chico César, A Primeira Vista, 9 e 7.
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em busca da felicidade. Fico preocupado toda vez que vejo uma pessoa ansiosa, visivelmente angustiada, falando que vai viajar em busca de um novo sentido para sua vida. Estar consigo tornou-se tão insuportável que ela passa a transferir para os aeroportos e rodoviárias todas as suas esperanças de paz e felicidade. Isso é o pior que pode acontecer a um ser humano. Significa que essa pessoa está perdendo a confiança em si mesma, está transferindo para terceiros a responsabilidade sobre seu próprio bem-estar. Isso é a morte em dose homeopática. O problema que está dentro não pode ser resolvido fora. Tudo o que se buscar no mundo exterior será um exercício inútil de fugir de si mesmo. Para uma pessoa angustiada, Paris ou Viena podem transformar-se num pesadelo cheio de luzes. Se a gente cresce com os golpes duros da vida, também podemos crescer com os toques suaves na alma.

0: Agora em Belo Horizonte, 9:09.
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0: Qual destes cantores não fez parte de uma boy band? A. Ed Sheeran. B. Justin Timberlake. C. Ricky Martin ou D. Harry Styles? Eu vou repetir a pergunta de hoje aqui do Em Boa Companhia para você participar pelo WhatsApp 31 982 76 2663. Qual destes cantores não fez parte de uma boy band? A. Ed Sheeran. B. Justin Timberlake. C. Ricky Martin ou letra D. Harry Styles? Bom, hoje, 13 de julho, é o Dia Internacional do TDAH, Transtorno do Déficit de Atenção e Hiperatividade. A data é voltada à conscientização sobre o transtorno, incentivando o diagnóstico precoce, o tratamento adequado e o combate ao preconceito. 13 de julho é também o Dia do Engenheiro de Saneamento aqui no Brasil. Homenagem aos profissionais responsáveis pelo planejamento e execução de sistemas de abastecimento de água, coleta e tratamento de esgoto, drenagem urbana e gestão de resíduos. E 13 de julho é também o Dia Mundial do Rock. Essa data foi criada em homenagem ao festival beneficente Live Aid, realizado em 13 de julho de 1985, quando o músico Phil Collins sugeriu que a data fosse lembrada como o Dia Mundial do Rock. Embora seja celebrada principalmente no Brasil, tornou-se uma referência para fãs do gênero.

0: Queen, We Will Rock You. Hoje, 13 de julho, é o Dia Mundial do Rock, data comemorada principalmente aqui no Brasil. Agora em Belo, 9 e 13.
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0: Em boa companhia da sua rádio Inconfidência de Belo Horizonte, traz agora aniversariantes de 13 de julho. Começando com o ator americano Harrison Ford, 84 anos de idade, o eterno Indiana Jones. Hoje também é aniversário do cantor e compositor João Bosco, uma das estrelas, um dos mestres da MPB, 80 anos de idade do João Bosco.

0: João Bosco, o mestre Sala dos Mares. Hoje é aniversário do cantor, compositor, violonista. É, pouca gente faz o que o João Bosco faz no violão. É um gênio da música. João Bosco completando 80 anos de idade. No estilo dele, pouca gente faz, enfim. Agora também, no Em Boa Companhia, vamos falar que é aniversário hoje, dia 13 de julho, da atriz Lília Cabral, 69 anos de idade, e do ator Murilo Benício, 55. E agora em Belô, 9 e 19.
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0: Fatos marcantes de 13 de julho. Em 1917, ocorreu a terceira das seis aparições da Virgem Maria a três crianças de Fátima, em Portugal. Uma multidão estava presente no local. Em 1930, 13 seleções iniciaram a disputa do primeiro campeonato mundial de futebol, realizado em Montevidéu, no Uruguai. Em 1939, o cantor americano Frank Sinatra gravou seu primeiro disco. Ele era vocalista da orquestra Harry James. Em 1960, o senador John Kennedy venceu as eleições para a presidência dos Estados Unidos. Em 1977, um blackout deixou a cidade de Nova York no escuro por 25 horas. A polícia prendeu cerca de 3 mil pessoas sob suspeita de saque. Em 1985, o cantor irlandês Bob Geldof organizou o festival Live Aid, que movimentou os mais famosos cantores do mundo para ajudar 150 milhões de flagelados da seca na África. Em 1992, Yitzhak Rabin assumiu o cargo de primeiro-ministro de Israel. No ano seguinte, ele assinaria um acordo de paz com o líder palestino Yasser Arafat em Washington. Em 1997, Cuba recebeu os restos mortais de Che Guevara. Em 2003, a seleção brasileira masculina de vôlei, sob o comando de Bernardinho, conquistou o tricampeonato da Liga Mundial. O time venceu a Sérvia e Montenegro por 3-2 em jogo disputado em Madrid, na Espanha. Em 2008, começou a Batalha de Wanat, quando guerrilheiros do Talibã e da Al-Qaeda atacaram tropas do Exército dos Estados Unidos e do Exército Nacional do Afeganistão. As mortes dos soldados americanos foram, naquela época, as maiores em uma única batalha desde o início das operações em 2001. Em 2019, o Spectre Gamma, um telescópio espacial russo-germânico de alta energia, foi lançado no cosmódromo de Baikonur, no Cazaquistão. Em 2024, o então candidato à presidência dos Estados Unidos, Donald Trump, sofreu uma tentativa de assassinato em comício na Pensilvânia. Esses foram os fatos marcantes de 13 de julho, agora em Belô. São 9h21. Vamos em frente, em boa companhia.
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0: Osmar, nosso ouvinte do Morro das Pedras, pediu duas músicas com Ritchie.

Hit no quadro Um Nome em Dois Tempos, atendendo o Osmar, nosso ouvinte do Morro das Pedras, pelo interfone e Menina Veneno, as músicas que você ouviu aqui do Hit, que veio da Inglaterra para o Brasil nos anos 70 e explodiu aí no início dos anos 1980. Bom, 929, em boa companhia, atende também Edson Chaparral. Ele mora em Betim e pediu Cartola.

0: Cartola, cordas de aço. Quem pediu foi Edson Chaparral, de Betim. Agora em Belô, 9h32.
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2: O destaque agora para você, motorista que dirige com a Inconfidência, curvas do Paredão e Nossa Senhora do Carmo, quem deixa o Belvedere e segue rumo à região centro-sul, pisa no freio na passagem pelas curvas do Paredão, lentidão chegando ao encontro com a Avenida Nossa Senhora do Carmo, apenas excesso de veículos, por isso vale motorista insistir com paciência. Agora no sentido contrário, quem sai da Savassi neste momento da região centro-sul e segue caminho rumo ao Belvedere, cenário é positivo. 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Eliseu Júnior para a Rádio Inconfidência.
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0: 9h33, bom dia para você que está ouvindo em boa companhia aqui na Rádio Inconfidência. E a pergunta de hoje é a seguinte: qual destes cantores não fez parte de uma boy band? A. Ed Sheeran, B. Justin Timberlake, C. Rick Martin ou D. Harry Styles? Repetindo, qual destes cantores não fez parte de uma boy band? A. Ed Sheeran, B. Justin Timberlake, C. Rick Martin ou D. Harry Styles? Você também pode participar do Em Boa Companhia pelo telefone fixo, que é 3254-3441.
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0: Atendendo José Carlos de Paíns, hoje vamos falar de um grande sucesso da faixa das 7 da noite da TV Globo entre 1984 e 1985, Vereda Tropical, que conquistou o público ao misturar romance, drama e conflitos familiares. Escrita por Carlos Lombardi, com supervisão de texto de Silvio de Abreu, a novela acompanha o tumultuado caso de amor da operária Silvana e do jogador de futebol Luca. Movimentado pelo gênio esquentado dos dois e pela presença da sensual Verônica, que joga seu charme e poder de sedução sobre Luca. Porém, a complicação maior vem do pai de Verônica, o rico empresário Oliva, dono da fábrica de perfumes CPP, que arma uma verdadeira guerra pela posse do neto, Zeca, filho de Silvana com Vitor, falecido filho de Oliva. Viúvo, o empresário quer fazer de Zeca seu sucessor e tenta de todo jeito conquistar o amor e a guarda do menino. Sua determinação acirra a disputa de suas três filhas, Catarina, Verônica e Gabi, pelo controle dos negócios. O elenco de Vereda Tropical reuniu nomes como Lucélia Santos, Mário Gomes, Marieta Severo, Maria Zilda, Paulo Betti, Gianfrancesco Guarnieri, e outro destaque foi a trilha sonora recheada de sucessos da música brasileira. Vamos ouvir o tema de abertura de Vereda Tropical com Ney Matogrosso.

0: Ney Mato Grosso, Vereda Tropical, tema de abertura da novela Vereda Tropical, destaque hoje no Teletema aqui do Em Boa Companhia, sucesso da TV Globo no horário das 7, entre 1984 e 1985. Quem pediu foi o José Carlos, nosso ouvinte que mora na cidade de Paíns, no interior de Minas. 9h40.
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0: Hoje você ouve mixadas aqui no Em Boa Companhia, Achy Breaky Heart com Billy Ray Cyrus e Pura Emoção com Chitãozinho e Xororó.

0: Meio a meio, aqui no Em Boa Companhia, Ache Break Heart com Billy Ray Cyrus e Pura Emoção com Chitãozinho e Chororó. Tá na hora das primeiras participações aqui pelo 31 982 76 2663.
1: Bom dia, Emerson. Bom dia, Pedro. Bom dia, ouvintes. Aqui, Trio, Iraquitão, João da Soda, Rio da Bateria, Highlander, o Lubisomem, empresário Marlon da Moto, desejo a todos vocês uma ótima semana. Que Deus proteja a todos. E atenção, bebam água. Água é vida, água é saúde.
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3: Bom dia, Cristiano Batista, Débora Rajão. Bom dia, Emerson Rodrigues, Pedro Henrique, equipe, ouvinte, sou Marcelene de Pequi. Desejo a todos nós feliz segunda-feira, abençoada semana que se inicia, que seja cheinha de bênçãos de Deus, saúde e vitórias para todos nós. Estou ouvindo a Inconfidência desde bem cedinho, adorei o flashback. O Em Boa Companhia começou lindo demais, com a mensagem para pensar muito bonito e música maravilhosa. E parabéns para todos os aniversariantes do dia, saúde, paz, felicidades mil para todos eles. Abraço para Fafá, Mário Pinedo, Juliano Juju, do bairro Inconfidentes, Antônio Marcos de Nova Lima, Antônio Nunes de Pequi, Nive Gonçalves, Yasmin, Olga de Pedra, Maria das Graças do Riacho, Canda do Floramar, Vaíta, Wanda, Neuza Vieira e família, Osmar Maia e família, Ed e família. Abraço, Emerson Rodrigues. Tchau, tchau. Fica com Deus.
0: Obrigado. Um grande abraço para você também, Marcilene de Pequi. Um abraço pro Paulo, que está ouvindo a gente lá em Açailândia. Paulo Nonato de Açailândia, muito obrigado. Obrigado, Highlander, a turma do Barreiro também, que está sempre ligada na Inconfidência. Boa semana para todo mundo. E registrando também a participação do Geraldo Guedes. Ele mora em Diamantina, Minas Gerais. Está dizendo aqui, ó: bom dia, abraço a todos do Em Boa Companhia. Ele está pedindo música da banda Tigres de Bengala. E oferecendo ao amigo Tatá Pintor. Em breve a gente vai tocar essa música aqui da banda Tigres de Bengala para você, viu? Geraldo Guedes de Diamantina. Um grande abraço, ótima semana. Mais uma participação aqui, ó: 31 982 76 2663.
4: Bom dia, Emerson. Bom dia, Pedro. Ótima semana para vocês. Sou Bianca Emanuele de Betim. Estou de férias escolar, por isso estou respondendo a pergunta de hoje. Hoje eu não vou responder, pois não consegui pegar a pergunta.
0: Ô, Bianca, daqui a pouco eu vou repetir a pergunta, viu? Para você participar, bom saber que você está de férias, está ouvindo Em Boa Companhia aí com o vovô Ailton. Um grande abraço, boas férias para você, viu? Descansa bastante, brinque bastante, aproveite esse período aí que você fica afastada da escola, né? Curtindo as férias, tudo de bom. E eu quero trazer também a participação da Narli, nosso ouvinte do bairro Amazonas, em Betim. Ela está dizendo: bom dia, 13 de julho também é o meu dia, 7.5, hoje com saúde, o que é importante. Parabéns, viu, Narli? Felicidade para você, muita saúde, feliz aniversário. E a música que você pediu do Guilherme Arantes em breve vai entrar na programação aqui do Em Boa Companhia. Então, Narli, do bairro Amazonas, em Betim, fazendo aniversário hoje. Parabéns mais uma vez. Agora em Belo, 9h48.
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0: Hoje é dia de traduzir a música Everybody Hurts, com R.E.M.

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Everybody Hurts, R.E.M. Tradução de hoje, no versão brasileira do Em Boa Companhia. 9:53 em Belo Horizonte, voltando ao WhatsApp da Inconfidência, 31 982762663. Bom, eu vou, antes de registrar as próximas participações, eu vou repetir a pergunta do dia. Qual destes cantores não fez parte de uma boy band? A. Ed Sheeran. B. Justin Timberlake. C. Ricky Martin. Ou letra D. Harry Styles. Participe, 31 982762663. Pois bem, a Bianca, que participou aqui, mandou a resposta dela. Deixa eu só conferir aqui, viu, Bianca? Resposta certa, viu? Obrigado. O Osmar do Morro das Pedras não acertou, mas obrigado pela participação. Ele está fazendo pedidos aqui para Meio a Meio e mandando um abraço para Marcilene, lá de Pequi. Osmar, muito obrigado. Nilson Brant, do 1º de Maio. Bom dia, Emerson, Pedro e família Inconfidência. Aqui todos estão bem, espero que estejam bem vocês também. É, e a brincadeira de hoje é, não é essa a resposta, mas obrigado pela participação, pela atenção de sempre, viu? Nilson. Nilson é do bairro 1º de Maio. Olga, tá em Pedras, Sete Lagoas. Resposta correta. Obrigado, viu, Olga? A Cláudia Aparecida está em Pedro Leopoldo, aqui na região metropolitana de BH, desejando uma feliz segunda-feira, abençoada e iluminada para todos. Para você também, viu, Cláudia? Tudo de bom. Obrigado por estar em boa companhia. Obrigado por estar aqui na Inconfidência. Agora são 9:55. Está na hora de atender o nosso ouvinte José Brasil, de Carmo do Rio Claro. Ele pediu Fagner.

0: Fagner, nome de estrela, atendendo José Brasil de Carmo do Rio Claro, agora em Belo 9:59.
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2: Bom dia. Encerrada mais uma etapa da Copa do Mundo 2026 neste fim de semana, com Argentina e Inglaterra garantindo a classificação para as semifinais. Os argentinos venceram a Suíça por 3-1, com dois gols feitos na prorrogação, enquanto os ingleses se classificaram vencendo a Noruega por 2-1, também com a partida decidida na prorrogação. Agora, falando de futebol mineiro, Cruzeiro e Grêmio se enfrentaram neste domingo no estádio Mané Garrincha, em Brasília, em jogo amistoso, e a equipe gaúcha venceu por 3-1. Sinisterra fez o gol da equipe celeste, Carlos Vinícius, Juan Nardoni e Matheus Nascimento marcaram para o tricolor gaúcho. Pelo módulo 2 do Campeonato Mineiro, o Ipatinga venceu o Coimbra por 3-2 no Ipatingão, e em Poços de Caldas, a Caldense perdeu para o Uberaba também por 3-2. Em Ubá, Aimorés e Democrata ficaram no 2-2 e em Itabira, Valério Doce venceu a equipe do Vila Nova por 1-0. O Boa Esporte, fora de casa, venceu a equipe do Guarani por 4-2 e o Mamoré ganhou da Patrocinense por 1-0 em Patos de Minas. Encerrada a fase classificatória do módulo 2, com Uberaba, Boa Esporte, Patrocinense e Mamoré passando na chave A, Valério Doce, Democrata, Aimorés e Vila Nova se classificando na chave B. Reportagem João Pedro Martins.
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0: Bom dia, ótima semana, 10 horas mais um minutinho em Belo Horizonte, conferindo a temperatura 22 graus.
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0: Cantinho do Rei para você aqui no Em Boa Companhia, com a programação do Rafael Eliakim de Betim. Ele escolheu as músicas Momentos Tão Bonitos, Dizem Que Um Homem Não Deve Chorar e Dito e Feito. Você que é fã de Roberto Carlos pode pedir músicas para o Cantinho do Rei pelo nosso WhatsApp 31 982 76 2663. E por falar no WhatsApp, vamos às participações, mais participações aqui, ó.
1: Emerson, ouvintes e Pedro, bom dia para vocês. Eu não sei a resposta da pergunta de hoje, vou deixar por escrito aqui apenas um palpite. Eu gostei muito das duas músicas do hit que você trouxe. Agradecer por ter trazido a novela Vereda Tropical que eu pedi, que tinha uma personagem que me chamava bastante atenção, que era interpretado pelo Mário Gomes, o Luca, que era um jogador de futebol. E esticando um pouquinho nesse assunto de futebol, esclareci para seus ouvintes, nem todo mundo sabe, mas existe futebol para cegos. E eles jogam bola de uma maneira especial. A bola, para eles, tem esferas dentro dela e elas fazem barulho quando o jogador chuta a bola. Então eles são guiados pelo som que sai da bola. Não sei se você sabia disso, é muito interessante. Então, por exemplo, quem está na arquibancada, né, quem está, os torcedores, não pode fazer barulho. A torcida tem que ficar em silêncio para não atrapalhar os jogadores. Tchau, parabéns pelo programa.
0: Oh, já sabia sim, José Carlos, mas é muito bom trazer esse assunto à tona. Obrigado. Inclusive, até aproveitando esse gancho, ontem, assistindo ao programa Fantástico na TV Globo, eu vi uma reportagem falando sobre um japonês de 59 anos que é cego e vai fazer sozinho uma travessia de veleiro lá da costa dos Estados Unidos, da costa, salvo engano, vai sair de Los Angeles e vai 14 mil quilômetros até a costa do Japão, sozinho em um veleiro. Ele já fez essa travessia, ele é um velejador cego, 59 anos, japonês, já fez essa travessia, salvo engano, acompanhado, e agora ele vai fazer sozinho, ele no veleiro, sozinho, navegando por 14 mil quilômetros da costa oeste dos Estados Unidos até a costa do Japão. Obrigado, viu, Zé Carlos? Um grande abraço para você e tudo de bom. Então, o Zé Carlos está sempre dando a contribuição dele aqui no Em Boa Companhia. E você também pode comentar, né? Você fica à vontade. Você, que é ouvinte do Em Boa Companhia, além de participar da enquete, pedir músicas para os quadros ou músicas avulsas, vocês também podem comentar outros assuntos aqui, Copa do Mundo, que está rolando ainda, né? A gente vai repetir aquela brincadeira do bolão na final, né? Assim que foram definidos os finalistas, a gente faz aqui a nossa brincadeira, né? Um bolão, e quem acertar pede a música para terça-feira, tá bom? Mas a gente vai esperar aí a definição dos finalistas, né? Das seleções que vão disputar a final, e a gente abre o nosso bolão aqui, tá bom, gente? Uma brincadeira apenas, né? Quem acertar tem direito de pedir a música para terça-feira. Bom, vamos em frente, em boa companhia aqui pela Rádio Inconfidência, 10 e 18.
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0: Música sobre bonecas para Zé Maria do bairro Tupi, Bob De Carlo e Antônio Marcos.

Antônio Marcos, boneca cobiçada, e Bob DeCarlo, a boneca que diz não. Música sobre bonecas no Dose Dupla. Pedido do Zé Maria, do bairro Tupi. Valeu demais, Zé Maria. Boa semana para você. Tudo de bom. E eu vou voltar ao WhatsApp da Inconfidência, que é o 31 98276-2663. 31 98276-2663. Bom dia aos aniversários e antes do dia. Eu também. Esse do cego. Você também viu a reportagem do cego? Quem está dizendo aqui é a Wanda, de Santa Luzia, né? Assistiu a reportagem ontem também, né? Impressionante, né? Um japonês de 59 anos vai atravessar aí 14 mil quilômetros no mar da costa oeste dos Estados Unidos até o Japão, num veleiro sozinho. Ele é um velejador cego, vai sozinho e a gente torce para que dê tudo certo, né? E a Wanda está destacando aqui, ó, a força de vontade e a coragem que ele tem em fazer essa travessia. Verdade, viu? É um exemplo, né, Wanda? Um grande abraço para você. Quem mais está por aqui, ó? Rubens. O Rubens, deixa-me ver, ele é de Ribeirão das Neves. Ele está lamentando aqui, ó, que quem não tem internet não pode assistir aos jogos finais da Copa do Mundo. E a resposta está correta, viu, Rubens? Ô Rubens, essa é uma nova realidade, né? Nem todos os jogos são transmitidos pela TV, e tem essa coisa mesmo, né? De alguns jogos serem transmitidos apenas pelo streaming, pela internet. É uma mudança recente, né, no mundo das negociações dos direitos de transmissão. Mas é lamentável, né? Quem não tem internet, né? Quando o jogo está só no streaming, não consegue ver na TV. Eu concordo com você que isso é lamentável. Um grande abraço, viu, Rubens? Obrigado aí pelo seu carinho com a Rádio Inconfidência. Resposta correta. Participou da enquete aqui e acertou. Quem mais está por aqui, hein? Nesta manhã de segunda-feira, mais uma participação pelo 31 98276-2663. Maria da Saúde está em Pedro Leopoldo, muito obrigado. Sérgio Rocha está em Três Marias. Washington está no Rio de Janeiro. Maria Aparecida está no bairro União, aqui em Belo Horizonte. E agora são 10h27. Confirmando, 10h27. Está na hora de atender o Brasil de Sorocaba, São Paulo. Ele pediu Nelson Gonçalves.

0: Nelson Gonçalves, do Idivana, para Brasil, de Sorocaba, São Paulo. Agora em Belô, 10h31.
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2: Em Contagem, na região metropolitana, tem ocorrência na Avenida Cardeal Eugênio Pacelli, no bairro Cidade Industrial, travando o sentido Betim. Foi ali perto do elevado sobre a Praça Papa João 23, fila desde a Avenida Amazonas. Retenção também afeta o sentido BH, inclusive com impactos na Fernão Dias, o sentido Capital Mineira, com lentidão na reta do bairro Amazonas. Via expressa, vale a pena no sentido BH e também no sentido Betim, para você desviar neste momento. 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Davidson Ferreira para a Rádio Inconfidência.
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0: Bom dia, 10h32.

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1: Um dos maiores fenômenos da música brasileira nos anos 1990, a dupla Claudinho e Buchecha ajudou a popularizar o funk melody e conquistou fãs em todo o país. Amigos desde a infância, no bairro de São José, em São Gonçalo, no Rio de Janeiro, Cláudio Rodrigues de Matos, o Claudinho, e Claucirley Jovêncio de Souza, o Buchecha, começaram a cantar ainda adolescentes. O sucesso nacional veio em 1996 com o álbum de estreia que revelou hits como Conquista e Nosso Sonho. Depois vieram outros grandes sucessos como Quero Te Encontrar, Só Love e Fico Assim Sem Você, músicas que marcaram uma geração. Em 2002, a carreira da dupla foi interrompida de forma trágica com a morte de Claudinho em um acidente de carro aos 26 anos, exatamente no dia 13 de julho de 2002, morreu o Claudinho. Buchecha seguiu carreira solo, mantendo vivo o legado da parceria e levando aos palcos os grandes clássicos que transformaram Claudinho e Buchecha em um dos nomes mais importantes da história do funk brasileiro.

Hoje a gente recordou a carreira da dupla Claudinho e Buchecha, e lembrando que o Claudinho morreu no dia 13 de julho de 2002, vítima de acidente de carro. Ele tinha 26 anos de idade apenas. Ídolos de sempre para você aqui no Em Boa Companhia. 10h39, vamos imediatamente atender a Cleonice Simões. Ela mora no bairro Boa Vista, aqui em Belo Horizonte, e pediu a música Excuse Me, com Júnior.

0: Júnior, excuse me. Quem pediu foi Cleonice Simões, do bairro Boa Vista, aqui em Belo Horizonte. Bom, já estamos na reta final, né? 10h43, quero agradecer aqui. Antes de fechar, né, tem mais uma participação aqui pelo WhatsApp.
1: Bom dia, Emerson Rodrigues, Antônio Marcos Nova Lima. Bom dia para o Pedro Henrique na produção do programa. Tela na mesa de áudio, Renato Toledo, onde acessamos esse estúdio, uma excelente pequena sua esposa Antônio, Cira Rocha, Arandro Barroca, Livre Ramirez, sua filha Yasmin, Itama na Bahia, Devane na Bahia, é uma excelente pequena sua esposa Antônio, Cira Rocha, Arandro Barroca, Nelson Raposos, Gerardo Lázaro Mário Campos, Aranda Turma do Barreiro, Júlio no Bairro, Competência e Contagem, sua mãe, Dona Brite Fátima, seu pai, seu Mário Penedo, excelente sua esposa Cid em Itabira, Marina em Betim, os amigos de Confidência em todo o Brasil, Gigante do Ar, Rede Tec em Confidência, AM870, tamo junto.
0: Obrigado, ótima semana para você e para sua família aí em Nova Lima, viu, Antônio Marcos? Grande abraço. Agora em Belô, 10h43.
2: Responda se puder.
0: Hoje, em Boa Companhia, perguntou qual destes cantores não fez parte de uma boy band? E as alternativas foram Ed Sheeran, Justin Timberlake, Rick Martin e Harry Styles. Resposta certa, letra A, porque é o Ed Sheeran, né? Letra A, Ed Sheeran, porque o Justin Timberlake fez parte do grupo NSYNC, o Rick Martin do Menudo e o Harry Styles fez parte do One Direction. Então, letra A, Ed Sheeran. Não fez parte de nenhuma boy band. Agora são 10h44, muito obrigado de coração. Em Boa Companhia teve produção de Pedro Henrique Vieira, trabalhos técnicos de Tânia Alves, assistente de estúdio Renata Toledo e apresentação de Emerson Rodrigues. Para fechar a edição de hoje, Guilherme Arantes, para aniversariante deste 13 de julho, a nossa ouvinte Narli, do bairro Amazonas, em Betim, completando 75 anos. Parabéns. Felicidade, Narli. Continue na Inconfidência. 10h45.

0: Repórter em Confidência.
1: Olá! O Parque Municipal Américo René Jeanette, no centro de Belo Horizonte, terá funcionamento especial temporário a partir de hoje. O espaço vai abrir apenas de sexta-feira a domingo nas próximas duas semanas. De terça a quinta-feira, o local vai ficar fechado ao público. A medida é necessária para que as equipes de zoonoses realizem o reforço anual da vacinação contra a raiva dos gatos que vivem no parque. Segundo a prefeitura, o fechamento garante um ambiente calmo para facilitar a captura e imunização dos felinos. A previsão de retomada do funcionamento rotineiro do parque é no dia 24 de julho. Pesquisa aponta alta na variação dos preços dos lava-jatos em Belo Horizonte. Confira na reportagem de Leandro Siqueira.
2: Fazer uma limpeza geral no carro pode custar até R$200 em Belo Horizonte. Uma pesquisa do site Mercado Mineiro, divulgada nesta segunda-feira, avaliou os preços desde a limpeza mais básica até as mais técnicas, como a lavagem do chassi e do motor. Segundo o diretor do site, Feliciano Abreu, a variação dos preços depende do modelo e do tamanho do veículo.
3: Para lavar um carro pequeno, dando uma geral com cera, lavando chassi e motor, ele paga de R$100 a R$200, uma diferença de 100%. Já o carro grande, com geral e cera no chassi e motor, de R$110 a R$200, com a diferença de 82%, sendo que o preço médio está em torno de R$150. Um carro grande para geral com polimento, nós encontramos de R$200 até R$300, uma diferença de 50%, que dá um preço médio de R$240. Já o carro grande para ter geral sem cera, mas tem lavagem no chassi e no motor, se paga de R$100 até R$170, uma diferença de 70%. Já um carro pequeno, geral sem cera, mas lavando o chassi e o motor, de R$90 a R$160, com a diferença de 78%, e o preço médio em torno de R$110, o preço médio praticado. Um carro grande, somente aquele lava-jato que dá uma limpada por dentro e por fora, de R$60 para carro grande até R$70, uma diferença aí pequena de 17%. Já para um carro pequeno, o serviço de lava-jato, de R$50 a R$60, com a diferença de 20%, um preço médio em torno de R$ 55,00.
2: A pesquisa foi realizada em 24 lava-jatos de Belo Horizonte entre os dias 9 e 10 de julho. O levantamento detalhado está disponível no site Mercado Mineiro e no aplicativo ativo com oferta. Reportagem Leandro Siqueira.
1: Mercado financeiro. A Bolsa de Valores brasileira B3 iniciou os negócios do dia em queda de 0,01% no Ibovespa aos 177.847 pontos. No câmbio, o dólar comercial abriu em alta de 0,21%, cotado a R$ 5,12. O euro é negociado em torno de R$ 5,83. A escalada das tensões entre Estados Unidos e Irã segue no centro das atenções dos mercados internacionais, devido ao novo bloqueio do Estreito de Hormuz. Na abertura, o barril de petróleo do tipo Brent subia 3,26%, cotado a US$ 78,49. Repórter em Confidência, redação Renato Silveira, apresentação Tarcísio Lopes.
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5: Trânsito congestionado na BR-381, na passagem por Sabará e Santa Luzia, no sentido Belo Horizonte. Após o Vale das Flores, retenção até o Jardim Vitória, já na capital mineira. Além de reflexo de ocorrência, temos obras na chegada ao Anel, por isso fila longa, motorista. Em Caeté, é possível desviar pela MGC-262, passando perto do Santuário Basílica Nossa Senhora da Piedade. Caminho com muitas curvas, mas te ajuda a economizar tempo agora. 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Davidson Ferreira para a Rádio Inconfidência.
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10: Bom dia. O amistoso entre Cruzeiro e Grêmio ontem em Brasília, na minha opinião, trouxe muitos pontos positivos para o Cruzeiro. Vou explicar meu ponto de vista. Em primeiro lugar, penso que amistosos, além, né, do caráter preparatório, pelo menos alguns, né, eles servem, acima de tudo, para dar um choque de realidade. E eu achei interessante, e por favor, torcida cruzeirense, não me interprete mal. Eu achei interessante, a partir do momento em que as deficiências, e algumas delas recorrentes, que o time do Cruzeiro tem, ficaram mais explícitas. Estamos a 9 dias da reestreia do futebol no Brasil. O Cruzeiro vai enfrentar o Internacional em Porto Alegre. Então, a partir do que se viu ontem, dá para se tirar muita, mas muita observação que favoreça a equipe para a sequência da temporada. Porque se você ganha, e aqui também, se o Cruzeiro ganhasse, você veria. Seria útil, não resta dúvida, mas acima de tudo, a derrota e da maneira como aconteceu, para mim foi mais positivo. Liga o alerta, joga aquele banho de realidade. Não nos esqueçamos, o Cruzeiro no Campeonato Brasileiro, né? Agora, depois da paralisação, Cruzeiro está na parte intermediária da tabela, ou na segunda página, como queiram. O Cruzeiro, que começou o campeonato extremamente mal e que ficou na zona de rebaixamento por várias rodadas, dentre elas, inclusive, na lanterna, fez um campeonato de recuperação, mas ainda está longe de falar que o risco de lutar contra rebaixamento está afastado. Cruzeiro tem pela frente, nas oitavas de final da Copa Libertadores, o mais temido, ou o segundo mais temido time do Brasil, o Flamengo. Cruzeiro tem uma Copa do Brasil. E a movimentação do chamado mercado ontem ficou claríssimo das necessidades do Cruzeiro. É um território de terra arrasada? Em absoluto. Por isso é que eu entendo que o amistoso de ontem foi altamente positivo para o Cruzeiro. Desde que todos os exemplos, todas as nuances apresentadas ontem sejam efetivamente entendidas e corrigidas e complementadas, até porque teve coisa positiva também, claro, pela comissão técnica e pela diretoria. Amistosos contra grandes equipes, servem para isso. E o de ontem, na minha opinião, foi extremamente proveitoso para o Cruzeiro. Está nas mãos

0: Muito bom dia, você ligado na nossa Rádio Inconfidência, um bom dia também para quem tá ligado na nossa Rede Minas. 11:08, chegamos com atraso, viu gente? A gente pede desculpas, viu? São situações que fogem do nosso controle, mas começamos a semana no alto astral, falando tudo de futebol, de esporte em Minas Gerais, aqui no Primeiras Esportivas. Eu sou o Pedro Rocha, ao meu lado o João Pedro Martins e também José Augusto Toscano. Vamos falar da derrota do Cruzeiro, das semifinais da Copa do Mundo, Módulo 2 Mineiro, as novidades do Atlético, América joga hoje, Atlético também, muito mais. Então fica com a gente, que o Primeiro já está no ar. E já começamos, mesmo com atraso, com a nossa linha aberta, 119-3182-99-2204, 3182-99-2204. João Pedro Martins, bom dia, meu amigo, tudo bem?
1: Prazer estar aqui novamente, Pedro Rocha, com o nosso grande mestre José Augusto Toscano. Esse final de semana teve futebol para todo mundo.
0: Teve, né? Para todos os gostos, é.
1: Futebol mineiro, coisa boa.
0: José Augusto Toscano, um abraço.
2: Grande abraço, tá? Pedro, um abraço ao João, um abraço a quem nos acompanha pela Rádio Confidência e pela Rede Minas, sempre uma satisfação.
0: Já tem mensagem?
2: Já tem mensagem e ela vem de Juiz de Fora. Agora, nosso querido Soares, o Zé Geraldo Soares. Bom dia, Toscano Equipe. Como vocês foram felizes em colocar um programa no ar? Está sensacional. Sou de Juiz de Fora, não perco um. Sou conhecido como J. Soares. Continuo não torcendo para esta seleção pífia. Um abraço, Jota. Muito obrigado a você e todo mundo aí de Juiz de Fora.
0: Um abraço, então, para o Jota Soares. Vamos começar falando do amistoso do Cruzeiro de ontem, porque teve Cruzeiro em campo lá em Brasília, boa presença de torcedores. Já vou pedir para vocês colocarem as imagens para quem está conosco na Rede Minas. Para quem está no áudio, a gente conta o que aconteceu. O Cruzeiro foi derrotado 3-1 pelo Grêmio. O primeiro gol do bom Carlos Vinícius, recebeu ali a bola dentro da área, bateu sem chances pro Otávio. Aí a gente revê no lance, o Gabriel Meck tentou o drible, mas o Rojas foi cortar, sobrou no mano a mano, aí o Carlos Vinícius não perdoou, o Caio Jorge inclusive tinha desperdiçado oportunidades, duas claras antes desse gol, uma até parecida com essa chance, e depois a dupla Gabriel Rojas e Sinisterra funcionou, Sinisterra recebeu dentro da área, bateu chapado sem chances para o Gabriel Grando, que estava no gol do Grêmio ontem. Detalhe que o Cruzeiro desperdiçou dois pênaltis, um com o Caio Jorge, outro com o Gabriel Peck. Aí o segundo gol do Grêmio, no cruzamento, dentro da área, apareceu de cabeça livre o Nardoni, Juan Nardoni, jogador do Racing. O cruzamento do Pavon veio pela direita. Aí vamos ver daqui a pouco o pênalti em cima do Gabriel Peck. Agradecendo para quem está na Rede Minas conosco, o pessoal do Portal Metrópolis, que transmitiu o jogo, foi o responsável pela sessão das imagens. O Peck foi derrubado dentro da área, pênalti, foi para cobrança, Gabriel Peck fazendo a estreia dele com a camisa do Cruzeiro, mas aí parou no Gabriel Grando. Caio Jorge também tinha desperdiçado um pênalti, pulou no lado esquerdo ali o Grando e pegou a meia altura. Aí depois um pênalti para a equipe do Grêmio e o Matheus Nascimento, não teve nem preocupação, deslocou o Otávio, bateu rasteirinho. 3-1 para o Grêmio. João Pedro Martins, eu fiquei muito preocupado vendo esse jogo do Cruzeiro com o meio de campo, com a reposição do Lucas Romero, porque ontem ele começou com o Matheus Henrique, num dado momento também ele, o Arthur Jorge no caso, num dado momento colocou o Lucas Silva. Eu acho que o Cruzeiro tá com esse primeiro volante reserva do Romero gritando assim, tá precisando urgentemente. Quanto ao Wesley, nós vamos falar daqui a pouco, essa negociação que não deve rolar mais. Perfeito. Mas eu fiquei preocupado com essa função.
1: Cara, você foi muito feliz, assim, essa questão do grande problema. Os grandes problemas do Cruzeiro hoje são a lateral esquerda e essa reposição para o Lucas Romero. O Cruzeiro tem bastante volante, né? Até emprestou o Japa recentemente, mas estava até negociando com o Sousa do Racing também. E não tem esse jogador para poder fazer essa função do Romero. O Matheus Henrique, ele joga um pouco aberto, consegue jogar um pouco avançado. E não tem esse jogador que consiga fazer essa dinâmica de roubar a bola lá atrás e começar uma jogada. A gente até vê que o Matheus Pereira, ele busca um pouco mais atrás para poder iniciar a jogada, mas ele não tem essa função de marcar, né? De chegar primeiro assim, no jogador e fazer a interceptação.
0: Perfeito. José Augusto Toscano, e aí? Como você avalia essa derrota do Cruzeiro? Daqui a pouco também vou dar um pitaco, até porque a gente analisando, a rotação foi bem aquém do que tinha apresentado contra o Defensor. Teve gente falando talvez que o time, entre aspas, se poupou. Eu não vi assim, mas acho que o Cruzeiro tem que ficar com alerta ligado, porque o Grêmio é um time de Campeonato Brasileiro bastante qualificado, por mais que não esteja bem na tabela.
2: Eu até comentei agora há pouco no Palavra de Peso. Eu vejo com mais aspectos positivos do que negativos. Eu acho que um amistoso, ele é importante a partir de uma situação desta natureza. Primeiro, você pega um adversário qualificado. Pode não estar vivendo um bom momento no Campeonato Brasileiro, mas é uma equipe de tradição, é uma equipe que está se renovando, muitas contratações. O Grêmio, que nesse momento, né, quando da paralisação da Série A, lutando contra o rebaixamento, né? Então sabe que precisa de uma recuperação imediata, tão logo o campeonato volte. E aí, apresentou ao Cruzeiro algumas dificuldades e, o que é para mim o mais importante, despertou, alertou, mostrou para a comissão técnica e também para a direção do clube que existem situações a serem corrigidas, né? Essa do, eu gostei muito desse termo que você usou, dessa metáfora. A substituição do Lucas Romero, do primeiro volante, ela está explícita, ela é gritante. Exato. Né? O Cruzeiro precisa urgentemente, já era para estar com ele treinando, posto que, quando do confronto com o Flamengo pela Libertadores, o Lucas Romero não jogará a primeira partida. Ele está suspenso. Enfim, e pela característica dele mesmo, com toda a evolução, é um jogador que sempre está sendo amarelado. Faz parte da função dele.
0: Sim.
2: Mas, apesar de tudo, eu acho importante que isso tenha acontecido há 10 dias da reestreia da temporada, porque prova, mostra, sem pessimismo, sem polêmica, sem aquele sentimento de desespero. Não é. Mas a realidade exige que o Cruzeiro tenha mais opções para o seu treinador.
0: 31982992204, a gente está esperando sua participação. O Toscano até falou uma situação de volante. O Arthur Jorge até teve um momento que ele não gostou muito de um colega passando na frente das câmeras, ficou um pouco incomodado. É natural, viu, gente? Isso acontece em muitas coletivas. O pessoal fala, não, o Arthur Jorge estava invocado, como o pessoal gosta de dizer hoje em dia, pistola, mas é normal isso acontecer em coletivas, viu, gente? Porque ele verbalizou, mas acontece muito, infelizmente, em coletivas, até mesmo quando às pressas acontecem algumas situações. Mas ele trouxe um ponto interessante sobre a questão de volante, de outras posições, falou que o mercado está aberto, enquanto ele estiver, estaremos, no caso Cruzeiro, sujeitos a saídas e entradas, que identificaram posições, jogadores e possibilidades. Tem também a consciência de que o Cruzeiro teve que fazer algum esforço para manter algum dos jogadores e resistir às boas propostas que chegaram e que possam chegar. E um detalhe também, a gente vai ouvir daqui a pouco, ver e ouvir o Arthur Jorge falando justamente dessa derrota do Cruzeiro, desse momento de preparação, mas eu acho que a questão do Wesley, João e Toscano, que até ficou um pouco complexa, porque o pai dele ofereceu o Corinthians ao Grêmio, o Cruzeiro saiu da jogada, ele deve ir para o Corinthians, o Wesley, estava quase certo, mas eu acho que essa função do lado de campo, Cruzeiro, a gente pode pegar um ponto positivo dessa derrota. Ganhou, que é o Sinisterra. Eu acho que o Sinisterra, fisicamente, ele realmente é muito fora da curva. É um jogador, vai ser muito útil para o Cruzeiro nesse restante da temporada.
1: Com toda certeza. O Cruzeiro já tem um investimento para o setor, que é o Arroyo. E o Sinisterra...
0: E o Peck também,
1: e tem,
0: né?
1: O Peck agora, que chegou e fez uma... Para mim foi uma boa estreia, assim. Ele conseguiu mostrar algumas valências. Sofreu o pênalti, não conseguiu converter. Mas eu acho que foi uma grata surpresa também não ter dado certo com o Wesley. Porque a gente consegue ver que o jogador pode ser que esteja mal assessorado, então não esteja com a cabeça 100% só no futebol. E o Sinisterra é a grande contratação na nova contratação do Cruzeiro, assim, nesse sentido de estar bem fisicamente. O Sinisterra é um jogador com um bom corte, tem uma boa finalização. A questão dele é só o físico, assim. É por isso que ele saiu da Inglaterra até. Que ele não estava conseguindo performar e agora ele está conseguindo fazer mais do que isso. Está conseguindo jogar muito bem.
0: Então, antes de lermos participações, vamos trazer ele para a roda?
2: Claro.
0: É. Arthur Jorge aqui na sua Rádio Confidência e na tela da Rede Minas, na nossa Rádio Confidência, apenas com áudio na Rede Minas, também com imagens, a avaliação do comandante Celeste da derrota de ontem.
3: Em primeiro lugar, teremos, ou tenho eu, por obrigação, de poder olhar para este jogo, daquilo que ele representa. É um jogo de preparação. E dentro dessa preparação, não tendo sido o resultado aquele que nós queremos, obviamente, que ninguém treina para não ganhar, eu digo-lhe que parece muito claro que aquilo que teve a diferença hoje no jogo e no seu resultado foi a eficácia. Tivemos, de facto, um comportamento de desempenho bastante bom. Tivemos também um comportamento físico que me agradou também, já num ritmo alto, frente a uma equipa também que vai ser nossa adversária no Brasileirão, portanto, onde a exigência aumentou também e foi maior, mas a eficácia fez a diferença, tendo em conta aquilo que nós produzimos, uma eficácia que se pode olhar para aquilo que nós permitimos ao adversário e onde eles concretizaram, e uma eficácia sobre aquilo que nós criamos, que foi muito mais do que aquilo que permitimos, e mesmo assim não conseguimos ter o resultado que queríamos. Portanto, há aqui uma ineficácia menor a defender, maior no momento ofensivo, e que determina aquilo que foi criar muitas oportunidades e não fazer golo, e conceder poucas oportunidades ao adversário e mesmo assim sofrer golo nessas poucas oportunidades que eles criaram. Portanto, acho que o jogo, para mim, numa leitura muito, muito pragmática, é exatamente isso. É aquilo que o jogo de preparação nos traz e onde nós temos que continuar com o nosso trabalho para continuar aquilo que é o processo de crescimento e chegarmos bem na retoma de campeonato.
0: Tá aí o Arthur Jorge, 3198299-2204. Tem mensagem, Toscano?
2: Tem sim. O Ironi Mota, de Patos de Minas. Bom dia, pessoal da Inconfidência. Esse amistoso de ontem é para se preocupar com esse time do Cruzeiro ou se pode levar em consideração um mescladão para testes? E aí, com o time titular, pode mudar para melhor? Eu acho que não é preocupar, mas serve de alerta, eu acho importante. E não sei se é exatamente um mescladão, né? Porque o elenco do Cruzeiro é meio enxuto.
0: É, o que tem de diferente é... A gente pode pensar, o Marquinhos não vai ser titular. Sim. O Marquinhos começou jogando e o Peck deve jogar por aquele lado de campo. E ele começou com o Matheus Henrique, sendo que o titular é o Romero. E ele está insistindo com o Matheus Henrique, eu também acho, pensando já... Na Copa Libertadores, que não vai ter o Lucas Romero. Então, tá usando o Matheus Henrique justamente nessa função. Mas, de qualquer forma, a gente pode pontuar que são opções aí que realmente o Arthur Jorge está precisando. Eu me preocupei. Primeiro que o time perde muitos gols. O Caio Jorge perdeu 2 gols ontem que ele não perderia normalmente no início do jogo. Principalmente um segundo que ele recebe cara a cara com o Grando, ele bate na saída do Grando. Normalmente é o gol que ele não perde. Mas assim, outra coisa que me preocupou é, ele utilizou peças como Wanderson, como Chico da Costa, a gente tinha informação que talvez eles não fossem utilizados, não foram utilizados inclusive no primeiro momento no jogo contra o Defensor, porque estariam próximos de deixar o clube, e aí ontem entram de novo e são até tidos em conta. Isso, então, realmente ali o Cruzeiro podia ter mais profundidade de opções, mas de qualquer forma, vamos aguardar, ainda tem tempo para negociar, a janela mesmo sobe dia 20. Tem até setembro para contratar, mas se for pensar no jogo contra o Flamengo, tem que fechar contratações essa semana. Tem mais mensagem, Toscano?
2: Tem. E o Lucas Maia, bom dia a todos. Queria mandar um abraço especial para o meu amigo João Pedro e gostaria que ele falasse o que ele pensa sobre o William e qual a opinião de vocês sobre o desempenho das contratações do Cruzeiro.
1: Então, assim, o William é um jogador que teve um abraço, né?
2: Um abraço
1: para a educação.
2: Não seja
1: moderno.
2: A gente ensina, viu, Lucas?
1: Desculpa pela vergonha. Mas grande abraço, Lucas, meu amigo jornalista também, tá aí acompanhando. Então, sobre o William, é uma questão que a gente conversa muito, né? É um jogador que ele vê valências ofensivas boas no William, eu vejo os problemas do William defensivamente. É, eu acho que o William, ele teve, o grande momento dele foi em 2023, junto ali na época com o próprio Marlon, fizeram uma boa dupla de laterais. É, porém, o William, eu acho que, eu não sei se é uma questão técnica, agora ele tá passando uma questão com o filho dele, né?
0: Já resolveu, então, já teve alta, né?
1: Exatamente.
0: Né,
1: então, o William é um jogador que já ofereceu muito pro Cruzeiro, ele não tem uma reposição à altura também, porque o Fagner tem problema também de comportamento e tal, assim, de questão dentro de campo, né?
0: Na questão dos cartões?
1: É.
0: Mas o João, acho que é mais é físico, tá? Eu acho que é mais o William,
1: o
0: tá?
1: O Fagner, né?
0: É, eu acho que é mais a questão física.
1: É, então, assim, eu acho que o William poderia ter um lateral um pouco melhor. Até o próprio Cauã Moraes, gosto mais dele na lateral.
0: João, José Augusto Toscano.
2: E a turma tá aqui de novo, nosso querido Vitor. Ah, o Vitor Dias, mandando um abraço. E bom dia, amigos da bancada. Um abraço especial para o meu irmão João Pedro e a mim também. Muito obrigado, Vitor. Ainda que seja um amistoso, o torcedor fica indignado com a postura dos jogadores. É inadmissível perder dois pênaltis numa mesma partida. O Cruzeiro tem grandes aspirações na temporada e erros assim podem acabar custar caro demais. E uma outra dúvida: os dirigentes do Cruzeiro são sendo pagos para fazer, aí ele até destaque, meio serviço? Uma boa janela de transferências não deve ser avaliada apenas pelas chegadas, mas também pelas não saídas. Contar no elenco ainda com Marquinhos, Wanderson, Chico da Costa até hoje é inacreditável. Tá aqui a opinião do nosso querido Vitor Dias.
1: Grande irmão. Abraço, amigo, meu irmão Vitor Dias, a turma do Velho PJ aí que tá acompanhando. É, exatamente, né? O Vitor entende muito de futebol, a gente conversa muito sobre isso. E exatamente, dá pra avaliar. Em geral, a diretoria é um pouco fraca no sentido de saídas, assim. A gente vê o Wanderson entrando no segundo tempo, sem entender muito como ele vai poder ajudar. Eu acredito que não, o Wanderson não tem nível para ajudar numa Libertadores, por exemplo. E você vê até, o Pedro comentou muito bem, assim, da questão defensiva. No primeiro gol, o próprio Carlos Vinícius saiu nas costas do Gerson. E no segundo gol, o Marquinhos estava na bola, ficou cada um se olhando, o João Marcelo ali. Então, assim, tem jogadores para agregar, para entrar nesse time e principalmente para sair. Chico da Costa está fazendo hora extra aí no Cruzeiro já há muito tempo. As saídas que tiveram agora foi do Japa, né? Então, assim, acho que poderia ter negociado até melhor. Mas, enfim, muito, muito bem colocado aí pelo Vitor. E um abraço aí para ele que tá me assistindo.
0: Perfeito. Vamos, 11h25, antes, só passando a hora certa para você.
2: Ah, garoto. Lá.
0: Hora certa, 11h25.
2: Repita,
0: 11h25. Vamos lá, então, a falar do Campeonato Brasileiro da Série B, porque hoje temos dois jogos. Começamos com América e Londrina, 19h, jogo que você acompanha no nosso Gigante do Ar. O América tem um post na rede social, fez uma ironia com o negócio do café, afinal de contas tem o café no escudo do Londrina, e fora de Minas Gerais, a cidade que mais produz café no Brasil é Londrina. Gente. Isso daí é uma curiosidade interessante, sim, aquela região ali do oeste paranaense. Mas é um jogo importante, Toscano, porque o América vai enfrentar um adversário que é o primeiro fora da zona, 12 pontos de diferença. Tem na sequência Ceará, novamente em
2: que
0: casa.
2: Que é o primeiro na zona.
0: Que é o primeiro na zona. E o Avaí, que também está na zona.
2: Isso.
0: Agora são confrontos diretos para o América. Se não vencer esses jogos, o torcedor vai me desculpar, mas eu vou ser muito sincero aqui, tem tudo para sacramentar o rebaixamento se não vencer nenhuma dessas três partidas ou se não pontuar bem.
2: Perfeito. E estabelecer um recorde, né?
0: É.
2: Porque lá na frente, daqui a pouco, ele vai cair matematicamente com muita antecedência.
0: Sim.
2: A situação do América, ela tem tantos extremos. Primeiro, como bem disse o Pedro, confronto direto. Londrina é o 16º. Se você ganha do Londrina, você segura o Londrina ali.
0: Uhum.
2: Na sexta-feira tem o Ceará, que joga hoje também.
0: Joga hoje contra o Atlético.
2: Contra o Atlético. O Atlético é um time que pode fazer frente à equipe cearense.
0: Ótimo.
2: Então, num cenário mais otimista, o Atlético ganha do Ceará e o Cruzeiro, América ganha do Londrina. Beleza. Diminui a desvantagem. Agora, se perder para o Londrina, somada a uma derrota do Ceará, a diferença do América para o 16º lugar, me corrija se eu estiver errado, o Pedro, pode chegar a 14 pontos.
0: Pode chegar a 15.
2: 15
0: pontos. Se perder para o Londrina, está a 12.
2: São 5 vitórias, né, para igualar ao 16º, considerando que todos os demais perderiam. Então, de agora, já desde antes, mas de agora para frente, ao América é vencer. Como? Aí a gente não sabe.
0: Lembrando que hoje tem outro jogo também da Série B, que envolve a equipe mineira. 8:30 da noite, o Atlético visita o Ceará lá no Presidente Vargas. O Ceará está jogando no Presidente Vargas também para tentar pôr pressão aí nos adversários. Esse outro jogo da segunda-feira, fechando os dois, a 17ª rodada da Série B. A gente vai para o primeiro intervalo aqui do Primeiras Esportivas. Daqui a pouco nós vamos falar já Módulo 2 do Campeonato Mineiro, do Atlético. Tem uma reportagem especial do nosso Gabriel Arlindo sobre uma ação social que teve bem bacana lá na Arena MRV e muito mais. Então, fica com a gente. Tem Copa do Mundo também, hein? Que a gente vai no pé e volta no outro.
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0: 11h30, de volta com Primeiras Esportivas, 11h30, agradecendo a audiência na nossa Rádio Inconfidência, também na tela da Rede Minas, 319-8299-2204. Toscano, tem mensagem?
1: Tem, nosso querido, eu gosto de ver o nome dele, o Ronaldo Popular Capa, do bairro Salgado Filho. Bom dia a todos, vai começar o sofrimento para a torcida do Galo. Os menins não tiram o escorpião do bolso. Você tá doido? Vamos que vamos, Galo. Um abraço pro Capa e todo mundo ali.
0: Se tiver mais uma, pode ler.
1: O DJ Filé 2000 tá nos perguntando aqui quem a gente acha que vai ganhar a Copa.
0: França.
1: Eu também voto com França.
2: Vão de França, 3-0.
0: Eu acho que a França vence, mas nunca duvide da Argentina.
1: É. Assim, do que a gente já presenciou, parece, usar um termo meio batido, um clichê, parece a equipe mais focada.
0: É, né? Mais uma aí, pode ler.
1: E o Marcelo do Ermelinda. Bom dia, amigo. Sempre dulcíssimo Toscano. O torcedor, a maioria, é impressionante. Os times quase 30 dias parados em função da Copa, o Cruzeiro faz um amistoso, onde a função principal é fazer alguns testes, elaborar táticas, entrosar os jogadores, onde o resultado é o que menos importa. Já tem gente cornetando. Complicado. Abraços do Marcelo. Por isso que eu falei, Marcelo. Pra mim, eu tiro mais pontos positivos do amistoso de ontem do que negativos.
0: Não, o que a gente viu de problema ontem, o que já é um problema recorrente no elenco. Questão de finalização, questão justamente da necessidade do primeiro volante. Daí, ganhando do defensor, a gente já pensava isso. Sim. Sem jogar contra o defensor, já pensava isso. Jogando antes de jogar contra o Fluminense no Brasileiro, já pensava isso. Quando o Romero tomou aquele cartão contra o Barcelona, todo mundo já pensava isso.
1: É verdade.
0: Mas o Marcelo tem razão. Também não é terra arrasada. São situações que já vinham latentes desde o início de temporada, vamos dizer assim. As contratações são mais reposições mesmo. Vamos então agora falar de módulo 2 do Campeonato Mineiro. Você já sabe, Rede Minas e Rádio de Confidência estão acompanhando, são as duas casas do futebol mineiro do interior. Então, Arthur, solta pra gente aquele show de gols. Eu tô até preparando minha lauda aqui pra gente. A nossa colinha, porque o Ipatinga venceu primeiro, o Raí fez 1-0, 3-2 para cima do Coimbra. Aí o Janderson empatou na saída do goleiro, bateu 1-1. Depois o Marcos Kaique fez 2-1. O Yuri fez 2-2. E aí no finalzinho também, na saída do goleiro Robertinho, 3-2 para o Ipatinga contra o Coimbra. A Caldense, infelizmente, rebaixado. O Beraba abriu 1-0. Com o JP, o Vinícius Valério fez 2-0 ainda no primeiro tempo. Depois o Coutinho diminuiu. No rebote, o Joãozinho fez 3-1 para o Uberaba e 3-2 com um belo gol do Silas. Jogo eletrizante lá em Ubá. Dois gols do Marcelo Massola para o Democrata de Sete Lagoas e de pênalti depois aproveitando dentro da área. Dois gols também do Gilmar. O Valério venceu o Vila Nova com um gol contra do Jean, cobriu o goleiro do Vila de cabeça. O Guarani tinha a vaga, a faca e o queijo na mão para se classificar, perdeu por 4-2 para o bom time do Boa Esporte. Aí no primeiro tempo já estava 4-0 para a equipe do Boa Esporte. Teve dois gols do Patrick, um do Juan Carlos, um do Dudu, Pedrinho e o Jackson. Jackson de pênalti depois diminuíram para o Guarani. E o Mamoré avançou com o gol justamente do Ian Augusto, meio sem querer, 1-0, batendo o Patrocinense. Coloca para a gente a classificação, Arthur, porque já temos os confrontos definidos. A Federação Mineira de Futebol vai anunciar também os jogos das quartas. O Uberaba fechou na primeira posição do grupo A, logo enfrenta a equipe do Mamoré, que ficou na quarta posição deste grupo. O Mamoré, que foi justamente o oitavo geral. Valério Doce pega o Vila Nova, que ficou em quarto no grupo B. Lembrando que o Valério Doce foi o líder do grupo A. O Boa Esporte, que ficou na terceira geral, enfrenta o Aimorés. E o Democrata, que ficou na quarta posição geral. Na verdade, o contrário. O Democrata ficou na terceira posição geral, pega o Aimorés, que ficou ali. E o Democrata pega o Patrocinense. E o Boa Esporte, que ficou na quarta posição geral, pega o Aimorés, que ficou na quinta posição geral. Então, esta toda a situação do módulo 2 do Campeonato Mineiro. Lembrando que o Guarani e o Coimbra não vão disputar mais nada. Ficaram naquele famoso limbo. E Caldense e Ipatinga rebaixados. O Ipatinga caiu com menos 2, tinha começado o campeonato com menos 6. E a Caldense rebaixada, então, com 6 pontos neste módulo 2 do Campeonato Mineiro. Assim que a Federação Mineira divulgar a tabela, os dias dos próximos jogos, nós iremos trazer para você, afinal de contas, a Rede Minas e a Rádio Confidência são as duas casas do futebol mineiro do interior. 11:36, Toscano, tem mensagem no 3982992204?
1: Tem, vamos lá. Olá. Recomendações a toda a bancada. Galo precisará aliviar a folha de pagamento negociando Igor Gomes, Scarpa, Renier, Vitor Hugo zagueiro e o Dudu. Trazendo três reforços para serem titulares. Um meio de campo, um camisa 10 e um ponta esquerda. Cuidado com o risco da Série B, Galo. E assina, Galo é o Mohamed Pantaneiro em Aquidauana,
0: Mato Grosso. Um abraço, Mohamed, sempre ligado conosco. Pode ler mais mensagem.
1: E o nosso Vitor falou aqui, ó, voltou a participar agora com o pessoal. Com todo respeito à equipe de redes do América, nesse estado em que o time se encontra, achar que cabe qualquer tipo de piada, ainda que seja para enaltecer uma rivalidade saudável entre as equipes, é de uma desconexão muito forte com a realidade. 16 jogos, uma vitória. Ele está mencionando
0: aquele post,
1: comentário que
0: pega,
1: você fez.
0: Pega o café, né? O post que o América postou nas redes sociais. Nosso Gabriel Arlindo está até ligado no programa, querendo assistir a reportagem dele.
1: Então,
0: mas daqui a pouco, porque antes vamos falar de Copa do Mundo, nós vamos mexer num vespeiro agora, viu, gente? Eu já tô colocando a mão lá na colmeia, porque antes de qualquer coisa, solta pra gente, Arthur, justamente, daqui a pouco tem o Chico Maia também, no último dia dele nos Estados Unidos. Argentina e Suíça, 3-1 pra Argentina, um jogo que teve polêmica. João Pedro Martins começou com o Alexis McAllister fazendo um gol de cabeça no cruzamento de Lionel Messi. Sim. Aí, Messi dando mais uma assistência, 10º jogador diferente que ele dá assistência em Copas do Mundo desde 2006. A primeira foi pro Crespo, pra vocês terem ideia. Aí, o Ndoye empatou depois da tabela, bateu sem chances pro Dibu Martínez. O lance que mudou a partida, uma simulação do Embolô, na minha opinião, cartão amarelo bem aplicado, já estava amarelado. Primeiro o árbitro ia dando amarelo para o Leandro Paredes. Aliás, o Paredes mudou o jogo. Depois eu vou falar sobre isso. E aí, na simulação, o VAR chamou, já tinha amarelo. Corrigiu, amarelo, segundo amarelo para o Embolô. Foi expulso. Acabou a Copa para o jogador suíço. E aí foi para a prorrogação. A Argentina, que estava pior no momento, na partida do Flaco Lopes, encontrou o Julian Álvares, que chutou no ângulo, sem chances para o Kobel, 2-1, isso no segundo tempo da prorrogação. E depois, no contra-ataque, o Lautaro Martínez soltou a bola no Nico Gonçalves. O Nico tentou o passe, tentou ali o Kobel, depois sobrou o rebote para o Lautaro Martínez fazer 3-1 para a República Argentina. João Pedro Martins, essa Argentina não convence. Mas é inegável que está chegando. Já está na semifinal contra a Inglaterra, está jogando dentro das suas limitações, não teve gol do Messi, mas é um time corajoso, é um time que tem brilho. E aí?
2: E é um time que sabe jogar a Copa do Mundo, né, Pedro? É um time, a base desse time foi a base campeã. Então, assim, 2022, né? A gente pode ver que ironia, né? A seleção argentina que tanto dá uns toquinhos, tanto dá uns tapinhas, nessa vez o jogador suíço simulou, o Paredes não fez nada e comprometeu completamente a seleção suíça aí nessa partida. Com certeza a Argentina vai vir forte, é uma grande favorita para estar na final aí junto com a França. Os argentinos sabem jogar a Copa, sabem jogar um torneio mata-mata e tá tudo encaminhando para o que a gente já imaginava mesmo no início desse torneio.
0: Só um detalhe também que eu falei, Toscano, o Paredes, ele teve uma leitura labial feita de um diálogo antes, ali entre na pausa para hidratação, entre o fim do jogo e o momento do início da prorrogação, do fim do jogo no tempo normal. Ele conversou com o Scaloni justamente a questão de posicionamento, que ele estava tendo que acompanhar o centroavante da Suíça e pediu para ter uma mudança de posicionamento para que pudesse sair para o jogo. Aí o Scaloni perguntou, o que você quer que faça? Falou, coloca um zagueiro que fica mais, tava o Cuti Romero e também o Lítia Martínez. Eu vou chamar os dois pelo apelido, porque tem gente agora que tá patrulhando na rede social que você não pode nem chamar jogador mais de Aranha, de Cuti Romero, de Lítia Martínez, que você tá se vendendo, né? Agora a nova moda é essa aqui no Brasil, mas enfim. E aí, quando o Paredes organizou isso com o Scaloni, o Scaloni mexeu no time, o Paredes foi pro jogo e justamente um pouco do gol da Argentina passa por isso. A gente vê que o Scaloni não só domina o time do ponto de vista de conversar, de ter diálogo, mas também como ele fez a leitura e permitiu que o jogador que tem inteligência fizesse a leitura correta, né?
1: Esse é o papel do líder, né? Especialmente o Scaloni, convenhamos, hein, gente? Você ser técnico de uma seleção com tantas estrelas, tantos superstars e ainda por cima com um dono dela, se você não for habilidoso, e o Scaloni está provando que é habilidoso, não vou nem estar no mérito aqui da qualidade técnica dele não, porque ele tem, e muito, mas esse para mim é o grande mérito dele. Só queria pontuar um pouquinho, não acho que a Argentina, acho que ela vai fazer a final com a França, mas para mim, alguns pontos, alguns jogadores da Argentina já demonstram um certo esgotamento físico.
0: Sim, o time estava morto até a expulsão. Eu falei isso, Toscano, por causa dos apelidos, que o pessoal estava implicando com o Luizinho. Eu gostei da narração do Luiz Felipe Freitas na Cazé TV, que o pessoal estava implicando, porque gritou demais os gols da Argentina. Mas agora o pessoal está mais preocupado em patrulhar quem torce para a Argentina, quem está querendo que a Argentina vença, do que reformar o futebol brasileiro. Agora todo mundo é patrulheiro aqui no Brasil. Todo mundo só está mais preocupado com a vida alheia do que efetivamente melhorar a seleção brasileira, enfim.
1: Agora, esse negócio de apelido, se há uma coisa que o futebol brasileiro perdeu nos últimos anos, foi essa bobagem de não poder usar apelido. Inclusive, com orientação de dentro do clube. Às vezes o cara chega com um apelido, aí lá no clube, não, você não será mais o fulano.
0: Nonoca, papagaio, mosquito, hoje em dia, essa coisa.
1: Ainda bem que Pelé, Tostão, Garrincha, pararam, né? Porque senão...
0: Não imagina, Edson
1: Eduardo, Arantes. Eduardo para Manuel.
0: O Manuel, enfim.
2: O jogador é tudo menos jogador, no final das contas.
0: É isso aí. Vamos ver agora, então, aí como é que foi a vitória da Inglaterra, também na prorrogação. Solta pra gente aí, eu tenho que ler esse nome, que ele joga no Benfica, mas eu tenho dificuldade com o nome dele, viu, gente? O Sheldrup fez 1-0 para a equipe norueguesa, um golaço, aliás, bateu no ângulo do Pickford, aí recebeu dentro da área, o Bellingham bateu sem chances para o Nilan, não tem jeito, e no rebote do Nilan, o pessoal falou, contra o Brasil, ele pegou até o Wi-Fi, aí o Bellingham na prorrogação, inicinho do primeiro tempo da prorrogação, fez 2-1, lembrando, terça-feira, também conhecida como amanhã, tem França e Espanha, joguinho leve. E na quarta-feira, Inglaterra e Argentina. A Argentina já pediu para jogar de azul, relembrando aquele fatídico jogo de 86 que o Maradona fez o gol com a mão. E também porque a gente sabe da rivalidade Inglaterra e Argentina. Se você acha a Argentina odeia a gente por isso, por aquilo, você não sabe o que a Argentina tem com a Inglaterra. O verdadeiro rival da Argentina, que os argentinos consideram para tudo, inimigo, é justamente, né? Considera até algo bélico, por causa da Guerra das Malvinas. Mas enfim, esse jogo...
1: Agora quarta, eu fiquei com inveja desse camisa 10 da Inglaterra.
0: O Jude Bellingham.
1: Você tem um estádio inteiro cantando em sua homenagem. Beatles, quando cantaram ele, Hey Jude. Jude. Fiquei com inveja de você.
0: Então vamos ouvir o Chico Maia? Chico Maia. Opa, Chico Maia, daí eu tenho inveja dele. Voltando dos Estados Unidos. Esse é sangue bom. Tá lá no aeroporto de Nova York, o JFK, também conhecido como aeroporto John Fitzgerald Kennedy. Tá lá, voltando pro Brasil. Muito bom dia para você, Chico.
3: Opa! Olá, meu caro Pedro Rocha, alô Toscano, amigos e amigas da Rede Minas. Pois é, nós estamos iniciando o caminho de volta ao Brasil, porque a Copa do Mundo agora é semifinal e final, o Brasil tá fora e essa semana nós estaremos de volta, já estou a caminho, neste momento aqui no aeroporto JFK em Nova York, um monstro de aeroporto gigante, e hoje sem futebol, ontem sem futebol, aquele clima, né? Aquela expectativa nos Estados Unidos e no mundo inteiro. O que é que vão fazer esses semifinalistas? A França vai continuar com esse futebol avassalador que está jogando, jogando bonito, atacando bem, defendendo bem? A Argentina vai conseguir fôlego para poder manter o título e ser bicampeão consecutivo dessa Copa do Mundo? Messi vai continuar jogando tudo que tem jogado? A Inglaterra com essa dupla Harry Kane, Bellingham, vai funcionar? E a Espanha com o futebol pragmático, futebol de resultados, aquele futebol que não é bonito, mas é eficiente, tem sido eficiente. Amanhã nós teremos o primeiro jogo das semifinais em Dallas, França e Espanha, 5 da tarde. Na quarta-feira, em Atlanta, aliás, 4 da tarde, me desculpe, 4 da tarde, é o horário brasileiro, 4 da tarde. Em Atlanta, na quarta-feira, Inglaterra e Argentina. Dois grandes jogos. E fica também aquela pergunta: nós vamos torcer para quem, hein? Eu gosto do futebol, né? Do futebol bem jogado. Se o futebol tivesse lógica, eu diria que a França já estaria com a mão no caneco. Mas futebol não tem lógica. Comparo essa seleção da França com a seleção do Tele Santana, da Copa do México, da Copa da Espanha, em 1982. Jogava bonito, jogava para frente, jogava um futebol solto, maravilhoso. Só que teve falhas individuais e coletivas naquele jogo contra a Itália, no saudoso estádio Sarriá, não é? Que não existe mais, e o Brasil dançou, a Itália foi campeã naquele ano. Eu comparo esse time da França àquele time do Tele Santana. Detalhe é que esse time sabe se defender muito bem, né, gente? No mais, é isso aí. Quem sabe essa semana eu vou aí ao estúdio bater um papo com vocês para fazer com chave de ouro o encerramento dessa nossa cobertura da Copa, hein? Um abração, gente, e até amanhã.
0: Abraço pro Chico, já tá convidado, a gente vai acertar o dia quando ele chegar ao Brasil, que tem também o jet lag, né, Toscano?
1: Que isso.
0: Por mais que o fuso horário seja pouco diferente, mas tem a questão da viagem, deixa de se organizar, mas estará aqui conosco.
1: Grande Chico
0: algum dia da semana. 319-8299-2204, antes de você ler uma mensagem, Toscano, a Bianca Reis também tá ligada com a gente, que ela é a família dela.
1: Um abraço para Bianca. Bianca que estará na transmissão de América e Ceará, ao meu lado e ao lado de Gabriel Arlindo, grande profissional. Bom dia, Toscana e equipe. Antônio Marcos, Nova Lima. O Cruzeiro perdeu para um eterno freguês. O Cruzeiro é freguês do Grêmio?
0: O Grêmio que tem um histórico ruim contra o Cruzeiro.
1: Será que teremos o Valério de volta para o próximo ano? Que triste a Caldense de fora do nosso campeonato. É o Franco do Barreiro. E ele também fica triste com a situação do América. Má administração sempre. Está feito o registro aqui. Mais uma?
0: Pode ler.
1: E aí o nosso querido Marcelo está concordando contigo, falando: ó, Pedrão, são chatos de plantão. Alguns são pagos para isso.
0: Não vou criticar meus colegas, viu, Marcelo? Gente, mais um abraço para você. A gente tem que ser legal. A gente não vai criticar também colega, porque realmente...
1: Mas tem muito chato também. Nós somos chato aí. Por que?
0: Eu sou chato, chato mesmo. Eu sou chato mesmo. Enfim. 11h48, vamos pro intervalo. Daqui a pouco, tudo sobre o Atlético. Vamos trazer também a ação social lá na Arena MRV. Treinamento no sábado também, no Estádio do Galo e muito mais. Fica com a gente que a gente vai no pé e volta no outro.
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0: De volta com Primeiras 11:50, mais uma vez agradecendo a você pela audiência, pelo carinho. E vamos então agora ver na tela da Rede Minas, ouvir nas ondas potentes do nosso gigante do ar, uma reportagem especial que o nosso Gabriel Arlindo preparou sobre um dia muito especial para 45 crianças de Sabará e de Contagem que puderam conhecer a Arena MRV. Não foi dia de jogo, mas puderam conhecer a Casa do Galo e ver também como funciona esse estádio tão importante para Minas Gerais, graças a um projeto social. Vamos conferir.
1: Ayla é atleticana desde o berço. O amor pelo Galo foi passado pelos avós e pela mãe. Apesar de toda a paixão pelo clube, a pequena Ayla nunca tinha visitado a Arena MRV e se surpreendeu com cada descoberta no estádio.
2: É muito feliz. Faz tempo que eu torço pro Galo. É muito bom estar aqui. É uma surpresa. Meus avós, meu avô é atleticano e minha mãe também. Aí eles me enfiaram torcer pro Galo.
1: As surpresas não foram só de Ayla, mas também de toda a criançada que pôde conhecer o gigante da Califórnia por meio da campanha A Base Vem Forte. A campanha A Base Vem Forte, que busca destacar o papel do esporte como ferramenta de transformação social, trouxe mais de 45 crianças para um tour guiado aqui na Arena MRV. Com direito a passeio pelo camarote e pelos vestiários do estádio, a visita ainda no final contou com uma disputa de pênaltis contra o tradicional mascote, o Galo Doido. A alegria de marcar um gol no estádio do clube de coração representa um pouco de toda a paixão pelo futebol da garotada. É mais do que divertimento e lazer. O esporte pode mudar vidas e o incentivo às práticas esportivas é fundamental, como explica Juliana Machado, gerente de uma das empresas que apoiam o projeto.
3: Estar aqui hoje não é só celebrar a possibilidade de termos como empregados da ArcelorMittal realizado um sonho de botar de pé, né, com o nosso aço, esse grande presente para o Brasil, como também a oportunidade que a gente tem de celebrar com crianças e jovens que são apoiados por projetos sociais da ArcelorMittal. Nós temos uma fundação que há mais de 37 anos apoia a transformação de diversos territórios por meio, inclusive, do esporte. Então, hoje nós convidamos aqui 45 crianças de dois projetos de Sabará e de Contagem que são apoiados pela Fundação ArcelorMittal, e essas crianças estão realizando um sonho.
1: Ações como esta incentivam garotos como o Heitor a apostar no sonho de um dia voltar, não como visitante, mas como protagonista do espetáculo.
4: Sim, meu sonho é jogar a Copa do Mundo, ser jogador profissional e conhecer o Ronaldo Fenômeno. A expectativa é muito boa, né? Porque se eu for um jogador profissional, vou agradecer muito a Deus.
0: Tá aí, muito bacana, tem que agradecer sempre. Vamos falar então agora do Atlético, porque o Galo tá acertando os últimos detalhes. João Toscano teve um treino, a gente vai ver imagens na Arena MRV no sábado. E eu queria saber de vocês, João, tem três retornos para essa semana programados: Minda, o Preciado e também o Alan Franco, que estiveram na Copa com a seleção equatoriana. São boas adições, considerando que tem o jogo treino contra o Betim na quarta-feira, para o Barba poder entrosar mais, dar mais ritmo. O próprio Minda, que é um jogador que oscilou muito, Preciado, não conseguiu se firmar também. O Franco já é de casa, já não precisa nem se readaptar mais, mas é por aí?
5: Com certeza, sim. E o Franco fez uma boa Copa, assim,
0: fez,
5: pelo Paraguai.
0: Fez, jogou bem.
5: E a gente pode ver que esses jogadores, chegando agora de uma Copa do Mundo, eles têm outra experiência, né? Eles conseguem agregar muito mais. E parabenizar a reportagem do Gabriel Arlindo, muito boa reportagem, que tá na nossa escuta aí. E com certeza, esses jogadores vão agregar com certeza nesse time do Atlético aí.
0: Ô Toscano, agora o Atlético vai ter essa semana para trabalhar. Tem um jogo já contra o Bahia na próxima terça-feira, aliás, terça-feira que vem. Bahia que foi derrotado pelo Fluminense, amistoso que foi lá e cá, jogo muito movimentado no Maracanã. O
6: Rogério com polêmica.
0: Com polêmica, o Hulk fez gol, o Thiago Silva jogou na equipe do Fluminense de novo. Mas o que me chamou mais a atenção é o seguinte: O Rogério, até nos amistosos, está ficando muito satisfeito, muito bravo. Eu gosto do trabalho do Rogério, é um técnico realmente que eu admiro o trabalho dele, mas ele está ficando bem incomodado com tudo, né? E o Atlético tem que se preparar bem, porque é um adversário qualificado. Perdeu ontem, mas o Bahia tem um bom time.
6: E precisa se recuperar no Campeonato Brasileiro. O Bahia faz uma campanha bem aquém das expectativas. Vai ser, sim, um adversário complicado mesmo jogando na Arena MRV. Eu acho que o Atlético, nesse momento, já que é público e notório, não vai trazer ninguém por agora, tem que se fechar e admitir, até mesmo em estratégias um pouco diferentes, mesmo quando jogar em casa.
0: Agora, o Atlético está fazendo também, gente, 11h56, uma ação muito bacana para quem nunca foi à Arena MRV, quem é sócio, quem ainda não é sócio, melhor dizendo. O Atlético vai oferecer o ingresso de graça para quem nunca foi sócio, nunca foi à Arena MRV. Você pode ter mais informações no site atlético.com.br, lá no Galo na Veia. Então, o Atlético oferecendo essa possibilidade para o torcedor que ainda não conhece a Casa Alvinegra, que ainda não foi em nenhum jogo do Atlético como mandante na Arena. Tá aí, então, essa possibilidade, uma campanha inédita, muito bacana, um projeto muito interessante. Ficam os parabéns ao Atlético. É um jogo numa terça-feira, horário mais complicado. A gente sabe que meio de semana é complicado e muitas vezes difícil para alguns torcedores irem, mas tá aí registrada a ação do Atlético. 11h57, para a gente encerrar, Toscano, que é a nossa equipe técnica de hoje, a gente tem uns 40 segundos ainda de
6: Vamos programa. Lá, Dagmar Fonseca, Rodrigo Carlos Ferreira, Tânia Alves e Renata Toledo, pelo lado lá da nossa querida Rádio Inconfidência. E aqui o Primo, o Julinho, o Rodrigues, o Mosquito,
0: o Arthur.
6: Enfim,
0: nossa equipe é muito boa, né?
6: Grande. E a todos vocês, o nosso muito obrigado. Aqui é a coletividade.
0: Tá certo, João, muito obrigado.
5: Muito obrigado, Pedro.
0: Obrigado, Toscano, um abraço. Muito obrigado também a você de casa. A gente pede desculpas mais uma vez pelo programa ter começado atrasado hoje. Amanhã a gente vai tentar chegar às 11 da manhã. Tomara que dê tudo certo. Um abraço, uma excelente semana. Fiquem todos com Deus e até mais.
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8: Olá, ouvinte Inconfidência, bom dia para você, excelente semana. O trânsito na BR-381 segue bastante complicado no caminho para Belo Horizonte, desde o Paulo VI até as proximidades de Ravena, reflexo de manutenções que estão sendo realizadas na rodovia, além de ocorrências. Para você que chega de viagem, a alternativa neste momento é passar por Taquaraçu de Minas e depois Santa Luzia. 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Josiele Lemos, para a Rádio Inconfidência.
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0: Muito boa tarde para você, meio-dia em ponto. Jornal Minas, primeira edição no ar na Rede Minas e também na Rádio Inconfidência. Hoje é segunda-feira, 13 de julho. Eu sou Andresa Brito e te faço companhia na edição de hoje. Vamos comigo conferir o que é destaque no nosso estado.
1: Metrô de BH. Ampliação deve atrair investimentos para uma das regiões mais populosas da capital. Febre amarela. Prefeitura de Uberlândia confirma a morte de um macaco pelo vírus da doença na zona urbana da cidade. E prevenção contra o HPV. Vacinação para jovens de 15 a 19 anos será mantida até dezembro.
0: Fique com a gente, o Jornal Minas começa agora.

0: E a gente abre a edição de hoje falando de mobilidade. A expansão do metrô de BH deve atrair investimentos a uma das regiões mais populosas da capital. Com previsão de chegar até 2028 ao Barreiro, a nova linha vai mudar a realidade de moradores e trabalhadores que dependem do transporte público na região metropolitana, além de tornar a capital mais sustentável. É o que a gente confere na reportagem de Carolina Lamounier.
1: No Barreiro que conhecemos, Rafael, morador antigo do bairro. Ele conta que a chegada do metrô na região é um sonho que aguarda há anos. Apesar de gostar muito de viver no local, o tempo para deslocar pela cidade sempre foi um problema para o cotidiano. Com o novo transporte, vai ganhar tempo e tranquilidade.
2: As vias que levam às outras regiões de BH, elas são vias que geralmente têm um trânsito muito intenso, fica congestionado, e o metrô ele vai agilizar essa chegada até esses outros lugares, né? Além de economizar tempo, tanto de ida quanto de volta, podendo trazer mais qualidade de vida para os moradores aqui.
1: Os benefícios vão chegar para todos. Quem trabalha com comércio já está de olho nas oportunidades. Esta design de sobrancelha, por exemplo, já arrumou até um cantinho para atender os clientes.
3: Vai melhorar bastante para nós e o trânsito também, né? Vai diminuir bastante o trânsito, porque muita gente vai querer pegar metrô.
1: Após anos de espera, as obras de expansão e modernização do metrô de Belo Horizonte avançam e começam a desenhar uma nova realidade para quem vive na capital. Isso porque vão facilitar os deslocamentos em regiões historicamente isoladas, atrair novos investimentos comerciais para o entorno das futuras plataformas e oferecer mais qualidade de vida para trabalhadores.
4: O tempo talvez seja o nosso bem mais precioso, né? O tempo com a família, o tempo para estudar, para o lazer, para o trabalho. Então, quando a gente implementa um sistema de transporte com essa eficiência, que permite, por exemplo, você sair de Eldorado até o centro da cidade em 20 minutos, comparado com um deslocamento de carro, que é uma hora e meia, depender do horário, então o que, que a gente está trazendo? Né? É esse tempo que permite que as pessoas gastem ele com maior produtividade, com maior benefício para si. Então, acho que esse é o grande benefício, é onde que a gente pretende avançar com a implantação de um transporte eficiente como o metrô.
1: A linha 2 já ganhou novas estações neste ano, como as do Nova Suíça e Amazonas. A previsão é de que até 2028, novos embarques sejam feitos no Nova Gameleira, Nova Sintra, Vista Alegre, Ferrugem e Barreiro. A nova linha vai ter mais de 10 quilômetros de extensão. Mais de 50 mil passageiros vão poder usufruir do transporte por dia. Já a linha 1 será modernizada e revitalizada. A reforma acontece em 19 estações, sendo que em 10 já foi até finalizada, como Eldorado, Calafate e Vilarinho. Trajetos agora feitos com mais agilidade e conforto.
5: O progresso segue os trilhos, isso porque onde nasce uma estação do metrô, a iluminação pública melhora, o valor da terra sobe e o comércio se abastece com o fluxo de passageiros.
6: Então você começa a ter um pequeno comércio, lojas vão sendo estabelecidas, as pessoas começam a enxergar como um lugar interessante de construir, de fazer uma empresa, né, que gera emprego e tudo.

0: mais, ou um conjunto habitacional, um lugar para moradia. E aí a gente entra num círculo vicioso, né? Mais passageiros chegando, você dilui o custo para um número maior de pessoas, que pressiona a tarifa para baixo.
1: Projeto que já começa a construir os primeiros passos para uma capital mais sustentável e humana.
0: O metrô, à medida que ele for se expandindo, ele vai cada vez mais atrair pessoas que hoje estão no automóvel, o que vai melhorar a circulação nas ruas, tanto para autos quanto para ônibus, e vai ter um impacto extremamente positivo no ambiente urbano, reduzindo a poluição, reduzindo os ruídos.
2: E nós estamos esperando essa atividade já tem alguns anos, né? Que ficou só no projeto, só no papel, mas acredito, com certeza, nós vamos conquistar essa melhoria aí mais uma vez.
3: Ônibus se demora muito. Eu acho, na minha opinião, assim, que o metrô para a gente vai ajudar muito.
4: E olha só, o Tribunal de Justiça de Minas suspendeu a propaganda de casas de apostas no interior e nas traseiras dos ônibus e ainda nos pontos de embarque e desembarque em BH. As empresas do sistema de transporte coletivo e a empresa responsável pela veiculação da propaganda nos abrigos deverão desativar as peças. A Justiça fixou o prazo de 5 dias contados a partir da data de intimação para a realização das mudanças, sob pena de multa que pode chegar a R$ 200 mil por dia de descumprimento. A decisão é liminar e cabe recurso. A movimentação no Tribunal de Justiça vem depois da Defensoria Pública também recomendar a suspensão. Nós conversamos com o defensor público Vitor Mataus Moreira Silva Cunha, coordenador estratégico de tutela coletiva da Defensoria Pública de Minas Gerais, que comentou sobre essa recomendação.
5: A Defensoria Pública atenta aos dados mais recentes que revelam os efeitos prejudiciais das apostas e também atenta ao clamor social diante dessa exposição massiva a esse tipo de publicidade, recomendou a suspensão dessa publicidade nos ônibus em Belo Horizonte e a realização de uma contrapropaganda com um caráter educativo, de ordem de saúde pública, para conscientizar a população sobre os riscos que envolvem os jogos e também informar sobre as portas de entrada para tratamento daqueles que precisarem, que estiverem acometidos pela ludopatia. Apesar da legalização das apostas, ainda existe um vazio normativo para conter essa captura da renda, principalmente da população de baixa renda, diante da expansão do mercado de apostas. E nós acreditamos que o posicionamento institucional, ele tem o poder de influir no debate público, de fomentar a discussão no campo político, para que se busque uma regulamentação mais equilibrada em relação a esse tipo de publicidade, esse tipo de mercado. Nós seguimos aguardando resposta do município, inclusive também em relação à requisição expedida, e esperamos o acatamento.
4: 3 pessoas morreram e outras 23 ficaram feridas após um grave acidente envolvendo um ônibus de uma excursão e um caminhão na MGC 267, entre Conceição do Rio Verde e Cambuquira, no sul de Minas. Segundo os bombeiros, o ônibus transportava cerca de 40 passageiros que havia saído de Mariana, na região central de Minas, com destino Aparecida, em São Paulo. Uma das vítimas fatais era a esposa do motorista, que estava ao lado do banco do condutor na parte dianteira do veículo. As vítimas, com ferimentos mais graves, foram encaminhadas ao Hospital de Três Corações. Já os passageiros com lesões de menor gravidade foram levados para a unidade de saúde de Cambuquira. As causas do acidente serão investigadas pela Polícia Civil. E com a aprovação na Câmara dos Deputados do projeto de lei que acaba com a escala 6x1, a população aguarda a votação no Senado Federal, ainda sem data prevista. Enquanto isso, muitas empresas já estão se preparando para a redução da jornada de trabalho. É o que a gente confere agora na reportagem da nossa parceira, a TV Poços.
6: O Luiz é proprietário deste escritório de contabilidade. Aqui, segundo o contador, a empresa vai antecipar a implementação da escala 5x2.
7: A gente está pensando na escala para melhorar a qualidade de vida dos nossos funcionários. Então a gente pensou em implantar aqui dentro para apresentar para os nossos clientes. Então a gente está analisando todas as dificuldades que teriam ao longo do processo e já tentando solucionar.
6: A Câmara dos Deputados já aprovou em 2 turnos a PEC que estabelece o fim da escala 6x1. Com isso, o texto seguiu para análise no Senado. Aprovada pelo Congresso, 12 meses depois dessa etapa, o limite será fixado definitivamente em 40 horas semanais de trabalho. O escritório do Luiz conta com 17 colaboradores que irão atuar com a redução da jornada de trabalho.
7: A gente vai fazer uma escala com os nossos funcionários para não perder a qualidade de atendimento e ter as demandas atendidas no horário comercial. Alguns funcionários entrarão um pouco mais tarde e outros entrarão um pouco mais cedo para fazer essas compensações das horas, reduzindo a sua jornada de trabalho.
6: Para quem atua no regime de CLT, mais do que horas no relógio, a escala 5x2 proporciona um tempo a mais de convívio com a família, de descanso e de melhorar a qualidade de vida fora do trabalho.
8: Eu acho muito interessante porque seria um tempo livre maior para a gente ter o lazer, que também impacta na nossa vida de trabalho, porque a gente tendo mais descanso, a gente tem um maior rendimento. No total são 4 horas a menos por semana, que no final do ano dá um total de cerca de 8 dias de 8 horas. E acho que vai ser muito bom para a gente como funcionário e para a empresa também, pela questão da produtividade.
6: A PEC prevê condições e hipóteses de regimes diferenciados a partir de leis ordinárias, desde que respeitados os parâmetros mínimos e a possibilidade de turnos ininterruptos de revezamento de 6 horas. Para casos como o da escala 12x36 e atividades de saúde, segurança, transporte e limpeza urbana e comércio, convenções ou acordos coletivos deverão ser realizadas.
7: Ao longo do tempo a gente trabalhou também, eu já trabalhei como CLT, então a gente acha que não é só trabalho, então é ter uma qualidade de vida. Então tentar o colaborador, às vezes trazer benefício para ele, não só monetário, mas também ele ter uma jornada mais branda que ele consiga fazer suas atividades particulares. Então ter uma saúde, ir numa academia, ter uma flexibilidade para atender as suas necessidades.
4: É isso aí, qualidade de vida no trabalho é bom para o empregador e também para o empregado. Agora, mudando de assunto, o programa Opinião Minas de hoje debateu o acesso a crédito para produtores rurais. O jornalista Samuel Guimarães entrevistou a analista do Sebrae Minas, Débora Souza, que falou sobre a importância de um bom planejamento para a utilização desses recursos pelos produtores. Vamos acompanhar um trechinho?
9: É uma preocupação muito grande do Sebrae que a gestão de dentro da propriedade, da porteira para dentro, tudo seja bem redondinho para que, de fato, aquele investimento, aquele recurso, ele entre como um catalisador, como um impulsionador daquela safra.
10: E não como um problema futuro.
9: E não como um problema futuro, né? Então, o agro, ele tem essa característica de ter o plano safra e ter o crédito rural como um diferencial para financiar, de fato, a atividade produtiva. Então, crédito não é um problema, crédito é só solução, em muitas vezes, a grande questão é o ponto de interrogação, na verdade a vírgula, que a gente coloca de tome cuidado, se planeje, veja de que maneira que você vai, de que maneira que a sua produção ela vai ser cada vez mais produtiva de fato. Então, quando você fala de tecnologia, é exatamente isso. Como é que eu vou investir em tecnologia para que eu tenha menos custo no futuro ou investimento para que meu retorno seja maior ali a médio e longo prazo? O que é uma característica das produções rurais.
4: E hoje, às 20h30, você pode conferir a entrevista completa na tela da Rede Minas. E para conferir os debates que a Opinião Minas traz, é só ficar ligado de segunda a sexta, às 19h30, e claro, na plataforma de streaming Minas Play. E a Prefeitura de Congonhas determinou na tarde de ontem a paralisação das atividades das mineradoras CSN, Vale, Ferro Mais e Gerdau após a formação de nuvens de poeira no município. Quem tem os detalhes é a repórter Nayara Gonçalves.
11: A empresa CSN Mineração retomou na madrugada de hoje as atividades na mina de Congonhas, na região central de Minas Gerais. A operação havia sido interrompida depois que uma nuvem de poeira encobriu parte da cidade no último domingo. Diante da situação, a prefeitura determinou a paralisação imediata de atividades com potencial de emissão de partículas no ar. A medida atingiu também outras mineradoras que atuam no município. Em nota, a CSN informou que suspendeu a operação de forma preventiva por causa das fortes rajadas de vento e reforçou as ações para controlar a poeira, como a umectação das vias. Segundo a empresa, os trabalhos foram retomados assim que as condições meteorológicas permitiram a operação com segurança.
4: Vamos para o intervalo? A seguir, Uberlândia confirma febre amarela em macaco encontrado morto. E projeto leva mais cor para o cotidiano de moradores do Morro do Papagaio, aqui na capital. Agora você confere imagens ao vivo de BH, alto da Serra do Curral, um dia com muitas nuvens. Daqui a pouco eu te conto tudo sobre a previsão do tempo. Agora, 12h15, a gente volta já já.
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0: Estamos de volta ao vivo com o Jornal Minas e a Secretaria Municipal de Saúde de Uberlândia, no Triângulo Mineiro, confirmou que um macaco encontrado morto no município testou positivo para o vírus da febre amarela. Quem chega com a gente ao vivo para trazer todos os detalhes é a Pâmela Dias. Pâmela, uma boa tarde para você. A partir de agora, que tipo de medida que vai ser tomada?
1: Ei, Andresa, boa tarde para você, boa tarde para todo mundo que nos acompanha aqui no Jornal Minas. É isso mesmo, esse macaco ele foi encontrado morto em Uberlândia, no Triângulo Mineiro, né? Testou positivo para o vírus da febre amarela. A confirmação veio por meio da Fundação Ezequiel Dias, né, a FUNED, e foi divulgada pela Secretaria Municipal de Saúde. A pasta agora esclarece que, mesmo antes do resultado do exame, todas as medidas preventivas preconizadas pela Secretaria de Estado de Saúde de Minas Gerais já estavam sendo adotadas. E olha, Andresa, entre as ações estão aí a busca ativa de pessoas não vacinadas ou com esquema vacinal incompleto e agora a intensificação da vacinação contra a doença. A Secretaria destaca também a resposta rápida das equipes que tem como objetivo, né, de evitar novos casos e garantir a proteção da população. Lembrando que a febre amarela é uma doença viral, né, transmitida pela picada de mosquitos infectados, tanto em humanos quanto em macacos. É importante ressaltar também que os macacos não transmitem a doença para as pessoas, né? Eles são vítimas também do vírus e funcionam como importantes indicadores da circulação da febre amarela. A principal forma de prevenção continua sendo a preservação. Então fica aí o alerta, né, Andresa, para a população, para que se vacine, já que foi confirmado esse caso de febre amarela lá em Uberlândia, no Triângulo Mineiro e também aqui nas regiões da capital mineira. Andresa, volto com você aí no estúdio.
0: Muito obrigada pelas informações, Pâmela. Isso aí, vacinação é super importante. E por falar em vacinação, jovens de 15 a 19 anos ainda podem se vacinar contra o HPV aqui em Belo Horizonte. As doses estão disponíveis nos 154 centros de saúde da capital e no Serviço de Atenção à Saúde do Viajante. O imunizante previne contra os principais subtipos do vírus, os vírus causadores de cânceres genitais e de colo do útero. Para receber a vacina, basta apresentar documento de identidade, CPF e o cartão de vacinação. No calendário de rotina, o foco é o público de 9 a 14 anos, grupo em que a capital já atingiu a meta oficial. E agora vamos para a previsão do tempo? Vamos ver aqui no mapa como fica o tempo em Minas. Nesta segunda-feira, o avanço de uma frente fria pelo litoral da região sudoeste traz possibilidade de chuva isolada em grande parte do estado. As temperaturas, principalmente as máximas, apresentam queda devido ao aumento da nebulosidade. Vamos ver as temperaturas? Em Ponte Nova, a mínima é de 14 e a máxima é de 23 graus. Em Campo Belo, mínima de 13 e máxima de 25 graus. Em Alfenas, mínima de 11 e máxima de 25 graus. E aqui na capital, Belo Horizonte, mínima de 13 e máxima de 25 graus. Agora faz 24 graus em Belo Horizonte e você vê aí imagens do céu da nossa capital. E agora eu te convido a conhecer um projeto que trouxe mais cor para o cotidiano dos moradores do Morro do Papagaio, na região centro-sul de Belo Horizonte. Com a ajuda de voluntários da própria comunidade, 21 moradias foram revitalizadas, impactando a vida de mais de 200 pessoas. E a ideia é expandir essa revitalização por toda a vizinhança. A reportagem é de Guilherme Reis. Vamos ver?
2: Durante anos, Dona Marisa olhou para a parede da própria casa na comunidade, imaginando como seria vê-la cheia de vida. Pintar a fachada era um sonho muito antigo.
3: Ai, aquele sentimento, que coração limpo de ver alguém lá de baixo me procurando. Olha a casa da Marisa, que a minha casa é muito vista, sabe? Uhum. Aí fala, ah, a casa da Marisa mudou, tá de outra cor, que era verde. Uhum. Hoje tá laranjada, né?
4: Amarela,
3: assim. Mas eu amei, sabe? E tô muito feliz.
2: A casa dela é uma dentre tantas moradias revitalizadas pelo projeto Mãos à Obra, realizado pelo Instituto Frei Cláudio Van Balen, em parceria com o Favela Bela. De acordo com Laís Silveira, presidente do Instituto, a iniciativa foi além da pintura. Mobilizou moradores, valorizou profissionais da própria comunidade e transformou a paisagem do Morro do Papagaio.
5: O Frei Cláudio entrava nas casas, conversava com as pessoas,
4: pessoas, fazia reformas, construía banheiros, reformava cozinhas, levantava telhados, fazia rampas de acesso. O tempo todo ele fazia isso, mas sempre ele falava comigo: sabe o que, que eu queria? Era caprichar na cara do Morro do Papagaio, para todo mundo que passasse do lado de cá, olhasse para lá e visse um lugar muito alegre, muito feliz, com pessoas vivendo com dignidade.
2: E das mãos do simpático artista plástico e humorista Fabiano Valentino, o Pelé do Morro do Papagaio, que saíram as pinturas responsáveis pela concretização do projeto.
5: Favela Bela, eu sempre tive a preocupação, cara, de respeitar a casa da pessoa, né? Eu sempre considero que é o castelo que a pessoa lutou para fazer. Já imaginou você construir sua casa, lutar por ela e de repente você não poder escolher a cor da sua casa? Porque um artista que acha que o rosa ficou mais bonito que o azul. Aí o que, que eu faço? Eu vou conversar com a pessoa, a gente dá umas três opções de cores.
2: E o plano inicial era de trocar a pintura de 15 casas, mas aumentou. Foram 21 que tiveram nova coloração. 600 metros quadrados de muros recém-pintados. Mais de 200 pessoas impactadas, entre moradores e também trabalhadores. Movimentação da mão de obra aqui do Morro do Papagaio. 95% do efetivo utilizado é daqui, do aglomerado. E não fica somente nos números. Eles traduzem algo muito importante: o aumento na autoestima para um povo tão trabalhador. Para Marisa, a fachada colorida representa a realização de um sonho. Para todo o Morro do Papagaio, ela se tornou um símbolo de que transformar um território começa muitas vezes pela valorização de quem vive nele e do seu lar. E toda ajuda para manter vivo esse projeto, claro, é bem-vinda.
4: Meu sonho, primeiro fazer essa fachada toda aqui do lado da Avenida Senhora do Carmo. Depois, passamos para o lado de lá. Agora, para ajudar, eu preciso demais. Esse meu sonho é muito grande demais. Eu acho que todo mundo que mora por aqui, que tem essa vista, que tem comércio aqui, se puder ajudar, vai ser tudo a realização desse nosso sonho. É claro, eu preciso muito de tinta, de cimento, de pedreiro, de dinheiro para pagar os que trabalham com a gente, que são aqui do morro, e principalmente de qualquer tipo de colaboração. Pode falar que a gente resolve.
0: Está feito o convite. Para ajudar, entre em contato com o Rodrigo pelo número 319-9804-3477. E o Conjunto Moderno da Pampulha completa neste mês 10 anos como Patrimônio Mundial da Humanidade pela Unesco. Projetado na década de 40 por Oscar Niemeyer, com paisagismo de Roberto Bulemarx e obras de Cândido Portinari, o conjunto é um dos principais cartões postais de Belo Horizonte. Para celebrar a data, a Secretaria Municipal de Meio Ambiente de Belo Horizonte oficializou a elaboração de estudos técnicos, jurídicos e econômicos que vão embasar o projeto de revitalização e uso do espelho d'água da Lagoa da Pampulha. O contrato tem valor de até R$ 2,4 milhões. Uma década após o reconhecimento internacional, a Pampulha ainda enfrenta desafios para preservar o patrimônio e cumprir exigências da Unesco. A Prefeitura informou que prepara a licitação para ampliar os serviços de tratamento da água, desassoreamento e limpeza da lagoa e da orla. E é isso por hoje. Outras notícias às 18h30 da noite no JM2. Você pode acompanhar o jornal também ao vivo pelo aplicativo Minas Play. O telespectador da Rede Minas fica agora com o programa Minas em Ação com Ronerson Pinheiro, que traz as principais notícias policiais do estado. O ouvinte da Rádio Inconfidência acompanha a Revista da Tarde com Débora Rajão. Uma ótima tarde para você e eu te espero amanhã ao meio-dia em ponto. Tchau.

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1: Boa tarde para você, ouvinte em Confidência. Destaque agora para as estradas com lentidão na rodovia Fernão Dias no sentido BH, com mais de 3 km de filas ali entre o bairro Citrolândia e o posto da Polícia Rodoviária Federal de Betim por causa de ocorrência. Não há detalhes, apesar da fila, não tem um desvio que vai compensar, então é necessário você, ouvinte, agora ter paciência. Vindo para a capital pela rodovia Fernão Dias. Pelo que eu vejo, no sentido oposto, sentido sul do estado, caminho para São Paulo, tudo tranquilo na Fernão. 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Diego Costa para a Rádio Inconfidência.
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4: Olá, uma ótima tarde. Está no ar pela rede Inconfidência de Rádio, Revista da Tarde, o seu programa de variedades. Bem-vindo você que nos ouve pela M880, gigante do ar, e também pela FM 100,9, a brasileiríssima, e pelas nossas ondas curtas de 6.010 e 15.190 kHz. Eu, Débora Rajão, agradeço a sua audiência e conto com você ligadinho comigo até as 2 da tarde, nesta segunda-feira, 13 de julho de 2026. E hoje vamos ter aqui muita música para você, além da coluna Ponto de Partida e informação de qualidade. Tudo isso e muito mais agora, no Revista da Tarde, que está só começando. Fique ligado. Nos trabalhos técnicos, Paulo César Furtado, assistência de estúdios é da Renata Toledo. Programação musical do Wilson De Luca e a produção executiva do Vladimir Penido e Duda Leles. E começamos o programa de hoje tocando para você A Voar.

A gente tocou para você Gilberto Gil e Samuel Rosa, Vamos Fugir. A composição é do Gil e do Liminha. Vanessa da Mata fez de Tom Jobim Este Seu Olhar. Antes, Maria Gadu, Rapt-me, Camaleô, de Caetano Veloso. Abrindo Revista da Tarde de hoje, A Voar, Ludo Real. A composição é do A Voar. Agora, 12:44. 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E olha só, gente, o artista mineiro Gabriel Laureano começa a percorrer centros culturais de Belo Horizonte com a exposição Vós Sois o Sal da Terra. Conjunto de obras que investiga os aspectos culturais, religiosos e históricos do nosso país, tendo o sal como elemento principal. A primeira parada dele será no Centro Cultural Zilá Espósito, que fica na Rua Carnaúba 286, no Conjunto Zilá Espósito, no bairro Jaqueline, em Belo Horizonte, até o dia 31 de julho, e vai poder ser visitada de terça a sexta, das 9 horas da manhã até as 6 horas da tarde, com entrada gratuita. Então, você está convidado para conferir aí no Zilá Espósito, né, o Conjunto Zilá Espósito, no bairro Jaqueline, no Centro Cultural Zilá Espósito, a exposição Vós Sois o Sal da Terra, do artista Gabriel Laureano. E agora, 12:45, você fica com a lembrança de Rita Lee.

0: Seu Jorge Gente Boa se atrai. A composição é do Paul Murro, Fefe Gourmand, Betão Aguiar e Tito Oliveira. Antes você conferiu Caetano Veloso, Quereres ao Vivo, uma música do próprio Caetano, e abrindo o bloco Rita Lee, Desculpe o Auê dela e Roberto de Carvalho. E agora meio-dia e 55 minutos e você vai conferir o Repórter em Confidência.
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3: Boa tarde. O América recebe o Londrina nesta segunda-feira no Estádio Independência, 7 horas da noite, pela 17ª rodada da Série B do Campeonato Brasileiro. O Coelho segue na lanterna do campeonato com 6 pontos e apenas uma vitória em 16 rodadas. O Londrina ocupa a 16ª posição com 18 pontos conquistados. Na outra partida desta segunda, o Atlético viaja para Fortaleza enfrentar o Ceará 8:30 da noite no estádio Presidente Vargas, buscando se aproximar da zona de classificação. A equipe de São João del Rei ocupa a 12ª posição com 5 vitórias e 22 pontos conquistados. Já o Ceará se encontra na 17ª posição com 17 pontos até o momento. Reportagem João Pedro Martins.
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4: E eu atualizo agora para você, ouvinte, em Confidência, a situação da BR-381, que segue muito lenta na vinda para BH por cerca de 15 quilômetros entre Ravena e Sabará, até a passagem pelo bairro Jardim Vitória. Lembrando que mais cedo teve uma ocorrência com uma carreta que subiu no canteiro central após perder os freios. Também por lá tem obra de recapeamento. Opção de desvio motorista é passar por Taquaraçu de Minas e depois Santa Luzia. No sentido oposto, para quem deixa a capital, também há filas desde o bairro Goiânia, finalzinho ali do anel rodoviário, permanecendo assim até o bairro Jardim Vitória, mas pelo que eu vejo neste caso, ainda vale insistir. 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Diego Costa para a Rádio Inconfidência.
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0: Estamos de volta. Eu sou Débora Rajão e agradeço muito você ligadinho comigo nesta tarde de segunda-feira. Seja muito bem-vindo aqui à nossa Revista da Tarde. E agora a gente vai tocar para você Chico César.

0: Você acabou de ouvir os Paralamas do Sucesso, Feira Moderna, de Beto Guedes, Fernando Brant e Lô Borges. Paulo Miklos, O Sal da Terra, também de Beto Guedes e do Ronaldo Bastos. Antes, Tiago York de Todas as Coisas, de autoria dele. A primeira, Chico César, Onde Estará o Meu Amor, a música dele. Agora 1:10. 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E você vai conferir a coluna Ponto de Partida.
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2: E aí, minha gente, acabou-se o que era doce. O Brasil perdeu para a Noruega. A Copa do Mundo de 2026 deu zebra. No final, teve chororô dos jogadores, como de costume. Vini Júnior se desculpou por não ter batido o pênalti. Bruno Guimarães se desculpou por ter batido e perdido o pênalti. Teve fofoca sobre o que aconteceu no vestiário depois da eliminação. O jogador Matheus Cunha, que foi convocado pela primeira vez, contou que o ambiente era de tristeza e muito choro e que o técnico Ancelotti falou sobre o sentimento de decepcionar tanta gente, mas que tudo passa e que esperava que todos ali com o tempo tenham força para seguir. E a turma recupera fácil, viu? Mesmo antes do apito final, familiares dos atletas já conversavam sobre os destinos das férias. Entre os lugares mais citados estavam Ibiza e Marbella, na Espanha, além da Sicília, Costa Amalfitana e Ilhas Maldivas. Neymar viajou para Orlando, assim como Vini Júnior foi para Nova York. Entre as histórias curiosas está a da influenciadora Carol Agabrino, mulher do zagueiro Marquinhos. Ela tinha comprado um colar de esmeraldas para usar em uma possível final da Copa, mas a joia sequer saiu da mala após a eliminação precoce da seleção brasileira. Nem mesmo Ronaldinho Gaúcho conseguiu escapar do clima de decepção. O ex-jogador organizou uma festa exclusiva após o jogo, mas o evento acabou esvaziado. Com convites que chegaram a R$30 mil, a celebração registrou poucas presenças conhecidas. Ronaldo Fenômeno fez uma rápida aparição, enquanto outros convidados ilustres desistiram de comparecer. Ruim mesmo ficou a situação de Bruno Guimarães. Ele teria ficado profundamente abalado por ter desperdiçado o pênalti. O volante recebeu apoio de familiares e amigos. O casal teria sido orientado a buscar acompanhamento psicológico para lidar com a pressão e os ataques nas redes sociais. Eu sou a jornalista Rosália Dairel e nosso abraço vai para Franklin Petônico, diretor social do Automóvel Clube de Belo Horizonte. Siga o Instagram, @ Rosália Dairel, e eu te espero no próximo Ponto de Partida.
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0: E agora 1:13 e a gente vai ouvir Zé Cabaleiro.

0: Boa tarde, 1:19.
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0: Você acabou de ouvir no Feita em Minas, Os Garotinhos, Marina Sena, Se Joga, música de Leonardo Guimarães, Marina Sena, BK. Antes, Léo Jaime, Pobre, de autoria dele. A primeira, Zeca Baleiro, Proibida Pra Mim, de Charlie Brown Jr. Agora, 1h23, você vai conferir o intervalo e voltamos já já.
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6: O Sempre um Papo completa 40 anos de história e traz uma convidada que ocupa lugar central no pensamento brasileiro contemporâneo, a filósofa e escritora Djamila Ribeiro. Ela vai falar sobre o lançamento da edição comemorativa ampliada de Lugar de Fala, obra de autoria dela, que se tornou uma referência no debate público sobre representatividade, racismo e democracia no Brasil.
7: A conversa pública e a escuta é muito importante. Infelizmente, vivemos num país muito polarizado e às vezes as pessoas não conversam, não se escutam, só se tratam a partir desses extremos. Isso é de um anti-intelectualismo absurdo, né? Que só dificulta e só prejudica o debate público. Eu penso que se a conversa ela traz argumentos válidos, embasados, a gente deveria ter maturidade de discutir no campo das ideias. Eu falo isso no meu livro, agora nessa edição do Lugar de Fala. Eu trago muitas autoras ali, autores no livro, pessoas que não necessariamente eu gosto, mas são pessoas que têm excelentes trabalhos. Acho que ter essa maturidade intelectual é muito importante para a gente aprender a escutar o outro.
6: Obrigado, Djamila. O Sempre um Papo é dia 13 de julho, segunda-feira, às 7 da noite, no auditório do TCEMG, em BH. O endereço é Avenida Rádio Gabalha, 1315, no bairro Luxemburgo. A entrada é gratuita, por ordem de chegada, condicionada à ocupação do espaço. Após o debate, haverá sessão de autógrafos. Eu sou o Pedro Henrique Vieira e essa foi mais uma edição do Plug. Nos trabalhos técnicos, Washington Bittencourt.
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0: Estamos de volta, eu, Débora Rajan, agradeço demais você ligadinho comigo nesta tarde de segunda-feira. Desejo uma semana linda aí pra você, sempre ligadinho aqui na sua Revista da Tarde. Agora você ouve Ana Gabriela.

Princesa, de Antônio Lima e Cláudio Zoli. Biquíni Cavadão e Isabela Brandt, então, de Búzio Barrete. Antes, Cidade Negra fez de autoria do grupo A Estrada. E abrindo o bloco, Ana Gabriela, Céu Azul, de Chorão e Tiago Castanho. Agora 1h43 e vamos para o último bloco desta segunda-feira, que abre com Zélia Duncan.

0: Você ouviu Paula Lima, Meu Guarda-Chuva, de Jorge Benjor. Antes, Celso Fonseca, Ela Só Pensa em Beijar, de MC Leozinho. Abrindo o último bloco, Zélia Duncan, All Star, de Nando Reis. Agora 1h56 e termina aqui o Revista da Tarde desta segunda-feira, 13 de julho. E eu, Débora Rajão, agradeço muito você que ficou ligado comigo. Agradeço ainda o operador de áudio responsável pelos trabalhos técnicos, Paulo César Furtado, assistente de estúdios Renata Toledo, programador musical Wilson De Luca e os produtores executivos Vladimir Penido e Duda Leles. Você vai ficar agora com o Repórter em Confidência, depois tem o Bazar Maravilha na comunicação do Twitch Maravilha. E eu volto com você amanhã a partir das 11 na FM com o melhor da MPB e meio-dia e 30 com Revista da Tarde em rede. Um beijo grande para você, tudo de bom e até amanhã. Tchau!
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3: Olá! O abastecimento de água em alguns bairros de Ribeirão das Neves, na Grande BH, poderá apresentar intermitências nesta terça-feira. O motivo é uma obra da Copasa para a manutenção operacional programada. Os bairros afetados são Alterosa, Conjunto Habitacional Henrique Sapori, Fazenda Castro, Florença, San Gennaro, Vale da Prata, Veneza e Vila Henrique Sapori. A previsão é que a normalização do abastecimento ocorra de forma gradativa ao longo da noite do mesmo dia, podendo se estender até a madrugada de quarta-feira. Justiça do Trabalho decide que empresa que permitia teletrabalho com possibilidade de controle de jornada deve pagar horas extras. Confira com o repórter Matheus Leite.
4: Um trabalhador que atuava de casa para uma grande empresa do mercado financeiro acabou ganhando na justiça o direito de receber horas extras. Ele trabalhava atendendo clientes pela internet, por chat, telefone e e-mail, em home office. A empresa dizia que, por ser trabalho remoto, não dava para controlar o horário e, por isso, não precisava pagar por hora extra. Mas os julgadores da primeira turma entenderam que, mesmo trabalhando de casa, havia sim controle da jornada. Isso porque o sistema da empresa mostrava quando o trabalhador estava online e até exigia autorização para ele sair do sistema. Ou seja, dava para saber direitinho o horário de trabalho dele. No processo, também ficou claro que ele seguia uma rotina fixa, começando pela manhã e indo até à noite com pouco intervalo. Com isso, o tribunal entendeu que o trabalho não era livre de horário como a empresa alegava. Resultado, a empresa foi condenada a pagar as horas extras e os reflexos disso. A decisão foi da primeira turma do Tribunal do Trabalho de Minas Gerais. Matheus Leite, da Justiça do Trabalho de Minas Gerais.
3: A Receita Federal publicou uma instrução normativa que atualiza as regras do Cadastro Nacional da Pessoa Jurídica, o CNPJ. A norma detalha situações que podem levar à suspensão de inscrições por inconsistências cadastrais, além de definir critérios para análise das informações prestadas pelas empresas. Entre as situações previstas estão irregularidades nos dados de representantes ou sócios e incompatibilidades nas informações cadastradas no sistema. Também será verificado se o uso do nome empresarial, endereço eletrônico, telefone ou endereço estão em desacordo com as regras estabelecidas. A Receita também informou que o CNPJ, em formato alfanumérico, começa a ser implantado no próximo dia 31 de julho. O novo modelo será utilizado nas novas inscrições e vai manter os 14 caracteres, mas combinando letras e números. Os CNPJ já existentes continuam válidos e não precisam ser alterados.

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1: Tá na hora de brincar. Tá na hora do recreio do Rádio Mineiro, entrando no ar o programa Bazar Maravilha. Esse programa que eu criei e apresento há 38 anos e 11 meses e algumas semanas, porque no próximo dia 29 a gente comemora 39 anos que eu estou aqui de segunda a sexta ao vivo, de 2 às 4 da tarde. Muito obrigado você pela audiência. Estamos no signo de Câncer, último dia da lua minguante. A partir de amanhã, lua nova, que eu amo, amo, amo. Estamos falando de Belo Horizonte, BH, capital de Minas Gerais, Brasil, América do Sul, planeta Terra, e a temperatura onde estamos agora é tempo encoberto, 24 graus. Sensação térmica também de 24 graus. Boa tarde, boa semana para todo mundo e para o mundo todo. No programa de hoje, Bazar Esporte Clube, com José Augusto Toscano, às 14h30. Também hoje vai ter rock, bebê. Hoje é dia do rock. O rock tem um dia para chamar de seu e é hoje. Vai ter também hoje, no Bazar Maravilha, continuamos cantando parabéns para o meu querido João Bosco, mineiro de Ponte Nova, para o mundo, completando exatamente hoje 80 anos. A nossa sexta maravilha da semana passada, a sexta passada, foi inteirinha somente João Bosco. Mas ele tem um pouquinho mais hoje com João Bosco aqui, aniversariante do dia. Tudo isso acontece até às 16h. E meu nome é Tuti Maravilha, mas você pode me chamar hoje, até meia-noite, de Zé Etiópia. Você vai entender o porquê, saberás o porquê daqui a pouco. E agora o nosso boa tarde para o nosso produtor, Flávio Henrique Silveira. Boa tarde, Flávio.
2: Boa tarde, Vossa Excelência. Boa tarde, PC e equipe. Quase que eu falei, Zé,
1: PC, PC
2: e
1: equipe. PC,
2: e boa
1: PC
2: tarde aos nossos ouvintes.
1: Flávio Henrique, o Flávio é aquela pessoa que sabe um pouco de tudo, ou muito de pouco.
2: Muito
1: ele
2: de
1: sabe,
2: nada,
1: por exemplo, por que hoje é celebrado o dia do rock. Por que mesmo?
2: É por causa daquele show famoso que fizeram nos anos 80, na Live Aid.
1: Live Aid, exatamente.
2: Que foi um show para recolher, né, donativos para a Etiópia, que estava com uma crise de fome muito grande.
1: Sabe, falei?
2: Aí foram várias horas de shows ao vivo em Londres e
1: Filadélfia, na Inglaterra, Londres, isso. Filadélfia, Estados Unidos. E foi transmitido para o mundo inteiro esse show, para 100 países,
2: isso,
1: na época.
2: E esse show também foi muito marcado porque foi um reencontro dos integrantes do Queen, né? Que o Freddie Mercury estava separado dos outros integrantes.
1: Temos visitantes aí. É quem, Pedro? É quem? De onde? É de onde? Só para mandar um abraço para eles. Peraí, Flávio.
3: São do Corpo de Bombeiros.
1: Corpo de Bombeiros. Meu coração amanheceu pegando fogo, fogo, fogo. Sejam bem-vindos, tá? Valeu, Corpo de Bombeiros. Ô, Flávio, mas...
2: E ficou marcado também porque o Queen, né, se reuniu, estava separado, né?
1: Uhum, já teve essa história.
2: E eu estava ouvindo a matéria hoje, da CBN, que esse Dia Mundial do Rock pegou mais no Brasil do que no mundo todo, que foi uma ideia do Phil Collins de fazer que essa data então ficasse celebrada como o Dia Mundial do Rock. Só que lá fora, essas coisas que acontecem, pegou mais no Brasil, por causa das rádios aqui do Brasil, do que lá fora. Então é mais comemorado aqui no Brasil do que lá fora. Oh, curioso, isso, né?
1: Curioso.
2: Não sabia
1: disso,
2: não. Ouvi hoje na CBN.
1: Também não sabia, não. Agora, o interessante, fiquei pensando, Flávio, esse evento arrecadou mais de 150 milhões de libras na época para doação para a Etiópia. E isso devia continuar existindo.
2: Devia ter um desse por ano, pelo menos.
1: Um desse por ano, para diminuir a fome nesse planeta. Sabe? Seria tão maravilhoso, né?
2: Todas as iniciativas são
1: bem-vindas,
2: né?
1: Hoje não, hoje fica apostas, todo mundo viciando, perdendo dinheiro sem parar, né? As tal das bet, né?
2: E no, nos tigrinhos.
1: Eu acho que, se eu pudesse inventar leis,

0: Eu sou péssimo para isso, mas eu ia colocar uma lei que seria o seguinte: ah, é, você criou um grupo de apostas agora, então 30% que você vai ganhar dessa bagaça que você montou aí vai para a fome no mundo, entendeu? Ia ser assim, sabe, para ajudar, cara. Não é não? Pronto, falei. Flávio Henrique, hoje você não vai aniversário, nem segunda nem sexta-feira, já avisei a galera, mas hoje é aniversário da cidade de Água Fria. Fica Água onde? Fria. Água Fria.
1: Um lugar que nunca irei. Já pode anotar no caderninho assim. Lugares que eu nunca irei. Assim, Água Fria. Eu gosto de água quente. Água Fria, tô fora.
0: Dois. Nós somos gatos. Miau, miau, miau.
1: Água Fria? Uai, com esse nome, deve ficar perto de Salvador, na Bahia.
0: Exatamente certo.
1: É, meu, chutei. Você conhece? Não, chutei de sacanagem.
0: Fica norte.
1: Chutei de sacanagem, porque uma cidade chama Água Fria na Bahia. É piada pronta.
0: É,
1: né?
0: Mas, isso aí é na Bahia. Fica ao norte. Ele fica a 146 quilômetros de Salvador, no norte ali. 64 anos de fundação, possui 14 mil habitantes e o território era ocupado pelos índios tapuias. E aí os padres da Companhia de Jesus, os jesuítas, descobriram o lugar. Pronto, começou a baixaria aí, né? Eles foram os índios caçados, dizimados e os que ficaram se tornaram escravos. Absurdo isso, né? Essa história é muito comum em várias partes do Brasil, isso aconteceu. E o nome Água Fria, claro, vem da temperatura das águas, das quais os tropeiros, liderados pelo Garcia Dávila, lembra?
1: Grande Gagá.
0: Grande Gagá.
1: Ah, frequentava ali. Ali no Maleta, ele é muito...
0: É rua no Rio de Janeiro, né? É. Ipanema.
1: Ele era muito Maleta às terças-feiras ali, que ele era profissional.
0: Ah, o Gagá, profissional.
1: Às terças-feiras, ele na cantina do Lucas, ele batia ponta, entendeu?
0: Foi ele, tá? A culpa dele, tá? Do Garcia Dávila, que liderou os tropeiros. E eles paravam nessa região para abastecer. Sabe por quê? Eles estavam indo em direção ao Piauí. Olha que loucura, cara. Estava lá embaixo em direção ao Piauí. E quem nasce em Água Fria não é gelado, tá?
1: Não é.
0: É o quê?
1: Nem friorento também,
0: nem
1: né?
0: Nem friorento.
1: Água Friense.
0: Água Friense, exatamente.
1: Que coisa horrorosa. Eu sou Água Friense.
0: Você é o quê? Água Friense.
1: Que coisa horrível.
0: Ruim demais.
1: Nossa Senhora.
0: Salve, salve. Parabéns para a cidade de Água Fria, na Bahia. Está aniversariando hoje. Flávio Henrique, hoje pergunta fácil, fácil, fácil.
1: Fácil, fácil.
0: Fácil. Já que é o Dia Mundial do Rock, bebê, qual o rock nacional que você mais gosta? O primeiro que vem na sua cabeça?
1: Tem que voltar lá pra juventude, né?
0: Voltar pra juventude.
1: Eu gosto de rock, mas não é meu ritmo predileto, assim. Mas eu vou voltar lá pra... Algum do Cazuza, né? Acho que é o que eu gosto mais, assim. Você quer uma música específica? Acho que Podia Nascer Feliz e Maravilhoso.
0: Perfeito. Pronto. Falou Cazuza pro Dia Nascer Feliz. Inclusive, ele gravou com Barão, se não me engano, na época.
1: Com Barão ainda. Barão,
0: depois mas... Ney gravou, estourou também. Beleza. E você, ouvinte, responde nossa perguntinha no nosso zap 982-99-1282. E você concorre, sabe o quê? Flávio Henrique vai falar agora.
1: Para o espetáculo Eu Quero Ser Uma Locomotiva, da Companhia Perro Lunar. Estou em cartaz. Vou entrar na terceira semana, lá no Centro Cultural Banco do Brasil. A Perro Lunar tem mais de 30 anos de estrada. Fundada pelo casal Neise Neves e Léo Quintão. Direção desse espetáculo, a galpônica Lídia Del Pique. E hoje estamos sorteando ingressos para a sessão de sexta-feira, tá? 8 da noite, Centro Cultural Banco do Brasil. E eles ficam em cartaz mais duas semanas, a gente vai sorteando ingressos aí ao longo desses dias, tá bom?
0: Beleza. Esse espetáculo, olha, eu tenho amigos que foram assistir, ficaram apaixonados. Apaixonados. É um texto inteligente, um texto que fala das pessoas acima de 50 anos hoje. É um texto contemporâneo e as pessoas estão adorando, tá? E os atores são maravilhosos, cá pra nós, né? São atores da Perro Lunar, a Neise Neves, Léo Quintão. Esse grupo já existe há anos. Quantos
1: mais
0: anos?
1: Mais de 30.
0: Mais de 30 anos.
1: Direção da Lídia Del Pique, do Galpão.
0: Direção da Lídia, que é do grupo Galpão. Então a gente recomenda. Temos dois ingressos para você para sexta-feira, 8 da noite, CCBB. Então, para concorrer, mande seu nome completo para o zap e responda a perguntinha: qual rock nacional que você mais gosta? Flávio Henrique, a área cultural, você vai dar aí ou não? Hoje tem show de Márcio Borges. Isso. Você foi na posse dele lá na Academia Mineira de Letras no sábado. Foi bacana a posse?
1: Foi bacana. discursos bem bonitos, né, do Ângelo Oswaldo, que ele tem uma praxe nessa cerimônia, então tem um acadêmico que recebe o que está chegando. O Ângelo fez o texto de boas-vindas, o texto do presidente da academia, o Jacinto Brandão, também muito bacana, e o próprio texto do Márcio, né? Ele contou uma coisa, eu não lembro, porque eu li o livro dele tem muitos anos, não lembro se ele conta isso no livro, deve contar, né? Mas fica a história aí pra quem não conhece, e acho que foi o momento mais emocionante do discurso dele. Ele tinha 16 anos, ele tinha uma maletinha que ele guardava as coisas que ele já escrevia, ainda não pensava em ser compositor, letrista. E o pai dele, o Salomão Bosch, que foi um jornalista, trabalhou no estado de Minas, né, em outros lugares, enfim, chegou e abriu a maletinha dele. Ele chegou no quarto, assustou com o pai vendo as coisas dele. O primeiro sentimento dele assim, foi de sentir invadido, pô, tá lendo a minha alma aqui, né, meu pai, assim. Aí o pai foi e perguntou pra ele, sério, esses textos são seus? E ele respondeu com medo, né, às vezes do pai xingar, falar alguma coisa, são, pai. Aí o pai dele falou assim, olha, você chegou num lugar que eu nunca cheguei, ainda, e talvez eu nem chegue ainda, né? Aí a partir desse dia ele falou que ele tinha certeza que ele ia escrever pro resto da vida dele, uau, né? Com essa fala do pai dele, né? Uhum. Entre outros momentos emocionantes, né? Foi uma cerimônia muito bonita, muito merecida, claro, né? E o discurso do presidente da academia circulou um pouco sobre isso, assim, que ele é um letrista, né? Ele fica ali entre o literato e a pessoa que estudou a letras e também o escritor, né? Ele fica ali, mas ele também tá nos dois... Né, faz uma interseção tanto com o literato, com quem estudou letras, ou quem faz ficção, e também não deixa de ser um poeta também, né? Porque tem essa velha discussão de que se letra de música é poesia,
0: e é
1: também
0: da família alguns Borges. Níveis, é. Pronto, falou tudo.
1: E é uma coisa muito bonita da academia de popularizar também, né? De às vezes tem essa coisa, essa pecha de que às vezes é muito distante da população, muito elitizado, né, uma coisa assim. Não, a academia
0: a brasileira começou a fazer isso, e as outras estaduais começaram.
1: E a mineira faz mais do que as outras, tem muitas pessoas mais populares.
0: Porque nós aqui temos a cada esquina grande, né?
1: E temos escritores mais populares, enfim. É muito legal o trabalho da academia, muito merecido, né? 80 anos de vida, né? E ele ocupando uma cadeira lá de pessoas importantes, assim, Gustavo Capanema já ocupou essa cadeira, entre outros.
0: Porque pra quem não sabe, o acadêmico morre, aí eles colocam outro lugar.
1: Milton Campos também já ocupou essa cadeira, então ele até falou sobre isso, ele tá ocupando uma cadeira importantíssima aí de várias pessoas históricas, e políticos, escritores, enfim.
0: E
1: muito legal, né?
0: É
1: muito bacana, né, falando sobre a história de vida dele.
0: Hoje ele faz o show.
1: Isso, hoje tem um foto show da família dele, é Márcio Borges, 80 anos em família. É a família Borges, né? Márcio Borges, Marilton Borges, Ié, Telo, Nico, Rodrigo, Fred, Helena e Samis Borges. E os convidados especiais: Flávio Venturini, Cláudio Venturini, Murilo Antunes, Beto Lopes, Enéas Xavier e Lincoln Shave. Tá, o show é hoje, 8 da noite, Teatro Feluma, Alameda Ezequiel Dias, 275 no centro. Ingressos à venda no simpla.com.br. Uma oportunidade de festejar com o Márcio Borges tanto os 80 anos dele como a posse na Academia Mineira de Letras.
0: E show às 8 da noite, repete o endereço, por favor.
1: É o Teatro Feluma, né? Alameda Ezequiel Dias, 275, sétimo andar. É aquela Alameda de atrás do Parque Municipal, dos hospitais, né? Do Sempre, do Ipseng, Ciências Médicas, né? Uhum. Tem um teatro dentro das Ciências Médicas, né, da faculdade. E muito bacana o show hoje para comemorar.
0: E claro que vai ter um momento datas. Que se eu tivesse lá, eu ia chorar de cara. Momento em homenagem a Lô Borges,
1: isso,
0: né? Vai ter essa parte no show,
1: que,
0: né?
1: Recente, né?
0: Que Marcinho foi um dos grandes parceiros.
1: Foi o grande parceiro de Lô, né? Em quantidade e de qualidade também de tudo, né?
0: Vai ser lindo esse show.
1: Vai ser bacana.
0: 8 horas da noite, todo mundo convidadíssimos. Flávio Henrique, mais algum toque da área cultural aí bacana nesse início de semana, que o trânsito está macio, porque as férias, né, período de férias escolares, o trânsito está impressionante, cara, como muda, né, e eu continuo batendo naquela tecla, as escolas do mesmo local, região, bairro, deveriam ter o início das aulas com diferença de 15 minutos para cada escola, o trânsito ia melhorar muito,
1: né?
0: Porque todas começam no mesmo horário. E aí o trânsito fica um inferno. Pronto, falei.
1: E hoje tem o projeto Choro de Segunda, né, para profissionais do Marcos Frederico, nosso Marco Lindo.
0: Aniversariante de sábado, parabéns para você. Deu uma festança lá no Brasil 41. Eu quase fui.
1: Você quase foi.
0: Eu quase fui, mas eu não tinha depilado nem nada. Eu falei, não. Sabe, na hora que ele me convidou de tardinha, eu falei, ô Marco Lindo, não vai dar para ir, Marco Lindo. Mas tocou lá ao vivo, lá no Brasil 41, dia do aniversário dele.
1: E o projeto dele hoje, show de segunda, Marcos Frederico e convidados, lá no Cantina Azul, Rua Paraíba, 1075, na Savassi, a partir das 18h30 da noite, R$18 o cover. Deixa eu ver aqui o horário. Não, ainda dá.
0: Até.
1: Um toque pro final de semana. Estamos ainda nas festas julinas, né? Que não acabaram. Vai acontecer no próximo domingo o quarto arraiado do Beco. É uma festa julina de rua que acontece lá em Santa Teresa. Claro, com comidas típicas, brincadeiras, música ao vivo. Vai ter o Dedão de Serra, o trio Bem Te Quero, com participações especiais da cena do forró de BH, além do piseiro com a Karina Marçal. E além disso, o primeiro concurso de talentos do Arraiá do Beco. Quem for cantor e músico, quiser mostrar seu trabalho lá, vai rolar também. Então é no próximo domingo, a partir das 14h, na rua Conselheiro Rocha, número 2200, no bairro de Santa Teresa. Como é na rua, a entrada é franca. Para você que gosta de festa junina e julina, é na rua, tudo de graça, tá bom?
0: Flávio Henrique, alguém me disse que te viram no show de Geraldo Azevedo.
1: Isso.
0: Conta pra gente. Mas
1: também,
0: cara,
1: foi um show bacana também, daquele. 80 anos, né, comemorando. E com a vitalidade, né, na cidade, assim, né, no Xelio, ficamos comentando depois, deve ser. Você ficou 80 anos nas costas, fazer um show. Porque o show até, talvez, assim, tem aquela catarse ali, tem um carinho do público, talvez, é pesado também, existe um esforço físico, né? Mas acho que tem um prazer ali da interação com o público.
0: É que não,
1: mas
0: tem.
1: Mas essa questão de hotel, de aeroporto...
0: Você canseira.
1: Isso deve cansar muito, né? Então, mas assim, mas tem gente que tem mais disposição física do que eu, né? Tem quase o dobro da idade minha e tá melhor do que eu aí. E ele tá bem, assim, o show foi gravado também, deve rolar um de registro audiovisual aí também.
0: Ah,
1: ele tem músicas bem gostosas,
0: tem,
1: assim,
0: tem,
1: né? E tem um canto diferente, né? Com um sotaque bacana. Aquele sotaque de Pernambuco, a gente gosta, você também gosta, né? Sotaque de Pernambuco, né?
0: Muito,
1: um sotaque
0: muito
1: lindo, né? E, assim, gosto da turma dele, de todos lá, mas eu gosto bem dele, assim, tenho um carinho especial pelas músicas dele, assim, dos pernambucanos.
0: Também gosto, assim, mas... E ele gosta da gente, tá? O último recado, a última vez que a gente se falou foi via o Carlos Walter, violonista. Ele gosta, cara, do nosso trabalho, do programa. Um beijo aí, Geraldo Azevedo. Flávio Henrique, mais algum toque? 14h18.
1: Mais um último toque, então. Nessa sexta-feira, ao longo da semana aqui, vamos dando toques. Tem várias oficinas, várias coisas de graça para a criançada aproveitar aí desse período de férias, né? Tá começando hoje, praticamente todas as escolas entraram de férias na última sexta-feira. Algumas já tinham entrado antes, mas a maioria entrou na sexta-feira. Vai rolar uma oficina unindo a arte japonesa de dobraduras em papel com o sertão
0: Origami
1: brasileiro. E aqui eu acho que ele é dificílimo, né? Não tem o menor talento pra...
0: Eu tentei aprender, mas na terceira dobra eu falei, sai fora.
1: Não consigo, não. A oficina se chama Desdobrando o Museu Aves do Sertão. Lá no...
0: Vai acontecer... fazendo as aves no Origami.
1: E vai acontecer lá no Espaço do Conhecimento, lá na Praça da Liberdade, o Espaço de Conhecimento do FMG, tá? Nessa sexta-feira, a partir das 15h, são bem-vindos crianças, jovens, adultos e idosos. Então é todo mundo, tá?
0: Maravilha.
1: 2 horas antes, você que estiver de férias, você chega lá 13h para retirar a sua entrada. São apenas 20 participantes, então você tem que ir mesmo nesse horário.
0: Uhum.
1: E às 15h começa a sexta-feira, tá? Então você retira o ingresso para a oficina 13h, visita os museus ali perto, na Praça da Liberdade, às 15h você faz a oficina lá no Espaço do Conhecimento. É de graça, tá? Mas entra aí pra você, se você quiser conferir mais detalhes, no site ufmg.br/espaço-do-conhecimento.
0: E
1: tá bom?
0: É milenar, né? Origami.
1: Sim.
0: Essa técnica, essa de dobraduras.
1: Isso.
0: Agora, já que você também tá aí na Praça da Liberdade, vá visitar a exposição do Marcelo Xavier, Asa de Papel. Tá lá no CCBB, no primeiro andar, não paga nada, pode entrar tranquilamente, principalmente você que tem criança, leve a criança que ela vai ficar louca, porque a exposição inteira é retratando os livros de Marcelo Xavier para criançada. É uma exposição linda, está tendo recorde de público, filas, escolas visitando. Então agora é período de férias, papai, mamãe, padrinho, dindinha, leva a galera lá no CCBB. A exposição fica até dia 12 de outubro. Asa de Papel é o título da exposição do artista plástico Marcelo Xavier. Pronto, falamos. Valeu, Flávio Henrique.
1: Valeu.
0: Obrigadíssimo.
1: Até amanhã. Boa semana para todo mundo.
0: Né? Boa semana para você. E hoje é dia mundial do rock, bebê. Por isso, a gente começa com nossa rainha tupiniquim do rock e aquela velha canção rock and roll. E nossa rainha vai falar um pouco desse tal de rock and roll. Pode ser, PC? Solta aí, por favor.

0: Hoje é dia de rock, bebê. E você ouviu aí 14 Bis, fizeram do Flávio Venturini, Vermelho Murilo Antunes, uma velha canção rock and roll. E antes, nossa rainha do nosso rock tupiniquim, Ritoca, Rita Lee, e o grupo paulista Tutti Frutti. Fizeram aí dela e do Paulo Coelho esse tal de rock and roll. E ofereço pro nosso ouvinte Luiz Carlos, tá nos ouvindo em São Paulo. Ele foi um dos primeiros aqui hoje a responder a perguntinha do dia e dizendo: Tutti, eu adoro a música da Rita, esse tal de rock and roll. Então foi para você aí, Luiz Carlos, em Sampa. Vamos agora para um pequeno intervalo, 14 horas 29 minutinhos, e voltamos conversando com um cara que é apaixonado. Ele, olha, cara, ele para tudo que ele tá fazendo para lamber o sorvete.
1: Ah, mais fácil.
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1: Com quem? Hoje é dia de rock, bebê! Qual rock que você gosta, nacional, Toscano?
2: Nacional?
1: É. Qual que é? Pode falar banda também.
2: É, mas eu fico ainda com o meu mestre, pelo menos pra mim, Raul Santos Seixas.
1: Raul Seixas.
2: Eu sou raulzista.
1: Raulzito.
2: E é legal porque, agora, quem me aplicou no rock, assim, no rock brasileiro, não era exatamente rock, mas foi a partir dele que eu fui ampliando. Secos e Molhados.
1: 73.
2: Curtia uma outra coisa, gostava de Beatles. Desde criança gostava de Beatles. Até porque na nossa época passava um desenho dos Beatles na televisão, você lembra?
1: Lembro.
2: Então,
1: Beatles esse eu tinha 18 anos.
2: Aquilo eu ficava louco com aquilo. Era domingo. E agora sim, o rock nacional. E depois, a partir de Raul, que eu fui enfronhando mais, ela já estava...
1: Enfronhando é quando pega a fronha e vai entrando. Entendi.
2: A Rita, com Tutti Frutti. Coisas da Vida, pra mim, uma das coisas mais maravilhosas do mundo. Aí eu fui retrocedendo. Aí descobri Mutantes. Espetacular, né? Um negócio assim... E eu depois, já de velho, consegui fazer a coleção de vinil dos discos do Mutantes. E aí foi ampliando.
1: Pronto, aí o rock nacional...
2: Quando houve o boom do rock Brasil no início dos anos 80, já me pegou com 19, 20 anos, aí eu...
1: Pronto.
2: Nadei de
1: braçada. Caiu de boca, Legião Urbana.
2: Legião. Começou
1: Titãs.
2: Com Blitz. Olha só, começou com Blitz. Eu estudava no Estadual Central. Estudava no Estadual Central, né? Que era o...
1: Claro.
2: A vida pensante,
1: top,
2: né? Nossa, foi bom demais.
1: Que maravilha. Não, um ouvinte que escreveu, cara, vou até ler. Foi o primeiro ouvinte que entrou aqui hoje. Ele falando, não, desculpa, não foi o primeiro, não. Ele falou que o rock salva, cara. E é verdade.
2: É.
1: Verdade.
2: Não, e assim, já tinha cultura de curtir Beatles, Stones, né?
1: Aqui achei, o Luiz Gustavo. Ele dizendo, sou muito fã do rock brasileiro. Só o rock salva. Difícil escolher uma banda preferida.
2: Mas assim, como aplicação pra mim foi Raul.
1: Perfeito, viva o rock. Ô Toscano, agora vamos falar de futebol. Buenas tardes pra você.
2: Muito obrigado para você também, é claro, pra você, distinta audiência, que nos honra com sua prestimosa audiência.
1: Prestimosa com creme cremoso.
2: Mas tem que ser uma pequena camada.
1: Pequena camada.
2: Senão fica muito gorduroso.
1: Exatamente.
2: Muito obrigado.
1: Exagero não, só uma pequena camada. E lavamos e passamos e engomamos também, né? Pra última semana.
2: Não, mas enquanto engoma a calça, eu vou lhe contar. Grande de nada.
1: Vamos nós aí a caminho da última semana da maior Copa do Mundo. Uma Copa que tem, ainda está no ar, né? 1.248 jogadores, onde 292 jogam por seleções que não são os países de seus nascimentos.
2: Sim.
1: Achei isso interessante.
2: É a globalização.
1: Globalização, exatamente. Vamos comentar agora as oitavas de final. Oitava na peneira, oitava peneirando, oitava
2: no namoro,
1: oitava namoro.
2: Aí eu sempre emendo com cabelo louro, vai lá em casa passear, vai cabelinho.
1: E ele faz charme. Tem até lobo uivando. Agora, essa música, cara, que é um clássico nordestino, né? Chama Farinhada. Né? Oitava na peneira. E ficou famosa na voz do Gonzagão, Luiz Gonzaga, e também Ivon Cury, que foi um ator brasileiro, que também gravou.
2: O chansonier brasileiro.
1: Isso. Né? E a letra tem um duplo sentido, né? Eu tava na peneira. É uma mistura do trabalho rural com a paquera. Paquera na época.
2: Eu tava na peneira, eu tava peneirando, eu tava namorando. Você sabe que poucas pessoas sabem que uma das maiores peças da música clássica mundial foi inspirada a partir dessa música.
1: Qual?
2: Porque tem essa oitava na peneira e depois vem a nona de Beethoven. Meu Deus!
1: Você falou.
2: Apaga.
1: Eu tenho testemunha, PC. A
2: Tinha o oitavo, depois veio a nona.
1: Ô, Toscano, senhor. Segunda-feira passada, dia de despedida de Cristiano Ronaldo, aos 41 anos da Copa Portugal-Espanha em Dallas, com uma grama maravilhosa, e aos 45 do segundo tempo, Espanha fez, deu Espanha 1-0, Cristiano despediu sem fazer gol e com Portugal indo para casa.
2: Isso.
1: E temos, é bom lembrar, que temos em Cabo Verde o Vozinha e em Portugal tem o Vitinha. Será que são amigas?
2: Devem ser.
1: Próximas.
2: Agora aqui.
1: Deve ser.
2: Próximas. Agora aqui. Hoje, 13 de julho de 2026. Eu, Toscano, não tenho coragem de cravar que foi a última de Cristiano Ronaldo, não.
1: Eu também não.
2: E eu vou. A minha teoria é muito simples. A próxima Copa do Mundo será onde? Portugal e Espanha.
1: É.
2: Ele estará com 45 anos. Fato.
1: Ainda dá caldo, eu acho.
2: Porém, é um atleta que se cuida de maneira excepcional.
1: Fisicamente que nós estamos falando. Né? É.
2: Não me surpreenderei se a despedida oficial, bonita, cheia de pompa e circunstância, seja em casa.
1: É.
2: Entendeu?
1: Também. Que seria um lance bonito.
2: Lógico,
1: e uma homenagem para ele mesmo, maravilhosa.
2: Perfeita, né?
1: Tomara.
2: Mas
1: tomara.
2: Ele declarou que foi a última.
1: É.
2: Mas a gente já declarou tanta coisa, né?
1: É. E tudo muda o tempo todo.
2: Tem gente que não declara nada, alguma coisa, né?
1: É.
2: Quando você vai ver a declaração, não tem nada. O cara não tem nenhuma geladeira no nome dele.
1: No nome dele. Também na segunda-feira.
2: Sim.
1: Na Cancha, a Pelota.
2: Antes de você. Ah, não, perdão.
1: Agora não.
2: Não, era outra coisa.
1: Tá bom.
2: Desculpe.
1: Na Cancha, a Pelota rolou entre Bélgica e Estados Unidos. Claro que eu torci pra Bélgica.
2: Lógico.
1: Né? Claro, né? E a Bélgica ganhou de 4-1. É. Eu não vi o jogo e os americanos perderam em casa.
2: É, eu diria o seguinte: piadinha infame. A Bélgica deu um chocolate nos Estados Unidos.
1: Pode crer.
2: E é um jogo que ficou marcado. Anteriormente, né? Aliás, antes, pela coisa assim abominável que a FIFA fez a pedido do presidente dos Estados Unidos lá, que é o Big Orange.
1: É absurdo.
2: Para tirar o cartão vermelho.
1: Ele interferiu na decisão do juiz.
2: E a FIFA com isso abriu um precedente absoluto. A FIFA, você sabe que se um time, de qualquer lugar do mundo, se sentir prejudicado dentro do campo esportivo com alguma decisão e levar aquilo à justiça comum, o país é banido do futebol, né? Engraçado, né? Com os Estados Unidos não aconteceu, aí o cidadão lá, o Infantino, porque não vai amadurecer nunca, vai continuar Infantino, né? Arrumou uma desculpa lá no regulamento. Gente, o papel aceita tudo.
1: Eu acho, eu vi essa cena toda, esse teatro todo que foi montado, essa ópera. Teatro dos Horrores.
2: Ópera
1: e uma desmoralização do futebol e da FIFA. Sabe, eu acho que o que aconteceu foi isso. Pronto, falei.
2: Não, horrível.
1: Triste, foi
2: e
1: triste.
2: E cuidado com o precedente, hein?
1: É, exatamente. Bom, aí Bélgica continuou, Estados Unidos foi para casa, mas já estava em casa mesmo, teve problema, pegou um ônibus, foi a pé para casa, tá muito bom.
2: Pegou circular, que é, tem um

0: bar, né?
1: E na terça-feira, um jogo, Toscano, que eu vou te falar, eu que tenho memória fraca, memória que eu não lembro nome das pessoas, como é que você chama mesmo?
0: Eu. Lívio.
1: Você.
0: Eu sou o Lívio.
1: Lívio. Olívio. Eu que tenho memória horrível. E aí, o que que acontece? Esse jogo de terça-feira, Argentina e Egito, eu não vou esquecer nunca mais na minha vida.
0: A gente, mesmo como você, que não tem uma memória tão prodigiosa...
1: Ai, que bom que o Lívio entendeu.
0: E é um jogo em que o Egito chegou a fazer 3-0, aí teve um gol anulado. Mas esse gol anulado é daqueles que vão entrar para a história do futebol, porque a alegação da anulação é que houve uma falta no início da jogada.
1: É.
0: Mas foi uma falta, primeiro, questionável, e segundo, foi tão lá atrás e rolou tanta coisa depois que fica dúbio.
1: Pois é, mas se o juiz tivesse apitado ali naquela hora, passado o tempo, valia?
0: Não, se ele apita ali, acabou.
1: Pois é, mas depois do tempo, porque passou um tempão
0: mesmo.
1: Não,
0: ele deu gol.
1: É.
0: O VAR é que chamou. Ok, aí aquele ouvinte mais atento, que são todos, mas o VAR tá ali para isso. Sim, mas não nos esqueçamos que cada vez mais, por mais que a tecnologia avance, e tem que avançar mesmo, a gente tem que tentar minimizar o maior possível número de erros, mas a autoridade máxima de um jogo ainda é o árbitro principal. E foi um lance que aconteceu muito distante e bem antes da conclusão da jogada. Se o árbitro e os seus auxiliares entenderam que não foi falta, mesmo que o VAR chamasse, ele pode contestar o VAR. O VAR não é incontestável. O árbitro principal, ele tem direito até de errar e sustentar o erro dele. Ele é a autoridade máxima.
1: Claro.
0: Óbvio que depois ele arque com as consequências e tudo mais. Aí ficou essa dúvida no ar. Mas ainda assim, Egito fez 2-0. No final, claro...
1: 10 minutos.
0: Em 10 minutos, a Argentina diminuiu, empatou e fez o gol da vitória.
1: Que coisa louca.
0: Tecnicamente, é uma equipe melhor.
1: É.
0: Mas... que
1: milagres existem.
0: Digamos que ela viu de perto a eliminação.
1: É. Né? Verdade. Agora essa coisa.
0: Estava caminhando para a prorrogação. E pelo desgaste físico, a Argentina não aguentaria a prorrogação.
1: É, saquei isso também. É. Agora, Toscano, essa coisa de perder pênalti, a gente teve. Me parece que até no jogo de quinta-feira passada eram 6 pênaltis perdidos e de gente que joga.
0: Mbappé, Messi, Cristiano Ronaldo.
1: É, interessante, essa Copa para mim está interessante.
0: Olha,
1: por Tucci, isso.
0: Eu diria o seguinte.
1: Diga.
0: Só perde o pênalti quem bate.
1: Ah, que fofo!
0: Você já parou para pensar nisso?
1: Nunca pensei nisso.
0: E outra?
1: Nunca.
0: Ou você perde o pênalti ou o goleiro pega.
1: É, tem isso também.
0: E se o goleiro pega, foi você que perdeu o pênalti ou foi ele que ganhou o pênalti?
1: E é pegar ou alargar.
0: Ou alargar.
1: Exatamente.
0: Ou seja, dúvidas, interrogações que ficam no ar. Que viagem.
1: Ai, Toscano, tivemos também Colômbia e Suíça na terça-feira.
0: Nossa.
1: Eu tô sempre pra Colômbia lá, tadinho de mim. O jogo foi prorrogação.
0: Não, vou te falar.
1: Você
0: assistiu o jogo todo?
1: Não, assisti só a final.
0: Pelo amor de Deus.
1: Na hora que passou pra prorrogação, comecei a assistir.
0: Putz, grila, que joguinho ruim, viu?
1: Eu lá sofrendo, torcendo pra Colômbia.
0: Não.
1: Eu te falar.
0: Tudo
1: viu?
0: Bem, né? Aí você tá ali passando o tempo.
1: É.
0: Mas cá entre nós, foi talvez tecnicamente um dos piores jogos dessa Copa.
1: E aí ficou 4-3 para a Suíça.
0: A Suíça venceu. Esse classificou-se para enfrentar os argentinos.
1: Classificou-se.
0: Se classificou-se.
1: Se classificou-se.
0: É pretérito do subjuntivo de segunda maior aderência.
1: Um registro agora.
0: Registre.
1: Quinta-feira passada, vi o Hulk pela primeira vez com a camisa do Fluminense.
0: E aí, qual foi seu sentimento?
1: Vou te falar a verdade. Tava lá o Guga também, o lateral. O
0: Guilherme Arana.
1: Guilherme Arana. Eu achei que eu tava
0: chupando. É a filial do Atlético.
1: Eu falei, mas gente, o Galo só mudou a camisa, né, galera? Presente, né? Mas aí, cara, teve até um momento de hidratação que eu falei, estão copiando. Tudo se copia, nada se cria,
0: já
1: né?
0: Já dizia o
1: Chacrinha.
0: Abelardo Barbosa.
1: Você sabe que essa frase do Chacrinha, tudo se copia, nada se cria. A frase original é, na natureza, Nada se cria, nada se perde, tudo se transforma. Isso. Que foi dita pelo filósofo francês Antoine Lavoisier.
0: Lavoisier, claro.
1: O biquinho, Lavoisier.
0: Ele lavou o zier, lavou a roupa, lavou o tanque, lavou a pia.
1: Meu amigo querido, fizemos cursinho pré-vestibular junto.
0: Sério?
1: Lavoisier. Conheci no cursinho pré-vestibular.
0: E ele seguiu que carreira?
1: Nunca mais vi.
0: Olha só.
1: Ele ficou doidão demais, foi pra vida, entendeu?
0: Era um cursinho que tinha ali perto da Grande Boa Viagem?
1: Não, perto do Mercado Central.
0: Aquele ali era só...
1: CB2.
0: É, aquele ali, quem sobreviveu... Aquele pessoal que ia ali naquela gafieira da Rua Curitiba? Muito bem.
1: Ó, chega.
0: São fortes, hein?
1: Virando a página.
0: Ó, meus aplausos pra essa turma, viu?
1: Eu sou dessa turma.
0: E que depois às vezes ia lá pro Lulu e Santo Antônio.
1: Pro Elite também, gafieira ali pertinho.
0: Nem
1: te conto metade dessa
0: história. Essas pessoas são fortes.
1: Esse tempo.
0: É.
1: Ô, Toscano, quinta-feira teve França e Morocco.
0: Morocco.
1: Tá? Marrocos. Marcando o início das quartas de final.
0: Foi.
1: E Mbappé perdeu o pênalti.
0: É, mas depois... fez um golaço,
1: tranquila,
0: né?
1: Golaçaço.
0: Gente, é claro que ninguém pode... Agora faltam quatro seleções. França, Espanha, Inglaterra, Argentina, tudo pode acontecer. Mas, sinceramente, desde o primeiro jogo até esse último, a França, ela me chama a atenção... Que parece que os caras botaram... Nós vamos ser campeões... Independe do que...
1: Eles estão focados.
0: Os caras estão focados direto.
1: Estão mesmo.
0: Eles não relaxam. Impressionante. E jogam bem. E o que outra coisa que me agrada muito nesse futebol francês, nessa seleção, o espírito de coletividade. O Mbappé é o craque? O Dembélé é o craque? Mas todo mundo joga pra todo mundo.
1: Exatamente.
0: Entendeu?
1: Então, maravilhosos, assim, maravilhosa essa França.
0: Leblé, estão, ó.
1: Leblé. Os azuis. E o jogo ficou 2-0 pra França.
0: 2-0.
1: Exatamente. Sexta-feira teve jogo de seleção do Lulu da Fonte.
0: Ele mesmo.
1: Lulu da Fonte. Luiz de la Fuente, técnico da Espanha. Lulu da Fonte, você não conheceu ele, não?
0: Mas é que eu esqueci.
1: Tinha o Lulu do bar do Lulu e tinha o Lulu da Fonte.
0: Lulu da Fonte. Nessa fonte que o pessoal jogava moeda, né? Depois pegava as moedas pra comprar.
1: Mexerica.
0: Meu Deus do céu!
1: Espanha e Bélgica em Los Angeles, uma grama que me deu vontade de comer a grama.
0: Uai, credo aí.
1: De tão linda aquela grama, cara.
0: Você é doido?
1: Bonita demais. Eu fiquei impressionado.
0: É igual com aquela piadinha, eu perguntar pro jogador: o que você achou da grama? Ele meio sem sal.
1: E deu Espanha, 2-1. Tá na semifinal com a França agora, né? Quantos anos a Espanha não vai pra uma semifinal? Eu vi o cara falando, não prestei atenção.
0: Foi,
1: parece
0: a última
1: tem
0: foi
1: anos.
0: Quando ela foi campeão, em 2010, aí.
1: É, né?
0: É. Então são o quê? 16 anos. Dizem que tá com um problema muito sério lá de furtos.
1: Aonde?
0: Lá.
1: Na Copa?
0: Na Espanha.
1: Por quê?
0: Você esquece as coisinhas, vai à Espanha.
1: Nossa, Deus do céu! Você fala o número de 1-3. Ganhou, leva pra você. Leva pra você. Agora, voltando ao papo da grama, a FIFA vai vender pedaços da grama da final como souvenir. Os preços, você vai comprar.
0: Você que deu vontade de comer, não embarca nessa, não. Que é caro.
1: Não,
0: olha o tamanho da porção.
1: Começa o preço R$2.300 a R$15.000 um pedacinho da grama.
0: E você já observou como é que jogador de futebol é com grama, né? Toda hora deixa o
1: cospe,
0: negócio lá,
1: cospe. Sem parar.
0: Você vai pagar por isso?
1: Eu não.
0: Então tá.
1: Agora,
0: bom.
1: Eles deviam pensar também um pouco dessa grana mandar aí pra acabar a fome no mundo, né? Seria uma ajuda maravilhosa,
0: né? A FIFA tá muito preocupada com isso.
1: Né?
0: A FIFA nem conhece que tem outro lugar chamado mundo.
1: E outra coisa, Toscano, vão sortear as bolas que foram usadas. Você acredita nisso?
0: Nossa.
1: Pronto.
0: Tudo é monetização, né? Já dizia Liza Minnelli em Cabaré.
1: Exatamente. Ah, que boa lembrança. E sábado, Noruega e Inglaterra, 2-1 para a Inglaterra. Teve Argentina e Suíça, jogo de verdade. Argentina venceu na prorrogação. Teve até expulsão do jogador da Suíça.
0: Os caras esquecem que hoje...
1: tem milhões de câmeras.
0: Aí o cara vai simular uma falta. Não só simula, como dá um switch duplo carpado igual da Yane. Com todo mundo vendo. Agora, eu posso fazer uma confissão?
1: Por favor.
0: Eu tive inveja de uma pessoa sábado.
1: É? Quem?
0: O camisa 10 da seleção inglesa.
1: Sim.
0: O Jude Bellingham.
1: Uhum.
0: Cara que teve o estádio inteiro ao termo do jogo cantando Beatles pra ele.
1: É.
0: Hey Jude. É. Cara, que coisa mais linda.
1: E ele é lindo. Ele tem chance comigo.
0: Uai, até comigo ele tem.
1: Te falei.
0: Fez os dois gols e ainda e a emoção dele foi muito legal, né?
1: É.
0: Pessoal, hey Jude, que o primeiro nome dele é Jude, né? Jude Bellingham. Então fiquei com o ciúme dele nesse dia.
1: É um gato, né? Meu Deus, joga muito.
0: Já imaginou? O mundo inteiro cantar música e cantar Beatles só pra você.
1: Genial. Ô, Toscano, próximos jogos da Copa, o Destaque. Se eu estivesse no Rio de Janeiro.
0: O Destaque.
1: Destaque.
0: Você é da onde lá do Rio?
1: Rio de Janeiro.
0: Mas de onde?
1: Eu sou ali do Leme, Leblon, Ipanema. Ipanema.
0: Você não é do Meyer, não?
1: Não, eu sou do
0: Meyer. Ah, quer dizer, do Meyer.
1: O Destaque é amanhã, semifinal França e Espanha, 16h.
0: Isso.
1: E depois de amanhã, quarta-feira. Também às 16h, Inglaterra e Argentina, não?
0: Não, 16h.
1: Você falou 16. Ah, é. Quarta-tarde não é 16, mas é a mesma coisa.
0: É, mesma coisa é uma coisa. Outra coisa
1: e sábado,
0: coisa.
1: Às 18 horas, terceiro lugar.
0: Aí disputa terceiro lugar.
1: E domingo, 16h, 16h, final.
0: Isso, nós vamos fazer.
1: Com show de Madonna. 11 minutos de show.
0: 11?
1: No intervalo.
0: Então tá.
1: Entendeu? Quero até ver. Porque não é só Madonna, não, são vários. Shakira, Chanuqué, já balança. É um monte de gente.
0: Vai também a banda aqui dos meninos aqui.
1: Dos moços, dos meninos.
0: Aqui esse cara.
1: Exatamente.
0: Aqui a menina também vai.
1: Que a menina vai. Ela, por sinal, mandou perguntar pra você qual a dica literária do dia.
0: A dica literária do dia, já que falamos em FIFA, né? O outro lado do jogo, futebol, poder e relações internacionais.
1: Olha, o título é ótimo.
0: O autor é Adriano de Freixo, a editora é Ação. Aí, rápida sinopse. Por trás de cada Copa do Mundo, de cada clássico histórico e de cada vitória inesquecível, existe política, poder e disputa por identidade. Aqui, futebol e política caminham juntos. Você vai entender como governos autoritários usaram o futebol como propaganda, por que a Copa do Mundo e nacionalismo andam lado a lado, como a FIFA se transformou em um ator político global, de que forma o futebol ajuda a construir identidades nacionais, por que Brasil e Argentina transformaram rivalidade esportiva em disputa simbólica, e como o esporte influencia eleições, discurso e mobilizações sociais.
1: O cara é jornalista.
0: É.
1: Né?
0: O outro lado do jogo, futebol, poder e relações internacionais, o autor é o Adriano de Freixo, Ação Editora.
1: Bacana, você já leu?
0: Mais do que atual. Não, ainda não li. Não. Mais do que atual.
1: Completamente contemporâneo.
0: No mais, semana que vem volta o futebol de verdade.
1: Brasileirão.
0: Já tem Brasileirão, que depois tem Copa do Brasil. Terça-feira já tem Atlético e Bahia.
1: Opa, aqui?
0: Aqui não, no estádio do Atlético. Aqui no carro, né? A inconfidência é grande, mas não é tanto assim.
1: Olha, já voltou a BNL, as meninas já perderam.
0: Triste,
1: jogando em Osaka.
0: Parece que o Zé Roberto Guimarães está indo treinar um time nos Estados Unidos.
1: Ah, é?
0: Tá rolando essa parada aí.
1: Sabia, não.
0: Ele não te falou, não?
1: Não me falou.
0: Sem educação.
1: Não. Tem coisas que ele só fala pra Paula e não fala pra mim, entendeu?
0: Putz,
1: é isso.
0: Aí não. Ô, Zé, a gente gosta tanto de você. A gente te defende.
1: A gente te defende demais. Mas então fica assim. Então eu tô muito contento.
0: Ah, sim, me gusta. Sim. E hoje fica el convite?
1: Sim.
0: É assim mesmo? Que
1: aba?
0: Eu vou falar em bielorrusso, você traduz
1: para nós? Bielorrusso.
0: Nada para jovem.
1: Eu destrói o bielorrusso.
0: Então vamos lá.
1: Gente, eu tô querendo dizer
0: que nesta noite.
1: Que nessa noite.
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1: No. Não, tem que falar a palavra.
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0: Coelho?
1: Coelho, ele pôs a mãozinha pra cima, fez duas orelhinhas de coelho.
0: E tubarão?
1: Coelho de tubarão?
0: Isso. Traduz. 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
1: Ô, gente, esse América não resolveu ainda.
0: O América está em busca de um recorde.
1: Qual que é o
0: recorde? De cair antes de todo mundo, mais cedo possível. Enfrenta o Londrina hoje, 7 horas.
1: Entrou na minha lista de orações, o América.
0: Meu amigo, você pode pedir reforço. Só uma pessoa rezando pela meta, Danão.
1: Que é isso, Danão?
0: Lanterna com 6 pontos. E a rodada termina hoje, com o jogo da América e Londrina e com Ceará e Atlético.
1: Ainda bem que termina, porque durou, hein?
0: Se houver vitória de Londrina e de Ceará, o América, além de continuar na lanterna, vai ficar 15 pontos de escapar. Ou seja, pode pedir reforço na sua oração.
1: Vou dobrar.
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1: Beleza.
0: Aê, garoto!
1: Ó, vamos combinar, garoto.
0: Vamos, deixa eu ver. Marca aí, fala.
1: Segunda-feira que vem, no mesmo bate-horário, no mesmo bate-local.
0: Segunda-feira que vem. Dia 20?
1: Dia 20. Exatamente, dia 20 de julho.
0: E, no mais?
1: Gerais.
0: Viva o rock and roll!
1: Viva o rock and roll! Uhum. Viva! Yes! Eu até nem sei fazer mais dedos aqui assim. Valeu, viu?
0: Beijo, Gordo!
1: Beijo! Tchau. Até segunda que vem! PC, vamos para um pequeno intervalo e voltamos já já.
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1: 14 horas e 57 minutos.
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1: Você tá ligado num programa de rádio chamado Bazar Maravilha. Esse programa eu criei e apresento há 38 anos. Vamos comemorar 39, próximo dia 29 de julho. Muito obrigado você pela audiência. E o programa vai ao ar de segunda a sexta, de 2 às 4 da tarde. E toda segunda-feira a gente fala de esportes com Toscano aqui no programa, no Bazar Esporte Clube. Segunda-feira tem mais. E todos os dias, por volta de 15 horas, colocamos no ar 2 gravações com a Baixinha, com Dona Elis Regina, e oferecemos para aniversariantes. Hoje eu ofereço para um músico, nosso querido Marcos Frederico, trabalhou aqui na rádio com a gente, é um músico maravilhoso, tem os projetos de choro dele aí pela cidade. Parabéns, Marcos Frederico, foi sábado, mas carinho é bom antes, durante e depois. Então, parabéns. E hoje é aniversário de João Bosco, o nosso querido músico, compositor de Ponte Nova para o Mundo. Nós fizemos sexta-feira passada programa inteirinho em homenagem a ele, mas ele volta hoje aqui no programa para cantar pra gente daqui a pouco. É o aniversário dele hoje, comemorando 80 aninhos. Parabéns, querido João Bosco. E hoje também é dia de rock, é o Dia Mundial do Rock, então ofereço também as 2 canções para os roqueiros de plantão. E aí o que eu fiz? Sexta-feira passada, ela cantou, lógico, canções de de João Bosco, ela foi uma das grandes intérpretes dele. E hoje eu troquei, já que é dia do rock, vamos ouvi-la cantando rock. Ela tinha 16 anos e gravou o seu primeiro disco, e ela morava em Porto Alegre na época, ainda estava lá, não tinha subido para o Sudeste, né, que depois ela veio para São Paulo, depois Rio. Ela ainda morava em Porto Alegre, 16 anos, e aí a gravadora propôs a ela gravar um disco chamado Viva a Brutolândia, ela cantando rock para competir com Celi Campelo, que estava estourando na época com Tomo Banho de Lua. Lembra? Lembra? E aí ela gravou esse disco. E eu programei duas faixas desse disco, ela cantando rock. Não, a bateria da primeira gravação é qualquer coisa além do horizonte. Preste atenção. E a segunda música, o segundo rock que ela gravou, a segunda faixa que vamos ouvir,

Parece música infantil, não parece? Cara, isso é 1900 e borrachinha, né? Ela tinha 16 anos, isso é 1964, olha que loucura. Ela gravou um disco, a gravadora resolveu que ela teria que tomar o espaço na mídia de Celi Campelo. Celi estava estourada, paulista, gravou Banho de Lua e outras versões, e fazia um sucesso enorme entre a juventude, na época, chamada de Brotolândia. Aí a gravadora resolveu gravar um disco com a baixinha. Ela tinha 16 anos. Dona Erci foi junto com ela para o estúdio para ela gravar, que ela era menor. E o disco levou o título de Viva Brotolândia. E você acabou de ouvir duas faixas: Amor, Amor, do Bill César, numa versão do Carlos Imperial, e Babyface, do Axte e Davis, e versão de Fred Jorge. E ofereço hoje para todos os roqueiros, hoje é dia do rock, né? O rock tem que ter um dia para chamar de seu, é hoje. E hoje também é aniversário do

querido João Bosco, nosso compositor de Ponte Nova. Por isso vamos ouvi-lo agora no Dia do Rock, uma homenagem, uma música que ele fez, letra e música, em homenagem a Jackson do Pandeiro, mas misturando rock com Jackson do Pandeiro. E o título da música é Bate um Balaio, ou Rockson, rock e misturado com Jackson do Pandeiro, aí virou Rockson do Pandeiro. Com vocês, o aniversariante do dia, João Bosco.

Cá pra nós, não conta pra ninguém, cá pra nós. Esse João Bosco é maravilhoso, é gênio. Não é porque é meu amigo, não. É maravilhoso, maravilhoso. A gente começou carreira juntos, eu e o João, trabalhei com ele. E é um cara iluminado, cara. Cada ano que passa, ele tá cada vez melhor, né? Isso é demais. Salve, salve, João Bosco. Perdeu a irmã dele, minha amiga morava aqui, a Sãozinha, recentemente. E Sãozinha era uma ligação também com o João. Pessoa maravilhosa, irmã dele. Saudade, saudade. E um beijo para João Bosco, que hoje, exatamente hoje, ele está comemorando 80 aninhos. 80 anos. Parabéns, João Bosco. E ele fez dele Bate um Balaio ou Roxon do Pandeiro. Salve, salve, João Bosco. E ô, Psyll, perguntinha de hoje, já que é o Dia Mundial do Rock, a pergunta é: qual rock nacional que você mais gosta? A banda, de repente, que você mais gosta. Olha, até agora já votaram em Barão Vermelho, Legião, Rita Lee, Lobão, Plebe Rude, Patofu, CPM 22, Capital Inicial, Tia Anastácia, Sagrado Coração da Terra, do Marcos Viana, que é rock progressivo. E você, qual é o rock nacional que você gosta? Responde aí no nosso zap 98299-1282. Repetindo, 98299-1282. Eu, pra te falar a verdade, pessoal, você me pergunta qual que você mais gosta. Eu nunca respondo pra não dar saia justa, pra não dar ciúme gay, entendeu? Senão a outra banda fala: ah, não falou que sou eu e a outra banda. Então eu nunca respondo. Mas essa banda que vamos ouvir agora, eu gosto muito. E eu tive o prazer, a honra de lançá-los no rádio. Ah, eles estavam lançando o primeiro CD deles, primeiro disco, foi CD, e foi numa época que o CD estava começando a existir. Não existia o formato CD, era somente vinil. Inclusive a rádio não tinha nem equipamento de CD. Eu peguei o CD dessa banda, trouxe meu equipamento portátil de CD, coloquei debaixo do microfone, coloquei o CD tocando, e foi a primeira vez que ouvimos essa banda que vamos ouvir agora.

Skank, maravilhosos, fizeram aí tanto. É uma versão, né? Canção do Bob Dylan. É do primeiro disco deles, né? Quando eles lançaram. Eu lembro que eu fiquei... Hoje, como é que é a palavra que fala? Impactado. Mas adorei essa versão do Chico Amaral. É maravilhosa, né? I Want You. Eu Quero Você virou tanto, né? Na versão aí de Chico Amaral. E a música do Bob Dylan e o Skank gravou no primeiro disco que eles lançaram, e antes eles fizeram Garota Nacional, que é do Samuel Rosa, do Chico Amaral. E é, outro dia eu vi uma lista, um playlist das músicas mais tocadas no Brasil. Essa Garota Nacional do Skank faz parte das 10 músicas atualmente mais tocadas no Brasil. Merecem tudo, né? Um beijo aí, galera do Skank. E agora, no Dia Mundial do Rock, bebê, vamos ouvir Legião Urbana.

0: Uau! Você lembra da primeira missa no Brasil? Lembra? Pois é, eu estava lá presente, aí acabou a missa, saí andando por ali, sabe, indo para casa, e aí conheci um baiano. E aí essa música fez parte da nossa história, cara. É tão louco música quando entra na historinha, né? Nas relações, né? Um beijo aí. E foi bom, um namoro delicioso. Eu ia para Bahia toda hora, todo fim de semana eu ia para Bahia. E essa música era nossa música, sabe? Tem isso, né, nas relações, escolhe uma música e fala, essa é a nossa música, né? Legião Urbana, fizeram aí do Renato Russo, Tempo Perdido. E um abraço aí pro nosso ouvinte Donizete, em Bela Vista de Minas. Ele mandou aqui, tô ouvindo vocês. Obrigado aí, Donizete, na cidade de Bela Vista de Minas. E um abraço também para o Everton Oliveira, tá nos ouvindo em Belém do Pará. Eba, eba! Belém do Pará, e a banda que ele gosta é a Legião Urbana, que acabou de cantar pra gente. O Everton Oliveira, obrigado aí pela audiência nessa cidade deliciosa chamada Belém, Belém do Tucupi, Belém, Belém do Tacacá. Vamos agora para um pequeno intervalo, 15 horas 29 minutinhos, e eu volto já já.
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0: Qual a banda de rock nacional tupiniquim que você mais gosta? Responde aí no nosso zap 982-99-1282. 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Qual a banda de rock nacional que você gosta? O nosso zap é 982-99-1282. Na votação aqui, as mais votadas até agora são Barão Vermelho e Legião Urbana. Olha só. E depois Patofu, terceiro. Também votaram aqui várias outras. E chegou agora votos para Raulzito, Raul Seixas, RPM e você. Qual é a banda que você gosta? Responde aí no zap. Enquanto isso, vamos ouvir uma banda de cá. Tem pelas bandas de lá e tem pelas bandas de cá. E vamos ouvir uma banda nossa, que eu sou suspeito para falar, porque eu gosto muito, vi nascendo, fui o primeiro a tocá-los no rádio, tomou papudo. Qual o programa de rádio, qual a rádio que tocou essa banda pela primeira vez? Foi a Rádio Inconfidência, eu aqui com o Bazar, euzinho. Sabe que banda é essa que vamos ouvir agora? Surpresa.

Eu ajudo na bateria aqui, tá entendendo? Tá entendendo? Ouvimos aí Pato Fu, fizeram do John Olhoa, depois. Mas a maravilha, Dia Mundial do Rock, bebê. Perguntinha, qual é a banda ou artista do rock que você mais gosta nacional? Chegando aqui agora, votos para Cazuza, banda Kamikaze. Banda Kamikaze, o PC quase tocou nessa banda. Ele fez teste, mas ele não tinha tempo, ele tinha uma turnê pela Europa, aí ele acabou não entrando na banda Kamikaze, não foi, PC? Kamikaze, cara, o neguinho voltou lá atrás, né? 14 bis também com votos agora, votinhos agora. E você, qual é a banda de rock brasileira que você mais gosta? Responde aí no nosso zap 982-99-1282. Vou repetir, 982-99-1282. Enquanto você responde, vamos ouvir uma banda agora maravilhosa. Inclusive deu frutos, né? Vários integrantes dessa banda fizeram carreira solo, continuam aí compondo, cantando, maravilhosos. E a banda continua existindo, com um número restrito de integrantes, mas continua. E é uma banda maravilhosa. E claro, no dia do rock não pode faltar essa banda. Solta aí, PC!

Família, família, eu gosto de falar família, com o nariz entupido, entendeu? Família, que é o núcleo, né, da sociedade. Família, família. Ouvimos aí Titãs, fizeram do Arnaldo Antunes, do Tony Bellotto. Família, família. E você tá ligado no Bazar Maravilha, hoje comemorando o dia do rock, bebê. É, hoje é o dia do rock, tá? Por isso, essa programação especial para os apaixonados do rock and roll. Salve, salve. Obrigadíssimo você pela audiência. E olha, eu postei uma foto nesse fim de semana. Fim de semana é a hora que eu tenho tempo de procurar fotos. Eu, às vezes eu nem procuro, eu encontro. Que eu tenho um armário de fotos. Um armário, vocês não acreditam. Fora o computador, né? Mas eu tenho várias fotos maravilhosas do meu passado recente, do meu passado passado, da época da primeira missa no Brasil. Tem fotos incríveis. E eu postei uma foto que até agora 16 mil já viram a foto. É uma foto eu ao lado de Tom Zé e Kleiber Pacífico. Pacífico, que foi meu produtor, amigo querido, virou estrela. E a foto é ótima. Pacífico ainda tinha cabelo na época e fazendo pose, Tom Zé com o violão dele no colo, me abraçando e abraçando o Pacífico, e eu lá todo metidinho e com a campainha. Tem a campainha, que essa campainha, ó. Na verdade não é essa, essa aqui é mais nova. A campainha, a história da campainha no meu programa começou nesse programa de TV a cabo, que é essa foto que eu postei. Se você quiser ver essa foto, é fácil. Basta entrar no meu Instagram ou no meu Facebook e colocar Tuti Maravilha. Tuti com três T's. T-U-T-T-I. Ok? E agora, mais rock. Vamos ouvir um rock mineiro ao vivo, que a gente gosta muito também. Solta aí, PC, por favor.

Eba, tia Anastácia, fizeram aí fora de controle do Padé Anastácia, gravação ao vivo. Hoje, Bazar Maravilha, recheado aí do bom rock nacional. E temos aqui, né, a gente pode falar de boca cheia, vários grupos de rock maravilhosos. E agora um grupo que, por sinal, foi bem votado até agora aqui no Bazar. É um grupo que daí nasceu um cara que também estourou na música brasileira. Surpresa! Solta aí, PC, por favor.

entrou, já emendou aí, né? Mais uma dose, claro que eu tô afim, né? Mas a gente ouviu aí Barão Vermelho pro Dia Nascer Feliz, do Cazuza e Dé, grande banda, uma das mais votadas aqui hoje. E agora, para fechar, Orquestra Mineira de Rock.

0: Uau, bravo! Quem falou que Clube da Esquina não é rock? Vai caçar sua turma, tá? Vai caçar sua turma. Ouvimos aí a Orquestra Mineira de Rock, fizeram de Milton Nascimento e Ronaldo Bastos, Fé Cega, Faca Molada. Fechando as portas do Bazar Maravilha de hoje, Dia Mundial do Rock, bebê. Dia Mundial do Rock. E as bandas mais votadas hoje aqui, a pergunta foi qual a banda tupiniquim nacional que você mais gosta? As mais votadas: Barão Vermelho, Legião, Lobão 2 votos, Ritoca, Rita, Capital Inicial, Patofu, Tia Anastácia, foram as mais votadas. Mas votaram também em Plebe Rude, em Sagrado Coração da Terra, Raulzito, RPM, Cazuza, 14 Bis, Kamikaze, Titãs, CPM 22, quem mais? Pulei alguém aqui? Skank, falei. Obrigado você aí que participou do Dia Mundial do Rock aqui no Bazar. E quem ganhou 2 ingressos para o espetáculo Eu Quero Ser Uma Locomotiva, com a companhia Pierrot Lunar, sexta-feira, 8 da noite, Teatro do CCBB. Ganha 2 ingressos, Alessandra Aparecida do Amaral. Alô, alô, Alessandra. Flávio Henrique vai entrar em contato com você através do seu zap, ok? Muito obrigado, José Augusto Toscano, toda segunda-feira aqui no Bazar Esporte Clube. Muito obrigado você, ouvinte de ouvido de fino trato, pela audiência. Obrigado a todos que tornam possível o nosso trabalho. Fique agora na AM 880 com o programa Delírio e Companhia com Everton Gontijo. Na FM 100,9 Brasileiríssima, você fica com o programa Almanac com Cristiano Batista. Viva a cultura brasileira, viva a Rádio Inconfidência. Até amanhã às 2 da tarde. Boa semana para todo mundo e para o mundo todo. Viva João Bosco, comemorando hoje 80 anos, e viva o rock. Rock cura. Segundo o Ministério da Saúde, o rock cura. Tá entendendo? Ô PC, por favor, fecha as portas. Fui!
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0: Estamos de volta pela Rádio Inconfidência, Belo Horizonte, com Delírio e Companhia. Tivemos Benito de Paula na parada de sucessos de todos os tempos, Assoviar e Chupar Cana. Difícil, né? Mas tem gente que tem as manhas. Vamos nós, é segunda-feira, gente boa, vamos pegar pesado, né? Começando a semana, foi bom o final de semana? O meu foi bacana. Paulo César, como é que foi o seu final de semana? Boa tarde, velho.
1: Everton, boa tarde, foi ótimo pra mim também.
0: Que bom, que bom. Moshiba está chegando.
2: Eu tô chegando. Qual sentido? Delírio e Companhia. Vai começar o ser doer. Demorou.

0: Já é.
1: Eu já cheguei também.
0: Ô, senhor de Deus. Boa tarde, Belo Horizonte, Minas Gerais, Brasil. Deus ilumina. Abençoa todo mundo. Menos esse filho de uma égua que tá aqui aborrecendo.
2: Seu Onofre, boa tarde. Tudo bem, né? Se atenha aqui ao seu trabalho.
0: Só, mas não tem jeito. Eu nem cheguei.

0: Calminha agora?
1: Mais ou menos.
0: Seu Zé, boa tarde.
2: Boa tarde, seu Edson. Tá bom? Tudo bem?
0: Tudo bem, e o senhor?
2: Bom, sou Paulo César, o senhor tá bom?
3: Seu Zé, boa tarde.
2: Boa tarde.
3: Tudo ótimo?
2: Tudo bom, graças a Deus.
0: Então vamos, né? Vem aí agora a voz.

0: Boa tarde a todos. Eu gosto desse charme aí. É um rap misturado com charme, não é? Eu gosto muito. Boa tarde, PC.
1: Boa tarde, locutor.
0: Muito obrigado pelo fundo musical, pela música.
1: Muito ótima essa.
0: Boa tarde, Narigudo, Moshiba.
2: Boa tarde, locutor oficial.
0: Dançarina faz pole dance em velório de empresária. A pouca vergonha, né? Só até numa hora dessa, né? Tudo bem, Pomponzinho? Como foi o seu final de semana? Foi muito bom, graças a Deus. Seu Zé, meu amigão, meu parceiro querido, seu Zé.
3: O senhor tá bom?
0: Graças a Deus, o senhor, seu Zé.
3: Bom.
0: Já podemos hoje ou ainda é cedo?
3: Não, amanhã, né? Hoje não. Hoje eu vou embora pra casa.
0: Não, mas antes de ir embora, ali na Amazonas, né? Quem sabe?
2: É muito difícil, hein? É, cara. Beleza, começamos a... Nós cruzeirenses passando raiva ontem, né? Pelo menos eu. É, embora tenha sido um jogo amistoso, com o Grêmio a gente não quer saber de nada de amistoso, né? Então, mais uma vez, eu vejo o Caio Jorge perdendo mais de 3 gols, fora o pênalti, né? O ano passado ele jogou muito, esse ano ainda não. Na minha humilde opinião, vi o Sinisterra jogando muito bem, vi o tal do Gabriel Peck, o novato, perdendo outro pênalti, né? E o Grêmio sapecou 3-1 no Cruzeiro lá no Distrito Federal, em Brasília, numa nega rincha. É isso, de futebol a gente já tá um pouco detonado, né? Mas ainda não acabou. Temos aí o Campeonato Brasileiro. E hoje tem o América. Tava conversando com o Reinaldo Andrade, nosso colega de trabalho, meu amigo. Hoje tem o América, numa segunda-feira à noite. Vamos lá, então. Vamos procurar aqui as mensagens do WhatsApp, locutor.
0: Vamos lá, Darigudo. Atenção. Quem é?
2: Deixa eu ver se tem o nome da pessoa. Boa tarde para... Ah, tá. Henrique Queixada. Boa tarde, turma do Delírio e Companhia. Abraço para vocês. Estou ligado em Ibirité. É o Henrique Queixada. Tem aqui uma notícia, um link para uma notícia, mas não tem como abrir agora, viu, Henrique? Te agradeço. Muito obrigado. Depois vou ver se consigo aqui para mais adiante. Um abraço para você e para a patroa, né? A Dida.
0: Boa tarde, Everton. Os demais participantes, vocês notaram que o senhor José Aparecido está ouvindo perfeitamente? Será que ele fez tratamento dos ouvidos? O programa cada dia melhor. Edson Carvalho, do bairro Jardim Colonial, em Ribeirão das Neves.
2: Ô Edson, ele estava usando aparelho, né? Quando ele veio para cá, ele não escutava nada. Mas agora ele é meio relapso. Tá com o aparelho aí, seu Zé?
3: É o quê?
2: Aparelho de surdez.
3: Não sou surdo não, ué.
2: Cadê o aparelho?
3: Não tô usando mais não, já melhorou bem.
2: Aí, que coisa. Não é assim não, tem que continuar usando.
3: É não, já tá escutando perfeitamente.
2: Tá certo, então. O que temos mais aqui? O locutor oficial é com você.
0: Ah, que maravilha. Ai, que alegria, que alegria. Muito obrigado, PC. Logo na minha vez, esse somzão. Meu Moshiba, escuta aí, Moshiba. Phil Collins. Boa tarde, rapaziada animada da nossa maravilhosa e amada Rádio Confidência. Seu Adolfo, eu tava pensando no senhor esse final de semana. Como o senhor tá fazendo aí em BH nesse frio? Se agasalha, viu, seu Adolfo? Abraço pra vocês. É o Ivan de São Paulo, capital. Seu Zé, por favor, deixa seu Onofre quieto, hein? Ele tá nervoso.
3: O Onofre, ele tá sempre assim.
0: Um abraço, Ivan, de São Paulo, capital. Tem umas pessoas que gostam de mim. Um abraço, viu, Ivan?
2: Isso é porque ele não conhece o senhor bem.
0: Vai tomar banho, narigudo.
2: Muito bem. Abraço, Ivan, em São Paulo, capital. Muito obrigado.
3: Ele knew. Oh, yeah.
0: Atenção, Moshibinha, já estou injuriado com esses comentaristas brasileiros que estão criticando a FIFA. Deixa eu ver aqui o que temos. Tá.
2: Ah, tá, porque o presidente da FIFA, ele foi simpático ao falar da Argentina, tipo assim, que tava torcendo. E aí o lobisomem tá contestando aqui, dizendo que estão arrumando o título pra Argentina. Eles estão... vão catar piolho na cabeça de macaco. A seleção da Argentina é muito superior à nossa. Ah, isso é há muitos anos já, né? Deixa eu ver aqui mais. Gente, agora eu vou ter que passar um pente fino nas mensagens. Se tiver de cunho político aqui, um abraço, hein? Não tem como ir, não. Tá bom? Falando que temos aqui o Renato Gaúcho e Felipe Luiz, na minha opinião, do Highlander, né? Isto é agora e não às vésperas de Copa. Falou, lobisomem. Um abraço pra você. E depois, quando a gente fala sobre seleção brasileira, CBF, as pessoas falam assim: ah, você não tem um pingo de patriotismo. Não. A gente sabe que não vai a lugar nenhum, que é uma bagunça, né?
0: Boa tarde, papai. Por que não chama o senhor para técnico da seleção brasileira? Portugal chamou Jesus. O senhor também não é santo? Seu filhão, João da Solda. Você já viu que as conversas deles, uma é a sequência da outra, Paulo César? Isso é o lobisomem que fica inventando esses trem, senhor. Boa tarde, senhor Onofre. Só passei para desejar uma ótima tarde, dizer que fui à missa e rezei por todos. Sábado passado completei 81 anos. É o Erli da bateria.
2: Olha, 81 anos, Erli. Deus te abençoe, ilumine aí, muita saúde. Muitos e muitos e muitos anos de vida. Um abração.
0: É, muitos anos de vida, Erli. Deus te abençoa, meu obrigado.
2: É, Sozinha, desse jeito que é difícil, viu?
0: Até céu, boas tardes, amigos do Delírio. Uma boa semana pra todos. Quarta Inglaterra pra cima dos milongueiros. Um abraço pro maior mochiba do mundo, esse pica-pau do Delírio e Companhia. Gostei muito. E um abraço para os seus aborrecidos. Que seu time caia pra segunda divisão, Alexandre Reis de BH.
2: Eu acho que ele tá falando do seu Onofre. Pra ir pra o... pro seu aborrecido. Eu acho que é seu Onofre. Olha o Guarani, hein, seu Onofre.
0: Ah, não, não fala não. Ontem, o jogo anterior tava até bom. Ontem eu fui ver, precisava empatar ou ganhar. Perdeu de 4-2. E já tava perdendo no primeiro tempo de 3 ou 4, não sei. Sou de Deus. O Guarani, ah, é só pra passar raiva na gente, né?
2: É verdade, é difícil, hein? Eu, como divinopolitano, também torço muito pro Guarani. Todo ano a gente renova as esperanças, mas dessa vez vai, né? Vai ficar ali na terceira, na verdade é a terceira do divisão do Campeonato Brasileiro, Campeonato Mineiro.
0: Boa tarde, Everton. Me lembrei de você e do PC nesse fim de semana. Descobri um canal aqui na TV a cabo que se chama Retro Cartoon. Só tem desenho animado antigo. É muito bom. É o Jorge de Contagem, viu, PC?
4: Vou procurar então.
0: Eu gosto dos desenhos velhos também.
3: A voz parece com a dele também, é rouca, né?
4: Igualzinha, seu Zé.
0: Que alegria ouvir, sem ser pela internet, no 6010 kHz da Inconfidência, Gilberto em Poços de Caldas, com 16 graus nesse momento.
2: Que isso? 4 da tarde, 16 graus, imagina de manhã, hein? Gilberto em Poços de Caldas, muito obrigado, amigo. A linda Poços de Caldas, né? Muito obrigado.
3: Ah, essa música bonita demais. É que é o Rocco Hassult, né?
2: Isso. Bonita música.
0: Oi, seu Adolfo, quero um pouquinho de frio. Vem pra Santos, São Paulo, tá gelado. É o Elísio do São Benedito.
2: Então tá tudo frio pra toda a banda, né? Ontem deu uma chuvinha, né? Titi me ligou lá de Rio Manso, dizendo que tava chovendo forte lá. Achei que ele tava brincando, né? Passou uma hora e pouco, começou a chover lá no meu bairro, lá no Padre Eustáquio. Mas aí também chegou já só com vento e muito pouca chuva. Segundo o Titi, lá em... onde ele tá, lá caiu até granizo. Ele falou que é um manso lá em... quer dizer, um manso que tava lá em Rio Manso.
4: Ainda bem que é granizo.
3: É, bom.
4: A gente fala granito, se
2: Nossa,
4: fosse.
2: Nossa, aí massacra, né?
0: Atenção, salve, salve, moçada. Sua bênção, seu Adolfo. Esse mandrovada comunicação. Depois de um fim de semana abençoado, lá vamos nós para mais uma semana. Que Deus nos abençoe e nos guarde. Sua bênção, seu Zé Aparecido.
3: Ah, Deus te abençoa.
0: Abraço para o Antônio Barcos de Nova Lima. Saudações celestes. É o poeta de Nova Lima.
2: Um abraço, poeta. Boa semana, meu amigo. Tudo de bom para você.
3: É, tudo de bom para você. Vai aparecer um tanto de mensagem aqui agora de uma vez.
0: Mocheba, o senhor que acompanhou de perto a construção da arca, diga-me, quando Noé colocou um casal de peixes lá dentro, como eles sobreviveram? Biquei Bal.
5: Não sei, era um trem bobo. Como é que eu vou saber? Devia ter alguma lata d'água lá pra eles.
2: Naquela época não existia lata, não, senhor.
5: Há um bar de um pote de barro, qualquer coisa, né? Vocês me aborrecem demais.
0: Oi, Everton, concordo plenamente com o que você disse sobre seleção brasileira. É o mesmo pensamento meu quanto ao cabuloso. Quando estiver valendo, aí é outra coisa.
2: Ah, tá. Quanto ao, aí tem um ponto ali, né? Quanto ao cabuloso, quando estiver valendo... É, pois é, mas mesmo não estando valendo ponto, né? É, eu esperava mais, viu? Principalmente do senhor Caio Jorge. Deu esse tempo aí, ficou parado lá, né? Deu pra recuperar. Não tá legal não, viu? Pra mim, na minha opinião, esse ano ele não está bem. Vamos aqui.
0: Boa tarde, galera. Aqui no consultório, na sala de espera. Deve estar uns 10 graus. É o Zé Maria Canarinho.
2: Abraço, Zé Maria. Você tá doido.
3: Esse aí é aquele Mick Jagger.
4: Ele mesmo.
3: Ah, ele é bom.
4: Dessa vez ele não foi pé frio. Ele a Inglaterra ganhou.
3: Mas ele tava lá?
4: Estava lá.
3: Olha, então agora mudou. Oh, vou bebendo água aqui.
0: Alô, delirantes. Friaca. É, em Campinas. Alô, Mochiba. Alô a todos. É o Abate. Benção, seu Zé, Everton.
3: Deus te abençoa, Abate. Amate. Lá em... Onde aqui é Campinas.
2: Campinas. Tudo frio e todo mundo falando das friagens aí.

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1: Ah, não, eu pensei que era inglesa.
2: Boa tarde, boa semana, Everton Coutinho, José Aparecido, locutor oficial. Meu abraço especial ao Moshiba, esse diabo da Tasmânia do rádio. É, Moshiba, sua bênção. Daqui a pouco vou passear com o Jimmy, ok? É o Newton Reis.
3: E ele mandou aqui a foto, o bicho é feio para caramba. Locutor oficial, essa é a foto do Moshiba quando foi trazido para a civilização. E é o tal do demônio ali da Tasmânia.
4: Pelo que eu saiba.
2: Diabo, demônio, tudo feio. Parece um rato. Um rato gigante, né? Vai passear com o cachorro Newton Reis.
3: Ele já falou que ia.
1: Esse é aquele Ronifone, não é, seu Paulo?
5: Ele mesmo.
1: Um cabelo bonito, né?
5: Chamado de príncipe na época da Jovem Guarda, né?
1: É mesmo. O Roberto Castro falou que tinha inveja dele.
5: Por causa do cabelo.
1: Por causa do cabelo, é.
2: Boa tarde a todos, turma do Delírio e Companhia da Alegria. Estou ligado ao Valdeci Cunha, contador em Formiga, Minas Gerais.
3: Um abraço, amigo Valdeci Cunha em Formiga, Minas Gerais.
1: Aí, ó, aqui é os brancão, não é?
2: Boa tarde, Everton Coutinho e turma delirante, tudo bom com vocês? O maior Moshiba do mundo está perdendo espaço. Até o São José Aparecido está entrando na hora da sua vinheta. Onofre, pelo jeito, se não... Como é que é o negócio? Dá jeito, senão vai perder o seu lugar, seu velho. Vai tomar sua vacina e beber água. Agasalhe bem nesse frio. Não dá mole na goiaba, seu velho. Boa semana, é o Pablo de Ouro Branco. Aqui você vai chamar de velho as suas negras, viu, Pablo? Cachorro, que confiança agora é essa comigo? Tá me chamando de velho? Sem vergonha, eu não sei como é que você é, mas vai tomar banho.
3: Seu Onofre. É difícil, hein, seu Onofre? Gente, o pessoal hoje resolveu mandar umas mensagens muito grandes aqui.
2: Boa tarde, cambada. Moshiba, tudo certo? Hoje eu quero pedir ao senhor para cantar parabéns para o meu pai, o seu Zé. Faz hoje 7.5. Com a graça de Deus. Locutor oficial, meu bago master, tudo certo? Tudo bem, meu amigo. Chama o seu Zé para comemorar, locutor. Hoje ele já sapecou umas quentes e frias. Ah, o seu Zé é o seu pai, não é? Porque o seu Zé aqui vai comigo. Seu Edson, ele vai mandar um zap mais tarde. Zé Aparecido, dá os parabéns pro seu Zé aí, ó. O seu Zé é meu pai, viu?
1: Ah, é? Alô, seu Zé, seu pai.
3: O que é isso, seu pai?
1: É o pai dele.
3: Pai do Ricardo.
1: Alô, seu Zé, um abraço. Felicidade, Deus abençoe.
2: Abraço, moçada, é o Ricardo do Barreiro, seu Zé do Nova Sintra. Felicidade, seu Zé. Vamos firme com muita saúde e paz com a graça de Deus.
3: Bacana, alô, seu Zé, um abraço. Felicidade, Deus o abençoe. Tamo juntos.
1: Falling love in the sea.
2: Te amo, seu Onofre, é nóis. Mas eu não sei quem é, não botou o nome.
6: Então tá bom, não tem o nome.
1: Falling love, falling love. Fala desse jeito, Sam.
3: Oi.
1: As músicas boas começam diferente, né?
3: Nosso amigo Bambu está ouvindo lá em Betim, seu Onofre, desejando boa tarde para todos nós aqui. Um abraço, Bambu.
1: É o mesmo cantor?
5: Ele mesmo. É o Robin Gibb.
1: É o Robin?
5: É.
1: Ah, bom. Deixa eu ver se isso aqui é para nós.

0: Juliette.
1: Não é Juliette? É. Essa aí morreu, né?
0: Já morreu. Boa tarde, Everton e amigos do Delírio e Companhia. Desejo ótima semana. Abraço a todos. É o Marcos Rebouças, em Santo São Paulo.
2: Um abraço, Marcos Rebouças. Muito obrigado. Igualmente para você. 4 horas 26 minutos.
0: Boa tarde, turma delirante. Boa semana para todos. É o Moisés de Sabará.
2: Um abraço, Moisés. Tudo de bom para você. Boa semana. Tamo juntos.
1: É Forever, eu sempre falo Forever nas músicas, né? Sei que vem a ser isso.
0: Boa tarde, Everton e família Delírio e Companhia, sua bênção, seu Zé. O PC sempre com o setlist nota Bill. Abraço a todos, é o Geraldinho de João Bolevar, viu, PC?
3: Ok, Geraldinho, valeu.
1: Juliette, oh, Juliette. Ah, só Ricardo, né? Lá o pai dele tá fazendo aniversário, né?
2: Tá fazendo 75, o seu Zé.
1: Olha. Olha o musgão com as cornetas.
2: 4 horas e 27 minutos. 4h27, seu Zé.
1: É, gostei dessa música. Dá pra dançar, né?
2: Olha. E hoje é o Dia Mundial do Rock, viu, PC?
3: Sim, hoje é.
2: Muito bom. Para todos os roqueiros, aos que apreciam, aos que tocam, aos que curtem, a todos.
1: É, não, não.
3: Para quem curte o som um pouquinho desaforado.
1: Olha só.
0: Boa tarde, turma. Marcos e Jane de Carrancas tomando um cafezinho. E ir pro silo tirar papá, papá, né? Das mimosas. Ah, sim. Abrimos o silo hoje. Agora não tenho que cortar capim.
2: Ah, que beleza.
1: É lá na roça, nós chama silo de outra coisa, né?
2: Era, né, seu Zé?
1: É paiolo.
2: Um abraço pra vocês, Marcos e Jane. Tudo de bom, agora fica tudo aí armazenado, né?
0: Boa tarde, amigos da trupe mais alegre do rádio. Vocês são os responsáveis por nossa alegria todas as tardes. Forte abraço, Edson Souza, de Nova Serrana, Minas Gerais.
2: Um abraço, Nova Serrana, que é perto lá da Ripa, seu Onofre, sua terra.
4: É verdade. E Nova Serrana chamava Cercado, viu, Edson? Há muitos e muitos anos atrás. Agora capital do calçado, né? Um abraço para todos em Nova Serrana.
2: Muito bem, abraço para todos lá na Ripa Nova Serrana, para tudo quanto é banda ali, né? Perdigão, todos os lugares ali, Pitangui também.
1: É verdade.
2: Vamos a ver o que nós temos aqui.
0: Sua benção, seu Onofre, um novinho da década de 20. Não seja aborrecido, Moshiba. Pablo, outra vez.
4: O Pablo vai caçar chifre na cabeça de cavalo. Aborrecido.
1: Quem tá conversando aí?
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1: Olha, quem que é esse povo?
3: Carlinhos Bolão.
1: Ah, o Bolão. Mas tem uma outra dele, Bolão.
5: 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Errada sem saber porquê.
1: É, mas é.
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2: O Bolão, ele morava aqui uma época, né? Ia muito nas rádios, veio aqui algum tempo.
3: É, acho que ele era daqui.
2: Tocava com o Caetano Veloso.
3: Sim.
2: Bateria, percussão e tudo. Carlos Bolão, muito bom.
1: 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Ele era muito bom.
2: Vinícius Cantuário também foi baterista do Caetano.
3: Foi também.
2: Cara, só fera, né? Deixa eu ver o que temos aqui. Boa tarde, Everton, PC, tudo tranquilo? De folga, ouvindo o programa. Ótima semana pra todos. Em outubro, vou mandar queijo pra você. Vou mandar entregar aí. É, um abraço, é o Delvani Silva, de Teixeira de Freitas, na Bahia. Obrigado, meu amigo. Tudo de bom pra você, uma ótima semana aí. Se encontrar com meu amigo Souza Filho, aquela figuraça, mande um grande abraço pra ele.
3: Everton.
1: Agora saiu.
3: Essa aí é do Caetano e do Bolão.
2: Essa
3: fez sucesso.
2: Tocou muito, né? Não. É, essa tocou muito.
1: É verdade, hein? Só Caetano.
2: O senhor não sabe nada, seu Zé. Desse tipo aí de música, o senhor não sabe.
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1: Não, não, sim, não, não.
0: Boa tarde, turma do Delírio. Semana produtiva e abençoada para todos. É o Austen, o Raposão de Betim. Viva Elvis Presley, o pai do rock.
2: Um abraço, Austen. Vamos para o intervalo comercial.

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1: Boa tarde. Tem alerta na região do bairro Madre Gertrudes. A pista do anel rodoviário no sentido Vitória está parcialmente interditada nas proximidades do viaduto sobre a Avenida Amazonas. E é uma situação que gera congestionamento desde o trevo do Betânia. Motorista, para ganhar tempo, você pode sair pela Avenida Tereza Cristina. Já no anel rodoviário sentido Rio de Janeiro, o trânsito no momento está fluindo sem pontos de retenção. 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Emerson Rodrigues para a Rádio Inconfidência.
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0: Estamos de volta pela Rádio Inconfidência Belo Horizonte para o Brasil e o mundo. Muito bem, é o Delírio e Companhia. Aí a mensagem, seu Nof. Quem falou que ama o seu Nof sou eu, o Ivan de São Paulo, capital. E que no meu perfil só é que no meu perfil só tem as minhas iniciais. Mas sou eu, Ivan. E seu Zé atrapalhando aí as mensagens.
1: Eu não falei nada.
0: Abraço, Ivan.
2: Deus te paga, viu, Ivan? Meu defensor.
0: Deixa eu ver aqui. Boa tarde, Everton e turma do Delírio e Companhia. Boa semana para todos. Abraço, é o Célio Almeida de Pará de Minas. Um abraço, Célio Almeida. Tudo de bom para você. Deixa eu ver o que temos mais aqui. Caramba, chegou uma porção aqui, ó. É o Nélio, né, que mandou aqui. Eu não tinha nem registrado ainda. Fiquem com Deus. Um abraço, Nélio. Muito obrigado. Nélio de Cacoal, Rondônia.
1: Nélio, Cacoal, é Rondônia.
0: Pra dona Delvair, lá em Conselheiro Mairim, que no Paraná, ouvindo a gente todas as tardes, o tempo todo, né? Um abraço.
1: Deixa eu ver o que é isso aqui.
3: Boa tarde, amigo Everton, seu Onofre, seu Zé Aparecido, Paulo César e todos os ouvintes. Feliz semana para todos nós, é o Edinho e Dona Lígia.
0: Um abraço para vocês, Edinho, Dona Lígia, tudo de bom, muito obrigado. 4 horas e 36 minutos.
1: Agora é uma mensagem grande.
0: Aonde, seu Zé?
3: Olá, turma do Delírio, boa tarde, sua bênção, seu Onofre. Abraço, amigos, Everton, Titi, locutor oficial, seu Zé Aparecido, PC. Ótima semana pra vocês. Mande um alô à minha esposa Cristiane. O jogo treino do Cabuloso não deixou boa impressão. É o Irisnaldo Araújo, do bairro Lagoa.
0: Pra mim também não valeu não, viu, Irisnaldo? Um grande abraço pra você e pra sua esposa, Cristiane.

0: gente só tem áudio, né? Não dá pra gente abrir. Hathaway, Hathaway, pessoal. Não, Hathaway é um cantor.
1: É, um cantor, né? Só é. Quem tá batendo? Quem será?
0: Não tô ouvindo nada.
2: Já era aí.
3: Ah, tinha que ser esse mala, né?
1: Olha. É uma música boa, né?
2: Morre. José, parece que ele fala depois que sextou.
1: Ah, é?
2: Música pra sexta-feira, então, né?
1: Não

0: que fala, não.
1: Atenção, vamos lá para os aniversariantes. Ô, PC, você toca o piano aí pra gente fazer um agrado lá pro Sozé? O Mochiba vai cantar os parabéns pro Sozé lá do Nova Sintra e para todos os aniversariantes de hoje. Né, locutor?
2: É verdade, atenção. Tem que tomar uma água aqui, porque...

0: Atenção, hoje é o Dia Mundial do Rock. Eu gosto de rock. É o Dia Nacional da Música Caipira e da Viola Caipira. Oh, que contraste. É o Dia do Engenheiro Sanitarista. Dia do Cantor e Compositor Sertanejo. Aniversariante hoje, os atores. Murilo Benício, ator brasileiro, nasceu em 71. Harrison Ford é o ator americano, nasceu em 1942. E a atriz brasileira Lília Cabral, nasceu em 1958.
1: E agora o Mushiba, quer dizer, o Anor vai cantar os parabéns, né?
2: Cala sua boca,

0: Meus parabéns a todos.
1: Parabéns, seu Zé. Lá no Nova Sintra, o pai do nosso amigo Ricardo.
2: Parabéns, seu Zé. Vai ter um gole mais logo. Um abraço, viu?
0: É, parabéns, seu Zé. Parabéns. Rádio Confidência. Olha só que música bacana.

0: Atenção, Antônio Barcos de Nova Lima mandou mensagem. Boa tarde, Everton Gutierrez. É o Antônio Barcos de Nova Lima. Abraço para o PC na mesa de áudio, para o grupo Os Ouvintes do Pascoal, para o poeta em Nova Lima, para Nilcilene e seu marido Sidney em Itabira. Estamos eu e minha namorada Luciana em Raposos.
1: Olha, tá passeando, hein, Antônio Marcos? Um abraço pra você e pra sua namorada Luciana. Boa semana! Parece que você tá chorando, Suzé.
2: É, não, tô cantando no ritmo da música,
1: ó. Deixa eu ver aqui, Everton Gontijo, o PC que cuida da vitrola, é ele que fica ali, ó, nos controles da nave. Gostei do Robin Gibb e a música Like a Fool, é bacana também, é assim. Abraço, José Carlos de Pains, Minas Gerais. Falou, José Carlos, um abraço. Silêncio, Zé.
3: Essa tem participação de luxo.
2: É de Vera. De quem? Parece que aqui é o pretinho Michael Jackson.
1: Aí não é ele, não. Quer dizer, é o que o PC tava falando ali, ó. Esse é o detalhe. A participação do Michael no refrão. E aí é o Rockwell.
2: Como é que ele chama?
1: Rockwell.

Muito bom, né? Somebody's watching me. É. E a lenta que tocou muito, Knife, né? Pensei que era muito boa também.

0: Aqui, ó, Everton, encontrei o irmão do lobisomem. É o poeta de Nova Lima. Tem uma foto de um velhinho aqui, pensei que era o senhor, seu amor. Vai tomar banho. Michael Jackson, o carimbo da voz dele, né? Tem como a gente não conhecer. É música boa pra dançar, né, só Edson? É isso mesmo. Opa! Olha a cadeira, nossa, agora não foi eu não, quer ver?
1: Sou de Deus!
0: Olha aí, a música é um bacana. Ah, essa eu conheço. Não é guerrilho não, só Zé. Parece que é isso que eles falam. Guerrilho. Tinha um colega de trabalho na época que eu comecei no rádio, né? Ali por volta de 82, 83 tocava isso, né? Aí tinha um senhor que era locutor, já era mais velho. E ele foi desanunciar, ele falou: eu não vou falar o nome disso não, que eu não consigo isso aqui não. Tired of Towing the Line. Muito difícil.
2: É música boa.
0: Vamos ver o que temos aqui, seu Zé.
2: É, olha aí pra nós.
1: Atenção, eu vou ler a notícia agora, tá bom?
0: Tá bom, locutor oficial, vamos lá então. Segunda-feira, né? É sempre até a gente pegar no tranco. Nossa, mas a notícia é grande demais.
1: Atenção, dançarina faz pole dance em velório de empresário. O funeral de uma empresária que administrava uma tradicional boate em Amsterdã, na Holanda, ganhou repercussão nas redes sociais por uma homenagem pouco comum. Durante o velório, uma pole dancer foi contratada para se apresentar em memória da mulher, atendendo a um desejo da família. A apresentação aconteceu na cerimônia de despedida da empresária e foi registrada pelo agente funerário Led Hun, responsável pela cerimônia. As imagens foram publicadas nas redes sociais ao som da música The Show Must Go On, da banda Queen, e rapidamente viralizaram, acumulando milhões de visualizações. Segundo o agente funerário, a apresentação não teve o objetivo de causar impacto, mas sim de representar a história de vida da empresária e do marido, que juntos comandaram uma boate bastante conhecida na região de Vallen, no bairro da Luz Vermelha, lá na Holanda. Viu, seu Zé?
2: Ah, é bom.
1: Led Hun contou que inicialmente perguntou aos familiares se gostariam de incluir algum elemento que representasse a trajetória profissional do casal durante a despedida. Após refletirem sobre a proposta, eles decidiram contratar uma dançarina de pole dance para prestar a homenagem ao velório, ou no velório. De acordo com o agente funerário, a apresentação, marcada pela emoção, simbolizou os anos dedicados pelos dois a administrarem a boate. Ele ainda afirmou que a cerimônia demonstrou que um funeral pode refletir personalidade e história de quem está sendo homenageado, sem precisar seguir um modelo tradicional.
0: E a música em questão que ela estava dançando é essa que o PC buscou. Ó. O show tem que continuar, deve continuar, né? E eu, quando compôs isso e gravou, o Fred Mercury já estava bem fraquinho, né? Diz que ele custou muito para gravar.
2: É. Michael, quem que é que o senhor falou?
0: Fred Mercury, seu Zé.
2: Ah, bom.
0: E um dos grandes representantes do rock, né? Uma das bandas mais tradicionais e conhecidas, pelo menos aqui no Brasil, muita gente delira com o Queen. Até hoje, né? Mesmo após a morte do Fred.

0: Muito bom, né? Muito, muito bom. E uma das vozes mais, se não a mais potente do rock. É, não sei o que tá falando. Não basta de dança. Deixa eu ver aqui que chegou mais mensagens. É, basta de dança, né? Que isso, Zé? É. Tão. O senhor cantando, até gaguejei aqui, o senhor cantando Queen é difícil demais, viu, seu Zé?
1: Seu Zé.
2: Opa! Por causa do dia do rock. Um pedacinho do Kiss.
0: Ah, é que é a bala.
2: A banza.
0: Caboclo é uns que tem a cara pintada.
1: Eles mesmos.
0: Ah, é bom, eu gosto. Grita no Arthur, né? Tinha um tão sapato desse tamanho, né?
2: Conta a lenda que eles viram o show dos Secos e Molhados e...
0: copiaram, né?
2: Não, ninguém pode falar se é verdade ou não.
0: É, o Ney já falou sobre isso, assim, não disse isso. Ele disse que nós começamos primeiro, o Ney Mato Grosso disse. Então, se alguém copiou alguém, foram eles, né? Muito bem.
3: Eu gostava, pô.
0: Você gosta de rock, Suzé?
3: Gosto. Eu gosto aí, ó. Só não sei o nome deles, dos conjuntos, né? Mas eu gosto.
0: Por que o Dia Mundial do Rock é comemorado em 13 de julho? A data nasceu por causa do histórico Live Aid, um mega show beneficente realizado em 13 de julho de 1985, com apresentações simultâneas em Londres e na Filadélfia, nos Estados Unidos. O evento reuniu lendas como Queen, David Bowie, U2, Elton John e Paul McCartney. Durante o festival, o músico Phil Collins sugeriu que o dia 13 de julho fosse lembrado como Dia Mundial do Rock. A comemoração acabou ganhando força, principalmente no Brasil, e se tornou uma data tradicional para celebrar um dos gêneros musicais mais influentes da história. E eu pensei que esse título do Dia Mundial do Rock já existisse há muitos e muitos anos, né? Em 85 eu já estava no rádio, já tinha algum tempo. Muito bacana, muito bom saber. A gente está sempre aprendendo alguma coisa. Muito bem, vamos embora. A segunda-feira está aí, já vencemos parte dela, não é? Então, para todo mundo, um grande abraço. Muito obrigado pela audiência, pelo carinho. Obrigado, PC, na mesa de áudio e programação.
2: Ok, Everton, amanhã tem mais.
0: Até amanhã, PC. Obrigado ao Vladimir Penido e Maria Eduarda Leles na produção. Muito obrigado a todos pelo carinho. Daqui a pouquinho, quem vem hoje? E depois, na hora do fazendeiro?
2: A Tércia.
0: Ah, tá. Então, tá certo. Daqui a pouco, Tércia Gonçalves com a Hora do Fazendeiro. Obrigado, Brasil.

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3: Na região do bairro Olaria, no Barreiro, a pista da Via do Minério está parcialmente interditada. Mais cedo, uma carreta atropelou uma carroça e bateu em um carro e também em uma moto, perto do encontro com a Avenida Perimetral. Há retenção e você, motorista, pode desviar, passando pelas avenidas Deputado Álvaro Antônio, Olinto Meirelles e Afonso Vaz de Melo. Na saída do Barreiro, em direção ao anel rodoviário, Via do Minério tem trânsito fluindo normalmente. 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Emerson Rodrigues para a Rádio Inconfidência. 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

tarde, boa tarde, amiga e amigo ouvinte da Rádio Inconfidência AM 880. Está no ar o programa mais antigo do rádio brasileiro, considerado um dos mais antigos do mundo, o nosso Hora do Fazendeiro, trazendo sempre a música autenticamente caipira. Eu sou Tessia Gonçalves, muito obrigada pela sua audiência, conto com a sua companhia até às 18h30 da noite. Acompanhe a gente também pelas ondas curtas, 19,49 metros, site inconfidencia.com.br ou aplicativo Rádio Inconfidência Oficial. E para esta edição, uma seleção musical especial com muito sucesso sertanejos, que conta com os trabalhos técnicos de Paulo César Furtado, Juliana Moura e Carlos Ferreira. Bora com a gente neste fim de tarde maravilhoso com muito sertanejo raiz. Começamos muito bem com Tião Carreiro e Pardinho, cantando com Leandro e Leonardo, Rei do Gado.

0: Você ouviu nosso querido Majestade cantando Grito de Alerta, composta por ele. Rio Preto e Riachinho, Jardim do Criador. Caipó e Cauê, Vida de Caipira, de poeta e Jacir Amaral. E a primeira de Ted Vieira foi com Tião Carreiro e Pardinho, cantando com Leandro e Leonardo, Rei do Gado.
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0: Sigamos, meu povo, com muita alegria, amor no coração, fé em Deus e música boa. Quem chega em primeiro lugar, Alvarenga e Ranchinho, Um Violão em Seresta.

0: tocou pra você Belmonte Amaraí, Morena Cheirosa, de Nenete e Dorinho, Durval e Davi, Pé de Cedro, de Goiá e Zacarias Mourão. Pedro Bento e Zé da Estrada, junto com as irmãs Galvão, cantando Seresteiro da Lua. E a primeira foi com Alvarenga e Ranchinho, Um Violão em Seresta, composta pelo Rolando Boldrin.
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3: Na região metropolitana, trânsito segue lento na Via Expressa de Contagem, sentido Belo Horizonte, entre os bairros Capelinha e Bernardo Monteiro, por causa de batida mais cedo que envolveu dois carros e uma moto com acionamento do SAMU. Já na Via Expressa, sentido Betim, há um ponto de retenção pouco antes do viaduto Beatriz, refletindo também na Avenida Helena de Vasconcelos. Motorista, você pode desviar saindo pela Avenida das Américas e mais à frente acessando a Via Vereador Joaquim Costa. 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Emerson Rodrigues para a Rádio Inconfidência.
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0: Estamos de volta com o nosso Hora do Fazendeiro especial. É muito sertanejão raiz aqui para você curtir o seu fim de tarde, seu início de noite conosco na Rádio Inconfidência AM 880. Bora comigo, Tessia Gonçalves, até às 18h30 da noite. Vamos ouvir a seguir Bento e João Batista, Carro de Boi.

0: foram Itajubi e Terra Boa, sertanejo puro. Beto e Betinho, Saudades do Meu Velho Pai, composta pelo Padre Zezinho. Bruna Viola, cantando Macaco Velho, de Lourival dos Santos. E de Bento e João Batista, e com eles, Carro de Boi. Mais uma sequência de sucessos aqui no nosso Hora do Fazendeiro. Muito obrigada pela sua audiência, uma ótima tarde. Seguimos ao som de Brasão e Brasãozinho, o verde de nossa bandeira.
1: 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Oscar Martins, Julião Saturno.

0: Jacaré e Jataí, alerta do criador. Liu e Léo, resposta do caminheiro. Anelo e Anelito, artista consagrado de Brás Aparecido e Luiz de Castro. E com Brasão e Brasãozinho, o verde de nossa bandeira.
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3: Avenida Pedro II, sentido Pampulha, tem trânsito carregado agora. Excesso de veículos entre os bairros Monsenhor Messias e Jardim Montanhês até o anel rodoviário. Para você que segue em direção à Avenida Tancredo Neves, uma alternativa é passar por vias internas do bairro Caiçara, como a Rua Rosinha Sigô. Outra opção no caminho para Pampulha é seguir pela Avenida Carlos Luz. Já no sentido centro, trânsito sem problemas para quem passa agora pela Pedro II. 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Emerson Rodrigues para a Rádio Inconfidência.
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2: Boa noite, muito boa noite para você que nos acompanha pela Rádio Inconfidência AM 880, o gigante do ar. Seguimos com o nosso Hora do Fazendeiro até às 18h30. Eu, Tessia Gonçalves, te agradeço de coração e conto com você, hein? Chegando mais música boa por aqui, agora com Tonico e Tinoco, Luar do Sertão.

0: Você ouviu Lemão do Rodeio e Jurandir, violeiro completo, composta pelo Simões. E de Camões, Rio Turvo, com Camões e Camargo. Teve também Campanha e Cuiabano, Meu Passarinho, composta pelo Campanha. E a primeira deste bloco foi com Tonico e Tinoco, a clássica Luar do Sertão.
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0: Última sequência do nosso Hora do Fazendeiro, seguimos com Barreirito, Amaremos.

0: E Dino Franco, Pedaço de Poema, Abel e Caim, Meu Coração Está em Greve, composta pelo Jaque e Abel. E de Bolinha e Biá, Boneca Cobiçada, com Pedro Bento e Zé da Estrada. E a primeira foi aquele boleirão sertanejo, Amaremos, com Barreirito. A gente fica por aqui, mas amanhã tem mais Hora do Fazendeiro pra você. É, por aqui sempre, o antigo e bom sertanejo raiz, notícias sobre o meio rural e muito mais. A apresentação e programação foram minhas, Técia Gonçalves. Nosso muito obrigado a você e também aos trabalhos técnicos de Paulo César Furtado, Juliana Moura e Carlos Ferreira. Gratidão de coração pela sua audiência e companhia. Fique com Deus, um forte abraço e até amanhã. A partir das 5 da tarde, aqui na Inconfidência AM 880. Inté.
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3: Em Nova Lima, BR-040, no sentido Belo Horizonte, tem dois pontos de interdição parcial. O primeiro, na altura do quilômetro 556, região do Vale do Sol, por causa de ocorrência de atropelamento. E mais à frente, perto do bairro Jardim Canadá, houve colisão que envolveu carreta e moto. São situações que geram mais de 8 quilômetros de lentidão. As filas começam pouco depois da Lagoa dos Ingleses. Motorista, não há opção de desvio, muita calma ou, se possível, reprograma o horário da sua viagem. Já quem passa pela BR-040 saindo em direção ao Rio de Janeiro encontra trânsito bom na região metropolitana. 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Emerson Rodrigues para a Rádio Inconfidência.
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6: 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Congonhas sofre com poeira vinda de mineradoras. El Niño vem aí e pode ajudar a proliferar a dengue. Projeto de expansão do metrô em BH pode atrair investimentos para o entorno das estações. Caem os índices da indústria do estado. Taxa de juros tem sufocado os investimentos. Crianças atendidas por projetos sociais conhecem os bastidores de um estádio de futebol. E hoje é o Dia Mundial do Rock. Você vai ver como a guitarra ajudou a criar uma legião apaixonada de fãs. O Jornal Minas está no ar.

0: Moradores de Congonhas, na região central do estado, tiveram um susto nesse fim de semana. Uma nuvem de poeira cobriu a cidade e a prefeitura determinou, na tarde de domingo, a paralisação das atividades das mineradoras instaladas no município. Quem tem os detalhes é a repórter Nayara Gonçalves.
1: A empresa CSN Mineração retomou na madrugada de hoje as atividades na mina de Congonhas, na região central de Minas Gerais. A operação havia sido interrompida depois que uma nuvem de poeira encobriu parte da cidade no último domingo. Diante da situação, a prefeitura determinou a paralisação imediata de atividades com potencial de emissão de partículas no ar. A medida atingiu também outras mineradoras que atuam no município. Em nota, a CSN informou que suspendeu a operação de forma preventiva por causa das fortes rajadas de vento e reforçou as ações para controlar a poeira, como a umectação das vias. Segundo a empresa, os trabalhos foram retomados assim que as condições meteorológicas permitiram a operação com segurança.
0: E a Prefeitura de Congonhas informou que no início da noite de ontem, com a redução da intensidade dos ventos e após ações de umidificação das vias, as empresas retomaram as operações. Além da paralisação temporária, o município determinou que as mineradoras apresentem um relatório detalhado com todas as medidas de controle ambiental adotadas para minimizar a emissão de partículas e prevenir novos episódios de dispersão de poeira. O fenômeno El Niño pode ter impactos que vão além das mudanças no clima. Um estudo aponta que o aumento das temperaturas e as alterações do regime de chuvas podem favorecer a proliferação do mosquito Aedes aegypti, elevando em 61% os casos de dengue na região sudeste. A pesquisa reforça a importância das medidas de prevenção, especialmente em períodos de maior risco.
2: De porta em porta, um mutirão de combate à dengue percorre as ruas. A missão? Vasculhar cada quintal para impedir a proliferação do mosquito Aedes aegypti. Este trabalho ganha ainda mais importância depois de um caso confirmado da doença na região. Mutirões como esses tendem a ganhar ainda mais importância nos próximos meses. Um levantamento do Infodengue projeta um aumento expressivo de casos de dengue no Sudeste por conta da chegada do El Niño, 61% a mais de casos em comparação a um cenário sem o El Niño. Na região sul, a projeção também é de alta, 19%. Entre os estados, o Rio de Janeiro lidera o aumento esperado com 73%, seguidos por São Paulo, 61,5%, Espírito Santo, 59,5% e Minas Gerais, com 53,8%. O avanço dos casos é esperado principalmente a partir de outubro.
3: A dengue, ela é uma doença que ela é impactada pelo clima por ela ser transmitida por um mosquito, o Aedes aegypti. Então, esse mosquito, ele prefere temperaturas mais quentes. Então, ele transmite melhor os vírus em temperaturas mais altas. E ele se reproduz em pequenas quantidades de água, né, acumulada.
2: A dengue é uma das principais preocupações sanitárias do Brasil nos últimos anos. Entre janeiro e maio deste ano, 331 mil casos prováveis da doença foram registrados no país.
4: Prestar atenção aí. Febre alta, súbita, dor de cabeça, né? A gente fala dor no corpo, pode ter dor abdominal e, às vezes, uma prostração. E prestar atenção nos sangramentos, que pode ter nasal e, às vezes, um cansaço progressivo.
2: O cenário preocupa ainda mais diante da incerteza em relação à vacinação contra a dengue. O imunizante do Instituto Butantan está suspenso preventivamente desde junho por motivos do Ministério da Saúde após o registro de reações severas em alguns casos. A previsão do Instituto é que o imunizante só volte a ser aplicado em 2027, dependendo dos novos estudos.
4: A vacinação da dengue, ela é indicada, o ideal é para toda a população, né? Foram feitos vários estudos até os 59 anos. E tem outros estudos saindo para outras faixas etárias. No sistema único, né, de saúde, né, na saúde pública nossa, nós temos a indicação da vacina, que é a Qdenga, que já está desde 2024, liberada para 10 a 14 anos.
2: Diante do cenário projetado, a orientação aos gestores públicos é não esperar os casos aparecerem para agir.
3: O boletim do Infodengue, ele destaca, né, algumas medidas preparatórias, como, por exemplo, antecipação de campanhas de comunicação para a população e para a comunidade médica para antes de outubro, implementação e reforço das medidas de controle vetorial, né, de controle da população de mosquito, um fortalecimento da vigilância em todo o país.
0: Um homem foi preso após fugir de uma abordagem policial na BR-262, sentido Sabará, na região metropolitana de Belo Horizonte. Ao perceber os policiais, o suspeito abandonou o carro, atravessou um rio e se escondeu em uma região de mata. O helicóptero da polícia foi acionado e o suspeito foi preso. O homem já tinha passagem por tráfico de drogas. No carro, foram encontradas 226 barras de maconha, avaliadas em cerca de R$ 700 mil. Confira outros destaques no Giro de Notícias.
5: Dois homens morreram em um acidente em Matozinhos, na região metropolitana de Belo Horizonte. O carro bateu de frente em um poste. Quando as equipes de resgate chegaram, uma das vítimas já havia sido retirada do carro, enquanto o outro ocupante permaneceu preso às ferragens até a realização dos trabalhos de perícia pela Polícia Civil. As causas do acidente serão investigadas. Um carro tombou na BR-365 em Patrocínio, no Alto Paranaíba. O acidente aconteceu em um trecho da rodovia que estava em obras. O condutor tentou desviar de um cone de sinalização quando perdeu o controle da direção e tombou o veículo. Socorristas do SAMU estiveram no local para atender a vítima, que sofreu ferimentos, mas estava consciente. Quatro pessoas morreram em uma batida frontal na MG-111, em Ipanema, no Vale do Rio Doce. De acordo com o Corpo de Bombeiros, as vítimas são dois homens de 50 e 26 anos, uma mulher de 21 e uma menina de 3 anos. As causas do acidente ainda serão esclarecidas. Uma das vítimas foi encaminhada em estado grave pelo SAMU para um hospital da região.
0: A expansão do metrô de BH deve atrair investimentos a uma das regiões mais populosas da capital. Veja na reportagem da Carolina Monier.
6: Foi no Barreiro que conhecemos Rafael, morador antigo do bairro. Ele conta que a chegada do metrô na região é um sonho que aguarda há anos. Apesar de gostar muito de viver no local, o tempo para deslocar pela cidade sempre foi um problema para o cotidiano.
7: As vias que levam às outras regiões de BH, elas são vias que geralmente têm um trânsito muito intenso, fica congestionado, e o metrô ele vai agilizar essa chegada até esses outros lugares, né? Além de economizar tempo, tanto de ida quanto de volta, podendo trazer mais qualidade de vida para os moradores aqui.
6: Os benefícios vão chegar para todos. Quem trabalha com comércio já está de olho nas oportunidades. Esta design de sobrancelha, por exemplo, já arrumou até um cantinho para atender os clientes.
8: Vai melhorar bastante para nós e o trânsito também, né? Vai diminuir bastante o trânsito, porque muita gente vai querer pegar metrô.
6: Após anos de espera, as obras de expansão e modernização do metrô de Belo Horizonte avançam e começam a desenhar uma nova realidade para quem vive na capital.
9: Quando a gente implementa um sistema de transporte com essa eficiência, que permite, por exemplo, você sair de Eldorado até o centro da cidade em 20 minutos, comparado com um deslocamento de carro que é uma hora e meia, depender do horário. Então, o que, que a gente está trazendo, né? É esse tempo que permite que as pessoas gastem ele com maior produtividade, com maior benefício para si.
6: A linha 2 já ganhou novas estações neste ano, como as do Nova Suíça e Amazonas. A previsão é de que até 2028, novos embarques sejam feitos no Nova Gameleira, Nova Sintra, Vista Alegre, Ferrugem e Barreiro. A nova linha vai ter mais de 10 quilômetros de extensão. Mais de 50 mil passageiros vão poder usufruir do transporte por dia. Já a linha 1 será modernizada e revitalizada. A reforma acontece em 19 estações, sendo que em 10 já foi até finalizada, como Eldorado, Calafate e Vilarinho.
10: Então você começa a ter um pequeno comércio, lojas vão sendo estabelecidas, as pessoas começam a enxergar como um lugar interessante de construir, de fazer uma empresa, né? que gera emprego e tudo mais, ou um conjunto habitacional, um lugar para moradia.
6: Projeto que já começa a construir os primeiros passos para uma capital mais sustentável e humana.
10: O metrô, à medida que ele for se expandindo, ele vai cada vez mais atrair pessoas que hoje estão no automóvel, o que vai melhorar a circulação nas ruas, tanto para autos quanto para ônibus, e vai ter um impacto extremamente positivo no ambiente urbano, reduzindo a poluição, reduzindo os ruídos.
11: E nós estamos esperando essa atividade já tem alguns anos, né? Que ficou só no projeto, só no papel, mas acredito, com certeza, nós vamos conquistar essa melhoria aí mais uma vez.
12: Ônibus se demora muito. Eu acho, na minha opinião, assim, que o metrô para a gente vai ajudar muito.
0: E a seguir, crianças atendidas por projetos sociais conhecem os bastidores de um estádio de futebol. E você vai ver como a guitarra ajudou a criar uma legião apaixonada de fãs do rock. É depois do intervalo.
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3: Caem os índices de crescimento da indústria no estado. Um dos fatores para os empresários é a taxa de juros praticada pelo Banco Central, que impede a contratação de novos empréstimos. Marcos Machado tem os detalhes.
4: A indústria mineira continua em crescimento em 2026, mas deu sinais de perda de ritmo. Entre janeiro e maio, a produção industrial do estado avançou 1,2%. Apesar do resultado positivo no acumulado do ano, o desempenho de maio mostrou desaceleração. Na comparação com abril, a produção caiu quase 2%. Em relação a maio do ano passado, a retração foi de pouco mais de 1%. Com isso, Minas passou a crescer menos que a média da indústria brasileira, que acumula alta de 1,4% no mesmo período. Segundo a FIENG, o resultado no acumulado do ano foi sustentado principalmente pelas indústrias extrativa e de transformação. A expectativa é que 2026 termine com crescimento moderado, condicionado à redução dos juros, à recuperação da demanda interna e ao comportamento do mercado internacional de commodities. É o que aponta o economista da Federação das Indústrias do Estado de Minas Gerais, Ítalo Spinelli.
5: No cenário internacional, temos questões geopolíticas que afetam toda a dinâmica do comércio internacional. Então, o FMI está projetando um crescimento de 3,1% da economia global para o ano, que é um nível abaixo até do pré-pandemia. No cenário doméstico, nós temos um ambiente pautado com um elevado nível de juros, né? Apesar da redução da taxa de básica da economia Selic, essa redução é muito pequena. Então, ainda tem um patamar muito elevado de juros que afeta o investimento produtivo, que afeta o consumo das famílias, porque o crédito fica mais caro. Então, há uma projeção de crescimento moderado, há uma resiliência do setor industrial em Minas, porém, a perspectiva é de um crescimento mais moderado para o ano 2026.
3: E o programa Opinião Minas de hoje debateu acesso a crédito para produtores rurais. O jornalista Samuel Guimarães entrevistou a analista do Sebrae Minas, Débora Souza. Vamos acompanhar um trechinho.
6: É uma preocupação muito grande do Sebrae que a gestão de dentro da propriedade, da porteira para dentro, tudo seja bem redondinho para que, de fato, aquele investimento, aquele recurso, ele entre como um catalisador, como um impulsionador daquela safra.
7: E não como um problema futuro.
6: Então, o agro, ele tem essa característica de ter o plano safra e ter o crédito rural como um diferencial para financiar, de fato, a atividade produtiva. Então, crédito não é um problema, crédito é só solução, em muitas vezes, a grande questão é o ponto de interrogação, na verdade a vírgula, que a gente coloca de tome cuidado, se planeje, veja de que maneira que você vai, de que maneira que a sua produção ela vai ser cada vez mais produtiva de fato. Então, quando você fala de tecnologia, é exatamente isso. Como é que eu vou investir em tecnologia para que eu tenha menos custo no futuro ou investimento para que meu retorno seja maior ali a médio e longo prazo? O que é uma característica das produções rurais.
3: E hoje, às 8:30 da noite, você revê a entrevista completa na tela da Rede Minas. E para conferir os debates que a Opinião Minas traz, é só ficar ligado de segunda a sexta-feira, às 7:30 da manhã, e na plataforma de streaming Minas Play. Bom, agora a gente abre espaço para a boa mistura entre esporte e solidariedade. Nesse fim de semana, crianças atendidas por um projeto social visitaram a Arena MRV, e tiveram um dia para conhecer toda a estrutura de um estádio de futebol. A ação destaca o papel do esporte como ferramenta de transformação social. Quem foi lá conferir foi o repórter Gabriel Arlindo.
8: Ayla é atleticana desde o berço. O amor pelo galo foi passado pelos avós e pela mãe. Apesar de toda a paixão pelo clube, a pequena Ayla nunca tinha visitado a Arena MRV e se surpreendeu com cada descoberta no estádio.
9: É muito feliz, faz tempo que eu torço pro galo, é muito bom estar aqui, é uma surpresa. Meus avós, meu avô é atleticano e minha mãe também, aí eles me enfiaram torcer pro galo.
8: As surpresas não foram só de Ayla, mas também de toda a criançada que pôde conhecer o gigante da Califórnia por meio da campanha A Base Vem Forte.
10: A campanha A Base Vem Forte, que busca destacar o papel do esporte como ferramenta de transformação social, trouxe mais de 45 crianças para um tour guiado aqui na Arena MRV. Com direito a passeio pelo camarote e pelos vestiários do estádio, a visita ainda no final contou com uma disputa de pênaltis contra o tradicional mascote, o Galo Doido.
8: A alegria de marcar um gol no estádio do clube de coração representa um pouco de toda a paixão pelo futebol da garotada. É mais do que divertimento e lazer. O esporte pode mudar vidas e o incentivo às práticas esportivas é fundamental, como explica Juliana Machado, gerente de uma das empresas que apoiam o projeto.
11: É a oportunidade que a gente tem de celebrar com crianças e jovens que são apoiados por projetos sociais. Então hoje nós convidamos aqui 45 crianças de dois projetos, de Sabará e de Contagem, e essas crianças estão realizando um sonho.
8: Ações como esta incentivam garotos como o Heitor a apostar no sonho de um dia voltar, não como visitante, mas como protagonista do espetáculo.
12: Meu sonho é jogar a Copa do Mundo, ser jogador profissional e conhecer o Ronaldo Fenômeno. A expectativa é muito boa, né? Porque se eu for um jogador profissional, vou agradecer muito a Deus.
3: São Lourenço, no sul de Minas, foi palco de uma partida internacional de uma modalidade ainda pouco conhecida por aqui, mas que ao longo dos anos vem conquistando ainda mais adeptos. A reportagem é de Kelvin Rodrigo, da nossa parceira, a TV Alternativa.
13: O Parque das Águas de São Lourenço vira hoje o epicentro do rugby mundial. O gramado mineiro recebe St. George Cup, um torneio histórico que coloca frente a frente as seleções brasileiras masculina e feminina de rugby league e os gigantes das Universidades de Oxford na Inglaterra.
14: A Universidade de Oxford é uma das mais prestigiadas do mundo, é um dos times mais tradicionais do rugby, é onde o esporte nasceu, né, na Inglaterra. Então a gente está num momento de renovação da seleção brasileira, tanto a masculina quanto a feminina. Então vai ser um jogo muito parelho e é muito importante nesse novo ciclo que a gente está se formando.
13: Mais do que um troféu, o jogo de hoje com o St. George Cup deixa em São Lourenço a marca da integração através do esporte. O intercâmbio cultural e a energia aqui do Parque das Águas provam que o rugby, mesmo sendo um esporte tradicionalmente britânico, encontrou em terras mineiras a hospitalidade e a paixão perfeita para continuar a crescer.
15: O rugby sempre foi muito importante para mim, me ajudou muito em questões de, na adolescência mesmo e até em fase adulta. Em questão de responsabilidade, hierarquia, compromisso, foco, planejamento para treino. Então sempre foi uma coisa que sempre me ajudou muito durante a vida e com certeza é uma coisa que levarei até o fim.
3: 13 de julho, Dia Mundial do Rock. Pode ser que o ritmo musical hoje não esteja nos melhores dias em termos de vendas e lançamentos. Tem até quem ouse dizer que o rock morreu, mas não. Ele está vivo na vibração de milhares de fãs. E se o rock é uma religião, ele tem um objeto de devoção, a guitarra. E o repórter Sulimar Silva vai mostrar para nós por que esse instrumento é tão importante para a história do rock.
16: Você com certeza já ouviu esses riffs de guitarra em algum momento da sua vida. O rock não seria o que é atualmente sem o instrumento que se tornou a marca registrada do ritmo. A companheira inseparável de grandes guitarristas como Chuck Berry, Jimi Hendrix e Ed Van Halen, entre tantos, ajudou a deixar uma marca indelével no espectro do chamado som pesado da música mundial. O Matheus Rodrigues é professor de música na Universidade Estadual de Minas Gerais e conta que a origem da guitarra tem quase 200 anos.
17: Bem, a guitarra não é um instrumento que surge para o rock, né? Acho que é mais o contrário. O rock surge a partir da guitarra, né? A guitarra começa... Acho que a primeira ideia de se amplificar um instrumento, o violão, de se amplificar um instrumento que depois se transforma em guitarra, vem lá de 1890, né? Mas a primeira vez que se consegue realmente criar um captador magnético, que é o que faz a guitarra ser a guitarra, o captador magnético, data de 1920.
16: A popularização do gênero começou nos Estados Unidos, com raízes nos estilos musicais como country, blues e do rhythm and blues, no início da década de 1950, com o estilo rockabilly, e foi se modificando nas décadas seguintes com o estilo de tocar guitarra, se adaptando a cada época, sem perder a sua essência, como explica o Rafa Cordeiro, que é músico e também professor de música.
18: a guitarra ela se torna um instrumento icônico historicamente a partir de 1950, com o surgimento de artistas como Elvis, como Chuck Berry, que eles foram essenciais assim para o início da popularização da guitarra. Foram os primeiros que deram os passos assim, dentro desse universo. O rock and roll ele surge através de uma ramificação do blues. Então, o blues ele foi povoado, né, através dos popularizado, né, vamos colocar assim, nos Estados Unidos, né? E com isso, aos poucos, foram surgindo as primeiras partes, dando, o rock foi dando seus primeiros passos.
19: A guitarra está intimamente ligada ao rock com sua identidade de rebeldia, ousadia e principalmente de liberdade das notas musicais. Afinal, como brincava Johnny Ramone, com dois acordes é possível tocar qualquer música. Para o Rodrigo Garcia, que é guitarrista das bandas Cartoon e da Orquestra Mineira de Rock, é difícil, mas não impossível, se fazer rock sem guitarra.
20: É possível fazer sem guitarra, mas algum elemento tem que tomar essa parte, que é uma parte mais ardida daquilo que simula ou emula o que a guitarra faria nesse rock.
19: Os adeptos do estilo musical dizem que o rock jamais morrerá. Exemplo disso é o pequeno guitarrista Rafael Damião, de apenas 9 anos, que deixou a natação de lado para abraçar a nova paixão com a guitarra entre os braços.
21: Aí eu pensei, nossa, eu quero aprender um instrumento. Aí a guitarra era especial, eu queria tocar. Eu consigo tocar Nirvana e bastante mesmo.
19: Mais do que nunca, o rock and roll está presente em nossos dias, com a guitarra se mostrando cada vez mais um pilar do estilo, que como dizia o nosso saudoso Adriano Falabella,
22: rock and roll, baby, é pra quem merece.
3: É pra quem merece. E o Jornal Minas, segunda edição, termina aqui. Boa noite e até amanhã.
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24: Avenida Raja Gabalha, sentido centro, tem ponto de retenção no encontro com a rua Professor Baroni, na altura do bairro Luxemburgo. A lentidão começa antes do conjunto Santa Maria. Motorista, você que vai para o centro, ganha tempo entrando no bairro São Bento e seguindo pelas avenidas Arthur Bernardes e Prudente de Moraes. No sentido Belvedere, trânsito mais carregado na região do Estoril, até o encontro com a Avenida Barão Homem de Melo, mas depois desse trecho o fluxo melhora. 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Emerson Rodrigues para a Rádio Inconfidência.
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introduzindo os nossos companheiros de jornada já, porque a bola vai rolar agora, hein? A bola vai rolar agora, somente esperando a autorização de Paulo Henrique Schleck. Começou!

E vai descendo ali o Londrina pelo lado esquerdo de campo, buscando a tentativa, acabou sendo travado, travado, vai ser apenas escanteio lá pelo lado esquerdo de campo, escanteio, tivemos alguns problemas técnicos aqui, mas tudo já resolvido, na mão de Reinaldo Andrade, tudo se resolve, e vai descendo agora o Londrina ali pelo lado esquerdo de campo, na cobrança de escanteio, Paulinho Mocelin levantou a cabeça, vem um toque, afasta de lá a zaga do América, vai ficar ali com o Manuel tentava, o desarme ficou melhor para o goleirão Gustavo, ele já sai jogando

0: Agora, Diego Souza pelo lado esquerdo de ataque do América. Ele conseguiu colocar a bola para o Paulo Vitor na marca do pênalti. Ele deu uma de zagueiro, viu, Gabriel Arlindo? Ele tirou a bola, o que era só empurrar a bola para o fundo das redes, ele tirou a bola, por isso segue 0-0 aqui no Independência.
1: Segue 0-0, com 5 minutos de jogo. A você, nosso ouvinte, enfrentamos aqui alguns problemas técnicos, mas já tudo certo aqui com a nossa transmissão diretamente da Arena Independência. Eu sou o Gabriel Arlindo e estou na companhia de Rodrigo Arruda nas reportagens. Inclusive, o nosso Rodrigo Arruda, aproveitando que o América está trocando passes lá no campo defensivo, conta pra gente como é que o Coelho está escalado, está postado no gramado.
0: Vamos lá então com a escalação do América. O goleiro é o número 1, Gustavo. Lateral direito, número 15, Alex Silva, estreante da noite. A dupla de zaga é o número 45, Ricardo Silva, capitão. E o número 26, Manuel. Na lateral esquerda, nós temos o número 29, Dalbert. No meio de campo, o número 8, Felipe Amaral. O número 10, Iago Souza. E o número 77, Segovinha. No ataque, temos outro estreante. É o número 7, Guilherme Parede. O número 20 é o Paulo Vitor e o número 11, Gabriel Barros. O time do América hoje é comandado pelo auxiliar técnico de Humberto Louser, Anderson Gomes.
1: Tá certo, Rodrigo Arruda. Humberto Louser, que foi expulso no duelo passado pela Série B, por isso vai cumprindo suspensão aí, foi expulso contra o Cuiabá, então Humberto Louser não está na beira de campo. E vai descendo agora o América pela direita, na ultrapassagem, a bola para Segovinha. Segovinha sai na marcação do primeiro, do segundo, ele traz da direita para a esquerda. Segovinha retoma o passe, mais atrás ali agora com a bola com o Alex Silva. Alex Silva retoma tudo lá atrás ali com o Ricardo Silva. Ricardo Silva, Segovinha. Segovinha lá pela direita de campo, ele traz da direita para a esquerda. Segovinha com a perna esquerda, ele gira o jogo aqui pela esquerda de campo agora com o Manuel. Os 11 americanos postados no campo de ataque. Aqui lá do esquerdo, quem tem a bola é Dalbert, pintou o levantamento, quem é que sobe, subiu, fácil, fácil, o Kozlinski para fazer a defesa, o goleirão do Londrina. E aí, apresentando o nosso terceiro membro da nossa jornada esportiva, aquele boa noite, aquele abraço pro nosso craque dos comentários, o nosso camisa 10 das opiniões, muito boa noite, Paulo Madri, já já você comenta porque desce o América na descida com Paulo Vitor, deixou para Segovinha, ele tentou bater na trave, ficou com o Iago Souza, vem o bate de longe, desvio pra fora! Pra fora, pra fora, pra fora! Eu ia chamando o Madrid, mas o América cresceu no jogo, hein, Rodrigo?
0: Cresceu, o primeiro foi com o Gabriel Barros, ele conseguiu chutar, mas a bola bateu na trave e no rebote, lá estava Iago Souza na entrada da área, ele bateu de perna direita, a bola desviou no zagueiro, número 3, Iago Lincoln, do Londrina, e saiu para escanteio, escanteio para o América.
1: Escanteio para o Coelho, aqui pelo lado esquerdo de campo, na cobrança, na perna direita, mágica de Iago Souza, camisa 10 do Coelho, ele ganha pra cobrança, mas antes o nosso queridíssimo juiz do jogo ali, o seu Paulo Henrique Schleiche, do Mato Grosso do Sul, tá querendo uma resenha ali dentro da área. E agora sim vai vir ali o levantamento, afasta a zaga do Londrina, ainda fica ali com o Felipe Amaral, ele tenta o passe, acabou tendo que voltar tudo lá atrás ali com o Iago Souza. Iago Souza volta tudo lá atrás ali ainda com o goleirão Gustavo. Gustavo manda o bicão lá pra frente, quem é que vai disputar? Disputa ela no Parede, Parede ali com a camisa de número 75, o Cauê Leonardo tentou ganhar ali, a equipe do Londrina ficou pelo centro de gramado. Pela direita de campo vai descendo agora com o Cauê Leonardo. Tem outra passagem do camisa número 7. Ali é o Vitinho que tentava. Dalbert aparece primeiro para fazer a interceptação. E a Londrina que desce agora com o Cauê Leonardo. Cauê Leonardo para o Vitinho. Vitinho acabou sendo desarmado pelo Felipe Amaral. Em sequência, o Iago Souza apareceu por ali também e sofreu a falta. Agora sim, muito boa noite, Paulo Madri, apresentando o nosso comentarista da jornada. E essa escalação aí do América de Anderson Gomes é o melhor que ele tinha para pôr a campo?
2: Muito boa noite, meu querido Gabriel Arlindo. Olha, ele tenta um fato novo, né? Coloca dois jogadores aí que chegaram recentemente, tenta alguma coisa diferente, mexe um pouco. O Everton Brito vinha sendo utilizado, saiu do América para a chegada do Parede, que tá lá pelo lado direito. Então ele tenta novidades, tenta o Paulo Vitor no centro do ataque e coloca tanto o William quanto o Mastreno no banco, tenta uma opção

0: mais velocidade, né? Possivelmente para tentar um jogo mais direto, ter o Paulo Vitor atacando o espaço. Então ele está tentando alternativas e tem que tentar mesmo, porque o que estava até então, obviamente, não está funcionando.
1: Ah, com certeza não estava funcionando, viu, Madrinho? Porque o América é o lanterna da competição, apenas com uma vitória no campeonato, uma vitória milagrosa contra o Fortaleza fora de casa por 3-0. E fora isso, inclusive no Independência, o América não venceu ainda no campeonato. E vai descendo agora o Londrina na velocidade de Paulinho Mocelin. Ele limpou, trouxe lá para a perna esquerda, deixou com o Heron. Heron deixou o lançamento para dentro da grande área. Afasta de lá o Manuel. Manuel mandou bem, lá para frente, vai sobrar ainda com a equipe Londrina, com a camisa número 20, que é João Vitor. João Vitor tabelou com Mocelin. Mocelin para João Vitor novamente, girou o jogo lá pela esquerda de campo, ele buscava o Heron melhor para Segovinha, que faz o desarme e tenta sair jogando. O Heron interceptou e o Segovinha cometeu a falta. É falta perigosa, hein, Rodrigo?
2: Falta perigosa no bico da grande área pelo lado esquerdo de ataque do Londrina. O Segovinha até tentou tirar a bola do Heron, mas tirou com falta e o árbitro muito bem aplicou a primeira falta para o Londrina na partida. Segue 0-0.
1: Segue 0-0 com 11 minutos do primeiro tempo. É o Londrina que terá chance perigosíssima lá pelo lado esquerdo de campo. Na cobrança, vejo o camisa número 7, Vitinho. Vejo por ali também Paulinho Mocelin. Quem será que vem para a batida? Paulinho Mocelin com a direita, Vitinho com a esquerda. Já posicionados para a cobrança da equipe do Londrina. Somente esperando a autorização do juizão do jogo, o senhor Paulo Henrique. Na barreira do América, Felipe Amarel, Dalbert também por ali. Goleiro Gustavo, vidrado na cobrança. Já autorizado, Mocelin saiu da bola, vem Vitinho. Vitinho com a perna esquerda, ameaçou, ele soltou também. Vem a bomba, Gustavo! Espalma salvando o Coelho com 12 minutos de jogo. Quase o gol do Londrina, Rodrigo.
2: Uma bomba, uma boa cobrança do número 32 do Londrina, João Tavares. O Gustavo, goleiro do América, operando o primeiro milagre aqui na Arena Independência. 12 minutos, segue 0-0.
1: E vai ser escanteio agora, sendo cobrado pela equipe do Londrina lá pela esquerda de campo. Pintou o levantamento, cortando toda a extensão da grande área. Passou por todo mundo. O Dabert vai disputar ela aqui pela esquerda de campo. Opa! Aí ele saía no contragolpe. Ali o camisa de número 32, o João Tavares, apelou e empurrou o Dalbert no chão. Vai ser apenas falta. Aproveitando, Rodrigo Arruda, se tem time mandante, óbvio que tem time visitante. E a escalação do Londrina pro jogo, meu amigo?
2: A escalação do Londrina para essa partida de hoje é a seguinte: o número 30 é o goleiro Maurício Kozlinski. O número 75 é o Cauê Leonardo. O 3 é o Iago Lincoln. O 15, Gabriel Lacerda, capitão. 34, Heron. Número 5 é o Tarik. Número 20, João Vitor. 32, João Tavares. 18, Paulinho Mocelin. O número 7 é o Vitinho. E o número 19 é o Pablo Diego. Esse é o time comandado pelo técnico experiente Rogério Micali.
1: Rogério Micali, hein? O treinador do Londrina. Neste momento, é o América que tem a bola dominada lá no campo defensivo. Vai descendo, Iago Souza escapou do primeiro, do segundo, do terceiro. Ele não escapou, acabou sofrendo a falta ali com o Paulinho Mocelin. Já foi cobrado, rápido, rapidinho a equipe do América. Vai tentando agora descer pelo lado esquerdo de campo com o Iago Souza. Ele levanta a cabeça para a primeira opção, solta a bola para Dalbert, aqui pelo lado esquerdo de campo. Tem ultrapassagem do Gabriel Barros. Vem o lançamento para Gabriel Barros na velocidade. O camisa número 3 ali do Londrina, o Iago Lincoln, só protege. E vai ser apenas tiro de meta ali para o goleirão com Linsky fazer a cobrança. O Paulo Madri, a estratégia nova aí de Anderson Gomes vem funcionando até o momento com 15 de jogo?
0: Então, Arlindo, o América já criou uma boa chance, já acertou a trave, mas é a sina do América. Nos últimos jogos, o América acertou 4 bolas na trave nos últimos 3 jogos, então é um time que tem muita dificuldade de colocar a bola dentro do gol, né? Não cria tanto, não tem tanto volume de jogo, e quando cria, não acerta o gol. Então aí realmente fica difícil. Precisa começar a fazer os gols. Não tem plano que dê certo sem a bola entrar.
2: Ô Paulo Madri, e com essa informação que você trouxe, a gente pode dizer também que até a sorte está sendo inimiga do América, né?
0: É, quando a fase é ruim, falta confiança, começa a faltar sorte, falta tudo, né? A bola que bate na trave e entra, passa a bater na trave e não entrar. Então é difícil.
1: E vai descer agora o América lá pela direita de campo ali com o Alex Silva, saiu da marcação do primeiro, do segundo, do terceiro, ele não passou ali pelo lado esquerdo de campo, camisa de número 34, Heron, mandou para lateral, lateral que vai ser cobrada com o Coelho, lá pela direita de campo ali com o Alex Silva, tem a movimentação de Segovinha, tem a movimentação também de Felipe Amaral, ele manda todo mundo para dentro da grande área, vai vir aquele famoso latereio, latereio dentro da grande área do Londrina, o América buscando marcar o primeiro gol do jogo. O América nunca perdeu para o Londrina jogando aqui em Belo Horizonte. São 6 jogos com 4 vitórias e 2 empates. Será que o tabu permanece? Ou será que hoje o Londrina quebrará este tabu? Torceremos para que não. Vai descer agora o América pela direita de campo na cobrança de Alex Silva. Ele levantou dentro da grande área. Afasta de lá a zaga do Londrina. E vem no contragolpe fulminante agora com o Mocelin. Saiu do primeiro, do segundo. Paulo Vitor aparece por ali para fazer a falta e vai subir cartão, hein? Sumiu nada. O juiz foi generoso nessa aí, hein, Rodrigo?
2: Pois é, foi generoso com o jogador do América, ele que interrompeu um contra-ataque para a equipe do Londrina. O árbitro deu falta, mas deixou barato aí. Era para cartão amarelo, viu, Arlindo?
1: E vai descendo agora o Londrina ali pela esquerda de campo com o camisa número 15, Gabriel Lacerda. Na ultrapassagem de Heron, que vem na velocidade, nas costas de Alex Silva. Ele dominou com a perna esquerda, pintou o levantamento. Marcelinho perdeu! Inacreditável o gol que perde Paulinho Mocelin. No levantamento de Heron, ele cara a cara com o Gustavo. Bateu pra fora, Rodrigo!
2: Uma boa arrancada do Heron, número 34 do Londrina, pelo lado esquerdo de ataque, direito do América. Lá estava Alex Silva, ele não viu nem o cheiro, não sentiu nem o cheiro de Heron. Ele conseguiu o cruzamento, Paulinho Mocelin estava sozinho na pequena área, finalizou para fora. Segue 0-0 aqui no Independência.
1: E vai descendo com ele pela direita de campo, agora com Alex Silva, ele solta a bola ali para Segovinha, Segovinha desce pelo lado esquerdo, ele traz da direita para o centro, veio o levantamento aqui pelo lado esquerdo agora com o Manuel, quase que o Segovinha entrega essa bola ali, hein, pelo amor de Deus. E vai descendo agora com ele, com Dalbert, Dalbert para Manuel, Manuel programa na opção, levanta a cabeça, traz da esquerda para a direita, Manuel agora novamente para Dalbert. Dalbert levantou a cabeça, pode fazer o cruzamento, tropeçou na bola, Jesus amado. E vai descer agora o América com o Manuel, Manuel pela direita de campo com o Ricardo Silva, Ricardo Silva para Alex Silva, Alex Silva domina com a perna direita, ele toca novamente para Ricardo Silva, Ricardo Silva com a abraçadeira de cabeça, procura a melhor opção ali o zagueirão do lado direito da equipe do América. Ele levanta a cabeça, faz o passe mais à frente ali com o camisa número 7, a Guilherme Parede. Ele gira atrás, da direita pro centro. Toca a bola para Iago Souza. Iago Souza tem Dalbert livre, livre aqui pro lado esquerdo de campo. Levantou a cabeça, pintou o levantamento. Afasta de lá de toda maneira. A zaga do Londrina é lateral para o Coelho, que já foi cobrado rápido, rapidinho com Dalbert. Dalbert solta a bola mais atrás para o Manuel. Manuel levanta a cabeça agora. Dalbert, Dalbert levanta a bola novamente. Manuel. Aqui dela dominada, procura a melhor opção, salta para Dalbert novo, novamente aqui pelo lado esquerdo de campo, vai descendo o Dalbert, volta mais atrás para Manuel, Manuel levanta a cabeça, procura a melhor opção, ele salta a bola lá pela direita de campo, agora com o Ricardo Silva, Ricardo Silva é quem tem a bola dominada, ele tem a marcação ali de Mocelin em cima dele, tem que deixar de lado ali com Manuel, Manuel é quem domina, com a perna direita ele levanta aqui pelo lado esquerdo de campo para Dalbert, quase que ela fugiu dele, Jesus amado, é um show de horrores, hein? E vai descendo agora o Coelho, com Iago Souza, Gabriel Barros tropeçou na bola e vai descendo Londrina, no contragolpe agora na velocidade de Pablo Diego, ele saiu da marcação de Ricardo Silva, volta a bola mais atrás ali pro camisa número 20, é João Vitor, João Vitor para Pablo Diego, Pablo Diego para João Vitor, Jesus amado, o time do América consegue recuperar no passe errado horroroso de Pablo Diego e vai descer agora pelo lado esquerdo de campo ali com Manuel, Manuel levanta a cabeça aqui pelo lado esquerdo de campo. Ele toca a bola para Dalbert, Dalbert para Manuel, Manuel, ali pela direita de campo, liga com Ricardo Silva, Ricardo Silva levantou a cabeça, achou Alex Silva, tem a velocidade de Segovinha, é pra ele que vem o passe, vai daí Segovinha que eu tô contigo, ele tentou limpar a marcação, o Heron tirou ele, fácil, fácil do jogo, e já vem descendo agora no contragolpe, Heron para Pablo Diego toca a bola para João Vitor levanta a cabeça, aqui pela direita de campo, ele acha o Cauê Leonardo com o cabide número 75, limpa o Gabriel Barros, limpa também o Iago Souza, e toca a bola mais atrás ali com o Gabriel Lacerda. Ele levanta a cabeça, tá com a bola ali pela direita, fica com o Iago Lincoln faz o passe para Heron. Heron é quem domina ali pelo lado esquerdo. Ele toca para Gabriel Lacerda, gira o jogo aqui pela direita, fica com o Iago Lincoln. Iago Lincoln aqui levanta a cabeça, ele toca a bola mais atrás para Tarek. Tarek vai ser marcado pelo Paulo Vitor, recuou tudo lá atrás ali com Kozlinski. É ele quem domina o time da América, não sobe suas linhas, bem postado num 3-4-3 neste momento. E veio o lançamento do Kozlinski buscando a velocidade de Pablo Diego. Ricardo Silva toca de cabeça. E aí, ficou fácil pro goleirão Gustavo só fazer a catada. Ele já está jogando aqui pelo lado esquerdo de campo com o Manuel. Manuel levanta a cabeça porque é a melhor opção, vai ganhando o campo. Olha aí pra equipe do Coelho, o zagueirão Alviverde. Ele levanta a cabeça, faz o passe, forçando aqui pelo lado esquerdo de campo com o Gabriel Barros. Dominou meio errado ali, mas conseguiu se recompor, soltou a bola para Iago Souza. Iago Souza para Barros novamente. Levantou a cabeça com a perna esquerda, buscou o levantamento. Segurou o jogo, voltou mais atrás com Ricardo Silva que domina com a perna direita, procura a melhor opção, tem por ali Manuel do lado dele, ele procura pra quem passará essa bola. O time do América não se movimenta, o time do Londrina bem postado, não dá espaço, e o América que tem a bola lá no campo defensivo com o Manuel. Pintou o levantamento, será que chega em Dalbert? Ele escorou de cabeça, deixou para Iago Souza, mas já havia assinalado a posição de impedimento. Ô Rodrigo,
2: assinalou impedimento o assistente número 2, o senhor Carlos Eduardo Ribeiro, no levantamento do Manuel do campo de defesa, procurando o Dalbert no campo de ataque. O número 29 estava impedido.
1: E às 7 horas e 21 minutos é hora de conferir o tempo e placar de jogo na Rádio Inconfidência. Segunda-feira, dia 13 de julho, Brasileirão Série B. O América vai empatando em 0-0 com o Londrina aqui na Arena Independência. Temos 21 do primeiro tempo jogados.
0: Pela Série B, daqui a pouquinho, Ceará e Atlético às 8h30 da noite.
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1: O gigante do ar vai trazendo pra você todas as emoções de América e Londrina. Londrina e América, eu sou o Gabriel Arlindo e tenho o prazer de narrar este jogo pra você. Ao meu lado, Rodrigo Arruda nas reportagens, Paulo Madri nos comentários, Reinaldo Andrade nos trabalhos técnicos, a equipe nota mil da Rádio Inconfidência. E vai descendo agora o Coelho pela direita de campo, vem o levantamento do Manuel, sobe de cabeça de toda maneira o Iago Lincoln, mas vai ficar com o Coelho, com o Segovinha. Ele limpa atrás pra esquerda, pra ultrapassagem de Alex Silva. Pintou o levantamento, foi travado e ela ainda voltou nele antes de sair em tiro de meta para o Londrina. O Madrid com 22 de jogo, o que está faltando para o América ser mais incisivo e buscar abrir esse placar?
0: Olha, o América tem os mesmos problemas de sempre, né? O América é um time que fica com a bola, é um dos times da Série B que mais tem a bola e menos sabe o que fazer com ela. Então o que a gente está vendo é isso: o América fica com a bola, toca de um lado para o outro e não consegue entrar. O que o Humberto Louzer está tentando fazer, pelo que eu entendo, ele quer um time um pouco mais direto, ele quer um time que fique menos com a bola, mas o América ainda tem vícios de ficar muito com a bola lá atrás, tocando de lado, então ainda tem muita coisa para corrigir. A América tem uma posse de bola muito estéril e isso precisa mudar. O América precisa ter mais objetividade, mais velocidade, mais possibilidade de ataque ao espaço. Acho que isso que o Paulo Vitor está escalado hoje no centro do ataque. Alguma coisa que desequilibre mais a defesa adversária. Mas o América com as mesmas dificuldades de sempre. Cria pouco e quando cria, não faz gol.
1: E vai descendo Londrina pelo lado direito de campo na velocidade de Cauê Leonardo. Ele deixou para Tavares tentava. O Cauê novamente foi travado. E a lateral para Londrina já foi cobrado rapidinho. Vai descendo agora pelo lado direito de campo com o Vitinho. Vitinho soltou para Tarek. Tarek pelo centro de gramado com o Mocelin. Mocelin deixou ela aqui pelo lado direito de campo com o Iago Lincoln. O Iago Lincoln levantou a cabeça para a melhor opção. Ele faz o levantamento ali pelo lado direito de campo na velocidade de Vitinho. Dominou, veio para cima da marcação. Tem Cauê Leonardo por ali. Ele trouxe na perna esquerda, pintou o levantamento, subiu. Pablo Diego para fora. Pra fora, cabeçada do Paulo Diego, sem endereço, Terrinha.
2: Sem endereço, após um bom cruzamento do lateral da equipe do Londrina. Lá estava Pablo Diego, número 19, dentro da grande área. Ele cabeceou, estava marcado somente tiro de meta. Tiro de meta já cobrado, segue 0-0 aqui no Independência.
1: Segue 0-0 e vem descendo o América agora no contragolpe. Quem sabe agora o primeiro gol do jogo, meu Deus. É difícil demais, viu, América? O Gabriel Barros tentou dar um passo de trivela e errou. Faz o simples, meu filho. Me ajuda a te ajudar. E vai descendo agora o Londrina pelo centro de gramado com o Tarek. Limpou da direita para a esquerda. Fez o passe lá pelo lado esquerdo de campo com o Herão. Herão para Mocelinho. Mocelinho deixou para João Tavares. Agora com o João Vitor ali pela direita de campo. Vai descendo o América agora. O Londrina agora com o Cauê Leonardo. Mas pelo amor de Deus, hein? Se tem alguém machucado, maltratado nesse jogo é a bola, viu? Porque de um lado é trivela do Gabriel Barros, o outro é esse domínio aí do Cauê Leonardo. Tá difícil, hein, Rodrigo?
2: Tá difícil. Eles não estão conseguindo fazer o fácil, quem dirá o difícil. Vai você, amigo.
1: E vai descendo agora o América na velocidade de Paulo Vitor. Limpou, pintou o levantamento. Opa! O Guilherme Parede vai ao chão, pede pênalti, nada consta para o árbitro do jogo, Paulo Henrique Schleich. Não marcou a penalidade, nada de máxima para o Coelho. Reclama muito o Guilherme Parede, um lance minimamente duvidoso. O que você viu daí, hein, Paulo Madri?
0: Rapaz, olha, eu a princípio não achei não, tá? Mas estamos aqui no estádio, a gente só tem uma vista também, assim como o árbitro. Mas a princípio, de primeira, eu não marcaria, não.
2: É, tá, e certo. O árbitro não parou, então já não foi mais nada, né, Arlindo? Já não vai olhar no VAR mais, o jogo ainda tá rolando. Não parou,
0: então... E se tivesse sido o VAR, já teria mandado parar o jogo, né?
2: Sim.
1: Beleza, e vai descer agora com ele aqui pelo lado esquerdo de campo, com Dalbert procurando a opção, ele solta a bola mais atrás ali para Manuel levantou a cabeça, faz o passe dele pela direita de campo com Ricardo Silva levanta a cabeça, solta ali para Felipe Manal volta mais atrás ali para Ricardo Silva procura a melhor opção, ele faz o passe ali pela direita de campo com Alex Silva tem a velocidade de Gabriel Barros, ele prefere voltar mais atrás ali com Segovinha mais atrás para Ricardo Silva, vai ser pressionado pelo Mocelinho, vai ter que voltar tudo lá atrás com o goleirão Gustavo. É ele quem domina, procura a melhor opção, levanta a cabeça, faz a base ali pela direita de campo com Ricardo Silva quem domina com a perna direita, procura a melhor opção, levanta a cabeça, vai ganhando jardas para a equipe do Coelho. Pintou o levantamento do Ricardo Silva pela direita de campo com Alex Silva, dominou, matou, tem a velocidade de Gabriel Barros ali na ultrapassagem, ele tenta trazer da direita para o centro, foi desarmado, fácil e possibilitou o contragolpe do Londrina, que vai descendo agora na velocidade de Vitinho contra ele, o Dalbert. Vitinho limpou, quase que deixa o Dalbert no chão. Vitinho vem para cima na marcação de um, de dois, aparece por ali o Iago Souza. E o Bandeira pegou a falta ali em cima do Vitinho, ô Arruda!
2: É isso, o Vitinho estava tentando fazer a sua graça para cima do Dalbert, número 29 do América. Chegou lá o Iago Souza, número 10, sem paciência, e parou a jogada. Falta marcada pelo lado direito para o Londrina.
1: Falta pelo lado direito de campo, é falta perigosa para o Londrina, aos 28 do primeiro tempo. Na cobrança eu vejo por ali João Vitor, o camisa de número 20. Vejo por ali também Vitinho, camisa de número 7. Um destro, um canhoto. Com a direita, João Vitor. Com a esquerda, Vitinho. Será que vem batida direta? Será que vem levantamento dentro da grande área? Agora, isso aí é a primeira vez que eu vim, hein? No juiz do jogo tá lá parado dentro da meia lua e quem tá orientando a barreira é o Bandeirinha. Vamos querer um pouco mais, hein, professor? Ou não? Tá difícil, hein? Agora ele vem ali pra poder organizar. O Bandeirinha arrumou errado, né, professor? É o senhor que deveria estar aí arrumando essa barreira. Agora sim, parece estar tudo certo com a barreira do Coelho. Vai vir o levantamento dentro da grande área. Vem o Vitinho, passou da bola, deixou para o João Vitor. Pintou o levantamento, subiu, livre, furou o zagueirão do Londrina, cara a cara com o Gustavo, era só ele e o gol, ele furou o cabeceio, saiu em apenas tiro de meta, Rodrigo.
2: Apenas tiro de meta, bom, após um bom cruzamento, lá estava o zagueiro da equipe do Londrina, ele não conseguiu alcançar a bola, furou, e por isso foi somente tiro de meta já cobrado, e a bola já está com a equipe do Londrina novamente.
1: E vai descendo agora o Londrina na velocidade de João Vitor, lançou a bola, é boa com o Pablo Diego, cara a cara pra fora! Ricardo Silva, providencial, chegou para travar, ela bate no zagueiro do América, ainda rebate em Pablo Diego, antes de sair em tiro de meta, quase o gol do Londrina. Novamente o Londrina cresce no jogo, hein, Rodrigo?
2: Novamente o Londrina cresce, agora um bom cruzamento do lado direito para a meia-lua de João Vitor. Lá estava Pablo Diego, estava também o zagueiro do América, que pôde travar, e foi somente tiro de meta, bola já cobrada, lindo.
1: E vai descendo com ele, com o Iago Souza, ele limpou, 1, 2, 3, lá pela direita de campo, achou Gabriel Barros, escorou, boa, Segovinha saiu da marcação do primeiro, do segundo, escorou com Paulo Vitor ligou com Alex Silva, pintou, levantamento, travado, ela vai sair em apenas escanteio para o Coelho, lá pela direita de campo, quem sabe na bola parada, com Segovinha, com Guilherme Parede também na cobrança, um canhoto, um destro, quem será que vem com a cobrança? Segovinha com a 7-7 ou Guilherme Parede com a 7? Somente esperando a autorização do juizão do jogo, o senhor Paulo Henrique Schleich, agora sim autorizado por ali, Manuel, Paulo Vitor se movimentando, é o perigo ofensivo do América, pintou o levantamento, que é, sobe, afasta de lá, a zaga do Londrina, sobrou com Dalbert. Aí ele falou, vai daqui mesmo, e ele fez isso aí, Rodrigo Arruda.
2: Ele fez isso aí, ele chutou, a bola saiu quase para lateral, mas estava lá a defesa do Londrina, conseguiu tirar, lateral para o América, lateral já cobrado, aos 31 minutos, segue 0-0 aqui no Independência.
1: E vai descer agora com ele pelo lado direito de campo ali com o Ricardo Silva. Ricardo Silva faz o passe com o Alex Silva. Alex Silva deixa de lado para Ricardo Silva novamente. É dupla dos Silvas ali pelo lado direito de campo. E vai descendo com ele agora com o Ricardo Silva. Ele faz o passe novamente com o Alex Silva. Alex Silva tem por ali. Segovinha recebe a bola. Sai da marcação do primeiro, do segundo. Deixa de lado com o Alex Silva. Tropeçou na bola. Jesus amado! O Alex Silva tropeçou na bola. Ela saiu em lateral, Rodrigo Arruda.
2: Arlindo, saiu para lateral. Eu vou te contar uma coisa, viu, Arlindo? É, o nosso grande operador Reinaldo Rei disse uma coisa que é verdade. Você assistir um jogo da Copa do Mundo e depois um jogo do América, você morre de depressão, viu, meu caro? Ô, América, vamos querer, América. Olha a sua situação, meu caro. Vamos querer um pouquinho mais. Mas nesse momento segue 0-0 aqui no estádio Independência, no momento em que eu acabo de levar um choque da cadeira do Independência.
1: Eu? Falei contigo, quem nunca tomou choque na Arena Independência não veio aqui. Reinaldo Andrade é quem fala isso. E realmente, viu, amanhã tem França e Espanha, semifinal de Copa do Mundo. Eu quero ver se a perna esquerda de Lamine Yamal é mais habilidosa que a perna esquerda de Segovinha, viu, Rodrigo Arruda? Veremos amanhã.
2: É uma grande discussão, viu, Gabriel Lino? Quem pode nos dizer qual é melhor é ele, Paulo Madri. Madri, Yamal ou Segovinha?
0: A esquerda do Segovinha é a do Lamine quando ele ia mal. Agora que ele vai bem, é outra.
1: Jesus amado, abriu-se o stand-up na Rádio Inconfidência, não estamos transmitindo mais o jogo, vamos fazer um show de piadas, talvez seja até melhor, viu? Enfim, vai descendo agora pelo lado direito de campo ali com Cauê Leonardo procura a melhor opção, ele toca a bola para Pablo Diego, volta a bola mais atrás ali para Vitinho sai da marcação, ele tenta com a perna esquerda, toca a bola ali para o João Tavares, grande lance dentro da grande área, ele invadiu Manuel Providencial. Manuel Providencial para fazer o corte, ela vai sair em escanteio, Rodrigo Arruda.
2: Escanteio após mais uma tentativa de cruzamento do número 32, João Tavares. Lá estava o zagueiro veterano Manuel para tirar para escanteio. Segue 0-0 aqui no Independência no momento que estamos batendo 33 minutos.
1: O escanteio do Londrina já cobrado com o Vitinho, ele volta mais atrás com o Cauê Leonardo, vem jogada ensaiada, meu Deus do céu, aí faltou combinar entre os próprios jogadores.
2: E aí foi feio.
1: É.
2: Aí foi feio, viu, Arlindo?
1: Aí, caiu no levantamento, né, houve a disputa ali do Vitinho com ali o Felipe Amaral, pelo que me parece. Não, não é o Amaral não, na realidade é o camisa 20, é o Paulo Vitor, né, o Rodrigo Arruda?
2: Número 20, Paulo Vitor. Numa disputa ali no alto entre Paulo Vitor e o Vitinho levou a pior porque o número 20, Paulo Vitor do América, caiu por cima de seu corpo e a queda foi feia entre os dois, mas já estão se levantando ali. Não, o departamento médico não gastou, não precisou entrar em campo. E agora os dois vão se levantando, vão se cumprimentando. Segue o jogo, Arlindo. Os dois estão bem e vão continuar na partida.
1: Segue o jogo com 35 jogadas, o América tem 0, o Londrina também tem 0. Você vai acompanhando as emoções desse jogo aqui no AM880, comigo, Gabriel Arlindo na narração, na minha companhia, Rodrigo Arruda, Paulo Madri, Reinaldo Andrade, Eliezer Ferreira, a equipe no Alex Silva levantou a cabeça, procurou a melhor opção, ele solta a bola para Amaral, Amaral para Alex Silva, mais à frente com Segovinha, Segovinha procurou a melhor opção, ele soltou a bola com Barros, Barros lá na frente, pintou o levantamento para ninguém, melhor ali para o camisa número 20, João Vitor, que ganha fácil, fácil, deixou com Errão, e Errão mandou o bicão ali em cima de Felipe Amaral, ela vai sair em apenas tiro de meta. Madrid com 35 de jogo, você vem gostando do que está vendo aí na equipe do América?
0: Arlindo, olha, eu tenho que ser sincero, né, cara? Não, o América apresenta os mesmos problemas dos últimos jogos, é muita dificuldade. A entrada do Paulo Vitor no centro do ataque melhorou um pouquinho, gerou as duas melhores chances do América aí na primeira etapa, né, com o Paulo Vitor atacando o espaço, surpreendendo, mudando o ritmo, a velocidade do ataque, mas é muito pouco, né, é muito pouco. Então é difícil ver qualquer melhoria no América, um time que muito lento na troca de passes, dificuldade de chegar no último terço, mudar esse ritmo de jogo para desafiar a marcação do Londrina. É um time que tem muita dificuldade para estar com a bola, mas futebol se joga com a bola, né? O complicado é isso, por isso que o América não consegue arrumar nada nesse primeiro tempo.
1: E vai descendo agora o Coelho pelo lado esquerdo de campo com o Manuel. Manuel para Dalbert, Dalbert mais à frente com o Iago Souza. Opa! Aí o camisa número 3, o Iago Lincoln apelou, fez a falta no camisa número 10 do Coelho. É falta perigosíssima, hein, Rodrigo Arruda?
2: Falta perigosa, Iago Souza tentava a saída pelo lado esquerdo de ataque, chegou lá o número 3, Iago Lincoln, para fazer a falta. Falta perigosa naquela que pode ser uma bola alçada dentro da grande área do Londrina, 37 minutos, 0-0 aqui no Independência.
1: Iago Souza com a direita, Segovinha com a esquerda, agora ele sai da bola, vai vir Iago Souza para a batida. Iago Souza com a perna direita, vem o levantamento fechadinho com Zlinski, só tira de soco e vai sair em apenas escanteio, escanteio para o Coelho, agora sim pelo lado esquerdo de campo ali com Guilherme Parede e Segovinha. Parede com a direita, Segovinha com a esquerda. Vai pintar o levantamento novamente dentro da grande área do Londrina. Mas antes está rolando uma garra-garra ali dentro da grande área. O senhor Paulo Henrique Schleich chegou ali para conversar com a rapaziada. Chamou ali o volante do Londrina, o Tarek, para a conversa, Arlindo, né, Rodrigo?
2: Oi. Uma curiosidade que a gente pôde ver nesse primeiro tempo, até o momento, é que o Guilherme Parede já que chegou e parece que é o dono das ações das bolas paradas do América.
1: É verdade, e ele que vem pro levantamento fechadinho, o toque, passou por um, por dois, travado, cara a cara com o goleiro, Barros bateu, olha o Manuel de letra pra fora! Pra fora, pra fora, pra fora, inacreditável a chance que perde Paulo Vitor. Ela passou por todo mundo, o Kozlinski fez ali uma manobra, um espacate, eu não sei o que ele arrumou, cara a cara com o gol, o Paulo Vitor já tinha o goleiro limpo na jogada. Ele furou, ela sobrou com o Manuel, com Barros ali numa confusão, ninguém conseguiu empurrar ela pro fundo das redes, Rodrigo Arruda.
2: Pois é, no bom levantamento de Guilherme Parede, na primeira tentativa o número 20, Paulo Vitor, não conseguiu finalizar certeira dentro do gol para abrir o placar para o América, porque lá estava o defensor da equipe do Londrina para tirar. Depois, na sobra, Gabriel Barros, o número 11, também não conseguiu. E o Manuel de letra esperdiçou, furou por isso segue 0-0, mas uma boa jogada, um bom cruzamento aqui do estreante Guilherme Parede, segue 0-0.
1: E desce agora o Londrina lá pela esquerda de campo ali com o Errão. Ele tocou pra ninguém, tocou pra lateral e vai descer o contragolpe fulminante agora do América com o Segovinha. Segovinha tá com a bola para Paulo Vitor. Paulo Vitor ganha do primeiro, do segundo, ele solta com o Segovinha. Segovinha limpou a marcação. Ele trata direita pra esquerda, vem driblando na marcação. Ele solta com o Manuel. Manuel aqui pelo lado esquerdo de campo. Aciona Dalbert. Dalbert para Manuel novamente. Ele aciona o Felipe Amaral. Felipe Amaral vai girar o jogo agora lá pela direita de campo com o Alex Silva, o outro estreante da noite.

0: Alex Silva toca a bola mais atrás ali para Ricardo Silva. Ricardo Silva é quem domina. Com a perna direita ele faz o passe com o Manuel. Manuel levantou a cabeça, procura a melhor opção. Ele solta a bola com o Iago Souza. Iago Souza aqui pelo lado esquerdo de campo. Toca a bola mais à frente com o Dalbert. Dalbert tem ultrapassagem ali do Felipe Amaral. Ele preferiu recuar o jogo mais atrás com o Iago Souza. Ai, ai, ai, o Vitinho pressionou. Será que rouba? Iago Souza conseguiu se recuperar ali no lance. Quase, quase que ia se enrolando. Quase, quase que entregou o ouro ali pro Vitinho. Mas conseguiu se recuperar. Vai descer agora a equipe do Coelho pelo lado esquerdo de campo ali com o Manuel. Manuel levantou a cabeça, pode fazer o passe com o Dalbert. Pintou o levantamento, buscando a velocidade de Dalbert. Ele subiu de cabeça, ganhou de Cauê Leonardo. Ficou com o Guilherme Parede. Guilherme Parede saiu da marcação do primeiro e do segundo. Opa! Sofreu a falta, Rodrigo.
1: Sofreu a falta, falta bem marcada pelo senhor Paulo Henrique, o árbitro da partida. O autor da falta foi o número 32, João Tavares. Falta para o América cobrar aqui pelo lado esquerdo de ataque, essa um pouco mais distante da grande área, mas lá está ele novamente, o número 7, estreante da noite, Guilherme Parede de perna direita, ou o número 77, Segovinha de perna esquerda.
0: Vem a jogada ensaiada, Segovinha rolou, Parede escorou, veio o levantamento do Segovinha, furou Gabriel Barros, cara a cara com o goleiro, ele não alcança a bola. Na jogada ensaiada do América, o Segovinha rolou, o Parede escorou, o Segovinha cruzou cara a cara com o Kozlinski, o Barros não alcança a bola, Rodrigo.
1: Numa boa jogada ensaiada entre Guilherme Parede e Segovinha. Segovinha cruzou de perna esquerda, mas Gabriel Barros, o número 11, não conseguiu alcançar a bola. Foi muito forte, ele não conseguiu alcançar, furou, segue 0-0 aqui no Independência.
0: E o Londrina já desceu no contra-golpe, Fluminense já conseguiu um escanteio lá pela direita de campo, enquanto o nosso Rodrigo Arruda reportava. Vai descer agora o Londrina, lá pela direita, ali na cobrança de escanteio de João Vitor, o camisa número 20 com a direita, Vitinho, camisa número 7 com a esquerda. A força ofensiva aérea de Londrina já posicionada lá na grande área com Gabriel Lacerda, com Iago Lincoln, com Paulinho Mocelin, com Pablo Diego. Vai pintar o levantamento. João Vitor veio para cobrar essa bola, vem abrindo o toque para fora. Pra fora, pra fora, pra fora, subia por ali o Iago Lincoln, livre, livre de marcação, mas ele não acertou o endereço do gol, Rodrigo.
1: Pois é, ele até conseguiu cabecear, mas a bola saiu alta, forte, por isso segue 0-0 aqui, sem grandes perigos. Esse último lance, Iago Lincoln, zagueiro, dando uma de atacante, não conseguiu finalizar na direção do gol, segue 0-0 aos 42 minutos.
0: Ô Madrinha, eu queria te perguntar sobre um destaque aqui que o nosso Rodrigo Arruda deu, o Guilherme Parede chegando e já assumindo as bolas paradas do Coelho, tá com essa moral toda aí o camisa número 7?
2: Pois é, o Arlindo, ele tá batendo bem, né, pra você.
0: Vem descendo agora o América no levantamento, Kozlinski conseguiu afastar e já ligou no contra-golpe fulminante do Londrina com João Tavares, saiu da marcação do Amaral. Amaral tomou dele, mas tomou com falta, Paulo Madri.
2: É, o juiz deu falta, eu achei que foi, na verdade. O Amaral reclamou, mas acho que foi falta. Bom, o Guilherme Parede está batendo bem as bolas paradas, já é a segunda ou terceira bola parada que o América leva perigo. E o Guilherme Parede, com a bola rolando, ele veio aqui pro lado esquerdo, né? Trocou com o Gabriel Barros, que está muito apagado no jogo, seja pela esquerda ou pela direita. Mas o Parede melhorou pela esquerda, ele participa mais do jogo, está rendendo mais, está dando mais continuidade, está bem no jogo até agora.
0: E desce o Londrina agora pelo lado esquerdo com o Pablo Diego. Descia porque ele estava em posição de impedimento. Nós vimos essa aí daqui de cima, hein, Rodrigo?
1: Pois é, essa estava muito explícita que ele estava em posição de impedimento. Ele até bateu pro gol, mas já não estava valendo mais nada. Impedimento já cobrado, Arlindo.
0: E é o América que tem a bola dominada agora no campo defensivo com o Manuel. Manuel procura a melhor opção, vai ser pressionado pelo Vitinho. Ele deixa de lado com o Ricardo Silva. Ricardo Silva levanta a cabeça, procura a melhor opção. Ele faz o passe pela direita, liga o Alex Silva. Alex Silva que domina com a perna direita, mais à frente, liga a bola para Segovinha. Segovinha de calcanhar, achou o Gabriel Barros. Gabriel Barros vem pra cima da marcação. Ali do Gabriel Lacerda, Barros deixou de lado com Segovinha, Segovinha faz o passe com Amaral, Amaral para Segovinha, Segovinha livre, livre de marcação, inverteu o jogo, a bola é boa, aqui do lado esquerdo de campo com Dalbert, Dalbert se sai da marcação, é perigo, meu Deus do céu, se embolou com a bola sozinho, e aí o Vitinho chegou para tomar, e aí ligou o contragolpe do Londrina, será que vem agora com o Cauê Leonardo saiu da marcação, olha, Felipe Amaral tomou dele, aplicou um belo lençol, e vai descer agora no levantamento, buscando Segovinha, afasta de lá o Iago Lincoln e manda o bicão lá pra frente, virou lançamento, Vitinho vai disputar contra o Manuel, Vitinho machucou do peito na grama, veio pra cima do Manuel, cortou a marcação, vem Pablo Diego, cara a cara com o goleiro, ele bateu, Ricardo Silva travou, voltou com o Pablo Diego, travado novamente, mão. Mas o Bandeira já havia pegado um toque de mão do Pablo Diego, ali na travada do Ricardo Silva, ô Rodrigo Arruda.
1: É isso mesmo, na travada do Ricardo Silva, o número 19, Pablo Diego, tocou com a mão na bola, o Bandeirinha viu e marcou no momento em que sobe a plaquinha dos acréscimos. Iremos até os 47, 2 minutos de acréscimo aqui no Independência.
0: 2 minutos justos, ô Paulo Madri.
2: Ô Arlindo, eu acho que sim, mas eu acho que ele vai crescer mais por causa dessa paradinha aí, ó. Eu cresceria pelo menos mais um minutinho, mas acho que não teve muita coisa no jogo não, 2 minutos tá de bom tamanho.
0: E vai descendo agora com ele pelo lado direito de campo ali com o Gabriel Barros, ele faz o passe para Paulo Vitor para Barros, Barros volta mais atrás ali com o Alex Silva, pintou o levantamento, quem é que sobe? Olha só o Parede Kozlinski que faz a defesa. O Parede até conseguiu ganhar, mas não conseguiu endereçar a cabeçada da melhor maneira. Gostou dessa, Rodrigo Aldo?
1: Parabéns, Gabriel Arlindo. Nossa enciclopédia, enciclopédia humana.
0: É isso aí. E vai descer agora com ele pelo lado direito de campo. Com Gabriel Barros, ele faz o passe ali com o Manuel. Manuel procura a melhor opção, ele faz o passe mais à frente com o Parede. Parede solta a bola aqui pelo lado esquerdo com o Dalbert. Tem uma avenida pra percorrer, vamos embora, Dalbert. Tá com medo, ele fez o passe mais à frente com o Segovinha. A bola é boa, Segovinha dominou dentro da grande área, vem o Patrick!

0: levantamento pelo lado esquerdo de campo com Dalbert. Ele levantou a cabeça, a bola foi boa, na medida, Dalbert achou lá dentro da grande área o Segovinha, que dominou com a perna esquerda, que é a boa, que é a boa, que a gente vinha dizendo, a perna esquerda dele é melhor que a de Lamine Yamal. Ele bateu no ângulo do goleirão Kozlinski, que até tentou, mas nada pôde fazer para evitar o primeiro gol alviverde do jogo. O Coelho tá na frente, o América abre o placar, o América tem um, o Londrina não tem nada. O gol é de Segovinha. Rodrigo Arruda,
1: a gente estava dizendo, Gabriel Arlindo, a trave estava sendo inimiga do América. Agora ela foi amiga do América e inimiga do senhor Maurício Kozlinski, goleirão do Londrina. Uma boa enfiada de bola do Dalbert para Segovinha. O número 77 dominou, tirou da zaga, bateu de perna esquerda. A bola bateu no travessão e foi morrer no fundo das redes do goleiro Maurício. 1-0 para o América aqui no Independência, lindo!
0: 1-0 para o Coelho. O Coelho abre o placar e em sequência não deu tempo nem do Londrina rolar a bola, não há tempo para mais nada. Termina o primeiro tempo do jogo.
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0: Termina o primeiro tempo do jogo aqui na Arena Independência. 1 para o Coelho Segovinha, 0 para o Londrina. Fique conosco, porque já, depois dos comerciais, Paulo Madri comandará para você o show do intervalo. Antes dos comerciais, Rodrigo Arruda com o banco de reservas do Coelho.
1: Vamos lá então. Vamos lá então passar o banco de reserva do América, o que Anderson Gomes tem à sua disposição nesse segundo tempo. O número 19 é o goleiro reserva, William. Número 42, Johnny. Número 32, Daora. Número 4, Rafa Barcelos. Número 2 é o Emerson. Número 30, Luigi. Número 93, Jorge Jiménez. Número 6 é o Gabriel Domingos. Número 5, Fer Elizari. Número 39 é o Ítalo. 17, Mastriani. E o número 9 é o senhor William do Bigode, Arlindo.
0: Tá certo, tá aí as opções do banco de Anderson Gomes. Será que ele mexerá no intervalo? Isso aí é papo para Paulo Madri depois dos comerciais. Fique conosco que é já, hein? Madri comandando o intervalo em Confidência.
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0: Muito bem, de volta, intervalo para América 1, Londrina 0. América vai vencendo aqui no Independência, um confronto importantíssimo, porque o América está enfrentando o primeiro time fora da zona de rebaixamento. Então, um confronto direto, o Londrina está onde no mínimo o América quer estar, né, que é fora da zona de rebaixamento. Então, é muito importante essa vitória parcial para o América. É, o Londrina, que é um time que vem de quatro jogos sem perder, são três vitórias e um empate. O América, por exemplo, sonha com uma sequência como essa, com certeza daria outro fôlego aí na luta contra o rebaixamento. Ainda não resolveria, mas ajuda, sem dúvida, né? É, só que o Londrina teve saídas importantes, né? Principalmente a saída do Bruno Santos, artilheiro da Série B, e que tinha feito incríveis 7 gols nos últimos 4 jogos pelo Tubarão, né? Que é como é conhecido Londrina. E no entanto ele saiu, ele foi pro Mirassol. Então o Londrina perdeu esse cara aí muito importante, e a gente tem que ver o que vai ser o rendimento do Londrina sem ele. Então já é um time diferente, né? E o América faz um jogo melhor do que os últimos, né? Eu critiquei ali nos primeiros 20 minutos, achei que o América ainda estava lento na movimentação e tudo, mas o América fez algumas trocas de posição ao longo do primeiro tempo que foram interessantes, né? O Parede veio jogar mais pela esquerda, trocou com Gabriel Barros, que foi lá para a direita, e o Parede pela esquerda foi um pouco mais ativo, muito embora o Parede em muitos momentos tenha se colocado mais como uma dupla de ataque do Paulo Vitor, né, por dentro ali os dois como uma dupla de ataque, e deixado o corredor pro Dalbert. O Dalbert é o lateral mais ofensivo, o corredor é dele, então o Parede fazendo esse movimento. O Gabriel Barros pela esquerda ou pela direita muito apagado. E eu falava sobre movimentações, né, e como isso é importante. O Segovinha, no lance do gol, o Segovinha ele tá jogando mais pela direita, né? Às vezes ele recebe aberto lá pela direita, pisando na linha lateral, e às vezes ele recebe ali no meio espaço, né, entre o lateral e o zagueiro adversário, recebe ali um pouco mais por dentro e joga ali, né, joga quase como um meia, como um terceiro meio campista ali. E só que ele faz o gol pela esquerda, né? Ele faz uma jogada, vem cortando na diagonal e recebe o lançamento do Dalbert e faz o gol pela esquerda. E acho que vale a gente destacar também a coragem do chute dele, porque não era um chute fácil, não era um chute com o melhor dos ângulos, né? E ele acerta o chute, ele tem a confiança de tentar e de acertar o chute, porque esse time do América é limitado, não tem dúvida, mas a confiança também tira muito do que esses jogadores teriam para dar, né? A falta de confiança potencializa as dificuldades técnicas do América. Então, mesmo dentro desse momento muito ruim, tem que ter alguém que tenha coragem de fazer alguma coisa diferente, de arriscar um passe, arriscar uma finalização desfavorável para tentar tirar o América dessa situação. E foi essa coragem que o Segovinha teve para fazer o gol do América. O América que também teve o Iago Santos como um segundo volante ali, muitas vezes ao lado do Amaral, mas às vezes também ele abria pela esquerda, ele abria como um meia pela esquerda para fazer a parceria com o Dalbert e liberar o ponta por aquele lado para jogar mais por dentro, fosse ele o Gabriel Barros ou fosse o Parede, que foi quem teve inclusive o posicionamento mais agressivo, como eu falei, como um segundo atacante ao lado do Paulo Vitor. A escalação do Paulo Vitor, ela também traz uma mudança ao América, traz mais volume de jogo ao América, mais movimentação ao América. Ela é interessante, apesar das limitações técnicas do jogador, né? Você vê que o Paulo Vitor, a maioria das chances do América até ali, uns 25 do primeiro tempo, vieram através dele. Muitas vezes ele errou na definição das jogadas, mas ele fez o movimento que gerou aquela chance, né? Ele recebe por dentro ali, já no início do jogo, e não consegue alcançar a bola. Depois ele faz uma jogada pela direita e cruza para dentro. O zagueiro do Londrina consegue tirar. Então ele é o cara que gerou oportunidades para o América, porque ele é um cara mais rápido, ele é um cara mais veloz, é um cara que tem essa capacidade de ataque ao espaço. Então ele gera uma mudança de velocidade para o ataque do América. Ele, por característica, ajuda o ataque do América nesse jogo. Apesar de ele ter dificuldades do ponto de vista técnico, não é o cara dos sonhos, a característica dele pelo menos oferece algo de diferente ao ataque do América, que consegue ser um pouco mais criativo nesse primeiro tempo. Essa foi uma boa variação aí introduzida pelo Humberto Loser. Eu lembro do Alberto Valentim em alguns momentos fazendo isso, escalando o Paulo Vitor por dentro como centroavante, né? Mas desde então eu não lembro de ter visto isso. O primeiro a tentar agora é o Humberto Loser de novo, e dá pra dizer que deu certo. Sem ignorar os limites técnicos dele, mas ele acrescentou uma característica que deu mais volume de jogo ao América. O América teve aí 8 finalizações de dentro da área. Pera aí, deixa eu conferir aqui, porque o América teve 10 finalizações no total, mais uma bola na trave. O América são 5 bolas na trave nos últimos 4 jogos, impressionante. O América teve então um total de 9 finalizações e 3 chutes ao gol, na direção do gol, uma bola na trave, 7 chutes de dentro da área e 2 de fora da área. A América que ainda não fez gols de fora da área nesta Série B. Mas o América criando um pouco mais, né? O América nos últimos jogos, nos últimos 3 jogos, havia tido 8 finalizações ao gol. Nem isso, 6. 6 finalizações a gol em 3 jogos, é muito pouco. Muito pouco. Agora já teve 3 só no primeiro tempo. Então o América claramente conseguindo criar um pouco mais, esbarra nas suas dificuldades, cria chances e perde, mas conseguiu pelo menos fazer um gol na ousadia aí do chute do Segovinha e abrir esse placar. Rodrigo tá por aí, meu querido?
1: Fala comigo, Madrid.
0: Os times estão voltando aqui, o América está voltando devagarinho, os reservas, né? Isso. A arbitragem já voltou.
1: Isso.
0: Eu queria saber o que você achou aí, acompanhando o primeiro tempo aí de baixo, principalmente a movimentação da comissão técnica do América. Como é que você achou a galera, tranquila com o desempenho? Ou cobrando muito?
1: Sim.
0: Como é que foi a movimentação no Banco do América?
1: A movimentação no Banco do América foi a seguinte: o senhor Anderson Gomes, muito agitado nesse primeiro tempo, cobrando muitos jogadores do América que estavam em campo. Dá para perceber que o América está procurando as jogadas mais pelos lados. Não sei se você teve essa mesma visão que eu, Madri.
0: Sim, sim, sim.
1: Mas daqui de baixo eu pude ver que o Anderson Gomes estava pedindo mais as jogadas pelos lados do campo do América, tanto do lado direito quanto do lado esquerdo de ataque. Os dois times agora titulares estão voltando para o gramado. Eu vou ver aqui se vai ter substituições tanto do América quanto do Londrina. Parece que no momento não, mas vamos aguardar os times chegarem ali nos seus respectivos bancos de reservas. O time do Londrina faz um pré-aquecimento ali na entrada da grande área e agora eles vão se posicionar ali, cada um no seu campo. O América agora que vai atacar pro lado direito e o Londrina vai atacar pelo lado esquerdo aí do seu radinho, da sua Alexia, do seu telefone, do seu smartphone, enfim, aonde você esteja escutando o AM 880, sem alterações para a volta do segundo tempo, no momento em que eu chamo o nosso narrador da noite, Gabriel Arlindo. Muito obrigado, Madri.
2: Valeu, Madri. Valeu, Rodrigo.

0: Souza procura a melhor opção, ele faz o passe ali mais à frente, acabou sofrendo a falta da equipe do Londrina, que já sai jogando ali agora com Tarek. Tarek deixa de lado com Gabriel Lazerda. Gabriel Lazerda procura a melhor opção, ele faz o passe aqui pro lado esquerdo de campo com o Heron. Heron vai ser desarmado ali pelo capitão número 7 da América, o Parede, que tenta pressionar. Ele volta mais atrás ali com Gabriel Lacerda. Gabriel Lacerda levantou a cabeça, tocou a bola para Heron. Heron saiu com bola e tudo aqui pela lateral esquerda. Vai ser apenas lateral para o América fazer a cobrança aqui pela direita de campo. Ali com Alex Silva, que vai fazer a cobrança. Mais por ali também, Guilherme Parede, mais à frente, Segovinha. Agora sim, autorizar a cobrança de Alex Silva. Ele rola a bola curtinho ali com Segovinha. Segovinha para Alex Silva, Alex Silva para Segovinha. Segovinha, Alex Silva, Alex Silva, Segovinha novamente. Segovinha para Alex Silva. Alex Silva faz o passe lá pela grande área. Vai descer ali agora o Paulo Vitor no pivô. Ele trouxe para a perna direita, pintou o levantamento. Afasta de lá a zaga do Londrina. Ficou ainda na intermediária, completa de toda maneira. O João Tavares faz o passe para Pablo Diego. Foi desarmado com Alex Silva. Vai descendo o Coelho agora. Alex Silva toca a bola para Segovinha. Segovinha atrás pela perna esquerda, ele faz o passe com o Paulo Vitor mais à frente, vai pintar o levantamento, foi travado, é escanteio, Rodrigo Arruda.
1: Escanteio no momento em que o América tentava uma saída ali, uma esticada pelo lado direito de ataque. Lá estava a defesa do Londrina para travar o cruzamento. Somente escanteio para o América. Segue 1-0 para o Coelhão aqui no Independência.
0: Escanteio pelo lado direito de campo com Guilherme Parede, a perna direita. Segovinha, a perna esquerda. Quem será que vem com a cobrança? Segovinha com a perna esquerda pintou o levantamento. Kozlinski sai do gol e consegue fazer a catada. Em sequência, ele sofre a falta. E aí, foi assinalado ali pelo Paulo Henrique Tileixe. Ô, Paulo Madrid, acerta Anderson Gomes em não mexer aí no intervalo, no Coelho?
2: Olha, eu ainda tiraria o Gabriel Barros. Acho que nem pela direita, nem pela esquerda ele rendeu. Acho que foi o jogador mais apagado do América no primeiro tempo. Mas também não é aquela coisa, aquela atuação tétrica que faz você mexer o quanto antes. É uma atuação ruim, é uma atuação abaixo. Mas também não é um desastre. Então, possivelmente, ele vai esperar um pouquinho. Aqueles 15 minutinhos, né?
0: E vai descendo Londrina no ataque perigoso com o Vitinho. Pintou o levantamento pra ninguém. Pra ninguém, o levantamento do Vitinho, livre, livre de marcação, ele poderia caprichar, acabou mandando direto para tiro de meta que proporcionou o contra-golpe fulminante do América no levantamento, buscando o Gabriel Barros, sai do gol, Kozlinski de cabeça para tirar ela lá dentro da grande área do Londrina, é o Barros quem domina ela lá pela área esquerda de campo, na ultrapassagem, Iago Souza. Iago Souza pedala pra cima na marcação, ele solta a bola com Paulo Vitor. Paulo Vitor limpa atrás pra perna direita. A bola é boa com Parede, se limpar é perigo. Parede limpou pra perna direita, tentou bater, foi travado por Heron. Ele ainda faz a proteção e acaba sendo derrubado dentro da grande área. Sofreu a falta o camisa número 34 do Londrina, Rodrigo Arruda.
1: Sofreu a falta, o camisa de número 34. Falta após aí o Guilherme Parede não conseguir tomar a bola. Falta dentro da grande área para o senhor Maurício Kozlinski cobrar.
0: Falta para o goleiro do Londrina fazer a cobrança. Kozlinski mandou o bigão lá pra frente. Vai disputar ali uma, se ele encontrou o Manuel. Melhor para o Manuel que ganha. E aí sofreu a falta também ali. O Pablo Diego já havia, estava impedido ali, o Rodrigo.
1: Impedimento marcado no momento que o Londrina, que a equipe do Londrina tentava um ataque pelo meio de campo, impedimento marcado, segue 1-0 para o América aqui no Independência.
0: E vai descendo com ele agora pela direita de campo ali com Segovinha, rola a bola para Amaral, Amaral perdeu ela para o Heron que vai descendo e sofre a falta novamente. Ô gente, de 5 minutos de jogo a gente já teve nesse segundo tempo, eu acho que pelo menos umas 5, 6 faltas a gente já teve, a bola ficou mais parada do que rolando, Rodrigo.
1: Realmente, a bola ficou mais parada do que rolando. No primeiro tempo não teve esse tanto de falta assim não. Daqui uns 2-3 minutos, se continuar assim, o árbitro vai ter que abrir a caixinha de ferramentas.
0: E vai descendo o Coelho agora com o Iago Souza no levantamento. A bola é boa com o Paulo Vitor. Ele ganhou na corrida. Opa! Aí apelou o Iago Lincoln, fez a falta, puxou a camisa do Paulo Vitor. Aí não vale. Apelou, ia sair cara a cara com o goleiro. Vai tomar o amarelo, hein, Rodrigo?
1: Subiu o cartão amarelo. Cartão amarelo para o número 3, Iago Lincoln, amarelado na

0: partida. É o que eu falei. Tava demorando o cartãozinho subir. Subiu e foi para a equipe do Londrina. Iago Lincoln, número 3, pendurado na partida.
1: E o Paulo Vitor continua. Oi. Continua gerando o jogo. Impressionante. Boa partida.
2: Verdade, viu, Madrid? Bem apontado, viu, Madrid? Bem apontado. Paulo Vitor realmente gerando bastante lances de perigo. E aí, a América agora tem a falta perigosíssima para fazer a cobrança. Com Segovinha, com Parede também por ali. Segovinha com a esquerda. Ele rolou, deixou para Parede. Parede rolou para Felipe Amaral. Vem a jogada ensaiada do América. Amaral lançou. A bola é com Alex Silva. Ai, ai, ai. Aí fica difícil demais. Rodrigo Arruda, jogada ensaiada, tudo certinho. Escorou. Segovinha. Parede, Parede, Amaral. Veio o levantamento. O Alex Silva furou a bola dentro da grande área.
0: Furou a bola dentro da grande área, no momento em que o América poderia chegar ao seu segundo gol aqui no Independência. Corrigindo uma informação, o cartão amarelo não foi para o número 3, e sim para o número 5, o Tarik, então está amarelado, e não Iago Lincoln.
2: Tá certo, então Tarik amarelado. Tarik amarelado, e vai descendo agora o Londrina, justamente como ele. Tarik tentou fazer o passe, entregou de graça com o Amaral e já ligou rápido, rapidinho com Barros. Barros mais à frente com Paulo Vitor. Se ganhar é perigo, Segovinha vai sair cara a cara. Ele rolou com Segovinha de frente pro goleiro, fez um bote pra fora. Pra fora, pra fora, pra fora. Quase, quase o Segovinha faz o segundo dele no jogo. Ele bateu, ela tirou tinta da trave antes de sair, com requinte de crueldade para tiro de meta, Rodrigo.
0: Com requintes de crueldade, a bola passou raspando a trave esquerda do goleiro Maurício Koslinski. O América teve a chance de fazer o segundo, mas aí não conseguiu fazer o gol. Seria o segundo de Segovinha. Segue 1-0 aqui no Independência.
2: E desce agora o Londrina pelo lado direito, campeão Cauê Leonardo. Rolou a bola para Mocelin, Mocelin para Leonardo. Leonardo se embolou com a bola, mas conseguiu retomar, voltou mais atrás ali com Iago Lincoln. Iago Lincoln lá pelo lado direito, abaixou Cauê Leonardo. Leonardo para Mocelin, Mocelin aqui pelo lado esquerdo. Ligou ali com o camisa número 15, é Gabriel Lacerda. Gabriel Lacerda levanta a cabeça, vai avançando, vai ganhando campo, vai progredindo. Ele solta a bola pelo lado esquerdo com o Heron. Ai, ai, ai, ai. Ele tocou para a placa de publicidade, Rodrigo.
0: Errou o passe, tocou mal, errou o passe, e a bola já está com Segovinha, número 77, no meio de campo.
2: E ele toca a bola mais atrás com o Amaral. Amaral deu uma porrada lá atrás para Ricardo Silva, mas que conseguiu dominar. Voltou mais atrás com o goleirão Gustavo. Gustavo deixa de lado com o Manuel. Manuel entregou. E aí vai descer agora o Londrina com Vitinho. Vitinho para João Tavares. João Tavares para João Vitor. De frente para o gol, ele pode bater. É isso aí, Rodrigo Arruda.
0: É isso aí. Isolou, tentou a batida. Isolou de perna direita, sem grandes perigos para o senhor goleiro Maurício Koslinski, da equipe do Londrina. Segue 1-0 aqui no estádio Independência, no momento em que batemos 9 minutos do segundo tempo.
2: E vai descendo agora o América no contra-golpe fulminante, buscando a velocidade de Gabriel Barros. Ele fez o levantamento, toque do Paulo Vitor, sem endereço. Ele até ganhou de cabeça, mas sem endereço. Ela vai sair em apenas tiro de meta, e tem mexida tripla, hein? Tem mexida tripla no Londrina. Trabalha, meu repórter!
0: Mexida tripla, a primeira entra o número 96, Thales, e sai o número 5, Tarik. Sai também o número 18 e entra o número 9, Gilberto. Entra também o número 22, Arthur, e sai o número 34, Heron. Essas são as três primeiras alterações da partida, as três primeiras do Londrina.
2: Ai, que legal! As três alterações do Londrina por Rodrigo Arruda. Então entrou Arthur, Thales e Gilberto. Saiu Paulinho, Mocelin, Tarik e Heron. É isso aí, Rodrigo Arruda.
0: É isso mesmo, meu narrador.
2: E o Gilberto, se eu não me engano, é aquele, viu? Aquele ex-cruzeiro.
0: Ex-cruzeiro, exatamente.
2: É, já, o nosso Paulo Madri pode aquele comentar mesmo. Aí o que podemos esperar de Gilberto, Paulo Madri.
1: É, podemos esperar gols. É o que ele sempre entregou ao longo da carreira, né? vai tentar de novo, é o cara que vai ocupar a área. Hoje não tem tanta mobilidade, né? Mas é um bom centroavante. É um perigo ali pro América. O América tem que ficar de olho, que agora vai ter um cara mais fixo dentro da área.
2: E vai descendo agora o Londrina pela direita de campo com o Cauê Leonardo. Tomou dele o Dalbert. E já tentou ligar mais à frente com o Paulo Vitor. Ganhou na corrida. Olha só, Paulo Vitor ligou a quinta marcha. Ninguém pega ele. Cara a cara com o goleiro. Foi desarmado. Desarmado pelo João Tavares. De frente pro crime providencial. João Tavares no desarme, no carrinho. E já ligou contra a Copa Fluminense com Pablo Diego. Pablo Diego com Thales. Thales levantou a cabeça. Procura a melhor opção. Ele faz a passe pela área de campo com Pablo Diego. Pablo Diego trouxe da esquerda para a direita. A bola novamente com Thales. Faz até bater pro gol. Ele rolou, vem o bate no João Tavares. Pra fora. Pra fora, pra fora, pra fora. Mas teve desvio no meio do caminho, Rodrigo.
0: Teve desvio, o árbitro viu. E por isso, escanteio para a equipe do Londrina aqui no lado esquerdo de ataque.
2: Na cobrança, João Vitor e também Vitinho. João Vitor com a direita, Vitinho com a esquerda. Quem será que vem para a cobrança do Londrina? Pintou o levantamento do João Vitor, fechadinho, toque!

0: camisa de número 3, sobre o livre, livre dentro da grande área, no cruzamento venenoso de João Vitor, ele levantou lá no segundo poste, subiu, Iago Lincoln de cabeça, ele, com requinte de crueldade, tocou no canto direito do goleirão Gustavo, que até tentou, mas nada pôde fazer para evitar o gol de empate do Londrina no jogo. O Londrina tem um, o Londrina empata, o América tem um, o Londrina também tem um. O gol é de Iago Lincoln, Rodrigo Arruda.
1: Após um bom cruzamento, lá estava o zagueiro número 3, Iago Lincoln, livre para acertar uma cabeceada sensacional e vencer o Gustavo para deixar tudo igual aqui no Independência. América 1, Londrina 1, Arlindo.
0: O Londrina empata o jogo com o Iago Lincoln. E aí, a torcida já começa a gritar, Paulo Madri. Time sem vergonha.
2: É difícil, né, Arlindo? Difícil, o momento é complicado. Qualquer manifestação de torcedor, desde que não haja violência, é legítimo, tá? E realmente o momento é muito ruim. Eu não acho que seja simplesmente culpa dos jogadores, mas o momento é muito ruim. A torcida procura uma forma de extravasar a sua indignação e vai por esse lado, e realmente um gol assim. O zagueiro do Londrina sozinho no meio da área, cara. É difícil. A América até então fazia um bom jogo defensivamente, não sofreu quase nada e comete esse erro na bola parada, toma um empate. O jogo estava bom para o América, tinha espaço para jogar, espaço para explorar, porque o Londrina tinha que vir para cima, e agora está tudo zerado de novo. O América vai ter que remar de novo para conseguir essa vitória.
0: Enquanto o nosso Madri comentava, estava sendo revisado o gol do Londrina por uma possível posição de impedimento. Confirmado o gol da equipe sulista. O Londrina empata o jogo. O América tem um, o Londrina também tem um. Iago Lincoln empatou o jogo aqui na Arena Independência. E vai descendo agora ali o América com o Iago Souza. Ele sofre a falta, acaba tentando sair da marcação. Ele cobra rapidinho ali com o Gabriel Barros. Gabriel Barros muito marcado com o Iago Lincoln, que tirou a bola dele fácil. E aí Iago Lincoln mandou o bico lá pra frente, ela resvala ali no Talbert. E vai ficar fácil para o Kozlinski fazer a defesa. Kozlinski já liga ela rapidinho ali com o Gabriel Lacerda. Gabriel Lacerda levanta a cabeça, programa da opção. Ele pode fazer o passe ali com o João Vitor. João Vitor se movimenta, mas o Gabriel Lacerda deixa de lado com o Iago Lincoln. Iago Lincoln é quem tem a bola dominada. Ele volta mais atrás com o Kozlinski. Kozlinski que solta a bola ali para Gabriel Lacerda. Gabriel Lacerda com a perna esquerda para o primeiro opção. Ele faz o passe mais à frente ali com o Heron. O Heron faz o passe com o Arthur. Arthur mais à frente. Manda o Icão com o Pablo Diego. Pablo Diego não consegue dominar. E ela vai sair em apenas lateral. Lateral que vai ser cobrada ali pela equipe do América. Ali pelo lado direito de campo com o Alex Silva. Alex Silva faz o passe com o Iago Souza. Iago Souza tentava sair da falta, mas foi caçado em campo, Rodrigo Arruda.
1: Foi caçado em campo e subiu o cartão amarelo. Já eu confirmo o cartão amarelo para o jogador do Londrina. Mais um amarelado na partida, já eu confirmo.
0: Tá certo, Rodrigo Arruda. E vai ter a cobrança. O América ali pela direita de campo, com o Guilherme Parede com a perna direita, Segovinha com a perna esquerda, buscando a melhor opção. Pode vir o levantamento, pode vir a batida direta para o gol. O goleiro Madrício Kozlinski, ele vai comandando a grande área do Londrina. Segovinha sai da bola, vem o levantamento do Parede, cortou a zaga do Londrina, vai ficar com o Dalbert. E aí, ele mandou ela lá no letreiro, Rodrigo Arruda.
1: Isolou, Arlindo. Ele tentou a sorte ali na entrada da grande área de perna esquerda. Bateu mal na bola. A bola bateu no telão de LED aqui do Independência. Segue 1-1 aos 17 minutos do segundo tempo.
0: E vai descendo agora o Londrina na cabeçada de Pablo Diego, buscando ali a ultrapassagem do Gilberto. Melhor para Ricardo Silva, que consegue tomar. Ele volta mais atrás com Gustavo.
1: Arlindo.
0: Oi!
1: confirmando o cartão amarelo. Ele, que entrou recentemente na partida, o número 96, Thales, já está amarelado no jogo.
0: Beleza, e vai descer agora o América ali na velocidade de Alex Silva, sai da marcação de 1, de 2, de 3, é Messi ou é Alex Silva, ele deixou de lado com o Segovinha, Segovinha deixou de lado com o Amaral, Amaral para Iago Souza, a bola é boa, Iago Souza. Aí ficou difícil, hein, Rodrigo Arruda. No lançamento, tinha o Felipe Amaral, tinha o Paulo Vitor, ele tentou bater meio esquisito ali, ela saiu lá para a linha de fundo, sem endereço.
1: Sem endereço, mais uma tentativa frustrada aí da equipe do América. Por isso segue 1-1 aqui no Independência, no momento em que batemos 18 minutos do segundo tempo.
0: É, e nesse momento a torcida do América vai muito da Albert, porque vinha o Londrina numa descida ali depois de uma furada estratosférica no Dalbert. E ele tem a bola dominada agora, ele encostou na bola, a torcida do América vai. E é o Manuel que tem a bola dominada agora com Amaral, Amaral faz o passe com Ricardo Silva. Ricardo Silva toca a bola aqui pela direita de campo com Alex Silva. Alex Silva dominou, faz o passe novamente com Ricardo Silva. Ricardo Silva volta ela mais atrás com Manuel. Manuel procura a melhor opção, ele faz o passe mais à frente ali buscando o Dalbert. Matou ela com a perna esquerda. Torcedor América já vai. Dalbert sendo tirado ali para o vilão da partida pela torcida do Coelho. E aí o Ricardo Silva como capitão tenta aplaudir, tenta motivar ali o Dalbert. E faz o passe aqui pelo lado direito de campo ali agora com o Alex Silva. Alex Silva procura a melhor opção, ele limpa a marcação de Paulo. Diego volta mais atrás com o Ricardo Silva. Ricardo Silva obrigado a voltar todo lá atrás ali com o goleirão Gustavo. É ele quem domina, a torcida do América vai. E ele liga lá pela área esquerda de campo, a torcida do América vai novamente. Dalbert toca a bola ali para Iago Souza. Iago Souza sai da marcação de 1, de 2, de 3. Vai fazendo o filho, Iago Souza. Grande lance. Soltou com o Segovinha. Segovinha lá pela área esquerda de campo. É na velocidade de Guilherme Parede. Ele limpou, bateu. Bateu fraco nas mãos do goleirão Kozlinski, que já sai fácil, fácil para fazer a jogada. Aqui com Pablo Diego. Pablo Diego sai da marcação no primeiro, no segundo, volta mais atrás com Thales. Thales volta para João Vitor. João Vitor levanta a cabeça ali pelo centro de gramado. Ele liga com Thales. Thales lá pela direita de campo. Consegue ligar ali com o camisa de número 32, é João Tavares. João Tavares desde lado com Thales. Thales ligou ali de lado com João Vitor. João Vitor para a velocidade de Cauê Leonardo. Ele é perigoso. Vem o lançamento de Cauê Leonardo para dentro da grande área. Quem é que sobe? Manuel corta de lá de toda maneira. E pode ligar o contra-golpe do América agora com Iago Souza e Parede. E eles não se entenderam. O passe do Iago Souza é direto para a linha lateral. E já foi cobrado, rápido, rapidinho ali com Londrina, que deixa com João Tavares. João Tavares para João Vitor. João Vitor volta mais atrás ali com Iago Lincoln. Iago Lincoln toca a bola de lado com Gabriel Lacerda. Gabriel Lacerda procura a melhor opção. Ele toca a bola com João Vitor. João Vitor volta mais atrás com Gabriel Lacerda. Gabriel Lacerda faz o passe lá pela direita de campo ali com Iago Lincoln. Iago Lincoln mais à frente faz a bola girar. Ela chega ali com o Thales, que acabou sofrendo a falta do Amaral em Rodrigo Arruda.
1: É isso, deu uma entrada mais forte ali para cima do jogador do Londrina, e o árbitro marcou a falta. Felipe Amaral, acho que ficou barato, viu? Merecia o cartão amarelo essa falta, mas saiu ileso, marcou somente a falta. O senhor Paulo Henrique, árbitro da partida de hoje.
0: Era pra amarelo essa aí, hein, Madri?
2: Rapaz, eu acho que sim, porque ele recebe numa área perigosa do campo, já tinha conseguido girar, tava de frente, o Amaral vem sem disputar a bola, só puxa o adversário. Acho que é para amarelo, sim.
0: Beleza. E agora o Londrina vai ter lance perigosíssimo, hein? Perigosíssimo. É um pouco de longe, mas tem por ali o Vitinho com a perna esquerda. Tem por ali tomando distância também com a perna direita o Gilberto. Ele tem um chute muito potente, é conhecido pelos seus gols de falta lá na MLS ainda, o Gilberto. É ele que vem pra cobrança, toma muita distância, o Gilberto veio pro bate. É, acho que a habilidade da cobrança de falta do Gilberto ficou só na MLS, porque aqui ele mandou direto na barreira. E aí saiu para a lateral, lateral que já foi cobrada rápido, rapidinho com Londrina. Pelo lado esquerdo de campo, vai descendo agora com Gabriel Lacerda. Ligou com o João Vitor, ele tenta bater lá do meio da rua. Acaba sendo travado com Pablo Diego. Pablo Diego faz o passe pra ninguém, na realidade é pra Guilherme Parede, que tentava sair no contra-golpe, mas entregou de graça pra equipe do Londrina, que desce agora com Gilberto, toque de letra, que tentava buscar o Vitinho, foi roubado pelo Manuel. E já ligou no contra-golpe, fulminante com Paulo Vitor. Paulo Vitor contra Iago Lincoln. Ele conseguiu ganhar, acaba sofrendo a falta. falta perigosa em cima, é Rodrigo Arruda.
1: No momento em que o América tentava sair para o ataque em busca do seu segundo gol, o jogador americano foi parado ali pelo lado esquerdo de ataque. O árbitro marcou falta pro América.
0: E falta que deveria ter sido cobrada rapidinho, mas o América parece que tá meio dormindo no jogo, Agora sim vai ser cobrada lá pela área esquerda de campo com o Dalbert. Dalbert procura a melhor opção, ele tem a movimentação ali de Iago Souza, de parede, de Felipe Amaral. Ele toca a bola mais de lado ali com o Iago Souza. Iago Souza toca a bola mais atrás com o Manuel. Manuel toca a bola aqui pela direita com Ricardo Silva. Ricardo Silva levanta a cabeça, procura a melhor opção. Ele liga a bola aqui pela direita de campo com o Gabriel Barros. Quem sabe agora na velocidade. Barros com a perna direita, levantou a cabeça, pintou o levantamento. Corta de lá a zaga do Londrina. Ela ainda voltou com Barros, agora com a perna esquerda. Ele toca a bola com o Segovinha. Segovinha levanta a cabeça atrás para a perna esquerda. Dois de lado. O Iago Souza, para Segovinha. Segovinha levantou a cabeça, fez o passe, girou o jogo lá pelo lado esquerdo, agora com o Manuel. Manuel levantou a cabeça, deixa de lado com o Dalbert. Dalbert pode pintar o levantamento, foi travado na hora H pelo Vitinho, vai ser apenas lateral. Já tem o William Bigode no América, hein? Já tem o William do Bigode no América. Daqui a pouco o Rodrigo Arruda confirma pra gente quem sai, porque antes tem latereio do Dalbert. Ele fez a cobrança, afasta de lá o Iago Lincoln. Ela não ficou ali com o Dalbert, muito marcado, ele tenta sair da marcação, cruzou pra ninguém, João Tavares consegue sair jogando fácil, e ele já ligou com o Vitinho, muito marcado, tentava o passe ali com o Cauê, Leonardo só protege o Felipe Amaral, ela vai sair em lateral, para a equipe do América fazer a cobrança. Oi?
2: Eu, vai você.
0: Dentro da grande área, o Paulo Vitor limpou, 1, 2, opa! Foi ao chão, pede pênalti, nada consta para Paulo Henrique Schleich. Eu não sei não, o Paulo Vitor limpou 2, ficou reclamando de pênalti. O juizão do jogo disse que nada consta. E agora o time do América vem para fazer a pressão em cima do árbitro Paulo Henrique Schleich, hein, Rodrigo Arruda?
1: Pois é, agora ele faz, o time do América faz a pressão ali no círculo central. No momento em que vamos ter alterações aqui na beira do campo, primeira da equipe do Londrina, entra o número 2, Nino Paraíba, e sai o número 7. Entra Nino Paraíba e sai 7, Vitinho. Nino Paraíba estreando na equipe do Londrina. Já na equipe do América, no lado americano, entra o número 9, William Dubigode, e sai o número 11, Gabriel Barros. Entra William do Bigode e sai Gabriel Barros.
0: Tá certo, Rodrigo Arruda, obrigado pela confirmação, mandando aquele abraço pra nossa audiência, minha mãe na nossa escuta, Dona Andréia, grande abraço também, minha namorada Bianca Reis também na nossa escuta, grande abraço também. Algum abraço que você queira mandar aí, Rodrigo? Já você manda, porque o William Bigode vai sair cara a cara com o goleiro, afasta de lá o Iago Lincoln, mas antes já havia sido assinado na posição de impedimento. Você sempre tem abraço para mandar. E aí, Rodrigo Arruda?
1: Obviamente, sempre tem abraço. Um abraço lá para minha cidadezinha querida, Morro do Ferro. Um abraço para minha mãe Flávia, para o meu pai Joel, para minhas irmãs Valentina e Laura, que estão sempre sintonizados aqui no AM880, o gigante do ar.
0: Tá certo, Rodrigo Arruda. E agora sim, Paulo Madrid, me desculpa aí, meu querido, pode complementar o que você havia falando antes do lance do possível pênalti ali no Paulo Vitor?
2: Não, tranquilo, imagina, você tem prioridade. Eu só queria dizer que eu faria outra mudança no América, eu estaria com o Persson no lugar do Iago Souza.
0: Beleza, e vai descendo agora o Londrina no contragolpe fulminante ali com o João Tavares. Ele tentava o passe com o Pablo Diego, foi roubado ali pelo Felipe Amaral, deixou de lado com o Alex Silva, a bola é boa para do Bigode, se girar é perigo, ele tentou girar, até conseguiu, mas aí o Gabriel Lacerda apelou, fez a falta, que foi assinalada pelo juizão do jogo, o senhor Paulo Henrique Schleich. Rodrigo Arruda,
1: qual que é o terceiro nome do juiz?
0: Schleich.
1: Só para passar uma informação e ajudar o nosso amigo Paulo Madri, o Persson não está disponível para essa partida de hoje. O América comunicou que ele está no DM se recuperando de uma lesão, por isso o Persson não está disponível para entrar na partida de hoje.
2: É verdade, desculpa o meu lapso, perdão aí a nossa...
1: Que é isso, meu amigo?
0: Mas... Acontece, Madri, acontece com os melhores comentaristas, meu irmão.
3: tá fazendo falta.
0: E vai descendo
3: falta,
0: agora o América pela direita de Gabriel com Paulo Vitor. Paulo Vitor tenta fazer o passe mais à frente com o Segovinha. Foi travado. Melhor pra equipe do Londrina, que já rifou a bola lá pra frente. Ali com o zagueirão Manuel. Solta a bola pelo lado esquerdo de campo com o Dalbert. Dalbert solta a bola mais à frente com o Iago Souza. Ele pedala, passa bem por cima da bola. Solta mais atrás com o Dalbert novamente. Dalbert faz o passe para o Manuel. Manuel quem domina com a perna direita. Ele faz a bola mais chegar mais à frente com o Iago Souza. Iago Souza sai da marcação do primeiro, do segundo. Liga a bola lá pelo lado esquerdo de campo. Ali com o Guilherme Parede. Pintou o levantamento. O William do Bigode dominou. Apareceu por ali João Tavares para roubar. E quem sabe contra a golpe agora com o Nino Paraíba. Nada feito porque o Dalbert tomou e tentou o levantamento. Foi pra ninguém. Rebateu a zaga do Londrina. O jogo fica lá e cara nesse momento, hein? O jogo fica bom. Segovinha pintou o levantamento. Será que chega no parede? Kozlinski sai do gol e faz a catada. Ele já tenta ligar o contra-golpe, hein? Mais à frente com o João Vitor. João Vitor mais à frente ligou com o Thales. Livre de marcação. Ele mata, afaga ela no peito. E o Pablo Diego pedindo bola aqui pro lado esquerdo de campo. Tem por ali também o Arthur. Arthur se mandou. Fez o passe mais à frente com o Pablo Diego. Ô, Rodrigo Arruda, depois te pedi essa informação aí. Esse Arthur era o que estava no América esse ano, esse lateral esquerdo aí do Londrina? Camisa de número 22, já você confirma pra gente, porque vai descendo agora o Londrina aqui pelo lado esquerdo de campo com o Gabriel Lacerda faz o passe ali com o Thales faz o bala, a bola girar lá pelo lado direito de campo com o João Tavares, levantou a cabeça, Cauê Leonardo, pintou o levantamento, corta de lá de toda maneira, o Dalbert fica com o Amaral levantou a cabeça, deixou com parede, não pivô de William do Bigode, Segovinho, ai, que lance bonito ali no Segovinho, chapéuzinho de cabeça em cima do seu marcador, o João Vitor, e aí ele não podia aceitar, né? Fez a falta e vai tomar amarelo, Rodrigo.
1: Vai tomar amarelo para o número 20, João Vitor, o segundo jogador com cartão amarelo aí na equipe do Londrina. E confirmando a sua informação, Arlindo, sim, o Arthur é o que estava no América, então está enfrentando o seu ex-clube, pode ter lei do ex hoje aqui no Independência.
0: É perigoso, hein, Arthur aí, o lateral esquerdo, que esse ano, inclusive, estava no América, se transferiu aí pro Londrina, já jogando contra o seu ex-clube. Agora vai descer o América, agora pela área esquerda, com Dalbert salta a bola para Manuel levantou a cabeça, pode pintar o levantamento, ele levanta ela dentro da grande área, ela vai passar quase que chegava no Segovinha, mas primeiro que ele, Iago Lincoln, afastou de cabeça, ela vai ser em apenas lateral para a equipe do América fazer a cobrança, lá pela área esquerda, digamos ali com Guilherme Parede, que vem pro levantamento agora com a perna direita, buscando a melhor opção de jogo. Guilherme Parede já tem a artilharia aérea do Coelho lá dentro da grande área, pintou o levantamento do Parede, quem é que sobe? Iago Lincoln, uma afasta de cabeça absoluta nas bolas aéreas até o momento, Iago Lincoln, hein? Tanto ofensivamente quanto defensivamente, e vai descer o América agora, no levantamento de Segovinha, será que chega no Parede? O toque de cabeça fica pedindo pênalti o Parede, mas ela não fica dentro da grande área, o chute do Paulo Vitor, pelo amor de Deus, Paulo Vitor, de frente pro goleiro, ele bateu fraquinho, recuou pro Kozlinski e ligou pro contragolpe fulminante do Londrina, na velocidade de Nino Paraíba, ele é muito veloz, afasta de lá de toda maneira o Iago Souza e vai sair em lateral, mas a lateral não vai ser cobrada, por quê? Porque tem jogador sentindo, hein, Rodrigo Arruda?
1: Tem jogador do América caído dentro da área, os outros jogadores ficam pedindo uma revisão no VAR, até pra tentar aí um pênalti meio que forçado, né, pra virar o jogo aqui no Independência, pra fazer o segundo gol. E agora o árbitro vai ver o que está acontecendo com o jogador caído dentro da área. A comissão médica ali, os médicos estão esperando a autorização do árbitro para adentrarem dentro do gramado para poder atender o jogador. Parece ali que foi algo mais sério porque ele está caído no gramado até o momento.
0: É, ali o Alex Silva, camisa de número 15, reclamando de um possível toque no rosto, ele pede pênalti. E aí, Madri, pra você, o que você viu daí? O lance está um pouco longe, né? Mas você ficou com a impressão de pênalti?
2: Não, Arlindo, não fiquei não, meu querido. Tá longe mesmo, tá? Talvez eu não seja o melhor parâmetro aqui pra esse lance, mas não me pareceu nada, não.
0: Beleza, Paulo Madri. E aí, a cobrança do Coelho já foi feita. A cobrança de lateral lá pelo lado esquerdo de campo com Dalbert volta mais atrás para Manuel para Gustavo aqui pelo lado direito de campo, liga com Ricardo Silva, levanta a cabeça, procura a melhor opção, ele vai ganhando jardas para a equipe do Coelho, solta a bola aqui pelo lado direito de campo com Alex Silva mais à frente, faz o passe para Paulo Vitor, a bola é boa, se achar o Segovinha, perigo, Paulo Vitor limpou, trouxe ali pelo lado direito de campo, mas sofreu a falta do ex-companheiro dele, Arthur, hein, Rodrigo Arruda?
1: É isso mesmo, do ex-companheiro Arthur, o número 22 chegou e deu uma pegada mais forte ali pra cima do jogador do América. O árbitro Phil marcou falta, falta pelo lado direito de ataque do América. Segue 1-1 aqui no Independência aos 32 minutos do segundo tempo.
0: E quem sabe agora na bola parada, o gol que tira o empate do placar pro lado do Coelho. Guilherme Parede com a perna direita e a camisa número 7. Segovinha com a perna esquerda e a 7-7. Segovinha saiu da bola, vem o levantamento do Parede, quem é que sobe? O Amaral tocou, era não ficar com o do Bigode, ele tentou emendar, foi travado na hora H, pela zaga do Londrina. Vai sair apenas lateral aqui pela direita de campo, o América fazer a cobrança. Segovinha já repôs a bola em jogo ali pela direita de campo com Parede tentou fazer o passe, deixou de lado ali com Iago Souza fez o passe ali com Dalbert, levanta a cabeça com a perna esquerda, ele faz o passe com o Amaral pela direita de campo, liga com Ricardo Silva para Segovinha levanta a cabeça, ele traz da direita para a esquerda, procura a melhor opção, ninguém se movimenta pra movimentar, pra dar jogo ali pro Segovinha. Ele soltou ali com o Amaral para Dalbert, ligou a quinta marcha, passou do primeiro, do segundo, ligou com do Bigode no pivô, girou em cima da marcação do primeiro, do segundo, vai ter que voltar o jogo mais atrás ali com Iago Souza levantou a cabeça, procurou a melhor opção, ele devolveu de novo com do Bigode, limpou, da esquerda para a direita, ligou com Segovinha, sai da marcação de 1, 2, 3, muito marcado ali no meio de 3, ele consegue sair, deixou de lado com Ricardo Silva, acha o Alex Silva aqui pela direita de campo, toca a bola com Segovinha com a perna esquerda para o Grêmio Anderson, ele liga pela direita de campo ali com Manuel, faz o passe agora lá pelo lado esquerdo com Iago Souza, uma porrada ali pro Iago Souza, mas ele conseguiu dominar. Iago Souza deixa de lado com Dalbert para Iago Souza novamente, ele levanta a cabeça para a melhor opção, ninguém se movimenta, e aí o América vai rodando a bola, mas sem perigo ali na intermediária da equipe do Londrina com o Manuel para Ricardo Souza, ele avança tenta ganhar jardas, ele briga pro Coelho, Segovinha deixou de lado com o Alex Silva, tem a movimentação do Paulo Vitor, ele deixou de lado com o Segovinha novamente, Segovinha levantou a cabeça, girou o jogo lá pelo lado esquerdo de campo com o Dalbert, ele matou no peito, na grama, deixou de lado com o Iago Souza trouxe pra perna direita, acabou, soltou com Parede, pode vir um bote, ele bateu, mas bateu travado, ela vai ficar em escanteio para o Coelho fazer a cobrança, em Rodrigo Arruda.
1: Após Guilherme Parede, número 7, tentar finalizar da entrada da grande área, a bola desviou na defesa do Londrina. Ele mesmo, Guilherme Parede, vai para a cobrança.
0: Guilherme Parede pintou o levantamento, abrindo o que é que sobe. O toque do Alex Silva sem endereço. Ficou fácil para a equipe do Londrina afastar. E ela vai sair em lateral aqui pela direita de campo, que vai ser cobrada com o Alex Silva. Mas antes teremos alteração dupla no Coelho, Rodrigo Arruda.
1: Alteração dupla, entra o número 39. Ítalo e sai o número 20, Paulo Vitor. Entra o 39, Ítalo, e sai 20, Paulo Vitor. Sai também o número 10, Iago Souza, e entra o número 6, Gabriel Domingos. Entra Domingos e sai Iago Souza.
0: Beleza, então sai Iago Souza, entra Gabriel Domingos e sai Paulo Vitor e entra Ítalo Charbadi, viu, Rodrigo Arruda, o sobrenome dele aí, Ítalo Charbadi. E agora vem o levantamento do América para dentro da grande área, o toque do Ricardo Silva, Parede bateu! Kozlinski faz a defesa, salvando a equipe do Londrina no que seria o 2-1 americano. Parede finalizou no cantinho, Kozlinski foi buscar, hein, Rodrigo?
1: Maurício Kozlinski é o nome do Londrina no momento. Conseguiu salvar aquele que seria o segundo gol do América para tentar sacramentar a vitória aqui no Independência. Jogou para escanteio. Segue 1-1, Arlindo.
0: Escanteio cobrado pelo Segovinha. Ela vem fechando. Kozlinski sai de suco novamente. Ela vai ficar lá pela direita de campo ali com João Vitor. Ele mandou um bicão pra qualquer lugar, pra onde o nariz aponta. Ele achou o Nino Paraíba aqui pelo lado esquerdo de campo. Ah, Nino Paraíba, você já foi melhor, meu amigo. Acabou tropeçando ali na bola, teve que mandar um picão de todo jeito pra qualquer lugar pra poder consertar. Ele deixou de lado ali com o Manuel, e aí recuperou a bola, olha a equipe do Coelho, Manuel com Ricardo Silva toca a bola aqui pela direita de campo com Alex Silva para Ricardo Silva, mais à frente ele ligou com Parede, se acelerar é perigo. Parede, ele segurou o jogo um pouquinho, deixou de lado com o Segovinha mais atrás para Alex Silva procura a melhor opção, ele faz o passe mais atrás com Ricardo Silva levanta a cabeça, toca a bola para Manuel é que levanta a cabeça, ele faz o passe agora pelo centro de gramado, ele com Ricardo Silva com 36 passados do segundo tempo, é a equipe do Coelho que vai rodando a bola neste momento, com Amaral para Ricardo Silva para Amaral novamente, Amaral faz o passe aqui pela direita de campo com o Alex Silva pelo centro de gramado com o Gabriel Domingos, a bola é boa com o William do Bigode, faz a bater pro gol, vem o bote pra fora! Pra fora, o William do Bigode limpou a marcação, trouxe pra direita que é a boa, ele bateu, ela saiu tirando tinta da trave do goleirão Kozlinski, hein, Rodrigo Arruda!
1: Tirando tinta, a batida de William do Bigode, experiente William do Bigode, tentou, experimentou na entrada da grande área de perna direita, a bola carinhosamente saiu para fora, aquele que seria o segundo gol do América, segue 1-1 aqui na Independência.
0: Quase o América consegue tirar o empate do placar, mas quem sabe agora na linda jogada de William do Bigode, chapelou, aí ficou no chão, pé de falta, nada consta para Paulo Henrique Schleich, William do Bigode fica indignado, vai ele reclamar com o juiz e vai tomar cartão amarelo por reclamação, hein, Rodrigo?
1: Tomou cartão amarelo, o William do Bigode amarelado na partida.
0: Tá certo. E aí ficou ali com a equipe do Londrina, lá atrás com Kozlinski solta a bola de lado ali com o Arthur. Arthur manda o bicola pra frente, vai disputar o Pablo Diego. Melhor pra equipe do América que retoma com o Gabriel Domingos. Ele sai da marcação de um, de dois, não consegue sair da marcação do Gilberto, que recuperou, deixou de lado com o Pablo Diego, ele vem na arrancada, ligou a quinta marcha, Pablo Diego, mas está sozinho, tentava um passe de trivela, foi travado ali pelo Alex Silva, ela vai sair apenas lateral, que vai ser confirmada antes a alteração na equipe do Londrina, o Rodrigo Arruda.
1: Mais uma alteração na equipe do Londrina, a última, entra o número 4, o Wallace, e sai o número 75, Cauê Leonardo. Entra o número 4, o Wallace, sai 75, Cauê Leonardo.
0: Valeu, Rodrigo Arruda. Ô, Paulo Madril, o que o América precisa para tirar esse empate do placar, para conseguir sair com os 3 pontos do Independência?
2: Rapaz, o América tá criando, né? O América, inclusive, bom elogiar, eu achei bom o repertório de bolas paradas do América, conseguiu levar perigo hoje, mas tá faltando qualidade para fazer o gol, qualidade para vencer o jogo. América quase não sofre defensivamente, mas não consegue definir lá na frente para fazer o segundo gol e ganhar o jogo.
0: É, bem apontado, viu, Madri? Você falou que eu me lembro aqui, o único lance de perigo do Londrina foi o gol, né? De resto, o América não sofreu, né, Madri?
2: Pois é, eu não me lembro também do Londrina fazer muita coisa no campo de ataque, o que já é uma notícia, porque a defesa do América é a mãe do ano na Série B, né? É a pior defesa da Série B, são 27 gols sofridos, mas hoje, bem, eu achei... O América evoluiu do último jogo pra cá, de 10 dias pra cá. Teve um bom trabalho aí nesses 10 dias, o Humberto Louser. Mas ainda falta qualidade na frente pra definir. Vamos ver se alguém consegue achar um momento de inspiração pro América vencer o jogo. Porque é isso que tá faltando até agora. Defensivamente o time evoluiu.
0: Valeu, Paulo Madril, camisa 10 dos comentários da Rádio Inconfidência. E vai descendo agora lá pela área esquerda de campo da Albert. O levantamento é bom. Aqui pela direita de campo, será que domina ela? O Ítalo Charbade deixou de lado, pintou o levantamento. Ai, hein, Ítalo. Essa aí dava pra ter batido pro gol. Ele tentou levantar ela de novo dentro da grande área. Apareceu por ali o Arthur para poder bloquear. E vai sair em apenas escanteio. Escanteio não, lateral.
1: Lateral.
0: Para a equipe do Coelho fazer a cobrança ali pelo lado direito de campo com o Alex Silva. Alex Silva vem para a cobrança agora pelo lado direito de campo. Ele tá sumido ali, o Alex Silva. Vamos querer, meu amigo? Agora sim ele vem pra cobrança. Alex Silva levantou dentro da grande área. O Ricardo Silva cai no chão, pede pênalti, nada consta para o Paulo Henrique Schleich. Pintou novo levantamento do Alex Silva nas mãos de Maurício Kozlinski. E agora o Paulo Henrique Schleich para o jogo. Ali pro Ricardo Silva ser atendido, ficou sentindo na disputa. ali dentro da grande área. Oi, Madri!
2: Adivinhe quem nos manda carinhosos amplexos e ósculos?
1: José Augusto Toscano, na escuta do nosso AM 880. Grande mestre José Augusto Toscano.
2: Grande abraço pra ele, grande abraço pra você, Toscano.
0: Abraço aí, Toscano, na nossa audiência aqui no AM 880. Sexta-feira estará aqui conosco também para América e Ceará. América e Ceará, você vai acompanhar todas as emoções desse jogo na minha narração, nas reportagens de Bianca Reis e nos comentários de José Augusto Toscano.
1: Orlindo,
0: na sexta-feira. Oi, Rodrigo.
1: Se o América vencer sexta-feira, a gente já sabe por quê. José Augusto Toscano vai trazer sorte pro América.
0: O maior americano deste planeta. Só perde para Reinaldo Andrade. E vai descendo agora no contragolpe de Gabriel Domingos. Gabriel Domingos tentou sair da marcação, acabou sofrendo a falta. Nada consta para Paulo Henrique Schleich. E já ligou o contragolpe do Londrina. Deixou de lado ali com o Iago Lincoln. Pintou o levantamento do João Tavares. Foi travado ali pelo Dalbert. Dalbert acabou entregando ela de graça para a equipe do Londrina novamente. Ali com o Wallace. O Wallace deixa de lado com o João Tavares. Pintou novo levantamento. Gilberto de cabeça! Se tem uma coisa que não se desaprende na vida, é fazer gol. E ele sabe muito bem fazer isso. Gilberto, bem posicionado, com faro de artilheiro, com faro de oportunista, dentro da grande área americana. Ele subiu livre, livre de cabeça no cruzamento, na medida de João Tavares. Ele subiu, tocou com crueldade para o canto direito do goleirão Gustavo, que até tentou, mas nada pôde fazer para evitar a virada do Londrina no jogo. O América agora tem um, o Londrina tem dois. O gol é de Gilberto. Vira, vira, vira, vira, vira, virou. O Londrina tá na frente. Rodrigo Arruda.
1: Um bom cruzamento do número 32, João Tavares. Gilberto, centroavante, estava livre, livre, livre dentro da pequena área do América. Ele subiu e um cabeceio espetacular para virar, para fazer Londrina 2. América 1, no momento em que eram se passados 44 minutos do segundo tempo. Agora os jogadores do América fazem uma pressão ali para cima do árbitro, ficam pedindo uma falta. No lado de campo, o árbitro está ali conversando com os jogadores do América, mas até o momento 2-1 para o Londrina aqui no Independência, Lindo.
0: É um banho de água fria no torcedor americano.
1: Gelato.
0: Que veio aqui, viu? Que veio aqui numa segunda-feira, às 7 horas da noite, pra ver a sua equipe sair na frente e tomar a virada. É brincadeira ou não é, Paulo Madri?
2: É brincadeira, Arlindo. A fase do América é inexplicável, cara. Eu acabava de dizer, o América evoluiu defensivamente, pouco sofreu no segundo tempo. É fato, o Londrina tem 6 finalizações, 2 chutes a gol apenas, e o América tem 12 chutes e 3 a gol.
0: Mas enquanto o nosso Paulo Madri falava, checagem de gol de um possível impedimento, e foi confirmado. Impedido o gol do Londrina, anulada a virada do Londrina. Então, cancela, cancela a virada. O América tem um, o Londrina também tem um. Está no lado do gol, Rodrigo Arruda.
1: Está no lado do gol, impedimento. O árbitro deu impedimento e não a falta que os jogadores do América estavam pedindo. Por isso segue 1-1 aqui no Independência, no momento em que sobe a plaquinha de acréscimos. 7 minutos, iremos até o número 52 aqui no Independência.
0: Tá certo. Teve alteração no América também. Já você confirma pra gente, Rodrigo. Porque antes vai descendo pela direita de campo ali com o Ítalo. Ítalo limpou a marcação do primeiro, segundo. Sofreu a falta. E é falta que vai ser cobrada lá pelo lado direito de campo. Com o Segovinho agora, a torcida do América que vinha cobrando a equipe. Se anima. Aqui na Arena Independência faz muito barulho. A torcida do Coelho que vai empurrando a equipe. Depois do gol do Londrina ser anulado, a torcida do América quer a vitória, incentiva, apoia o time enquanto a bola está rolando. Aí depois do jogo pode até rolar protesto e tudo mais, mas enquanto a bola rola, a torcida do América acredita. A torcida do América acredita na vitória e vai ter cobrança perigosíssima de falta aqui pela direita de campo. Consegue a vinha, pintou o levantamento, toque de cabeça ali do Alex Silva, mas sem endereço para... O gol do Londrina vai ser apenas tiro de meta. E agora sim, Rodrigo Arruda, as alterações americanas.
1: Vamos lá então, as últimas duas substituições do técnico Anderson Gomes. Sai o número 8, Felipe Amaral, e entra o número 17, Mastriani. Sai Felipe Amaral e entra Mastriani. Saiu também estreante da noite, o número 7, Guilherme Parede, e entrou o número 5, Fer Elizari. Saiu Guilherme Parede e entrou Fer Elizari.
0: Tá certo, Rodrigo Arruda. Prova as mexidas de Anderson Gomes ou Paulo Madri?
2: O Elizari, para tentar dar sentido ao meio de campo, né? Criatividade ao time do América. Ser o cara que vai municiar esses atacantes. E o Mastriani é mais um cara para se ter na área ali, a bola sobrar e contar com o faro de centroavante dele para fazer o que o Gilberto fez, por exemplo. Vamos ver se ele consegue fazer a favor do América.
0: E vai descendo agora o Londrina na velocidade. Nino Paraíba, ele tenta fazer o cruzamento, mas foi travado. Travado ali na hora H pelo Ítalo Charbade. E agora o Londrina vai ter um levantamento perigoso lá pelo lado esquerdo de campo. Foi dali que saiu.
1: Cuidado.
0: Tem que tomar cuidado, porque foi dali que saiu o gol do Londrina no jogo, o único gol do Londrina no jogo, com o Iago Lincoln. Tem por ali Gabriel Lacerda, por ali Wallace também. A artilharia aérea do Londrina já postada dentro da grande área americana. Vai vir o levantamento lá pela direita de campo. João Tavares na batida, veio o cruzamento, afasta de lá o Manuel. Ela vai ficar ali. Obrigada pelo lado esquerdo de campo, com o Nino Paraíba, com o Elizari, melhor para o Elizari que ganha, ele bate ela em cima do Nino Paraíba, virou um passe ali para João Tavares, ali pelo lado direito vai brigando, o Nino Paraíba agora com o Elizari, e ela sai em lateral, para o Coelho fazer a cobrança, tem que agilizar esse jogo aí, se quiser uma vitória ainda, a equipe do América, e vai descer agora com Dalbert volta mais atrás com Manuel para Gustavo, levanta a cabeça, gira o jogo aqui pela direita de campo, ele liga com o Alex Silva, de cabeça ele evita a saída, toca a bola com o Segovinha tenta fazer o passe mais à frente, acabou entregando de graça para a equipe do Londrina, ela ficou rebatida ali pelo centro de zaga. Ricardo Silva mandou o bicão lá pra frente, o bicão virou lançamento, quem sabe agora o gol do América, como Dalbert levantou a cabeça, veio o levantamento pra Nena Grande área, pra ninguém, o levantamento do Dalbert, aí o Arthur cortou aqui fácil, pelo lado esquerdo de campo. Vai sair em lateral para o Coelho fazer a cobrança ali com o Alex Silva. O treinador ali, o Anderson Gomes, hoje cobrindo Humberto Louser, manda a equipe do América e toda para dentro da grande área. Vai vir latereio de Alex Silva. Ele toma muita distância. Alex Silva veio no latereio. Quem é que sobe? Ricardo Silva toca de cabeça. Mas ficou fácil para os Kozlinski. Olá, Jacos, que eu embolei aqui, hein? Kozlinski fazer a defesa. E ele já solta ela no chão, manda o bicão lá pra frente. Vai disputar ali o Ricardo Silva contra o Gilberto. Melhor para o Ricardo Silva que ganha. Solta a bola ali com o Dalbert. Dalbert vai disputar ali com o Gilberto. Ele fica no chão, pedindo um toque de mão no rosto. Nada com o Sam. Ali para Paulo Henrique Schleich. Tomou a bola a equipe do Londrina e vai descendo agora ali com o João Tavares. João Tavares passou no meio de três, grandes lances. Ele fica no chão, pede falta. Nada com o Sam para Paulo Henrique Schleich. E vai descendo agora o América no contragolpe. Quem sabe agora o gol da vitória americana. Segovinha, deixa no chão, grande lance. Ai. É difícil de alguém tirar uma jogada nota 10 nesse América, viu? Segovinho limpou 1, 2, 3 na hora de dar o passe e ele devolveu de graça para a equipe do Londrina. que desce agora no contragolpe. Ali com o Iago Limpo, tentou sair na marcação. E aí o Dalbert tomou, vai ser apenas lateral, lateral, lá pela direita de campo. Com a equipe do Londrina, com o Nino Paraíba. Um minuto para terminarmos o jogo, Rodrigo Arruda. Então, um minuto para encerrar o jogo. Aqui na Arena Independência temos 51 jogados. 51 jogados. Paulo Henrique Chileix prometeu até 52. E agora o Londrina vai ter cobrança de escanteio perigosíssima para fazer a cobrança lá pela direita de campo com João Vitor. Foi de onde veio o primeiro e único gol do Londrina no jogo. Até o momento o América tem um. O Londrina também tem um no que pode ser o último lance do jogo. Na cobrança de João Vitor. Na cobrança de João Vitor com a perna direita. O que pode ser o último lance do jogo aqui na Arena Independência. Paulo Henrique Chileix já autorizou a cobrança do escanteio. Mas tá rolando uma guerra ali na intermediária com o Iago Lincoln. Ele que marcou o gol do Londrina no jogo. Tá sendo marcado de perto ali pelo Ítalo. Aí o João Tavares chegou por ali para tentar fazer uma proteção. Agora sim, vai pintar o levantamento do João Vitor dentro da grande área. Quem é que sobe? Iago Lincoln testou, mas testou sem endereço. O Segovinha complementou. E aí, não há tempo para mais nada. Confidência. Termina o jogo aqui na Arena Independência. América 1, Londrina também. Um gol americano marcado por Segovinha no início do jogo. Cauê Leonardo levantou. O Iago Lincoln subiu de cabeça e empatou o jogo para Londrina. América 1, Londrina também 1. América segue com seu tabu na Série B de 2026. Em 17 rodadas, o América não venceu nenhum jogo na Arena Independência. Somente um fora de casa contra o Fortaleza, mas nenhum jogo. E aí, na tabela, vai seguir amargando a última posição da Série B. Ô, Rodrigo Arruda.
1: Pois é, o América tem que quebrar esse tabu aí o mais rápido possível. Não conseguiu vencer aqui a equipe do Londrina hoje em sua casa, aqui na Arena Independência. Os torcedores do América vieram aqui para tentar empurrar esse time, tirar esse time da última colocação da Série B. A situação do América é muito complicada mesmo a situação do América na Série B de 2026. Tá mais para ser rebaixado, infelizmente, e por isso não conseguiu aí a vitória hoje. Jogou mal? Não, mas desperdiçou muitas chances. Próximos jogos do América, na próxima sexta-feira, dia 17, aqui mesmo na Arena Independência, 7 horas da noite, recebe o Ceará. Na próxima terça-feira, dia 21 de julho, enfrenta o Avaí às 7:30 da noite. Já no domingo, dia 26, América e Goiás, aqui no Independências, 6:30 da noite. Muito obrigado, Gabriel Arlindo, muito obrigado, Paulo Madri, obrigado, Reinaldo Rei, o rei dos pratos, e claro, um obrigado a ele que sempre faz a gente estar aqui. Papai do céu, eu fui!
0: Valeu, Rodrigo Arruda, obrigado pela sua participação abrilhantando as reportagens da Rádio Inconfidência. E aí, Paulo Madri, o seu feedback final e o melhor em campo, se é que houve.
2: Vamos lá!